0: recurso para votação antes pelo plenário da Câmara. Da Rádio Câmara, de Brasília, Paula Bittar.
1: Agricultura.
2: Zé Neto, do PT da Bahia, apresentou o projeto que amplia o acesso de cooperativas de agricultura familiar a financiamentos para a instalação de sistemas de geração de energia renovável. A proposta busca reduzir custos e estimular o uso de fontes como solar e eólica no campo.
3: O que nós queremos é, já existe o projeto 1228, que prevê 10% dos recursos do BNDES com juros bem plausíveis, para que esses juros mais baixos atendam os pequenos e microempreendedores do campo da agricultura familiar. E nós estamos estendendo isso com o nosso projeto, que é o projeto 3066, que ele visa exatamente trazer também para esse foco as cooperativas de agricultura familiar. Nós precisamos fortalecer as cooperativas.
4: De acordo com Zé Neto, o financiamento com juros mais baixos pode ampliar a geração de energia limpa no campo. Ele acredita que a medida pode beneficiar especialmente produtores das regiões norte e nordeste do país, onde há grande potencial para a geração de energia solar.
1: Economia.
2: Comissão da Câmara aprova projeto que limita aumentos do IOF. Entenda na reportagem de Silvia Munhato.
5: A Comissão de Desenvolvimento Econômico da Câmara aprovou projeto que fixa novos tetos para as alíquotas do Imposto sobre Operações Financeiras, o IOF, além de criar limites para eventuais aumentos de alíquotas. O deputado Maurício Marcon, do PL do Rio Grande do Sul, relator do texto, foi favorável à medida.
6: Então, o IOF, ele é o imposto regulatório, ele foi criado, né, para a gente ver o rastreio do dinheiro, mas não ser arrecadatório. E o governo hoje tem usado esse imposto para arrecadar. Então, a gente coloca um limite nesses aumentos que o governo pode fazer, justamente para tentar trazer segurança jurídica para quem quer investir no Brasil.
5: Pela proposta, o aumento máximo anual do IOF sobre operações de crédito seria de 70%, para operações cambiais, de 100%. Na discussão do texto na comissão, o deputado Helder Salomão, do PT do Espírito Santo, foi contrário às mudanças, por entender que elas alterariam o cenário atual, resultando em perda de arrecadação sem uma necessária compensação. A proposta, que fixa novos tetos para o IOF e cria limites para futuros aumentos, será analisada agora pela Comissão de Finanças e Tributação. Da Rádio Câmara de Brasília, Silvia Munhato.
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1: Relações Exteriores.
4: Welter, do PT do Paraná, apoia o combate à disseminação de fake news, lembrando que a desinformação representa uma ameaça à democracia. O deputado também critica o que considera interferência externa no debate político e eleitoral brasileiro.
2: Ao fazer um balanço positivo da economia, Welter cita a geração de empregos, o controle da inflação, o aumento da renda e a redução das desigualdades. O parlamentar também menciona os investimentos do governo federal em saúde, educação e infraestrutura.
4: Jandira Fegali, do PCdoB do Rio de Janeiro, critica a postura do governo dos Estados Unidos em relação ao Brasil. Ela afirma que a retomada de uma política que busca subordinar a América do Sul aos interesses norte-americanos representa uma ameaça à soberania dos países da região.
2: Jandira Fegali alerta para possíveis interferências indevidas no processo eleitoral por meio das redes digitais, com questionamentos sobre as urnas eletrônicas. A parlamentar defende uma reação institucional que preserve a independência do Brasil e o funcionamento da democracia.
1: Meio ambiente.
4: Alguns métodos de alimentação de animais utilizados para produzir iguarias causam sofrimento aos bichos. Por isso, uma lei já sancionada pela Presidência da República, depois de aprovada nas comissões da Câmara, proíbe a produção e a sua comercialização no Brasil. Saiba mais na reportagem de Maria Neves.
0: Aprovado na Comissão de Constituição e Justiça da Câmara dos Deputados, o projeto que proíbe a produção e a venda de alimentos produzidos por meio de alimentação forçada de animais. Um exemplo de produto resultante da alimentação forçada de animais é o foie gras, nome dado ao fígado gordo de pato ou ganso, que é uma iguaria francesa. Como explica o deputado Áureo Ribeiro, do Solidariedade do Rio de Janeiro, que foi relator do texto em uma das comissões da Câmara, o processo pode causar doenças e levar à morte precoce do animal.
11: A alimentação forçada é uma prática extremamente cruel. Funciona com a introdução de tubos na garganta das aves para aumentar artificialmente o fígado do animal. Nós estudamos o tema e vimos que isso provoca sofrimento intenso e aumenta muito a mortalidade dessas aves.
0: Quem descumprir a nova lei pode receber como punição detenção de 3 meses a 1 ano e multa. Essa pena está prevista na Lei dos Crimes Ambientais, que também estabelece outras sanções administrativas para quem maltrata animais. Pelo texto aprovado, a proibição abrangerá tanto os produtos vendidos na forma natural quanto os enlatados. Da Rádio Câmara de Brasília, Maria Neves.
1: Comissões.
2: Chico Alencar, do PSOL do Rio de Janeiro, defende projeto que condiciona a liberação das chamadas emendas PIX à aprovação prévia de um plano de trabalho. Autor da matéria, ele explica que o objetivo é ampliar o controle sobre esses repasses diretos a estados e municípios.
4: Chico Alencar também ressalta que a proposta cria mecanismos de rastreamento dos recursos, prestação de contas e uso de conta bancária específica. O deputado argumenta que as medidas podem evitar desvios após auditorias apontarem irregularidades na aplicação do dinheiro.
1: Esporte.
2: Luiz Lima, do Novo do Rio de Janeiro, comemora a aprovação de projeto que torna permanente a lei de incentivo ao esporte, eliminando a necessidade de renovação periódica do benefício fiscal. Com o autor da proposta, o deputado avalia que a medida dá mais estabilidade aos projetos esportivos.
12: A lei de incentivo do esporte é a oportunidade que a gente tem de empresas, pessoas jurídicas ou pessoas físicas, destinarem um percentual todo ano que pagaria em relação a tributo federal para o governo federal, puder destinar para entidades que pleiteiam a lei de incentivo junto ao Ministério do Esporte. Agora é perene, é para sempre. Há 20 anos a gente já tem a lei de incentivo do esporte em atividade no nosso país, e você garantir a perenidade igualando a cultura foi muito satisfatório para a política esportiva e para o brasileiro que gosta e ama esporte.
4: Luiz Lima ressalta que a lei de incentivo ao esporte beneficia projetos nas áreas competitiva, educacional, de inclusão e de reabilitação. Ele defende equiparar o percentual destinado por empresas, atualmente em 3%, ao previsto para o setor cultural, com o objetivo de acelerar a execução das iniciativas.
2: Termina agora o Jornal Câmara dos Deputados, produzido pela Rádio Câmara, com trabalhos técnicos de Everson Urani e apresentação de Val Monteiro e Márcio Aquilissardi. Boa noite.
4: A Voz do Brasil volta amanhã. Boa noite.
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0: Jorge bateu!
1: Felipe Araújo!
2: Obrigado, moleque.
1: Obrigado, sucesso, gente. Cara!
2: Saúde e sucesso, viu?
1: Prazerzão estar aqui com
3: Tamo
1: você.
3: Junto, viu?
2: Precisando nosso tamanho.
3: Obrigado mesmo.
2: Até mais, gente. Beijo, boa noite.
0: Obrigado, gente. Obrigado. Pode ficar aí, Jorge. Pode ficar aí.
1: Eu vou embora pra não te atrapalhar.
0: Não, pode ficar aí.
2: Obrigado.

acredito no amor. O amor puro é eterno. Eterno como a alma, que quando nasce, começa uma nova busca pela sua metade. O ano é 1985. Eu nasci para te encontrar de novo.

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1: Galinho cantando, hora certa, 5 horas 27 minutos. Tá na hora da gente ouvir o povo, Vanderlei.

0: WhatsApp. É, vamos pro WhatsApp do povo, 5 horas e 27 minutos. E olha que WhatsApp, viu? Pipocou aqui de gente, rapaz. O povo tava com saudade, ontem não teve programa, né? O povo com saudade da gente, a gente com saudade do povo. E esse povo se manifestando, já mandando áudio, já falando com a gente. Olha quem tá aqui, Michel da Agrotec. Alô, Michel, grande parceiro das cavalgadas. Esse montou muito cavalo comigo, viu? Esse conhece, esse sabe. Alô, Michel, Agrotec, bom dia.
1: Bom dia, meu amigo Ivamar. Nós estamos aqui pegados na lida.
0: Oi.
1: Nós estamos do campo, tem que sair cedo.
0: Verdade, verdade.
1: Mais uma vez, parabenizar você pelo seu programa.
0: Obrigado, Michel.
1: E pedir aí, porque hoje é sexta, né?
0: É.
1: Então, sextou.
0: Uhum.
1: E bota essa galera da Agrotec de Badujé que diz que estão com frio.
0: Que lasqueira.
1: Ninguém sai de madrugada, mas chega na loja com frio.
0: Aí, aí.
1: Então tem que botar esses caras de Badujé aí. Milton.
0: Ribeiro.
1: Tales. João. Lucas. E o Matheus. Bota essa turma de Badujé aí, Ribamar, que essa turma tá sentindo frio.
0: Deixa eles amarradinho aí, viu? Deixa eles amarradinho aí, porque vão ficar debaixo do jegue no final do programa. Eles vão ver o que é bom pra tosse. Cadê? Ah, tá aqui. Fala, povo, cadê o povo? Tá aqui, fala, povo.
2: Bom dia, Ivamar, bom dia, João Filho, bom dia, Vanderlei. Tá falando aqui, Iva, é o velho argentino.
0: Oi, argentino.
2: Oi, Iva, eu quero botar debaixo do jegue hoje. Roberto, Shaolin, Arnaldo Domingal.

0: Ave
1: quero
0: Maria.
1: botar esse negão também, flamenguista aí,
0: flamenguista, que tá mais atrás do Mundial. Negão flamenguista.
1: E quero mandar um abração pro meu amigo Vardu aí na Serra. Vardu!
0: Ô, Vardu!
1: Beleza, meu filho, que Deus fique conosco.
0: Amém.
1: Obrigado, Riva.
0: Um abraço, meu irmão. Olha o Rubens de Itajuípe recebendo o nosso abraço, já tá na escuta. Bom dia, Rubens. É o povo no rádio. Ó, o Gil chegando por aqui. Bom dia, Gil.
2: Vanderlei, João Grilo e todos os ouvintes. Bom dia, Gomes Ruiz. Aqui quem tá falando é Gil, da Fazenda Porto Seguro, município de Uruçu.
0: Uruçu.
2: Passando aqui para desejar a todos uma sexta-feira de bênção e que Deus nos abençoe. Nosso mais um dia de trampo. E vamos pra cima, garotão.
0: Vamos
2: cá, é. Vamos que vamos. Bora, Jota, acorda, garoto.
0: Acorda, Jota.
2: Vamos por cá, garotão. Acorda pra cair no Maiaiá, rapaz.
0: Isso, valeu, Gil. Que Deus abençoe. Ai, coice, viu? Ai, coice. Quem tá aqui é Adroaldo. Bom dia, Adroaldo.
3: Alô, pá. Minha filha Gabriela, lá em Ferrada, mandando um alô pra seu Edmundo, Dona Conceição, Gilbalo e Elmo, Zé Domingo e João da Fazenda Cristal, que é Eduardo tá falando. Bom dia pra todo mundo.
0: Bom dia, bom dia. Olha, o fofoqueiro de Quaraci tá chegando por aqui. Gilson Cruz, meu filho, bom dia.
4: Bom dia, Riva Mamesquita. Gilson Cruz de Quaraci.
0: E aí, Gilson? Olha,
4: sabe da notícia.
0: Olha, tô falando. Fofoqueiro.
4: Tá falando de Riacho Doce. Tá me ligando 4 horas da manhã. Dizendo que não tava pegando seu programa, não.
0: Por quê, mano?
4: Doido pra entrar debaixo do jegue, 4 horas da manhã.
0: Oxi.
4: Bota ele debaixo do jegue e pega ele e o galego.
0: É o jeito, é o jeito.
4: Tá brigando os dois, viu?
0: Bota a manézinha também.
4: O problema é que entrar debaixo do jegue. Será ele ou será o galego? Bota ele debaixo do jegue, botar o Zé Coral debaixo do jegue, mandar do Palito da União Queimada, dentro da embasa, tinte lá nos cravelos. Tá tudo debaixo do jegue. Vamos lá pro nosso grande amigo aí, Arnaldo Migal.
0: Pronto, valeu. Aí deve estar frio, hein, Gilson? Esse pé de serra aí, rapaz, nessa madrugada. Eita, lasqueira, zona rural. Deve estar um gelo danado. 5h31, povo no rádio.
5: Bom dia, Ivomar Mesquita. Vamos pedir a direção a Deus. Sexta-feira maravilhosa, né?
0: Amém.
5: Deus abençoe teu serviço aí, seu trabalho, seu dia a dia, sua família. Dá um alô para Negão na Fazenda Itu, para Cajueiro, para Amaro Mentiroso, para Bicaraí, grande vereador Rosenildo, que é meu irmão. Também dá um alô também para Edgar, botar Maninho Bar do Jegue, botar Leque. E também dá um alô para a Loja do Pão aqui, e para o grande prefeito aqui de Tapé, né? Tá na boa, tá feliz, é branco. Deus abençoe, Romão, te deu um bom dia.
0: Amém, pra todos nós. Olha, 5 horas 32 minutos, 5h32. 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

0: Contra. Ah,
1: viram trau, vamos tomar e ficar trau, como diz o João Grilo. 5h35, deixa o povo falar.
2: Olha aí, Bamar Mesquita.
1: Bom dia.
2: Fala aí, tava da fazenda, chapéu de paia, meu jovem.
1: Oi, Tamar.
2: Gostaria de mandar um alô aqui pro meu parceiro, o Rafael, aqui, a esposa dele, Andresa, minha esposa, Fernanda. Gostaria de mandar um alô pra Ivan ali na fazenda Santa Rosa, Buqueirão na fazenda Barriguda. Bota debaixo do Jega e Dida. Bota Ricardo João Cunha. Bota Ari, de Zé da Água. Bota Jorginho também. Bota Rui debaixo do Jega aí. Tony Luzinha debaixo do Jega. Cuida, cuida, sextou, Ibama. Sextou a cobra, Ibama.
1: A cobra o quê, rapaz? Deixa a cobra quieta, que a cobra só foi a música. O Hélio, conhecido como Índio, aí na cidade de Itajuípe. Fala, Índio.
3: Bom dia, Ribamar Mesquita.
1: Bom dia.
3: Como é que tá?
1: Beleza, tudo beleza.
3: Deus abençoe aí cada um. Bom dia, João Grilo. Bom dia, Vanderlei. Ô, Ribamar. Eu queria que você botasse aí, rapaz, porque os pessoal estão cobrando aqui em Itajuípe.
1: Quem é?
3: Pra entrar de Barra do Jegue, viu? Estão fazendo questão de entrar de Barra do Jegue.
1: Misericórdia.
3: É, Tony de Fulô, Zé do Caldo, viu? Júlio da Serraria, o Barão de Lene, Valt de Selma. Valt diz que adora quando bota de Barra do Jegue. Memaiado e Sandro, que trabalha na coleta de lixo. Obrigado, meu querido.
1: Um abraço, Índio.
3: Se tiver uma vaguinha sobrando, bota João Guilho também, viu?
1: Por mim vai, por mim vai.
3: Com Deus.
1: Itajuípe, né? Audiência total ali, meu amigo. Ih, rapaz, esqueci o nome dele. Falando, Ribamar, saio pra andar aqui em Itajuípe, eu vou te contar, rapaz. É um eco só. É de casa em casa, a gente vai andando e vai ouvindo seu programa. Que bom. Abraço, Itajuípe. Obrigado pela audiência, tá? Ó, o Gil. O Gil tá no Curral das Galinhas, né, Gil? Fala aí com nós, diretamente do Curral das Galinhas. Bom dia.
4: Bom dia, Ribamar Mesquita, Rancho da Boa, João Guilho, Vanderlei. Tô por cá, viu? Tô no Curral das Galinhas.
1: Aí, ó.
4: Misericórdia. Tá na boa, tá feliz. É assim que se diz. Gil de Ilhéus. Sextou, João Grilo.
1: Ah, não é Gil, não é
4: amanhã
1: Gil.
4: Amanhã é pesca,
1: hein? É, amanhã é dia de pescar, né? É, hoje ele não falou. Ele botou uma filmagem aqui quando ele tá no Curral das Galinhas. Bota aí, Vanderlei, pra gente ouvir.
4: Bom dia, Ribamar Mesquita. Acho na boa. Tô no curral. Tô no curral, ó. Misericórdia.
1: Olha aí a tropa, ó a tropa, ó.
4: Tá feliz, é assim que se diz. Gil de Léus. Gostei aí, viu? De João Grilo aí, uma hora o peixe vem.
1: Aí, pois é, você viu a piada dele? Aliás, falar em galinhas, né? Os amigos aí de Minas Gerais, né? Que também cuidam de galinhas, nunca mais participaram do programa. Manda áudio pra cá, fala com a gente, é um prazer ouvir vocês, né? Eles que eram da região. Era não, são. É, são. Estão lá passando a temporada. Daqui a pouco estão de volta na sua terra querida, né? E lá na escuta do programa em Minas Gerais. 5 horas e 38 minutos. Daqui a pouco a gente fala da questão de apreensão de animais aqui na cidade de Itabuna, hein? Graças a Deus tá dando certo. 5h38, rápido faturamento, voltamos já já. João Grilo é contigo.
5: Avante, Vanderlei!
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0: lá, vamos trabalhar com felicidade, vamos trabalhar com alegria. Afinal, tanta gente que daria tudo para estar em nossos lugares, né? Ou em nosso lugar. Um abraço para meu amigo Marcelo, que vai pegando a estrada aí, já acompanhando o nosso programa e indo para a luta.
1: Na roça, lá onde moro.
0: Lá, lá, lá. É o que ele quer? É o que? Diga.
2: Ai, nunca mais você deixou eu cantar no programa, viu?
0: Mas, rapaz, tu não canta porque tu não quer. Tá vendo a música cantando aí, eu cantando também. Até Vanderlei tá lá batendo a boca, ó. Tu não canta porque tu não quer.
2: Mas eu queria cantar uma música.
0: Ah, você não quer cantar? Quer cantar? Quer cantar o quê?
2: É uma música pra dedicar pros ouvintes.
0: Então tá, agora...
2: Pode cantar?
0: Pode cantar.
2: Então lá vai.
0: Vai, solta aí o microfone dele, tira o fundo musical, Vanderlei, canta aí, vai.
2: Carreiro vai, carreiro vem, beirando matas, cordilheiras, campos e espigões, na estrada azul, nos matagais, lhe acompanham passarinhos vindos dos sertões, no peito seu, eu sei que tem. Não é assim, mamãe?
0: É assim.
2: Mas é, toca aí, mamãe.
0: Tá certo, tá certo. Gente, ótimo. Não desliga o rádio, não. Não muda a estação, não, que ele já parou de cantar. Vambora, Vanderlei.
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0: Olha as vinhetas, Vanderlei. Tem outras aí. 5 horas e 44 minutos. 5 e 44. O que é que ele quer? Não, agora não. Preço do cacau agora não, que tá cedo. Tá cedo, é. Bota o povo pra falar. E tem um louro aqui. Olha o louro aqui. O louro já mandou o rádio. Já mandou aqui o rádio no sofá, já tá ligado. Fala, louro.
4: Essa turma chega aí. Roberto Oliveira, Zé Domingo e João Guilo, Baixa Bota o João Guilo, Baixa Zé Domingo e Roberto Oliveira.
0: Por mim, vão. Um abraço, louro, pra você, viu? Que Deus abençoe, tudo de bom. Quem é que tá aqui? Rosane, bom dia, Rosane.
5: Bom dia, Rivamar. Bom dia, João Grilo. Bom dia, Vanderlei. E o Marcos aí do rádio, como é que a gente vai saber das notícias?
0: Oxe!
5: Aí, como é que a gente vai saber das notícias?
0: É as fofocas, né, Rosa?
5: Meu Deus, como é que vai ser, hein? Como é que vai ser?
0: É só uma fériazinha, menino.
5: Fala aí. É.

0: Deus. É, você é estreito, né? Bom dia para
1: Bom
0: vocês.
1: dia, Rosane. Bom
0: Bom dia,
1: dia,
0: em nome de
1: querida.
0: Jesus. Bom
1: Amém,
0: final de
1: amém.
0: semana a
1: Tudo de bom,
0: todos.
1: tudo de bom. Pois é, só uma fériazinha, né? Agora em setembro, pra gente descansar um pouquinho, porque, né, o dia a dia, porque é aquela luta, né? Que não é só durante a madrugada, é o dia todo e não é mole, não. Tem que descansar um pouco. O corpo precisa. Mas vou estar com saudade de vocês também. Ó o caminhoneiro, olha ele aqui,
2: Bom
1: ó.
2: dia, irmão. Bom dia para você, Vanderlei, o João Grilo.
1: É o
2: Eu sou do
1: Dango, velho Dango.
2: da Sou da família de vocês. Obrigado. Foi, mamãe, manda um abraço lá para Geo, lá na Tamborim, Tacaré.
1: Tacaré.
2: Região de Tacaré ali, né? Tamborim, Tesouras, Caboquinhas, entendeu? E Cachimbo Seco. E um abraço a essa turma aqui no Banco do Pedro, que curte muito vocês. Alguns,
1: Ei,
2: né?
1: Banco do
2: Mas tem
1: Pedro.
2: já várias pessoas.
1: Isto.
2: Entendeu? Aqui no Distrito de Ilhéus. Um abraço para você, Anderlei, João Grilo. Deus abençoe a todos. Tenha um bom dia.
1: Bom
2: Tenha um bom
1: dia.
2: final de semana, hein?
1: Você
2: Bom
1: também,
2: final de
1: Dan?
2: semana. Deus abençoe a todos. Bom final de semana para toda a família.
1: Valeu. Não é dengo, não, João. Ele é dango. Tá chamando o homem de dengo? É dango. Já viu caminhoneiro com o nome de dengo? Caminhoneiro é bicho bruto, rapaz. É dango. Não é dengo, não. Fala, povo.
3: Bom dia, Rivamar. Bom
1: Oi.
3: dia a toda a equipe da Boa
1: Bom
3: FM.
1: dia.
3: Sextou, viu,
1: Sextou,
3: Rivamar? Dá
1: sextou.
3: um alô aí pra Dona Maria, que já tá na escuta, nesse friozinho
1: Olha
3: gostoso.
1: aí, Dona
3: Um
1: Maria.
3: abraço para todos vocês.
1: Isso, Dona Maria que é costureira, né? Acorda cedo para costurar. E quando não, tá na labuta do dia a dia. 5h47. Oi.
4: Quando se quer fazer, faz, tá vendo?
1: É o quê, menino?
4: Eu tô falando, menino, dos animais soltos na pista e nos bairros. Viu como melhorou?
1: Tá vendo como melhorou? Agora que pena que precisou morrer pessoas, né? Pra poder tomar uma iniciativa, né, João Grilo?
4: É, rapaz, melhorou.
1: Melhorou.
4: Melhorou. Agora, tem lugar ainda aí, ó, que precisa prender esses animais,
1: uhum.
4: É pra os donos tomarem vergonha, viu?
1: Exatamente, Jubiabá que o diga, né? Jubiabá.
4: Rapaz, quem é que já viu criar gado solto no bairro?
1: Pois é.
4: Fazendo sujeira na porta dos outros.
1: Então.
4: Rasgando lixo, quem já viu?
1: Quem já viu?
4: É, cavalo e vaca, também carneiro, porco, ficou pra ficar preso no lugar, né, Ivana?
1: Exatamente, seja no chiqueiro, seja no curral, seja na roça, agora rua, cidade, não é lugar de criar esses bichos soltos, né, rapaz?
4: Pois é, mas tá funcionando, viu?
1: Tá,
4: tá funcionando.
1: Tá funcionando, e olha, tem notícia aí, viu? Atenção, Vanderlei, Prefeitura de Itabuna convoca donos de animais apreendidos e publica edital para restituição. Vamos à notícia.
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1: Depois eu quero conhecer esse laçador de animais, quero ver se o bicho é bom no laço mesmo, viu? É, rapaz, porque nosso saudoso Copinho jogava duro, rapaz. Difícil um bicho escapar no laço do velho Copinho. Mas vamos saber aí desse laçador se ele é bom mesmo. Bom, a Prefeitura de Itabuna publicou o edital de apreensão de animais, número 001 de 2026, convocando os proprietários ou responsáveis por animais recolhidos em vias públicas a comparecerem à Secretaria de Agricultura e Meio Ambiente, que é a SEAGRIMA, para solicitar a devolução dos animais. Mas olha aí. A medida faz parte da operação Pista Segura, que recolheu animais encontrados soltos em ruas, avenidas e outros logradouros do município, sem identificação de seus donos. O edital foi publicado com base no Código de Posturas de Itabuna, atualizado pela Lei Municipal 2.721 de 2025 e regulamentado pelo Decreto Municipal número 17.967 de 2026. Os interessados, olha aí, atenção você, irresponsável, que deixou seu animal solto, esse animal foi preso, olha aí, ó, os interessados, eu diria os irresponsáveis, têm até 10 dias contados a partir da publicação do edital, para apresentar documentação que comprove a propriedade ou a posse legítima do animal. Não é só chegar lá não, viu? Vanderlei ou João Grilo chegar e dizer, esse cavalo é meu. Não, não é assim não. O atendimento é realizado na sede do CEAGRIMA, localizada no Centro Administrativo Firmino Alves, na Avenida Princesa Isabel, número 678, do bairro São Caetano. Para reaver o animal, será necessário comprovar a posse, assinar um termo de responsabilidade e efetuar o pagamento da taxa de liberação e da multa também, tá? Ambas calculadas em unidade fiscal municipal. Além disso, o proprietário deverá ressarcir os custos com a apreensão, transporte, guarda, alimentação, atendimento veterinário e demais despesas relacionadas aos cuidados com o animal. É isso aí. Atualmente o valor da Unidade Fiscal Municipal, que é a UFM, que é Unidade Fiscal Municipal, é de R$ 170,21. Porém, vem os outros custos também, né? É assim que tem que ser. Quando mexe no bolso, aí todo mundo sabe se consertar, né? Todo mundo procura logo, ó, vamos tomar uma providência, porque a coisa tá feia.
6: Vixe Maria!
1: É. Por exemplo, o Brasil. Se as coisas continuarem do jeito que estão, não vai ter dinheiro para pagar a bolsa disso ou bolsa daquilo. E não sou eu que tô falando não, tá? As notícias estão circulando por aí de que lembra que eu falei, aliás, eu tenho falado, que quem pegar o país o ano que vem vai pegar uma taca, vai pegar um pepino, uma batata sem caroço, e batata tem caroço, Vanderlei, pra consertar, vai. O Jornal Nacional andou comentando sobre isso, viu? É, a Rede Globo, que é uma das que mais recebe do governo federal, que é uma das últimas que não deveria estar falando, né? Não, porque a gente sabe bem como é que funciona, está falando também. Traz aí, Vanderlei, para a gente ouvir, porque muitas vezes pensa que tá só a Ivamar que está falando. Não, vamos lá. Não, cadê? Deixa eu trazer novamente aqui. E a situação está complicada cada vez mais, porque os gastos ainda continuam, né? Continua ainda, vamos lá.
7: O crescimento da dívida pública federal é preocupante, o que sinaliza que o próximo governo, seja ele quem for, seja ele o presidente ou eleito, vai herdar um grande rombo fiscal. E isso impacta principalmente na taxa de juros, porque isso pressiona cada vez mais uma taxa de juros mais elevada, porque também uma dívida pública acentuada acaba pressionando também a inflação. Vamos simplificar aqui, é como o orçamento da nossa casa. Você não pode gastar mais do que recebe. Quando isso acontece, você acaba se endividando mais. E é o que está acontecendo com o Brasil, é o que está acontecendo com o país.
1: Lembra que essas explicações eu tenho dado no programa, que eu tenho falado? Mas foi avisado, né? O Brasil vai se transformar numa Venezuela com esse cabra aí, hein? Mas continua, vai
7: sendo
1: lá.
7: Sendo que tem um momento que a dívida está tão grande que para rolar essa dívida, ou seja, para conseguir ter dinheiro, manter dinheiro para o custeio da máquina pública, tem que pagar uma taxa de juros maior. E é isso que a gente está vendo, taxa de juros na casa dos 14%. Então, essa é a situação que a gente está encontrando. E muitas vezes o governo também faz programas de créditos. Há uma taxa de juros mais baixa. Isso ajuda a crescer esse endividamento público. Então, é uma situação extremamente preocupante que o Brasil se encontra. O que é que a gente tem? A possibilidade, por exemplo, e isso já tem sinalizado pelo próprio ministro da Fazenda, Dario Durigan, para integrantes do mercado financeiro, nessas conversas mais reservadas, de ter um endurecimento maior do arcabouço fiscal. A questão é, isso vai ser suficiente? Por exemplo, você tem um limite para o crescimento das despesas, que hoje, pelo arcabouço fiscal, está em 2,5% ao ano. Isso cairia para 1,5%. Isso seria suficiente? E mais do que isso, o presidente Lula, agora que está no cargo, em ano eleitoral, você vê o governo botando a máquina para gastar em ano eleitoral. Como?
1: Bom, aí já sabe, né? Esses gastos todo mundo já sabe. Se prolonga aqui o comentário do comentarista aqui da Rede Globo de televisão. E eu tenho colocado, porque eu tenho falado isso há meses atrás. Aliás, há mais de um ano atrás. Né? O negócio tá complicado. Tá realmente terrível. E olha, empresas têm maior inadimplência da história. Vou repetir, empresas têm maior inadimplência da história do Brasil. Quem está dizendo não sou eu, é a Serasa. É a Serasa que está falando, Vanderlei. E cadê, até ia pegar aqui agora essa matéria também, mas não está querendo abrir, né? Não está querendo abrir. Mas imagine, Dilma que não estava nada bom, no governo da Dilma, que já tinha várias empresas entrando em situação, né, de calamidade, está aí agora. Empresas têm maior inadimplência da história. Isso não é à toa, né? Isso não é à toa. Vamos lá, são 5 horas e 56 minutos, 5h56. O que é isso aqui? Ah, tá. Enquanto isso, as roubalheiras continuam, né, rapaz? Pois é, tá se descobrindo coisa aí que eu vou te contar, hein? Gente que a gente até já imaginava que estava por trás de tudo isso. Por exemplo, ex-chefe do gabinete de Lula e o Lulinha estão passando por poucas e boas aí na investigação da Polícia Federal. 5h57 agora.
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1: Dá tempo, vamos ouvir o povo, Vanderlei.
6: Bom dia, meu amigo Ribamar, Máximo, Nova Califórnia. Até que fim, né, Ribamar? A Rede Lixo tá falando alguma coisa desse governo que só esconde o erro dele?
1: Mas chega uma hora que não tem como não falar, né? Tem que mostrar, é a realidade. O povo tá sentindo isso no bolso, as empresas estão fechando as empresas, né? Bancos fechando bancos. O Bradesco agora, eu esqueci o número, mas foi um número elevadíssimo de bancos que foram fechados a nível de Brasil. Fala, povo.
8: Bom dia, Ibamar, bom dia.
1: Bom dia, Fátima.
8: Bom dia, Ibamar, João Grilo, todos aí da UFM, que é uma boca feliz, é assim que se diz. Acordei agora, tá fazendo friozinho, viu?
1: Oxi. Você é hora de acordar, mano. Um
8: alô pra seu Roberto, Peu, pra Grilim, pra Viviane, pra o Wagner, pra Isaltino, meu esposo. E para todos que escutam a Band FM, viu, Ribamar? Sextou, Ribamar, um bom dia.
1: Sextou.
8: E bota Peu e seu Roberto de Barra do Jeque.
1: Aí.
8: E Isaltino tá pedindo a música do Chapeludo.
1: A Chapé.
8: Bom dia para vocês.
1: Hoje é sexta-feira, hoje tem Chapeludo. Alô, Antônio Vicente.
9: Bom dia, Ribamar, aqui lá no teatro, Candinha Dória. E no fórum, ainda continua gado solto ali.
1: Aí.
9: O pessoal ligaram ontem pra prender os animais e nem cá vieram.
1: Aí,
9: de justiça.
1: Será que não vai funcionar, hein? Por um bom tempo essa questão aí de ligou, prendeu os animais. Bom, lembrando que ali perto do Candinha Dória tem o hospital de base. Imagine, pessoas que passam ali muitas vezes em uma certa velocidade para salvar vidas, né? E aí depara com um animal desse e acaba provocando acidente. Então, atenção, número, vamos botar pra funcionar, hein? Fala, povo!
10: Olá, bom dia!
1: Bom dia!
10: Manda um alô pro meu velho safado na roça, viu?
1: Muito bem, o velho safado tá lá em Barro Preto, tá na roça. É a Simone, a filha, que tá mandando um cheiro pra ele. 5h59 agora.
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1: 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Hoje é sexta-feira, hoje dá tempo, Vanderlei. Mike Lian cantando com Eduardo Costa, Desatino. Outra. Vida de gato.

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1: Obrigado. Muito Eduardo obrigado.
2: Gomes. Bonita música, linda canção. Ao vivo e a cores assim fica bom demais, né? 6:03 agora.
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2: Vou mandar um abraço aí pro velho Mazinho, rapaz. Tá lá na escuta do nosso programa, sabe aonde? No Jubiabá. Pois é. 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E meu amigo Mazinho na escuta já. 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Vambora, Vanderlei.

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0: Muito bem, vamos lá, a cotação do cacau. Olha o preço convencional do cacau, R$351,59. Foi o preço fechado ontem entre o eixo Itabuna e Ilhéus, arroba do cacau convencional, hein? R$351,59. Já o cacau certificado, você pôde negociar ontem entre o eixo Itabuna e Ilhéus a R$394,43. Repetindo, cacau certificado entre o eixo Itabuna e Ilhéus, R$394,43.
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0: É 6:07 pra ficar tudo igual. Fala, João Grilo.
2: Avante, Vanderlei.
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1: Hora certa, hora certa, 6 horas e 13 minutos, 6 e 13. O que tem de gente no curral acompanhando o programa? Né, Zé Russo?
2: Oi, Rivamar, tá na boa, tá feliz. Mandar aí um bom dia pra todos vocês aí. Mandar um alô também pra Jocivaldo, Jorge do Ventilador, em Quaraci, Sandro, e toda a família deles. Um alô pra Jefferson, meu filho, na rota. Que trabalha na rota aí, toda a galera aí da rota. Mandar um alô pra Bahia. Bahia tá doido pra entrar embaixo do jegue, Rivamar. Bahia e Jocinho. Lourinho do Cavalo. Deixa ele amarrado debaixo do jegue aí.
1: Lourinho aguenta, rapaz.
2: Valeu, Rivamar. Tá na boa, tá feliz.
1: É assim que se diz, macho velho. Um abraço aí, bom dia.
2: Ô, Rivamar, rapaz, quem não perde seu programa. É Dona Puim, João da Bomba. Rapaz, é ligado, general e a esposa dele, rapaz.
1: Ah, um abraço pra eles.
2: Onde
1: aí.
2: Onde tinha menino a pé, deu um pulinho lá, fui resolver um negócio lá. E eu vi eles e elas estavam me falando, rapaz, que não perde seu programa.
1: Graças a Deus.
2: Um alô pra eles aí.
1: Um abração, tá dado, né? Tá dado.
2: João da Bomba
1: e Dona Puim.
2: Muitos anos na fazenda de gel. Hoje ele é aposentado.
1: Pronto, tá na hora de descansar, né? Ficar de boa. 6 horas e 15 minutos. Tem um cabra aqui que é quase meu nome, rapaz. Tem muita gente que me chama de Ribamar, mas não é Riva, Rivamar. Aí o Ribamar tá dizendo: bom dia, Rivamar. Olha que confusão. Ele tá dizendo: Rivamar, bom dia. Aqui é Ribamar que fala. Bota Miguel, é Miguel, que mora no Santa Clara, debaixo do jegue aí. Ele que pediu pra entrar. Vixe, Maria, se pediu, a gente bota. Aqui, soldado mandado, não tem crime. Sidão da Mangabinha, bom dia, querida.
3: Bom dia, Ribamar. Bom dia, João Grilo. Bom dia, Vanderlei. Que Deus abençoe cada lá e cada coração, nos protegendo sempre, nos livrando de todo mal.
1: Amém.
3: Eu gosto de gente de verdade, que não vive de aparência, nem de personagem, que é a mesma em qualquer lugar, com qualquer pessoa. Gente que vibra pelo outro, que não diminui ninguém para se sentir maior. Que sabe pedir desculpa, que sabe agradecer. Eu gosto de quem tem um coração limpo, porque isso não se finge, né, Ribamar?
1: Exato.
3: Um forte abraço a todos. Estão ligadinhos aí da zona rural e de todos os municípios. O mundo precisa de Deus e nós também, Ribamar Mesquita.
1: Verdade.
3: Forte abraço, Sidão do Mangabinha.
1: Um abraço, Sidão, beijão no coração. 6h16, vamos às manchetes. Manchetes, jornais que trazem notícias do Brasil e do mundo.
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É, vamos lá, 6h17, chegando com ele, Jornal à Tarde. Binho Galinha contesta pedido de impugnação de candidatura do MPE. Correio da Bahia. Bahia entra em alerta de vendaval do IMET. Ventos podem chegar até 60 km por hora. Tribuna da Bahia. Homem é condenado a quase 60 anos de prisão por morte de líder quilombola. O Globo. Barbárie em Copacabana. Em 6 minutos, vítima de espancamento levou 57 pauladas, além de pisões, chutes e socos. Olha, eu não sei se foi esse caso, né? Mas teve um caso parecido aí de dois elementos que espancaram um rapaz, pensando que o rapaz era ladrão de bicicleta. E não era. Mataram o rapaz a pauladas. Cuidado com aquela situação de fazer justiça com as próprias mãos. Jornal O Dia. Homem é condenado a 24 anos de prisão por matar mulher trans no Rio. Jornal Extra. TSE proíbe presença de Pablo Marçal em debates e horário eleitoral em rádio e TV e veda acesso ao fundo que banca as campanhas. É coisa, viu? Folha de São Paulo. Presidente de rede de hospitais e plano de saúde é acusado de crime sexual. Presidente de rede de hospitais. É mole. E ele que também é presidente de plano de saúde, é acusado de crime sexual. O Estado de São Paulo. PGR diz que careca do INSS não fechou negócios com o governo Lula e vê imprecisão da Polícia Federal. Vamos vendo, vamos vendo. Correio Brasiliense. Mendonça avalia rejeitar pedido da PGR sobre investigação de Lulinha. Vou repetir, ó. Mendonça avalia rejeitar pedido da PGR sobre investigação de Lulinha. É porque tem muita gente aí tentando blindar de todo jeito Lulinha. O Popular. Goiás ocupa sexto lugar em casos de assédio eleitoral. Daí ia falar assédio sexual, mas não. Tem essa também, assédio eleitoral. Diário Catarinense. Eleições 2026. Olha, nomes conhecidos tentam voltar à política de Santa Catarina após anos longe das urnas. Valor econômico. Em Sabatina, governo de Minas Gerais diz ser possível haver troca na presidência da CEMIG. Jornal A Crítica. Lula e Flávio Bolsonaro avaliam faltar

0: A crítica. Lula e Flávio Bolsonaro avaliam faltar a primeiros debates. Eu chamo isso de covardia, né? Quem não deve, não teme. Por que Lula e Flávio Bolsonaro não vão? É a pergunta que fica no ar. Estado de Minas. Beats, né? Tem gente que chama de Beats, tem gente que chama de Bets. Fazem Minas perder mais de 600 milhões por ano, segundo o governo. Bets, para quem não sabe, são jogos. Jogos de azar. Jornal do Comércio. Deputados do PSB pedem impeachment de vice-governadora Priscila Krause. Governo rebate. Diário do Nordeste. Clínica de estética onde empresário morreu em Fortaleza diz ter adotado condutas médicas cabíveis. Jornal Zero Hora. Frio avança e vento ganha força no Rio Grande do Sul após ciclone. Chuva ainda atinge parte do estado nesta sexta-feira. Vamos lá, chegando ele, Alexandre Garcia. Não, cadê? Onde é que tá? Vamos lá, aumenta o som. Agora sim, Alexandre Garcia já por aqui com as suas manchetes. Bom dia, Alexandre.
1: Bom dia. No nosso encontro de hoje eu vou falar sobre as campanhas eleitorais em que todos falam sobre segurança pública. Mas estarão os candidatos preparados para o crime atualizado, o crime tecnológico, o crime cibernético? Comando Vermelho no Rio instruindo controladores de drones. Mas 80% dos crimes hoje são cibernéticos, via digital. Lavagem de dinheiro, contrabando, pagamento de propina, corrupção, engodos para as pessoas comuns, invadindo o sistema bancário, financeiro, falsificando propaganda como aquela em que eu apareço, que eu não fiz. Né? Será que estão preparados para combater esse tipo de crime? Bom, e eu vou falar também sobre um crime que me deixou boquiaberto. Né? Crime de espionagem, crime de uma prefeita de um condado, de uma cidade da Califórnia, dentro da região de Los Angeles, estava a serviço da China. Ela confessou para fazer propaganda da China nos Estados Unidos. Detalhes daqui a pouco no nosso encontro diário. De Brasília, Alexandre Garcia.
0: Valeu, Alexandre. Ontem eu via pela TV, rapaz, o crime organizado, né? Treinando pessoas em um campo de futebol como pilotar drone. É que agora eles estão soltando bomba na polícia, bomba nos adversários com drone. E detalhe, hein? A câmera que filmava, certamente via drone também da polícia, que fazia essa investigação, quase que cada um estava lá com um fuzil do lado deles. Rapaz, e mais, ruas e mais ruas, eles mandaram botar coberturas. Imagine aí, rua de uma ponta a outra, pegando aí não sei quantos metros, fechado, literalmente, né, de cobertura. Pra quê? Para que a polícia não possa ver, via drone, o movimento dos bandidos. Rapaz, o crime se organiza quando o Estado desorganiza. 6h24, Rancho da Boa, o programa da família brasileira.
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0: 6h24, 6h24, é contigo.
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0: Evamar, estou sofrendo muito por ingratidão. Eu não sei se eu posso nem chamar de ingratidão. O certo é que eu estou sofrendo muito porque eu fui desesperada, Evamar, com um coração inocente que nunca podia fazer uma maldade dessa comigo. Evamar, hoje faz uma semana que minha filhinha Lucimara, de 4 anos de idade, estava na casa da minha ex-sogra. Eu amanheci o dia já sem aguentar de saudade. Acostumada dela dormir comigo na mesma cama, cedo ela se acordava, puxava meu braço dizendo: "Mãe, mãe, quer pão, quer pão." Eu acordava, fazia que estava dormindo. Lucimara então começava a puxar meus cabelos e balançar minha cabeça e me cutucar de lado.
1: "Mãe, mãe, acorda, mãe, quer pão."
0: Até que eu abri os olhos numa risada, abraçando e beijando ela. Era assim que eu acordava todo dia de manhã, quando ela estava aqui. Mas hoje eu acordei sozinha na cama. Ainda corri a mão do meu lado procurando ela, mas aí me lembrei que estava com uma semana que o Lucimara estava na casa da minha ex-sogra. Pois me levantei triste, calada, sentei com quem rir, nem com quem falar qualquer coisa. Olha, quando eu tô sozinha, Evamar, me dá uma preguiça de fazer as coisas. É, uma preguiça de viver. Não tenho ânimo pra nada. Diferente quando Lucimara tava aqui comigo. Eu me levanto depressa dizendo pra mim mesmo: "Ai, meu Deus, deixa eu ir fazer o café de Lucimara." E aí, eu tenho um motivo pra levantar, pra fazer comida, pra lavar roupa. Eu tenho um motivo pra viver. Tudo é Lucimara. Deixa eu fazer a comida de Lucimara, deixa eu ir lavar a roupa de Lucimara. E tudo que eu faço, Evamar, até varrer a casa, tem assim um motivo, como se fosse pra Lucimara. Mas hoje, com uma semana sem Lucimara dentro de casa, eu cheguei na cozinha e fiquei olhando besta pro fogão, pensando se precisava ou não fazer café. Café pra quem? Pra mim? E eu queria lá café? Que graça, Evamar, que graça tinha se sentar na mesa e tomar uma xícara de café com um pedaço de pão, se Lucimara não tava ali pra eu dizer em voz baixa, brigando com ela: "Olha, toma o café todo, hein? Você tem a mania de comer o pão e deixar o café, tem que comer todo." Lucimara ficava calada, olhando pra mim em silêncio. Mas o olhar dela, Evamar, era mesmo que me dizer tantas palavras. Pois eu terminei hoje resolvendo não fazer café. Não quis não. Eu, pra quê? Escovei os dentes, lavei o rosto e fui lavar umas louças do jantar de ontem. Uma panela, um prato e uma colher. Nem lavar a louça praticamente tinha graça pra mim. Cadê o prato da minha filhinha? Tava lá, em cima da peça, lavado de uma semana, sem mais serventia, pelo menos naquele momento, parecendo louça abandonada. Olha, nem quando meu marido porcino me deixou, Evamar, eu fiquei tão triste assim. Tão de cabeça oca. Porcino, meu ex-marido, começou a beber, a chegar tarde em casa, a passar dias fora. E eu sofrendo com aquilo. Mas sofrendo assim, Evamar, pela grosseria dele. Falta dele, eu já não sentia mais não. No dia que ele foi embora, ele chegou aqui, arrumou as coisas dele e me disse: não dá mais pra nós viver não. Eu vou pra casa da minha mãe. Se preocupe não que eu mando as despesas da minha filha." Eu fiquei vendo ele sair, vamos acender.

0: dizer uma palavra. E olha, eu te digo, viu, Ivamar, por Deus do céu, eu senti foi um alívio. É, senti alívio. Pois se o homem chegava bêbado, querendo me maltratar, eu já tinha perdido tanta amizade, toda amizade por ele, todo amor também. Mas olha, hoje depois que eu acabei de lavar a panela, o prato e a colher, me deu assim uma desimpaciência tão grande que eu disse pra mim mesmo, digo, olha, não, só eu indo buscar minha filha. Eu não aguento mais de tanta saudade não, só indo buscar minha bichinha. E mais do que depressa, Ivamar, eu calcei uma sandália, troquei de roupa e parti pra fazenda onde mora Porcino com a mãe dele. O dinheiro estava pouco e eu resolvi ir a pé. É, deixar o dinheiro para pagar a passagem de volta quando eu viesse mais minha filhinha Lucimara. Tranquei a porta, passei a chave e avisei. Avisei a dona Nalva, que mora vizinha. Digo, olha, eu vou deixar a chave aqui. Se chegar alguém procurando, eu fui buscar minha filha Lucimara na roça. Botei na estrada com vontade, Ivamar, caminhava ligeiro, firme e forte. A toda hora parecia que eu estava vendo Lucimar em minha frente. Uma vontade de ver minha filhinha era tanta, chega tinha hora que parecia que ela estava do meu lado. Aí é que eu esticava ainda mais o passo para chegar logo. Já estava com 2 meses. 2 meses que Pocino tinha me deixado quando ele chegou num sábado da feira lá em casa. Ele vinha com a mãe dele. Trouxeram as bobagens para mim, mas a menina. Ficaram por ali pisando. Até que Pocino falou: Maria, ô Maria, tu consente que a menina vá passar uma semana mais eu? Ela ficar uns tempos lá comigo, eu tô com saudade dela. E calado, ele continuou: Se preocupa não, que mãe toma conta dela. Tu sabe que mãe gosta muito dela. Não vai de acontecer nada com ela não. Eu fiquei assim pensando, Ivamar, sem achar nada. É, porque direito ele tem, né? É pai. Direito ele tem também. Não só ele, como ela, né? Porque ela é a avó. E aí eu não vi motivo para impedir, não. É, que fosse, né? Pois Lucimara foi chegando da casa da vizinha, Ivamar, onde estava brincando, e eu perguntei. Eu digo, ô minha filha, quer ir mais pai e vó passar uns dias na roça? Ela ficou só rindo para nós, e aí eu fui arrumar as coisas dela. Ah, seu Ivamar, me arrependi da hora, viu? Se eu soubesse que a falta da menina ia me mexer tanto, ia me deixar tanto naquele nervoso que eu tava, olha, eu não tivera deixado não, viu? Filho pequeno é coisa que faz mãe caducar. Eu sabia lá que minha filha tão pequena ocupava um lugar tão grande assim no meu coração. Pois eu caminhava igual uma bala na estrada. Subia a ladeira na mesma ligeireza que se eu estivesse descendo, sem nem parar para tomar fôlego ou andar mais devagar. Andei tão depressa que eu gastei umas 2 horas para chegar na fazenda onde morava a mãe de Pocino, Dona Eulália. Tanto eu ia cansada, Ivamar, como eu ia doida para ver minha filhinha. Parece que depois que eu desacertei no casamento com o Porcino, a única coisa certa em minha vida, Ivamar, que ficou foi minha filha. A menina parecia um pedaço de mim. Eu ficando longe dela, era mesmo que ter acabado a vida pra mim. Eu me lembro que um dia, Ivamar, ela tava brincando e pisou num caco de vidro. Ah, quando ela veio de lá chorando, que eu olhei pro pé da menina, Ivamar, a menina estava se desmanchando em sangue. Ah, eu fiquei igual uma louca quando eu vi minha filhinha cortada. Saí correndo. correndo com essa menina nos braços para o posto médico. Quase brigo com a enfermeira. E o povo só dizendo: calma, Maria, calma, calma, vai dar tudo certo. Não teve nada de ruim, não. Mas eu só aquietei, mas quando eu vi o pezinho dela costurado e feito curativo. Olha, eu cheguei na fazenda onde mora Porcino e a mãe dele. Na marcha que eu vinha da estrada, Rivamar, entrei cancela dentro, atravessei o pasto e fui bater palmas lá na casa da mãe dele. Dona Eulália saiu fora e me recebeu.
1: Oi, Maria, entra pra cá, menina. Vem sentar, vem tomar um café.
0: Eu entrei, mas não sentei, não. Eu fui logo dizendo, vim buscar minha filha Lucimara, que eu já não aguento mais de saudade. E meu Lália de cá chamou ela.
1: Marinha, ô Lucimara, vem ver tua mãe tá aqui.
0: Daí a pouco ela entrou na sala. Mas quando minha filha me viu, ela ficou assim, parada. E aí eu corri pra ela pra me dar um abraço e um beijo nela bem apertado. Eu digo: ô, minha filha, mamãe veio buscar você, mamãe tá com saudade. Que alegria, Ivamar, quando eu tive de novo minha filhinha nos meus braços. E aí, Ivamar, de uma hora pra outra eu começava a ficar calma e alegre. Tudo que eu fazia na vida era pra minha filha. Eu só me dedicava a ela. Eu me sentei num banco assim e fui botar Lucimara no colo. Mas aí, Ivamar, ela saiu correndo e foi pra junto das pernas da avó. Eu de cá chamei ela, digo: vem, minha filha, senta aqui mais, mamãe. E ela me respondeu:
1: eu não quero ir, não. Eu não quero ir pra casa, não. Eu quero morar mais pai e vó.
0: Eu até ri, Ivamar, pensando que era coisa de menino. E tornei a chamar ela, digo: vem, menina, deixa eu arrumar esse cabelo aí pra nós pegar o ônibus. Pra nós pegar o ônibus pra voltar, venha. Mas ela se abraçou mais forte ainda com as pernas da avó e tornou a dizer:
1: eu não quero ir, não. Eu quero ficar mais vó e pai. Eu não quero ir, não. Eu quero ficar aqui.
0: E foi aí, Ivamar, foi aí que eu vi que ela tava falando assim com um jeito opinioso. Olha, eu fiquei assustada com aquelas palavras, aquele jeito de minha filha, aquele jeito de Lucimara me olhar. Ela me olhava diferente. Me olhava como se eu fosse assim, quase uma estranha para ela. Eu aí comecei a falar com ela, Ivamar, já assim, sei lá, da nossa casa, que eu tava com saudade, que ela ia voltar, mas eu várias vezes para ali. Mas ela batia o pé firme. Dona Eulália só fazia olhar, sem dizer nada. Meu Deus do céu, Ivamar, será que tinham botado coisas na cabeça da minha filha contra mim? Eu ameacei ela. Eu disse que ela ia a pulso. Eu digo: olha, deixa de besteira que você ainda não se governa, não. Você vai mais eu e é agora. Pois, Ivamar, minha filha pegou a chorar. Minha filha pegou a chorar fazendo maior escândalo e repetindo:
1: eu não quero, não. Eu quero morar mais pai e vó. Eu quero ficar aqui.
0: Eu levantei pra ir pegar ela, mas ela correu pra cozinha. Eu dei dois passos pra trás, Ivão, mas ela já sumia no rumo da roça chorando. Ivamar, minha filha, minha vida. Olha, não queria voltar comigo pra casa. Tava contra mim. Não, Ivamar, só podiam ter botado coisas na cabeça dela. Ah, eu aí na hora me voltei pra minha ex-sogra. E aí eu xinguei Dona Eulália toda. Que ela, mais Porcino, tinha botado coisas na cabeça da menina. Que eu tinha deixado eles trazerem minha filha. E quando acabar eles fazerem uma coisa dessa. Pois eu briguei, Ivamar, briguei, chorei, xinguei todo mundo. Olha só, calada, ouvindo e dizendo:
1: nós não disse nada pra ela, não. Nós não disse nada, não.
0: Aí ainda saí no terreiro feito uma doida procurando minha filha, mas ela não tava por ali. Devia de ter ido pra roça atrás do pai. Dona Eulália, vendo eu sair pro terreiro, aproveitou, Iva, mas fechou a porta na minha cara. Ah, Iva, mas eu comecei a sentir um desespero tão grande, um desespero, um desgosto tão fundo, uma vontade de morrer.

desespero tão grande, um desespero, um desgosto tão fundo, uma vontade de morrer. E eu saí de lá chorando, chorando, sem nem pegar o ônibus. Eu voltei a pé. Cheguei em casa, Rivamar, com a dor tão grande no coração. Olha, parecia que tinham dado uma apunhalada em minhas costas e que perfurava das costas pro coração. Eu pensei logo em me matar, Rivamar. É, de que me adiantava viver sem minha filhinha? A minha filhinha já não me queria mais. Eu ainda me joguei querosene para tocar fogo no meu corpo. Mas aí eu chamei por Deus. Eu pensei que minha filha precisa de mim. Foi eles, Ivama, foi eles que botaram coisas na cabeça da menina. Eu aí achei melhor esperar para com jeito eu trazer ela de volta para mim. Tirei o vestido ensopado de querosene e fui rezar. Fui rezar para Deus e Nossa Senhora. Assinado a Mãe Desesperada de Buerarema. E eu peço a música com Lindomar Castilho, Santa Maria do Brasil.

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1: Olha o chapeludo aí, gente.

0: sextou, sextou, 6:49, 6:49, era certo, em nome da Sol Magazine. 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E você tá fazendo café? Ou coisa ruim é quando tá fazendo café e acaba o bujão, né? Aí o pessoal tem mania de dizer, ih, rapaz, o bujão só acaba na hora errada. E vai acabar na hora certa? Tem que acabar quando tá fazendo um feijão, exatamente, o arroz, o café. 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Vambora, 6:53 agora.
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0: Muito bem, 6:53. Chegando ele, o Alexandre Garcia, com seus comentários em nosso programa. Bom dia, Alexandre.
2: Bom dia. Eu vejo aí, os candidatos olham o que mais o povo está sentindo, né? Então, fala, segurança pública, segurança pública, segurança pública. Cuidado, porque o que está pegando mesmo, rumando ao caos, eu sei que segurança pública é muito importante, porque diz respeito à vida e ao patrimônio das pessoas, né? Mas tem algo que vai pegar o patrimônio de todo mundo, né? É aquilo que está causando endividamento das famílias, o Brasil pagando de juro o equivalente a 2 Petrobras por ano, endividamento do Estado, o excesso de gastos do Estado, o juro alto, as empresas fechando, indo embora para o Paraguai, né? Não se acha As pessoas estão procurando mão de obra, mas as pessoas preferem ficar na esmola, que não é do governo. A esmola é com os impostos de quem paga imposto, mas não tem o retorno porque não sobra para o ensino, para a saúde, para a segurança pública. Bom, vamos então à segurança pública. Será que os candidatos estão realmente preparados para a modernidade do crime? É, crimes digitais estão ocupando hoje 80% das queixas. É lavagem de dinheiro usando criptomoedas, é transferência de recursos entrando em bancos, em órgãos financeiros, é o roubo de documentos supostamente originais que convencem as pessoas a cair em vigarices, em conta do vigário. Né? É essa história aí que me botaram fazendo propaganda de remédio por ereção, um negócio de doido, né? Que agora descobriram tudo. E o crime se preparando. O crime parece que acompanha as guerras modernas e está copiando Ucrânia com drones no Rio de Janeiro, lá no Complexo da Penha, Comando Vermelho, treinando pilotos de drones, né? O drone é não pilotado, mas o sujeito controla a distância. Um drone, por exemplo, que lançou uma granada contra o adversário, decolou de 2 quilômetros de distância. E foi lá e lançou a granada, que acabou atingindo um trailer e não atingiu ninguém. Enfim, granadas artesanais, feitas em casa, digamos assim, e outras armas que são criadas por lá, com drones. Então, esse é um novo desafio para a polícia de ataque aéreo, mas tem o ataque que ninguém vê, que é o ataque digital. A propósito, né? É o que muita gente teme na eleição. Né? Mas a pessoa que é atingida porque desviaram o dinheiro da conta dele, né? O dinheiro roubado que passa por lavagem de dinheiro, né? O contrabando, o pagamento de automóvel contrabandeado, entrada ilegal, né? O que tem dito os candidatos? Porque se não houver esse tipo de crime, é universal. A pessoa pode estar no Tibete e lá controlar invasões digitais aqui no Brasil. Será que já se deram conta que é preciso uma absoluta integração de polícias digitais no território brasileiro, no mínimo, e mais acordos com polícias da vizinhança, né? Paraguai, Bolívia, Peru, Colômbia, né? Uruguai, Argentina também, Venezuela também, Guianas também, Guiana Francesa, aquela área lá de ouro, diamante, mais coisas ainda, mais commodities do crime, né? Então, é bom a gente pensar sobre isso. E falando em outro crime, olha só que absurdo. Dentro do condado de Los Angeles é a maior cidade da Califórnia, embora não seja a capital é Sacramento, né? Mas Los Angeles é muito grande. É uma cidade mais ou menos plana, o downtown, no centro, é que tem prédios imensos, mas tem lá Arcadia, ou Arcádia. Tem um belo de um hipódromo, tem um mall muito famoso, o pavão é o símbolo da cidade, tem lá uma espécie de arboreto. A prefeita de Arcádia confessou que era espiã, estava a serviço da China. E ela tem um nome chinês, né? Ela é parece que é Wang. É incrível. Eileen Wang. Ela foi tirada, confessou que era agente de Beijing para fazer propaganda da China dentro dos Estados Unidos. Pode pegar 10 anos de prisão. E assumiu o prefeito substituto, não, o mayor. Olha só o sobrenome do mayor também. É um advogado que representava um dos distritos, Paul Cheng, né? Mas esse eu não creio que tenha algum vínculo. Ele conta que a família, ele, certo, pequenininho, chegou nos Estados Unidos em 1970. Vejam só, dentro dos Estados Unidos. Aí o pessoal pergunta, né? Quem mais? Quantos outros prefeitos, mayors, estão a serviço da China dentro dos Estados Unidos? De Brasília, Alexandre Garcia.
0: Valeu, Alexandre. 6h59. Eu ouvindo aqui, né, a questão das enganações que estão partindo por aí a nível de Brasil, que não dizer a nível de mundo, né? Com essa questão do IA, essa questão, né, da tecnologia. Olha, cuidado, hein? Cuidado com o que você vê. Procura saber como pesquisar para saber se é verdade ou não. Por exemplo, essa propaganda que o Alexandre Garcia disse que fizeram com ele, né, de uma propaganda de um remédio de ereção, eu vi. Muito, muito, muito, muito bem feito. Aí o Alexandre dizia, olha, um amigo foi quem me deu e eu descobri esse remédio. Daqui a pouco passava o Sérgio Reis, cantor, também falando o remédio. Quer dizer, IA, né? IA, ele comentou aí. Ontem, por exemplo, olha, nas redes sociais eu vi mais uma mentira, dizendo que, coisa de política, né? Dizendo que o Bolsonaro tinha feito vários poços artesianos no Nordeste, até aí tudo certo, tudo, né, tudo verdade. Porém, olha a mentira, dizendo que o governo federal estava botando hidrômetro nesses poços artesianos. Meu Deus, que loucura. Claro, fui a pesquisar e fake news. Então as pessoas precisam ficar realmente espertos.

nesses poços artesianos. Meu Deus, que loucura! Claro, fui a pesquisar e fake news. Então as pessoas precisam ficar realmente espertos, tá? Para não estar crescendo, aumentando, mandando mentiras para as pessoas que te circulam. Vamos lá, 7 em ponto, estamos indo embora.

deixando o nosso abraço, nosso muito, muito, muito obrigado pelo carinho da audiência. Pois é, um final de semana repleto de bons momentos para todos nós, né? E até segunda-feira, se Deus quiser.

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0: está falando com ela. Olha a hora, 7:07, 7:07. Olá, meus amigos, muito bom dia. É um prazer imenso voltar aos microfones da sua Boa FM para levar até você o melhor programa no horário.
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0: Estamos de volta, imbuídos com o mesmo propósito, jornalismo sério, com credibilidade e com responsabilidade na informação. Aqui a verdade tem que ser dita, doa em quem doer, custe o que custar, ontem, hoje, amanhã e sempre. Aquele meu muito bom dia para você que acordou cedo. Rapaz, eu acho que desse inverno, essa noite deve ter sido a mais fria de todas as noites. Eu não sei se você sentiu isso essa noite, viu, Tony? Mas meu amigo, quem acorda... Rapaz, quantos? Quantos graus? 16 graus. Agora você imagina quem mora lá no Rio Grande do Sul, né?
2: Eu tava conversando com um agora.
0: Menino.
2: 4 graus.
0: Eu não aguento nenhum negócio desse, não. Eu tinha que nascer aqui mesmo, viu? Porque eu vou te contar. Frios, eu sou frienta pra caramba. Esse negócio, é porque eu vou pra... Como é? É Gramado, é?
2: É.
0: É porque eu vou curtir o frio de Gramado. Vai, eu tô passando longe. Ah, vamos pra Bariloche. Vá você sozinho, porque eu não quero, não. Eu não aguento frio de 16 graus, segundo o Tony. Rapaz, não foi uns 10, não?
2: Não.
0: Eu senti 10, sensação térmica de 10.
2: Eita, zero
0: abaixo de zero. Menina, eu vou te contar, não é brinquedo, não. Hoje é dia 21, gente. 21 de agosto de 2026. Sextou, Tony.
2: Não.
0: Sextou, hoje é sexta-feira. A gente abraça você, rádio ouvinte, onde quer que se encontre, em casa, no carro, no trabalho, tá na boa, tá feliz. Tá animado pra sexta-feira hoje? Hoje é dia de a gente trazer a agenda do Tony Babos, né? Hoje é dia de Ceará ou vai viajar?
2: Não, Ceará.
0: Hoje é dia de Ceará, né? Olha, hoje é o Dia Internacional de Lembrança e Tributo às Vítimas do Terrorismo, dia do início da Semana Nacional da Criança Excepcional e Dia Nacional da Habitação. Um bom tema pra gente abordar, né? É ano político, né? O que é que vocês, candidatos, acham dessa questão das pessoas não terem casa pra morar, não terem comida pra comer, né, Tony?
2: É.
0: Porque eu acho que o ano o momento é propício para a gente discutir políticas públicas, né? E não criticar quem vota em A, quem vota em B, essa confusão, né? Que infelizmente na época de eleição é desse jeito. São vários vídeos circulando nas redes sociais de confusões por conta de partidos, brigas políticas. E os debates, né, Tony, que a gente para e pensa assim, que debate não é para ninguém se engalfiar, nem bater. Eu vi até um pronunciamento do Marçal falando, sabe o quê?
2: Ah,
0: isso aqui, a título de informação, tá? Eu vi o Marçal falando assim, ó, o Renan Santos, eu tô doido para encontrar com ele no debate. Datena me deu a cadeirada, tudo bem, não sei o quê, porque Datena não revidei porque é coroa, mas ele é do meu top. Olha só que nível... Que nível a gente chega. Rapaz, é um negócio fora do sério que a gente para e pensa assim, vamos discutir políticas públicas, ideias.
2: Olá,
0: oi, gatinha! Tudo bom? Tá indo pra escola, é? Aí, o papai passando aqui, levando a filha pra escola. Mas olha, 7:11, hoje é sexta-feira. Hoje a gente vai receber o Dr. Luiz Felipe, advogado criminalista, pra gente poder falar de assuntos, né, relacionados ao crime. É, por mais que todo mundo é um cidadão comum, pode um dia se envolver em um crime, né, Tony?
2: Pode.
0: Não pode, Tony?
2: É normal.
0: Olha, inclusive tem novidades a respeito da Lei Maria da Penha, que antigamente a gente só se enquadrava, né? A gente não, mas a justiça só enquadrava homens na Lei Maria da Penha se fosse do convívio familiar. Filha, mulher, alguém, né? Irmã. Agora parece que houve mudança na lei.
2: Foi?
0: Sim, e doutor Luiz Felipe vai trazer essas informações daqui a pouquinho, batendo um papo conosco. Além disso, eu vou falar de um caso, né, que envolveu violência, isso há 25 anos atrás, em época de eleição, viu, Tony?
2: Não.
0: E só agora, sim, o cara foi preso, depois de 25 anos.
2: Mas como é isso?
0: Aí a gente vai perguntar ao doutor Luiz Felipe, né, se não prescreveu, porque depois de 25 anos ele foi condenado a 16 anos de prisão. Enfim, a gente vai falar de crime. Se você tá passando por alguma situação aí, né... É, a gente traz o doutor Luiz Felipe para justamente esclarecer os seus direitos, né, Tony? Você tá rindo por quê? Você acha que você não comete crime, não?
2: Não, não é isso, não.
0: É o quê?
2: Daqui a pouco eu chegava, meu cartão foi bloqueado.
0: Aí é doutor, Ítalo Passos. Aí. É, dinheiro, dívida, problema financeiro, doutor Ítalo. Problema de crime, né? É com o doutor Luiz Felipe. E problemas, no geral, doutor Geraldo Calazans. Te mete. Aqui é três advogados com Jaque Mendes. Ainda tem doutor Tiago, Léo.
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0: Rapaz, você já começa cedo, viu? Deixa eu mandar um bom dia todo especial para os nossos amigos motoristas de aplicativo. Bom dia, buzina para mim, vai. É o que, Wellington? Não quer buzinar por quê?
2: Tá
0: retado, é? Fala de bestagem, Wellington. 7 horas e 13 minutos. Você sabe que você mora no meu coração, independente de não concordarmos certas vezes com as mesmas opiniões. E te respeito assim como eu quero que você me respeite, tá bom? 7 horas e 13 minutos. Alô, taxistas! Eu quero saber se Val do táxi de Borarema não vai buzinar. Se Val do táxi daqui do shopping não vai buzinar, porque são dois Val na minha vida aí de táxi, né?
2: O daqui é
0: TT, porque TT buzina todo dia, né, TT? TT não perde uma. Então buzina pra mim, taxistas. Alô, caminhoneiros, caçambeiros e carreteiros. 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Na hora de trocar o caminhão, procure a Sinal Caminhões. 7h14, segurança pública, tá devendo alguma coisa você que tá puxando o saco
4: Bicho
0: da polícia?
4: Marinha.
0: Eu falei de crime, ele falou logo, manda alô pra polícia aí. Alô, polícia militar, que faz a segurança dos cidadãos, um beijo grande pra vocês no trabalho ostensivo, o trabalho de investigação, que é a polícia civil. Você sabe que antigamente era uma polícia só, né?
2: Era.
0: A mesma polícia que prendia, a mesma que investigava.
2: A mesma que soltava.
0: A mesma que soltava, era um negócio danado. Aí depois foi instituído, né, a diferença aqui da polícia militar para a polícia que prende, a polícia que investiga. Porque era muito injusto, não era, Tony?
2: É.
0: Ter uma polícia só para resolver tudo e ficava tudo por ali mesmo, do jeito que a pessoa queria. Então hoje a gente tem aí a polícia civil, que é a polícia que investiga. Tem também a polícia militar, que é a ostensiva. Temos a polícia rodoviária federal para poder estar aí, né, fazendo as blitz nas estradas, mantendo aí a segurança.
2: Por que você não manda um alô para as perfém, rapaz? Só fala polícia. Só no masculino, fala no feminino.
0: Isso é um discurso, assim, de esquerda seu. Até porque você tá de vermelho hoje, né?
2: Lá
0: porque,
2: pô, ele!
0: É, você tá de vermelho.
2: É vinho.
0: Mas, assim, não, esse negócio de as polícias militares, feminino, a pé feio. Não, tá tudo enquadrado no.
2: Entendi.
0: Se eu vou falar os radialistas e vou dizer assim, as radialistas mulheres, eu vou perder tempo com isso? Se eu aprendi no meu português, que é no geral, foi assim que eu aprendi. Eu aprendi desse jeito.
2: Obrigado pelo conselho.
0: Eu vou ter que voltar pra escola pra estudar tudo de novo pra poder dizer que agora é todas, todos. Hã? Não, esse é o geral. A polícia militar tá enquadrado, feminino, masculino. Radialistas, tá advogados, né? Tudo tá no plural. Mas a gente tá falando aqui no sentido. Pô, você começa a polêmica de manhã cedo, qual é a sua, meu irmão? Oxente. De manhã cedo. Já me deu até calor. Vou tirar aqui o casaco.
2: Amanhã eu vou pôr o batom pra ir ao programa.
0: Você vai pegar. Você amanhã vai operar comigo. Vou te levar amanhã. Você tá sem agenda, é? Vou pagar seu cachê.
2: Não,
0: é cenzinho, não quer não?
2: Hã?
0: É cenzinho que não, eu pago, não quer
2: obrigado.
0: Não?
2: Obrigado.
0: Ainda comeu o melhor carajé da Bahia, que é um batam. Viu?
2: Poxa, carajé de manhã cedo.
0: Quando eu saio de lá é meio-dia, pô. Eu como na feira. 7 horas e 16 minutos. Tá no ar, tá no ar. Faltou a Polícia Rodoviária Federal?
2: É aquela que chega cedinho em casa.
0: Não, aí a PF, a Polícia Federal.
2: Tá mesmo.
0: Não, diz que os políticos que estão devendo aí ficam com medo, viu? Diz que 6 horas da manhã é uma confusão. Se bater, se tocar uma campainha 6 horas da manhã na casa de político, fica todo mundo agoniado. E apelidaram a PF de bicho papão preto. Você sabia disso?
2: Bicho papão preto?
0: É, porque a viatura não é pretona?
2: É.
0: Bicho papão preto, eu vou te contar. 7 horas e 17 minutos, tá no ar. 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

0: meus amigos, são 7h17. Eu vou trazer aqui um tema e eu queria muito que você, ouvinte, participasse e dissesse se concorda ou não concorda. Porque é um assunto, às vezes, delicado, mas que a gente precisa abordar, viu, Tony? Todos os dias eu me digo, não é segredo pra ninguém que eu sou filha de Itabuna, nasci, me criei meus filhos, mas a oportunidade que foi me dada foi morar em Ilhéus, tá? Lá que eu consegui comprar um terreno, lá que eu consegui construir. Então a gente para e pensa assim que... Porque já que mora lá, porque lá é minha casa, lá que eu consegui construir. Mas não é sobre isso que eu quero falar, eu quero dizer que eu me desloco todo dia, porque eu lembrei aí de uma conversa e eu tô comentando aqui, tá? Aí assim, eu todo dia saio de Ilhéus pra vir pra cá, sabe, Tony? Uhum. Acordo às 4 da manhã, tomo meu café, alimento meus animais e me desloco todos os dias pra vir trabalhar. E a gente se depara todos os dias com um risco de vida tremendo, Tony. Pode acontecer a qualquer momento um acidente, um problema. E paralelo a isso, eu me deparo com situações que, se a gente não tiver em alerta, principalmente motoristas, a gente pode se envolver em uma situação que pode acontecer um problema. Eu lembro de uma colega jornalista que, infelizmente, né, sem querer, ela atropelou uma pessoa, você lembra disso? Uma apresentadora da TV Santa Cruz. E acabou sendo linchada por muitos, né? Mas o que eu percebo é que a gente tem que dirigir não só pela gente, mas pelos outros. E mais ainda, com a falta de respeito de alguns cidadãos. Eu lembro que eu fiz uma campanha tremenda aqui e Cristiano Tune, inclusive, participou conosco. Tu lembra disso, Tony? Pedindo que o DENIT construísse uma ciclovia na Ilhéus Itabuna, na nova pista. Pois bem, foi feita aquela paralisação respeitosa dos ciclistas, pedindo para que tivesse a ciclovia. E eu não vou generalizar, porque a gente vê também vários ciclistas andando na ciclovia. Só que por vezes eu vejo ciclistas saírem da ciclovia. A ciclovia tá lá, Tony, sem ninguém. Eles saem da ciclovia e passam para a pista de rolamento, onde passam os carros. Isso tá certo, Tony?
1: Não.
0: E constantemente a gente tem que desviar de ciclistas que decidem sair da ciclovia para vir para a pista de rolamento. Porque a pista é duplicada. Então acha que tem espaço para todo mundo, quem quiser que vá para lá. E não é bem assim, não é, Tony?
1: Não, não.
0: Aí eu me deparo com isso lá na BR, na 415. Quando eu chego em Itabuna, é outro problema, Tony. Uhum. Eu tenho que estar desviando toda hora de uma pessoa que está correndo, fazendo atividade física no meio da rua.

0: eu chego em Itabuna, é outro problema, Tony. Eu tenho que estar desviando toda hora de uma pessoa que está correndo, fazendo atividade física no meio da rua. E agora virou uma moda, né? Uma modinha aí de treinos e mais treinos, né? Tem toda quinta-feira um crossfit que fica aqui na Praça Olinto Leone. Tem uma barraquinha que fica na praça, mas os atletas ficam no meio da rua. Ali a rua já é apertada, Tony.
1: Isso mesmo.
0: E aí fica todo mundo no meio da rua, com uma praça tão grande daquela. Concorda comigo?
1: Eu concordo.
0: Aí você tem aqui a Praça Camacan, que é outra praça imensa. Aquele mundo velho de espaço, que ninguém providencia fazer ali umas atividades físicas, alguma coisa, sabe, Tony?
1: Não vai, não.
0: Aí você vê aqui Avenida Beira Rio, que foi toda revitalizada, arrancaram tudo, fizeram tudo de novo, bem lisinho. Mas as pessoas persistem, insistem em correr no meio da rua. Na Cinquentenário de manhã, por mais que o comércio não está aberto, mas os carros estão passando para levar os alunos. Tem fluxo de veículos e a gente vê constantemente a quantidade de pessoas fazendo atividade física no meio da via da Cinquentenário, sendo que o passeio está todo liberado. Dia de domingo, além que não se bastasse o fechamento às 3 da tarde do... Como é o nome? Domingo de lazer? Alguma coisa?
1: Da criançada
0: ali. Ainda tem de manhã agora que estão fechando para que faça daquela via uma pista particular para o povo correr. Eu não tô sendo contra aqui a atividade física de modo algum. Mas ontem eu vi uma cena, Tony, de uma pessoa, o cara vinha numa Frontier. Ontem, quando eu tava chegando aqui na rádio, o cara vinha numa Frontier, tinha um rapaz correndo aqui em frente à rádio, né, no meio da pista. A Frontier desviou, o cara pegou uma pedra e rumou no carro do cara. Agora, se pega no carro, quebra um vidro daquele, que de uma Frontier não é barato. Olha a confusão que ia dar. Vias de fato, o cara ia descer muito retado, ia ser uma confusão e poderia acontecer uma tragédia.
1: Ou se o cara que tá dirigindo o carro fosse um marginal e tivesse armado.
0: Tu tá entendendo? Não é isso. Quantas brigas de trânsito que a gente vê aí que uma confusão de repente, pum, mata. Então assim, eu tô trazendo esse alerta porque é necessário ter respeito de ambas as partes. Corrida no meio das vias, você acha que é o esporte ou o desrespeito coletivo? Hã? Há uma imagem cada vez mais comum nas cidades, grupos de corredores ocupando faixas de rolamento, avançando por avenidas movimentadas e, em alguns casos, obrigando os motoristas a reduzir drasticamente a velocidade. A cena costuma ser apresentada como símbolo de saúde, disciplina, qualidade de vida. Mas existe uma pergunta incômoda que precisa ser feita. Até onde vai o direito de correr e onde começa o direito dos demais de circular com segurança, Tony? Peraí, o direito de quem está cuidando da sua saúde é maior do que quem quer andar nas vias com segurança? São ciclistas, motociclistas, motoristas. Defender a prática esportiva é fácil e necessário. Correr faz bem à saúde. Democratiza o acesso ao exercício e não deveria ser tratado como um privilégio de poucos. Mas o problema surge quando o exercício deixa de compartilhar o espaço público e passa a se apropriar dele. Porque é isso que está acontecendo em Itabuna. Estão se apropriando do espaço público. Via pública não é pista particular.
1: Não.
0: É um espaço coletivo, submetido às regras e justamente porque é diferente, os usuários precisam conviver. Os pedestres, os ciclistas, os motociclistas, motoristas e também os corredores. Mas quando um grupo ocupa uma avenida sem estrutura adequada, o risco não desaparece porque a intenção é saudável.
1: Não.
0: O corpo de quem corre continua vulnerável a um veículo, Tony. O motorista continua responsável por evitar um atropelamento. E uma simples distração pode transformar uma atividade esportiva em tragédia. Você quer ver uma coisa? Ainda correm com fone no ouvido. Se alguém buzinar, não tá nem ouvindo. Também é preciso questionar a ideia de que motorista deve simplesmente ter paciência. Ah, porque o motorista tem paciência. Mas paciência é virtude, Tony. Paciência é virtude. Não pode, porém, ser transformada em uma obrigação unilateral. Todo mundo tem a obrigação de ter paciência e não é assim. Da mesma forma que motorista precisam respeitar corredores, corredores precisam respeitar as regras de circulação e os demais cidadãos. O poder público também não pode lavar as mãos, viu, Tony? Estou chamando a atenção do poder público. Porque se milhares de pessoas

0: artistas. Eu tô vendo aí acontecer qualquer hora um problema. Trágico, inclusive. E essa polarização é conveniente, mas simplista. A verdadeira discussão é sobre como utilizar democraticamente o espaço público. Democraticamente. Todo mundo tem o direito de andar nas vias, não é só os corredores. E motorista não tem que ficar o tempo todo sendo paciente nas vias. Concorda, Tony?
1: Com certeza.
0: Correr, claro que é saudável. Ocupar a cidade também pode ser saudável para a democracia, mas nenhum direito coletivo pode ser exercido como se os outros simplesmente não existissem. A cidade precisa caber em todos, inclusive nos corredores. Mas para isso, ninguém pode acreditar que a rua é exclusivamente sua. A rua é de todos. Tá começando o Poder da Notícia.
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0: Empresário faz campana na porta da prefeitura de Ilhéus para cobrar aluguel de motos que está atrasado desde o ano passado. Em Ilhéus, ex-funcionária também cobrando suposta rescisão do supermercado Meira, tá aí circulando e viralizou nas redes sociais. Ela se identifica como ex-colaboradora da rede de supermercados Meira, cobrando publicamente o proprietário da empresa. É muito triste trabalhar e não receber, né, menino? 7:27, Marcelo Santos com os destaques de hoje. Alô, Marcelo, bom dia.
3: Bom dia, Jaqueline. Durante ronda, Polícia Militar prende elemento suspeito de cometer assalto no centro da cidade. Homem em situação de rua ficou ferido ao quebrar vidro de carro na cidade de Itabuna. Mais dois arrombamentos foram registrados no centro comercial. Daqui a pouco eu conto tudo aqui dentro do Poder da Notícia.
0: Daqui a pouquinho ele conta tudo pra gente. Daqui a pouquinho, na próxima semana, o Hélio Fonseca volta com tudo, né? Daqui a pouquinho não, né? Na próxima semana, a partir de segunda-feira. Nem bem chegou, já tá tirando férias. Como é isso, Hélio? 7:28. Vamos às manchetes dos principais jornais que circulam hoje por todo este país, chamado...
4: Brasil!
0: Jornal à Tarde, Binho Galinha contesta pedido de impugnação de candidatura do Ministério Público Estadual. Correio da Bahia. Bahia entra em alerta de vendaval do IMET. Ventos podem chegar, viu, aqui na Bahia, a 60 km por hora, Tony. Tribuna da Bahia. Homem é condenado a quase 60 anos de prisão por morte de líder quilombola. No Globo, barbárie em Copacabana. Em 6 minutos, vítimas de espancamento levou 57 pauladas, além de pisões, chutes e socos. Jornal Dia. Homem é condenado a 24 anos de prisão por matar mulher trans no Rio. Jornal Extra, TSE proíbe a presença de Pablo Marçal em debates e horário eleitoral em rádio e TV e veda acesso ao fundo que banca as campanhas. TSE proibiu a presença de Pablo Marçal em debates e horário eleitoral. Eu queria saber, assim, a questão do horário eleitoral eu sou contra, eu acho que ele tinha que participar. Quanto à presença dele nos debates, já que ele está ameaçando os outros, aí eu achei certo o TSE proibir a presença dele, porque ele está já chamando para o pau, dizendo que vai fazer. Então, para evitar vias de fato, eu achei acertada o TSE proibir a presença dele. Mas, em relação ao horário eleitoral em rádio e TV, eu acho aí censurar o cara. Entendeu, Tony? Censurar, ele tem um direito, né? O partido dele tem direito a participar, né? Vedou, inclusive, o acesso ao fundo que banca as campanhas. Inclusive, até o fundo eleitoral ele também não vai ter direito. Aí também eu achei errado. Quanto aos debates, eu concordo. Porque se ele tá ameaçando que vai fazer acontecer e bater, até as outras pessoas ficam com medo, né? Os outros candidatos, que cara louco é esse? Vai... Tá entendendo?
1: Eu vou lá pro cara me bater?
0: Agora, você vedar ele participar de rádio...

0: procura essa matéria pra gente entender o porquê, tá? Folha de São Paulo, presidente de rede de hospitais e plano de saúde é acusado de crime sexual. No estado de São Paulo, Procuradoria-Geral da República diz que careca do INSS não fechou negócios com o governo Lula e vê imprecisão da Polícia Federal. No Correio Brasiliense, Mendonça avalia rejeitar pedido da Procuradoria-Geral da República sobre investigação de Lulinha. No Popular, Goiás ocupa o sexto lugar em casos de assédio eleitoral. Diário Catarinense, eleições 2026, nomes conhecidos tenta voltar à política de Santa Catarina após anos longe das urnas. No Valor Econômico, em Sabatina, governador de Minas Gerais diz que é possível haver troca na presidência da CEMIG. A crítica, Lula e Flávio Bolsonaro avaliam faltar a primeiros debates. Estado de Minas. Bets fazem Minas perder mais de 600 milhões de reais por ano, segundo o governo. Eu tô lembrando o debate aqui da eleição passada para presidente entre Lula e Bolsonaro. Sim. Eu vou ter que falar isso porque me deu vontade de dar risada agora, pô. É, tu se lembra desse debate onde Lula falou assim: vem cá, porque você comprou Viagra para as Forças Nacionais? Me explica aí a compra de Viagras. Aí Bolsonaro disse: o Viagra é para tratamento de próstata. Aí ele: responda. Já respondi. Tu lembra disso? Rapaz, esse país é uma piada, viu? Diário do Nordeste. Clínica de estética, onde empresário morreu em Fortaleza, diz ter adotado condutas médicas cabíveis. Jornal do Comércio. Deputados do PSB pedem impeachment da vice-governadora Priscila Krause e governo rebate. As bets fazem Minas perder mais de 600 milhões de reais por ano, segundo o governo, viu? Em zero hora, frio avança e vento ganha força no Rio Grande do Sul após ciclone. Chuva ainda atinge parte do estado nesta sexta-feira. São as principais manchetes de capa dos principais jornais que circulam hoje por todo este país chamado
1: Brasil.
0: WhatsApp liberado, hoje tá tudo pronto, viu, gente? Graças a Deus. Ontem foi voltar às 8h30, não foi, Tony? Às 8h30 foi que o Zap voltou, mas hoje liberado para você participar com a gente. 7 horas 33 minutos, 7h33. Vamos a um breve intervalo comercial. 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Nós vamos a um breve intervalo comercial, voltamos já já.
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1: Jaqueline Mendes. Tá falando com ela, olha a hora, são 7 horas mais 38 minutos. 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É hora do Fala Povo. Bom dia. Bom dia, abençoada. Eu sou taxista, eu moro no Góis Calmon e essa colocação sua hoje foi excelente. Quando eu desço no domingo para trabalhar, tenho que ter maior cuidado porque a via pública é tomada pelas pessoas fazendo caminhada. Parabéns por essa sua colocação. Sou seu ouvinte de todos os dias. Deus te abençoe. Santana Taxista, aquele abraço, Santana. 7h39, que fale o povo, Tony.
2: Eu, retado? Jamais, eu gosto de vocês, de graça. Ah, opiniões, cada um tem a sua, a senhora tem a minha, a sua, eu tenho a minha.
1: E até de senhora tá me chamando.
2: Vou pegar ele lá de Ceará hoje, ele fica aí vacilando pra mim lá pegar ele em Ceará.
1: Ele sabe seus passos tudo, diz que você essa semana tava em Ceará, que dia foi? Foi quarta-feira, né? Quarta-feira. Olha pra isso.
3: Eu tava ontem.
1: E por que, senhora? Que negócio é esse agora?
3: Você de véia.
1: Tu tá entendendo? 7 horas 39 minutos, 7h39.
3: Posso mandar outro áudio aqui, senhora Jaqueline?
1: Pode, que isso fale o povo. Como é isso?
4: Bom dia, Jaqueline. Essa zoada aqui é de... Da marreta batendo na tardeira. O senhor não manda um abraço pro pessoal da Constituição Civil de jeito nenhum.
1: Ô, verdade!
4: A nós.
1: É verdade! Construção Civil, verdade, Tony. Ah, uma salva de palmas para todos os pedreiros, o pessoal da Construção Civil, que tá sempre ouvindo a gente, os operadores de máquinas também, mas principalmente os pedreiros que estão lá no rádio. Ó, aí, peraí, por que a obra atrasou? Porque tava ouvindo o Jaque Mendes, né? Mas você viu que ele mandou o áudio, mas continuando trabalhando. Uma salva de palmas, por favor.
3: Só o pedreiro, né?
1: Dá pra você botar? Não, o ajudante botar. Também. Ah, o pintor também.
3: Aê!
1: O marceneiro também. Quem coloca forro também, né, Jorge? Aê! Bom dia! Pra quem faz o telhado também. Aos carpinteiros também. É uma série de profissionais. Os eletricistas também, Tony.
3: Mexe com força.
1: E o pessoal que mexe, os encanadores. Aê! Tudo faz parte da construção de uma casa. 7 horas 41 minutos. 7h41, abraço ao pessoal da Construção Civil. Obrigada pelo carinho da audiência. Que fale o povo!
5: Bom dia, Jaque, Tony Barba, Marcelo Santos, Hélio Fonseca. Que Deus abençoe cada lar e cada coração, nos protegendo sempre no livrando de todo mal. Jaque, já tem 72 horas que não tem coleta de lixo na Travessa São Pedro, no João Soares. O que é que houve, hein, Bill Saniar? Pelo amor de Deus, ninguém está aguentando o lixo. Forte abraço, viu, Jaque? Muito obrigado pela atenção de sempre, viu? Jesus te abençoe e te proteja, viu? Muito obrigado mesmo. Ai de nós se não fosse vocês do rádio, viu? Ai de nós. Pessoal, quem tiver uma cadeira de roda aí que puder doar, entre em contato comigo, para uma pessoa que está acamada, desde já agradeço, hein? O mundo precisa de Deus e nós também, Jaque. Forte abraço. Cidão do Mangabinha.
1: Beijo, Cidão. Quem tem aí, gente, uma cadeira de rodas para a gente poder fazer essa doação? Desde ontem ela está pedindo... Alguém que tiver uma cadeira de rodas que não usa mais, que foi, Tony? Você quer pegar a sua pra poder dar? Sua cadeira? Você não tá precisando agora.
3: Tô falando do dedo gás, deve resolver.
1: Do dedo gás?
3: É.
1: Por que você tá falando?
3: Porque ele é ligado ao pessoal.
1: A associação. Alô, Dudé, será que a gente não consegue uma cadeira de rodas pra esse rapaz, não? Entre em contato com o Cidão. Se você não tiver o número dela, Tony passa aqui, viu, Dudé? Mas se alguém tiver uma cadeira de rodas, que às vezes não tá usando mais, sabe?
3: É.
1: E tá lá. Aguardando, pra quê? Vamos ajudar o próximo. 7 horas 42 minutos. Esse dia amanhã tava com a cadeira de banho lá. Ela andando tudo, indo pra rua. Fica viajando, passeando, não sei o que. Que ela teve câncer, mas já passou, graças a Deus. Hoje tem as limitações dela, mas cadeira de banho, pra quê, manhã? Aí eu fui e falei, não, vamos doar isso. Não. Não, mas se eu precisar futuramente, se você precisar futuramente, a gente providencia. Mas no momento não tá precisando, bora doar. Porque às vezes fica segurando as coisas, sabe, Tony?
3: Eu sei.
1: Que não tá precisando naquele momento. É. Em vez de ajudar alguém que tá precisando. São 7 horas e 43 minutos, que fale o povo.
6: Da manhã é uma confusão.
7: E aí, futura vereadora? Olha, propaganda antecipada, viu? Língua de tamanduá só tá lhe chamando aí de vereadora, viu? Se sair mesmo, meu voto é seu.
1: Língua de tamanduá é tu, é, Tony? É. Gente, aí, ó.
8: O povo que luta por você.
1: É aquela coisa, Tony. O pessoal não pode ver ninguém tomar as dores do povo que já acha que é candidato a alguma coisa. Eu quero deixar claro pra vocês que eu não sou candidata. Eu quero ser aqui a candidata de vocês do povo. Aquela pessoa que fala aqui, a candidata ao rádio. Tá tão escasso um jornalismo verdade. Tá tão escasso um jornalismo de coragem. Como é que eu vou abandonar isso? Que é isso?
3: Tá vendo?
1: O salário é pouco, a gente sabe aqui, né, Tony? Que é uma luta. Acordar 4 da manhã, vir pra cá, não sei o quê. Comprar briga, né? Se estressar. Ontem mesmo eu tive uma dor de cabeça. Você sabia, Wellington? Eu tive uma dor de cabeça. A gente se chateia às vezes com algumas coisas. Não, não foi não. Tô tomando antibiótico, você sabe disso.
3: Ceará tá retado, viu?
1: Quem?
3: Ceará.
1: Que eu não fui mais lá. Mas Ceará eu tô tomando antibiótico, posso ir não. Tô fazendo tratamento.
3: Ontem quem pagou pra mim foi Marconi.
1: Peraí, muda de assunto não, pô. Aí, resultado. A situação é que eu quero continuar aqui no rádio fazendo isso pra você. E nada me impede, se um dia eu for candidata ou não, de continuar no rádio também, mas não passa isso pela minha cabeça no momento. Minha família, eu tenho muita coisa pra cuidar da minha vida, né? Da minha carreira, da minha família. Mas assim, quem me conhece sabe que eu faço isso há 25 anos. Só saí candidato uma vez pra entender como é o processo político, mas eu não tenho vontade, pelo menos no momento nenhum. Eu quero estar aqui cobrando. Enquanto mulher, enquanto cidadã, enquanto povo, vou estar cobrando. Independente de onde eu moro, eu deixo de morar. Porque eu faço esse mesmo trabalho em outra emissora, lá em Ubatã, cobrando os políticos de lá também. 7 horas e 45 minutos.
9: Não gosta de mim, não, governador.
10: Você que tá de birra.
9: É porque o governador não gosta de mim, não.
1: Mas ele tá com esse discurso pra todo mundo, viu? Eu fui no hospital de base esses dias.
3: Ele falou por quê?
1: Eu vou dizer que foi, não. Mas chegou pra mim e falou, rapaz, eu não tenho nada contra aquela menina pra ela me atacar daquele jeito, eu não tenho raiva dela não, porque ela não gosta de mim, ele tá com isso. Quem botou isso na sua cabeça, Augusto? Não tenho nenhum problema pessoal com você, inclusive eu vou...

0: isso. Quem botou isso na sua cabeça, Augusto? Não tenho nenhum problema pessoal com você. Inclusive, eu votei em você na eleição passada.
1: Tá vendo, Gugu?
0: Eu saí candidata, ou você se esqueceu na época, no seu partido, coligada com você. Qual a raiva que eu tenho de ti? Agora, eu não vou admitir, Augusto, né, você maltratar o povo de Itabuna.
2: Zaquinha, meu amor, calma, querida.
0: Eu tô tão calma hoje, filho, você não queira nem saber. Dormi ontem, era 6 horas da tarde, acordei hoje 4 da manhã.
3: É verdade, mesma brincadeira tua.
0: Então eu não tenho raiva nenhuma de você, Augusto. Agora eu não vou admitir, quem quer que seja, maltratar o povo de Itabuna. Para de estar ouvindo conversinha dos outros, né? Em fuquinha dos outros. Como para com isso.
1: Aquele ditado...
0: Que é o que rola na cidade, sabe o que é? Que Augusto é embriado pelo ouvido.
1: Eu já ia falar isso.
0: É o que... Mas não é isso que o povo fala? Ah, então quando a gente vai falar... Ah, porque Augusto é embriado pelo ouvido. Augusto, você é um político de muitos anos. Não é agora que você começou na política. Você não já sabe que gosta de semear discórdia? Agora sim, ó. Quer ver eu te elogiar todo dia aqui, filho? Faça o papel que você foi designado a fazer. Cuidar do povo de Itabuna. A área da saúde, inclusive, eu pensei que ia ser primordial na sua gestão. Porque obras começam e não terminam. O povo quer ver a obra começar, aquele estardalhaço todo na ordem de serviço, mas necessariamente quer ver ser concluída. A gente precisa de uma força-tarefa e agariar recursos para fazer uma força-tarefa nas ruas de Itabuna que estão esburacadas. Muito já se fez, como você sempre diz, mas é insuficiente para a quantidade de ruas que estão precisando de pavimentação. É inadmissível a gente ver algumas atitudes suas de raiva contra o servidor. Você só faz entrega e faz algum benefício quando você é obrigado judicialmente a fazer. Então são essas coisas que eu não concordo. Então se eu sou sua inimiga, eu sou sua inimiga política no momento. Mas não pessoal.
2: Rapaz, essas conversas...
0: Eu tô falando sério, eu não concordo com o jeito, o modo de governar. De não priorizar onde o povo precisa pra priorizar a Aldo da FIC fazendo festa. Com dinheiro absurdo, isso eu não vou concordar. Até o momento ninguém explicou daquele contrato, Aldo. Você fez aquele estardalhaço todo e mandar carta. E cadê você aqui pra responder, cara? Até hoje tá uma interrogação na cabeça de todo mundo. Quem cala, consente. Você se calou. Vem explicar o contrato.
1: Eu vou ser vigia, viu?
4: Não.
0: Eu já entrei no curso de Libras, não fui? Mas você acha que vão me contratar? Deixa eu continuar no rádio mesmo. São 7 horas 48 minutos. Vamos lá, que fale o povo, Tony.
5: Bom dia, Raqueline, ouvintes da boa aí. Raqueline, eu sou a favor, né, dessa tarde do lazer aí, que fecha aí para as crianças brincar. O que eu não sou a favor, Raqueline, é fazer corrida e fechar Beira Rio, fechar Kennedy, fechar Princesa Isabel, né, porque a gente quer motorista que ativa, atrapalha. Às vezes a gente pega um passageiro ali no São Caetano para ir para a rodoviária, tem que ir pela Ponte Nova, entendeu? Todo domingo agora virou moda isso. Por que não vai correr no aeroporto? O aeroporto tá lá, a pista do aeroporto. Dá pra correr à vontade. Mas não, fecha Beira Rio, fecha Kennedy, fecha Princesa Isabel, fecha tudo. Vai pro aeroporto. O aeroporto fica melhor correr no aeroporto. Por que não vai pro aeroporto?
0: Quem é que vai pro aeroporto?
1: Não pode não, porque já lá é o espaço das vacas.
0: É, lá o espaço é um curral, filho. Lá tá cheio de vaca. Mas quem é que vai sair daqui pra lá? Tem muita gente que gosta de correr aqui pra se amostrar também, viu, Tony? Chega um carro aqui todo escuro, todo parado na porta, Tony já fica logo em alerta, né, Tony? Saudoso Paulo Leonardo, pegando o Chico Preto, 7 horas 49 minutos. Olha, quando um problema é um entupimento, você já passou por isso, Tony? Ou coisa ruim, viu?
1: É demais.
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1: Bom dia para você, Jaqueline Mendes, essa grande comunicadora regional.
0: Geraldão.
1: Abraço para meu grande amigo Tony Barros, o homem da vaquejada. Olha, já aqui em Itapé, ouvindo atentamente o seu maravilhoso programa, e parabéns pela condução do programa, tanto aqui eu lhe ouço, como também na Ubatã FM aos sábados. Parabéns, Jaque, um abraço. Geraldo Ribeiro, direto da cidade de Itapé, sul da Bahia.
0: Valeu, Geraldão, um abraço pra você. Não vai fazer apelido nele, não. Tá proibido de botar apelido no rapaz. 7h51. Ela não gosta de mim, não, Barreto. Ela não gosta de mim. 7h51. Jaque, bom dia. É um desrespeito total mesmo, Jaque. Falou tudo aí, viu? Sobre essa questão da corrida e o povo no meio da rua. Ok, obrigada, querido. 7h51, que fale o povo.
2: Você, Carlos Marcelo Santos e todos do Poder da Notícia, que Deus dê um dia de sexta-feira abençoado a todos. É verdade, Jaqueline, jornalistas verdadeiros, que não se vendem para os políticos, hoje no rádio está muito difícil, está escasso mesmo. E esse programa Poder da Notícia, que tem na sua direção aí, não pode acabar não, Walter Machado também, pessoas verdadeiras, e que tem ajudado muito a sociedade, aqueles que gostam da verdade, né? Porque quando a gente relata algo de errado numa cidade, não está falando mal do prefeito, não. É porque hoje, esse lero-lero aí, a equipe dele, eles querem ser elogiados. Eles querem estar sempre no palco, né? Não querem ouvirem queixa, não. Eles querem saber que o que estão fazendo, a cidade está progredindo, e algumas áreas tudo bem, né? Até que está, mas na maioria das áreas a cidade está um atraso. E eles não querem ouvir isso, não. Acha que é uma crítica, que o jornalista não gosta deles, não. Muito pelo contrário, se eles entendessem que as críticas do povo é construtiva, eles ouviam as críticas, ouviam os problemas da cidade, procuravam realizar aquilo que tem que ser realizado, solucionar os problemas, seria bom para eles, né, para o crescimento deles mesmo. Mas não entendem assim, não. Eles querem ser elogiados, cogitados. E não é assim, não é desse jeito. Por mais que faça, mas sempre vai ter queixa. Eles têm que entender que é desse jeito. Mas eu admiro muito, ouço rádio desde menino. Eu estou com 54 anos, amo rádio. Ouço você, Jaqueline, desde a Rádio Ubatã, quando eu morava em Nema ainda. Walter Machado, desde a Rádio Jornal, onde Walter Machado trabalha, comunica, eu estou sempre acompanhando. Então está escasso mesmo. Um jornalista verdadeiro, hoje está escasso, está raro. Mas tem que continuar mesmo. Ainda bem que você tem esse pensamento de continuar no rádio. Porque se saísse, Jaqueline, ia fazer uma falta muito grande pra gente que gosta de ouvir seu programa. E todos da cidade de Itabuna, do estado. E daqueles que amam esse programa Poder da Notícia. Deus abençoe vocês. Viu? Tchau, tchau.
0: 7h53. Dr. Luiz Felipe chegando aqui pra gente. 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
0: 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Marcelo Santos na linha? Na presença já dos estúdios, doutor Luiz Felipe. Já deu spoiler hoje, viu, doutor? Porque tem muita gente que fala, não cabe Maria da Penha, não. Ah, rapaz, a lei mudou. Outra coisa que eu disse, qualquer hora você pode precisar de um advogado criminalista. Todo mundo está sujeito a se envolver num problema, né, doutor? Então, daqui a pouquinho a gente vai tirar as dúvidas dos ouvintes. A gente traz esse tema. da mudança da lei, mas também, doutor, um caso que me chamou a atenção. Depois de 25 anos, um homem foi preso a 16 anos de prisão por violência na época de eleição política. Aí todo mundo fala, 25 anos, não prescreveu isso, não? Então daqui a pouquinho a gente vai falar a respeito desse assunto. Vou ler a matéria para que o senhor possa explicar para a gente por que isso aconteceu. Porque a sensação é, 25 agora ninguém me pega mais, né? É aquela velha história que a justiça tarda, mas não falha, né, doutor? E daqui a pouquinho o doutor Luiz Felipe tirando suas dúvidas. 7h56, que fale o povo, Tony. Ah, não, Marcelo Santos, que tá na linha. Bom dia, Tchelinho.
3: Bom dia, sextou. Com S bem grande, devassa, que é aquela amarelinha que faz parte da família JSC.
0: Tu tem visto Cadu por esses dias? Eu tô tentando falar com ele e não consigo.
3: Essa semana eu liguei 5 vezes, não consegui falar com ele.
0: Liguei também, não me atendeu.
3: Falei com o seu Barreto 10 vezes essa semana, mas com ele nenhuma. Com o Cadu. Tentei 5 vezes essa semana.
0: Mas você quer dizer que Cadu tá mais tirado que Barreto? Você tá dizendo isso?
3: Não, é mais ocupado. É melhor dizer assim, ocupado. Né? 5 vezes, inclusive outro 10 vezes. E não atendeu. Só fazendo assim conferência, é isso? Liga pra Barreto, Barreto liga pra ele, aí todo mundo fala. Os três juntos. Aí vai. Já que, olha, sexta-feira, tô aqui na Feira Livre do São Caetano, ao lado de laranja. De melancia, de maçã. Vou te levar uma uva aqui, essa uva italiana, né? Uva italiana, que tem aqui também na Feira do São Caetano. E uma coisa que me chamou a atenção, conversava com o Ferreira aqui, ele falou o seguinte, que na parte externa aqui, eu contei aqui cerca de 14 barracas improvisadas, lá de fora, aqui na Feira do São Caetano. Aí a coisa
0: então não adiantou forte. Nada fazer a feira, né? Porque justamente era para não ter barracas improvisadas do lado de fora que foi construída essa feira. Mas a população, ninguém gosta, ninguém tem condições de trabalhar numa casa de pombo, né? Ninguém consegue. Já voltou, já botaram a luz? Porque desde o dia que entregou o povo não tem energia. Já tem energia?
3: Deixa eu perguntar logo agora aqui, que aqui quem responde é o feirante. Já tem energia por aqui, irmãozinho? Bom dia.
4: Já tem energia, já. Já
0: tá conectado. Glória a Deus, glória a Deus. Energia,
3: graças a Deus.
0: Vou bater
3: graças
0: o carimbo da energia, pode?
3: Bate o carimbo da energia.
0: Bate o carimbo, Tony.
3: Bate
0: o
3: carimbo. Pronto, graças a Deus.
0: Um problema energia, resolvido, pessoal. Da energia.
3: É, agora vamos pra cá. Olha, a barraca do Maçambé tá fechada, né? É o melhorzinho que tem aqui na feira, só chega meio-dia, né? Maçambé tá aqui com a lona azul. Passada. Voltando aqui pra barraca da parte externa. Eu conversando com o feirante aqui, falei, vem cá, que tanta barraca aqui lá de fora, agora bate padronizada, né? Padronizada, verde, né? Vou te mandar o vídeo daqui a pouquinho. Aí o feirante falou o seguinte, eu cheguei a barraca Bahia Sem Fome, Companhia de Alimentação Regional Cargo, vem do Estado. Então são barracas padronizadas, só que tá na parte externa aqui da Feira Livre.
0: Sim.
3: Inclusive no asfalto. E aí eu perguntei, por que essa barraca aqui lá de fora? Aí me informaram aqui, não, Marcelo, aí é para os feirantes que vêm de fora, não é? Que vêm de Itamaracá, que vêm de Ferradas, aí bota essas barracas aqui.
0: Não é bem de fora, né? Porque Itamaracá e Ferradas são itabunenses também. Cidade. Né? São é da verdade. Cidade. Mas assim, de qualquer modo, as pessoas vão comprar do lado de fora, né?
3: Exatamente. Vou te mandar aqui para você ver como é que ficou, Jaque.
0: Mas não foi feita aqui. A feira para acabar esse negócio aí de lá de fora?
3: Exatamente, para ficar livre aqui a pista.
0: Agora a você concorda, Marcelo, que a casa de pombo não tem quem aguente ficar aí dentro?
3: Não tem, não. Olha, eu tô aqui de frente da barraca de verduras, né, legumes. Não, só coube material dentro, pra ele tá lá de fora, para poder vender.
0: Não, você me mandou uma foto, Marcelo, da feira, onde a senhora tem um restaurante. Ela colocou o freezer dela como balcão e uma única mesa. Quer dizer, vai comer uma pessoa por cada vez?
3: É. Não tem condições.
0: Você tá entendendo? Não é? A pessoa vender comida na feira, como é que vende? Só tem uma mesa com duas cadeiras. Vai ter que comer uma pessoa por vez? Você tá entendendo?
3: Aqui, eu tô aqui.
0: Não, e o detalhe que me chama a atenção, Marcelo, é porque sabe da insatisfação dos feirantes em relação à feira e não há a sensibilidade do prefeito Augusto Castro em tentar resolver esse problema aí. Porque o que é que eu faria no lugar dele? Olha, não ficou satisfeito, não tá legal. Eu vou pegar aqui, eu vou fechar esse canal. Eu vou colocar mais barracas aqui fora. Vou pegar aqui um box, quebrar a parede do meio, fazer um, dois em um, que aí eu entrego. E as pessoas que saírem de lá, eu vou providenciar colocar no entorno da feira umas barracas padronizadas aqui. Em cima do canal, ali batido uma laje e tal, enfim. Mas tem que ter alguma coisa para resolver, para satisfazer. Porque foram 4 anos de sofrimento. E parece assim, ó. Olha a dor de cotovelo que os feirantes do São Caetano tá, doutor Luiz Felipe. Sabe o quê? A do Califórnia tá a coisa mais linda. A feira do Califórnia tá a coisa mais linda, Tony. Tem balcão, tem a porta. Como é o nome daquelas portas que fecha assim? Como é? De rolo, que rola assim? Como é o nome?
3: Porta de rolete.
0: Ok. Marcelo, você é uma figura, viu? A porta de correr é aquelas que você puxa e fecha.
3: É que rola.
0: Rolete. Você tá com brincadeira, pô?
3: Não, não fica rolando pra lá e pra cá. Conta que fica rolando.
0: Não, e lá eu vou até mudar de assunto, porque o doutor Luiz Felipe já tá aqui, a gente vai começar a entrevista, mas assim, pense aí, que a dor de cotovelo que não fica, a raiva que dá, pô, a gente sofreu 4 anos, entrega essas casas de pombo pra gente aqui, a do Califórnia começou ano passado, já vai entregar tudo bonitinho, e ninguém toma providência de falar, realmente, o projeto não ficou legal. Ter a sensibilidade com esses feirantes. Você não sabe quantos feirantes ali entraram no mundo de agiotagem, pedindo dinheiro emprestado porque não estavam aguentando pagar as contas. Pessoas que largaram a profissão de feirante, entraram em depressão. Porque sabe o que é você tirar você ali de um lugar que você tinha um comércio? Porque eu preferia do jeito da bagunça que estava do que tá aí hoje. Também. Sabia disso? E o mais que me chamou a atenção foi quando o nosso repórter esteve lá, a feira tá lá, o povo insatisfeito, o povo com medo ainda de poder falar, porque assim, ó, vai que eu perco minha casa de pombo, que é a única coisa que eu tenho, também não posso perder, pra não ficar no meio de rua. Casa de pombo.
5: Ali é um canil.
0: Rapaz, tá chamando o senhor de cachorro? É que loucura isso.
5: Ele tá chamando pombo de pombo.
0: Não, mas ficou parecendo uma casa de pombo. E no entorno, Marcelo, você trouxe pra gente imagens que nos chocam. É uma ponte com um buraco que não tem mais tamanho no entorno da Feira do São Caetano. Matagal ali, pra tudo quanto é lado. É urubu. Quer dizer, o que é que custava a prefeitura fazer o entorno ali, cara?
3: O Jaque, rapidinho aqui. A gente tá aqui ao vivo. E aí, sabe que a audiência é grande aqui. Tá boa, do poder da notícia. E aí, tá aqui ao vivo e o pessoal chamando aqui a reportagem. Eu tô com um cidadão aqui. Deixa eu ver mais aqui. Eu tô no lado de gás. Bom dia, qual é o seu nome?
6: Plácio.
3: Plácio. Plácio, você é o que aqui, Plácio?
6: Eu era vigilante há 30 e tantos anos que eu trabalho com os feirantes aqui na Feira de São Caetano. E aí agora, nessa mudança, os encarregados aqui falaram que não dá para mim ficar mais, porque a prefeitura ia assumir com tudo, ia pagar todo mundo.
3: Ia assumir com a segurança aqui do carro.
6: Com a segurança, sim. E aí eu digo, então não dá para mim ficar, porque eu não tenho como trabalhar sem cobrar ninguém, que eu não tenho condições. Aí tá tudo bem. Mas depois de 2 semanas que eu comecei a trabalhar, ou que eu saí, aí agora começaram a cobrar e só tem um vigilante, só que é dos que trabalha comigo.
3: Quem começou a cobrar lá?
6: É o pessoal do comando aí.
3: Da prefeitura?
6: Da prefeitura.
3: Começou a cobrar aqui para tomar conta.
6: Da prefeitura, é para tomar conta. Quer dizer, só tem um vigilante, eles estão cobrando, não botaram vigilante, já começaram a roubar, já pularam a cerca aqui, os gramados, já pularam os nós, já pularam, já roubaram aqui dentro. E tá essa barriga. Aí eu quero saber como é que vai ficar, se vai ficar assim. E eu tenho
3: que você trabalhava aqui com o feirante? Já tomando conta aqui, aí eles chegaram para você e disse que não dava mais.
6: Não dava mais.
3: E aí depois de 2 semanas começaram a cobrar aqui para tomar conta.
6: Começaram a cobrar para tomar conta.
3: Mas pessoa da prefeitura, segurança.
6: É da prefeitura, que está mandando. Que estão comandando aí é 2.
3: Tá vendo aí, Jacques? Dá para entender no ordem, Jacques?
6: E aí eu tô sem nada, tento tomar conta com o prefeito aí, vou conversar com o prefeito essa semana para ver o que é que ele vai me dizer.
3: Já procurou o prefeito?
6: Já marquei lá, reunião para falar com ele, né?
3: E vai lhe receber?
6: Eu não sei se ele vai receber, tá
3: marcado. Mas já marcou lá para falar com ele?
6: Tá marcado com ele.
3: Qual é o seu nome?
6: No dia 25, tá marcado. Plácio José da Silva.
3: Plácio José da Silva. Um abraço, Plácio.
6: Então, então, até me marcaram aí, porque eu tenho um box aí dentro, aí depende do documento. Que é para poder pedir a ligação. Todo mundo já pediu a ligação, eles não me deram a minha ligação, porque hoje não
3: consigo. Só lhe perseguindo?
6: Tá perseguindo, porque não me, todo mundo já ligou a luz e a minha não
3: e
6: me deram.
3: E o senhor
6: deram,
3: não?
6: A minha não me deram.
3: Você tá sem energia ainda?
6: Sem energia ainda. Não tô trabalhando aí dentro porque não tem energia.
0: É brincadeira?
6: Deram, os documentos, tem que ter o documento para pedir a energia.
3: Tá, Jacques. Situação aí. Tá lhe perseguindo, então, no caso.
6: Tá perseguindo. Os comandantes que estão assim, mandando aqui.
0: Rapaz, que falta de respeito.
3: Um abraço. Rapaz, tá vendo aí, Jacques? Um abraço, meu irmão. Obrigado. Estou lá de dentro, aquele lá de fora. Tá lá de fora aqui. Aí, chateado. Mais 30 anos, segundo ele, trabalha aqui. Aí tem o boxinho dele, por conta disso que ele fez a denúncia. Aí não ligaram a energia dele.
0: É brincadeira.
3: E ele tá lá de fora trabalhando. Porque tá sem barra aqui, sem energia. E aí, irmão?
0: É fácil não, viu?
3: É complicado.
0: Valeu, Marcelo. Obrigada pelas informações.

0: lá de fora trabalhando, porque tá sem a barra aqui, sem energia. E aí, irmão?
1: É fácil não, viu?
0: É complicado.
1: Valeu, Marcelo. Obrigada pelas informações.
0: Por aqui. Daqui a pouco eu vou te mandar os vídeos aqui das barracas.
1: Ô, Marcelo. Eu tenho uma situação que está chegando aqui agora para mim. Eu queria que você averiguasse e antes de terminar o programa me trouxesse, por favor.
0: Pronto.
1: Eu estou recebendo aqui o seguinte, ó. Bom dia, Jaque. Bom dia, ouvintes da Boa. Você sabia, Jaque, que hoje à noite não vai ter aula na rede municipal de ensino? Porque, segundo informações, funcionários não concursados da equipe de apoio teriam sido convocados para participar do evento da primeira-dama. E isso
0: não teria aula...
1: Não vai ter aula hoje à noite na rede municipal de ensino. Provavelmente é o EJA, né? O Educação Jovens Adultos, não é isso que funciona à noite?
0: Exatamente.
1: Se eu não me engano, é isso. Não vai ter, porque os colaboradores que são contratados, não é os concursados, não. Que quem é concursado tira a sua onda e fala, não vou e quero ver quem vai. Mas os contratados não vai poder ir porque foram convocados aí no evento da primeira-dama. Gente, se isso está acontecendo, é muito grave. Aí mandaram aqui, ó. Como é que pode a educação dos alunos ser prejudicada para que servidores participem de um evento político? Eu acho que isso precisa ser esclarecido e levado ao conhecimento da população. Então, entre em contato, Marcelo, com o secretário de educação do município, que é vice-prefeito também, para saber que história é essa, que à noite não vai ter aula porque os contratados vão estar no evento político. Aí também, para mim, isso aí é uso... Né, do poder público para beneficiar. É muito complicado.
0: Muito complicado.
1: E cabe uma denúncia. Porque, peraí.
0: Agora a Secretaria de Educação.
1: Pois é. Com a palavra aqui, prefeitura, né? Que história é essa? Não vai ter aula. As repartições públicas à noite não vai funcionar para poder ir pro evento da primeira-dama? Como é isso? Tá errado. Atenção, Justiça Eleitoral. Atenção aí, oposição. Bora para cima, pô. Eu acho completamente errado esse tipo de situação, viu? Impor, prejudicar um dia de aula para poder ir fazer evento político. Pelo amor de Deus. Marcelo, averigua isso para mim, por favor, filho.
0: Vai trazer aqui ainda do programa.
1: Valeu, querido. 8:07, um breve intervalo. Na sequência eu trago o doutor Luiz Felipe. Já dá um bom dia, doutor. Seja bem-vindo ao Poder da Notícia. É um prazer recebê-lo aqui. Bom dia.
2: Bom dia, Jaqueline. Bom dia, ouvintes. Prazer mais uma vez estar aqui falando com vocês, bater um papo sobre direito penal. E, enfim, tirar essas dúvidas aí que as pessoas apresentaram ao longo do programa e falar um pouco de direito penal, né? Que é um tema que em ano eleitoral sempre está em voga. Então, a gente tem vários assuntos aí para tratar no programa de hoje.
1: Então, a gente vai para um breve intervalo. Daqui a pouquinho, o doutor Luiz Felipe responde os seus questionamentos, as suas perguntas e tira nossas dúvidas. 8:08 é um serviço gratuito, né? Que ele, como cidadão, quer proporcionar que o ouvinte tenha conhecimento dos seus direitos. Santo Gel, esse é santo mesmo, não é mesmo, Claudinho? Bom dia!
3: Oba! 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
2: Tá falando com ela, olha a hora, 8h15. 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Doutor Luiz Felipe, vamos lá, vamos tirar dúvidas dos ouvintes. Agora, eu fiquei assim, eu vi essa matéria hoje e me chamou a atenção, eu fiquei com muita dúvida, né? Foi um crime que foi ocorrido há cerca de 25 anos, em meio a um período eleitoral que foi marcado por violência, por tensão, isso na cidade de Itabela, lá no extremo sul da Bahia. E voltou ao noticiário na última quarta-feira. Jovenildo Souza de Jesus, de 53 anos, conhecido como Tadito, foi preso no centro de Itabela para cumprir uma condenação definitiva de 16 anos de prisão em regime fechado pelo assassinato de Edivaldo Santana Ferreira. A prisão aconteceu por volta das 10 horas na Avenida Manuel Ribeiro Carneiro e o mandado foi expedido pela primeira vara criminal do júri e execuções penais de Eunápolis, após o encerramento das possibilidades de recurso. Segundo as investigações, Vavado foi executado dentro da própria casa, na presença da esposa e dos dois filhos pequenos. Homens armados invadiram o imóvel, efetuaram disparos de espingarda calibre 12 e revólver. E o homicídio teria ocorrido em um contexto de rivalidade e violência durante o período eleitoral. A investigação relacionou o caso à chamada Quadrilha dos Paulistas, apontada na época como responsável por diversos crimes em Itabela e região. A suspeita era de que a execução de Vavado tivesse sido uma retaliação pela morte de um homem conhecido como Galeguinho, ocorrida durante uma discussão envolvendo correligionários políticos. Vavado era apontado como suspeito de envolvimento naquele crime. Aí outro homem, o Francisco José da Costa, conhecido como filho e irmão de Galeguinho, também foi condenado a 16 anos de prisão pela morte de Vavado. Então foram duas prisões. Após ser localizado, Tadito foi encaminhado à delegacia de Itabela, passou por exame de corpo de delito e foi transferido para a carceragem da Polícia Civil de Eunápolis. Um quarto de século depois, a justiça determina o cumprimento de pena por um crime que marcou um dos períodos mais A matéria está errada. Na verdade, 25 anos depois, duas décadas, né? Mais de duas décadas. E aí, a história recente de Itabela. Então, o que eu queria entender sobre isso é que a gente tem a ligeira e livre impressão de que quando passa anos sem uma condenação, sem um julgamento, que a pessoa prescreveu, não vai dar em nada isso aí. Então, eu queria que o senhor me explicasse por que houve essa prisão sem um julgamento, já foi logo para o presídio, já foi logo condenado, sem a presença dele e tal, porque ele não entrou com recurso, parece. E aí eu queria entender, por que não prescreveu? Quanto tempo é para prescrever um crime, doutor?
3: Vamos lá. Bom dia a todos os ouvintes novamente, bom dia Jaqueline, bom dia a todos que nos acompanham. A notícia que você acabou de ler aí para a gente trata de o início do cumprimento da pena de um crime de homicídio ocorrido há 25 anos, certo? O crime de homicídio, naquele período, tinha uma pena máxima de 30 anos. Pelas circunstâncias que você narrou, a condenação, o crime, o acusado na verdade, a acusação foi por um homicídio qualificado, né? Porque você... Pelo que você narrou, o homicídio ocorreu dentro da casa dele, na presença de familiares. Então, né, um crime brutal, um crime, né, sem sombra de dúvida, que atrai, chocou, atrai, né? Chocou a população local, embora eu não conheça a história da situação, não conheça os autos, e aqui eu, é importante registrar que eu não estou opinando juridicamente sobre
2: o caso
3: específico, né? Eu estou comentando a partir do que você trouxe de informação, né? A lei, Jaqueline, ela traz marcos de prescrição a depender do crime. Então, se você for para o Código Penal, artigo 109, ele vai ter lá. Se o crime tem pena máxima de 1 ano, meses a 1 ano, prescreve em 3. Superior
2: cada
3: a 1...
2: caso é
3: isso, cada crime... Porque, veja só... uma lesão corporal,
2: crimes de menor potencial ofensivo,
3: o que regula a prescrição é a quantidade de pena. Então, crimes mais graves demoram mais, a prescrição é maior, né? O período para prescrever é maior. E crimes menos graves, como, por exemplo, uma pequena lesão corporal, né? Empurrou, a pessoa caiu, né? A lesão corporal leve, a pena dela é inferior ao homicídio, óbvio. E, portanto, a prescrição ocorre em período menor. Ah, doutor, por que a justiça demora tanto? Enfim, Jaqueline, o processo judicial, não só o processo judicial criminal, mas assim, o processo é o meio através do qual o poder judiciário, que é um dos poderes do Estado, ele tem para resolver de forma civilizada os conflitos das pessoas, né? Vamos voltar lá nos períodos mais longínquos, né? Antes da existência do Estado, as pessoas simplesmente prevalecia a lei do mais forte, né? Quem tinha mais forte, né? Quem tinha mais unha sobe pela parede, né? Quem tem mais dinheiro, quem tem um pequeno exército, venciam as disputas. E aí não havia essa ideia de justiça, essa ideia de civilidade, essa ideia de proporção, de limites. Então havia a lei da selvageria, prevalecia a lei do mais forte. Na medida que o Estado vai se consolidando como uma instituição e que o Estado assume para si a administração da justiça, o Estado diz, não, eu sou um terceiro imparcial, se tem um conflito entre Luiz Felipe e Jaqueline, eles não vão decidir, quem vai decidir sou eu, e esse conflito vai ser decidido com base num processo, e esse processo, para ele ter um resultado, vai ter um juiz, vai ter advogado, né? As pessoas não vão poder diretamente ter esse poder de fazer as coisas acontecerem e as coisas vão se resolver mediante provas, né? Porque e tudo isso, Jaqueline, nos leva a resposta de um outro questionamento que você trouxe. Por que demora tanto? Porque, infelizmente, o tempo do processo é um tempo que exige maturação, né? Às vezes o tempo da gente é a gente gostaria que acontecesse um fato aqui agora e imediatamente imediatamente o sujeito cumprisse pena, né? Mas a gente precisa verificar que esse sujeito, ele tem direitos, né? Independente do fato que ele tenha praticado, por mais horrível que tenha sido esse crime que você narrou aí, né? Cometer um homicídio de um pai de família dentro da sua própria casa, na presença dos seus familiares, né? Tem que se submeter esse sujeito ao contraditório, tem que explicar, né, o que é que aconteceu, se há outras motivações, né? Existem várias espécies de homicídio, né? Tem um homicídio simples, tem um homicídio qualificado, tem um homicídio privilegiado. Então, são espécies de situações que vão incorrer na variação da pena, né? O homicídio simples, a pena é de 6 a 20. Ou seja, o mínimo é 6, o máximo é 20.
2: Geralmente se cumpre sempre o mínimo, né? Porque é sempre assim, porque teve bom comportamento, não sei o quê, aí não sai antes da pena, não tem isso?
3: Não, existe o regime, existe as etapas para progressão de pena, né? Então, hoje no Brasil, é quase na minoria dos casos, o sujeito, ele vai cumprir na integralidade a pena. O que acontece é, porque tem gente que está preso há 30 anos e não sai, porque o sujeito tem várias condenações. Então, às vezes, o sujeito cumpre uma pena, né? Então, vou trazer aqui um caso hipotético. Os integrantes antigos do PCC, por exemplo, ou de outra facção. Fulano tá há 30 anos na cadeia. Por quê? Porque são vários crimes, várias condenações.
2: Não é só uma coisa.
3: Não é um crime só. Então, acaba a pena de um, mas ele não pode ter o alvará de soltura porque ele tá condenado por outro crime. E assim sucessivamente. Entendeu? Então, essas pessoas, vamos dizer, que têm uma habitualidade criminosa maior, que têm várias condenações, elas permanecem longos períodos no presídio, não por causa de um fato, mas de vários fatos, né? Que muitas das vezes não são noticiados.
2: Muitas vezes, por exemplo, assim, ó, esse rapaz mesmo, ele foi preso aí, né? Esse cidadão, pode chamar assim?
3: Pode. Tem que chamar assim porque tem direitos, né? Como todos nós.
2: Então, esse cidadão, né, foi preso 25 anos depois de ter matado um pai de família dentro de casa. Só que parece que o que morreu também estava envolvido no crime de outro. Olha só que confusão por causa de política.
3: Isso.
2: Aí ele vai, pega aí, por exemplo, pegou aí 16 anos de prisão. Né? Já foi dito que ele vai ficar 16 anos preso depois de 25 anos.
3: Sim.

0: pegou aí 16 anos de prisão. Né? Já foi dito que ele vai ficar 16 anos preso, depois de 25 anos.
1: Sim.
0: Mas no decorrer do processo, se comprovar que ele está envolvido em outros crimes...
1: Exatamente.
0: Acontece julgamentos, ele preso e vai aparecendo mais pena e vai se juntando.
1: Ele,
0: né,
1: pode ser submetido a outros processos, né? Então, é o que acaba acontecendo com pessoas que têm um envolvimento, vamos dizer assim, habitual com a criminalidade. Né?
0: No caso, nesse caso, ele responde por homicídio, por ter ido...
1: Homicídio qualificado.
0: Qualificado. Não tem outro processo nesse caso, pelo fato de ter sido na frente da esposa, dos filhos?
1: Não, aí

0: caso parece que foi uma vingança.
1: Isso, motivo fútil, porque foi uma briga política, né? Provavelmente, motivação torpe entra também, porque entra a questão da vingança. Existe uma diferença entre fútil e torpe, que assim, é uma, para o leigo, né? Às vezes até para a gente do júri. Não, são qualificadoras distintas e que... como é que eu posso dizer?
0: Me explica o que é motivo torpe aí.
1: Vamos lá.
0: No entendimento judicial.
1: Fútil é aquele motivo pequeno, insignificante, aquele motivo banal, né?
0: Tipo, você... Tony não gosta de mim, tem inveja do meu trabalho, foi lá e me matou, é isso? Aí é fútil?
1: Vamos, por exemplo, uma pequena colisão de trânsito. Você chega, sim, e se estressa, aquela coisa toda, saca um revólver.
0: Aí
1: mata,
0: é fútil?
1: É fútil, é um motivo, né? A todos nós que estamos, né, que dirigimos, que nos submetemos ao trânsito, estamos sujeitos a se envolver numa colisão. Então, nada justifica aquele fato. Então, motivo fútil. Motivo torpe é aquele motivo repugnante, aquele motivo nojento, aquela coisa assim, sabe? Mas que revela...
0: Me dá um exemplo aí do motivo torpe.
1: Por exemplo, isso varia cada caso a caso, uhum, né? Mas assim, motivo torpe, o que é que eu posso dizer? O sujeito matou o outro porque achou que o outro, por exemplo, estava cantando a mulher dele. Um exemplo.
0: Ele
1: isso
0: achou.
1: Isso não é fútil. Por quê? Porque para ele e para, né? Isso é um motivo que não é pequeno. Porém, é torpe porque é uma coisa que assim...
0: E ele imaginou. Assim, mais
1: ou
0: menos.
1: Além de imaginar, ainda que fosse real, você matar alguém nessas circunstâncias, a lei diz, não, isso aí não é um homicídio simples. Isso é um homicídio torpe, porque ele, com base em ciúmes, matou o outro. Ah, doutor, mas ele tava me provocando, ele tava cantando, minha mulher tava me desrespeitando. Aí é outra história. Aí é outra história. Se, diante dessas circunstâncias, vamos supor hipoteticamente, o outro tá ali provocando, o outro tá mexendo com sua esposa, você já falou, rapaz, pare com isso, respeite minha família, respeite minha esposa.
0: E ele persiste.
1: E ele continua.
0: Já não é
1: e ele
0: mais
1: tá
0: torpe.
1: Te desrespeitando no meio público. Daqui a pouco você vai e faz alguma coisa contra esse sujeito, por exemplo.
0: Aí já não é mais torpe.
1: Aí o juiz pode entender que é um homicídio privilegiado. Por quê? Porque é aquela coisa, o sujeito ficou
0: agora,
1: tanto no
0: seu pé. Agora, que
1: palavra
0: é essa? Privilegiado.
1: É privilegiado.
0: Não dá intenção assim, de que tem o privilégio de matar.
1: Não é o privilégio de matar.
0: A palavra, né, chama
1: atenção. As circunstâncias do fato. O que define que é privilégio é as circunstâncias do fato. Por exemplo, eu não sei
0: Indicou isso, até que chegou a via de fato.
1: Eu não sei se você se lembra de um caso que saiu, até chamou muito a minha atenção na época. De um pai de família que estava respondendo por tentativa de homicídio, porque o genro, ele contra o genro, porque o genro estava agredia a filha dele e tal, aquela coisa. O que é que aconteceu? Ele foi submetido a uma tentativa, a uma acusação de tentativa de homicídio. E na época, não sei se ele chegou a torturar o rapaz, se foi com cinto, parece que ele deu chibatada no rapaz. Eu não lembro muito bem o contexto, mas foi algo nesse sentido, sabe?
0: Então foi uma tentativa de homicídio privilegiada.
1: Vamos lá. Uma tentativa de homicídio, certo? Na época, o júri até absolveu ele. Por quê? Porque entendeu o
0: que
1: júri,
0: como pai... Ele estava defendendo a filha.
1: Por mais que aquele fato possa configurar em tese um crime, porque você agrediu o outro, você submeteu o outro a uma espécie de tortura, né? E quase essa situação tirou a vida do rapaz, por isso a tentativa, o júri entendeu que ele tinha razão, as razões íntimas daquela situação justificaram, né? Então, a defesa dele provavelmente poderia ter alegado uma coisa assim, um privilégio, né? Uma situação emocional muito forte, e nesse caso específico o júri até absolveu. Mas assim, a lei, o artigo 121 do Código Penal, traz várias qualificadoras. Então, motivo fútil, motivo torpe, emboscada, você cometeu o crime impossibilitando a defesa da vítima, né? Então, por exemplo, você atira pelas costas, ou você pega o cidadão numa situação, né, dormindo, né? Então, assim, a lei traz uma série de qualificadoras, né? Hoje em dia, por exemplo, também tem outras qualificadoras que foram sendo

0: implementadas na lei ao longo do tempo, como, por exemplo, você cometer homicídio contra policial militar, juiz, promotor, autoridade. Então, assim, a lei mudou muito, tem mudado muito ao longo do tempo. Mas as qualificadoras mais clássicas são essas,
1: São
0: né?
1: essas, né?
0: Motivo fútil. Nesse caso aí, só para arrematar, por que 25 anos? Porque o processo é lento, né? O júri. E a prescrição, como é que funciona? A prescrição, ela tem marcos que interrompem a sua contagem durante o processo. Então vamos lá. Aconteceu o fato hoje, 21. Hoje é 21, né?
1: É.
0: 21
1: Isso.
0: de agosto de 2026. Aí gera o um inquérito, gera a investigação, vai para o Ministério Público. Vamos supor que aconteceu um homicídio hoje e o MP só denuncia daqui a 4 anos. Um homicídio qualificado. A partir do dia que o MP denunciou, o juiz recebeu a denúncia, zera a contagem. Por quê? Porque a lei diz que no recebimento da denúncia é um marco
1: Ah, é por
0: interruptivo.
1: isso então que
0: O
1: demora.
0: júri, o júri. E não prescreve. E não prescreve em alguns casos.
1: Entendi.
0: O
1: Porque começa a
0: júri.
1: contar a partir do momento que chega na mesa do juiz.
0: E
1: Mais ou
0: começa.
1: menos isso.
0: Isso, começa a contar do fato, depois quando chega a fase de recebimento da denúncia, o juiz recebe a denúncia, zera a contagem, então começa de novo. Quando termina a primeira fase do júri, que o juiz vai decidir se vai mandar o cidadão a júri ou não, interrompe de novo, mas aí cabe recurso, aquela coisa, Salvador, Brasília. Depois, quando o sujeito é submetido a júri, recebe uma condenação, essa condenação, ela serve como marco de interrupção. Então, assim, provavelmente esse sujeito foi condenado há algum tempo, mas até o esgotamento dos recursos, esgotou os recursos, foi expedido o alvará de prisão e ele foi preso, embora o fato tenha acontecido há 25 anos, né?
1: Entendi, tá entendido agora. 8 horas e 34 minutos, Tony. Vamos a um breve intervalo comercial. Na sequência, a gente vai falar de Maria da Penha, tá? Houve mudança, alteração. Por que não cabe Maria da Penha? Porque eu cheguei e bati numa mulher na rua. Nem conheço, piquei a mão. Olha que mudou, e doutor Luiz Felipe vai dizer daqui a pouquinho, depois do intervalo. Eu volto já.
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2: Tá falando com ela, olha a hora, são 8 horas mais 35 minutos, 8h35, deixa eu falar do Regula Femme. 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
2: 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Doutor, vamos lá. É um ano eleitoral e, infelizmente, a gente não deveria falar isso, porque para mim é a festa da democracia, é onde as pessoas colocam seus nomes à disposição, é onde a gente vai decidir e contratar políticos para gerir o nosso país, né? Dirigir o nosso país, o nosso Estado, aos nossos legisladores, o poder fiscalizador. E deveria ter o respeito entre as opiniões diversas que possa se ter, né? A gente trouxe aqui um fato que aconteceu há um tempo atrás, por conta de política, mas pode acontecer coisas impressionantes que a gente pensa que não pode acontecer, mas acontece. E hoje a mulher, ela está muito na política, né? Ela é candidata, ela é cabo eleitoral, ela vai para cima. E a gente sabe que tem a Lei Maria da Penha. Mas desde então, a Lei Maria da Penha era só para quem tinha um convívio familiar. Ou seja, marido, né, que agride a esposa, o irmão que agride a irmã, o pai que agride a filha. Então, né, o sogro que agride a noiva. Tinha que ter uma convivência familiar. O padrasto que batia na enteada, enfim. E quando tinha um fato corriqueiro, não tem uma mulher na rua que eu não conheço, mas eu vou lá e bato, né? O que é que mudou na Lei Maria da Penha? Aí a pessoa respondia por agressão física comum, normal, e não se enquadrava na Maria da Penha. O que é que mudou agora, doutor? Conta pra gente.
4: Vamos lá, Jaqueline. Então, não é que a lei em si, né, tenha mudado, a lei escrita, né, mas sim o entendimento dos tribunais sobre o tema, né? O Supremo Tribunal Federal, num julgamento de um recurso, extraordinário, que a gente chama, certo? Ele fixou uma tese de repercussão geral. O que é uma tese de repercussão geral? É uma tese que vai se aplicar a todos os casos no país, né? A partir de um julgamento de um caso, ou de casos análogos, ele vai fixar uma interpretação, um entendimento, que agora vai se aplicar a todos os casos daqui para frente no país. E esse tema é o tema 1412 do STF, que agora não é que a lei toda vai se aplicar, mas tão somente as medidas protetivas, né? Como as medidas protetivas de urgência, como sabemos, são medidas para preservar a integridade física, psicológica, financeira da mulher, até mesmo social. Essas medidas não vão estar mais restritas ao contexto doméstico, mas a contexto também de violência contra a mulher para além dessa fronteira, né? Então, por exemplo, o vizinho, né? Vizinho, vamos supor que um vizinho e uma vizinha têm brigas recorrentes, né? Tem aquela coisa, aquela discussão, aquela
2: persegue,
4: ameaça,
2: faz,
4: diz que vai matar, diz que vai fazer e acontecer. Hoje, por exemplo, num contexto de vizinhos, é perfeitamente possível aplicar, a partir de agora, a Lei Maria da Penha. Então, por exemplo, se vamos supor que um homem e uma mulher são vizinhos, não estão se dando bem, tem discussões recorrentes, já chegou até a ter, já chamou a polícia, levou todo mundo para a delegacia, depois voltou, continuou essa situação de conflito. Vamos supor que esse vizinho, ele ameaça a vizinha. Se a vizinha se sentir ameaçada, amedrontada, ela pode agora chegar na delegacia e requerer uma medida protetiva. Ah, doutor, e no que consiste a medida protetiva? Ah, pode ter, tem várias, a lei confere várias opções, desde o afastamento, né, distanciamento.
2: E agora, vizinho, como é que faz o negócio?
4: Pois é.
2: Ó, que confusão. Okay. Quer dizer, Tony é meu
4: distanciamento,
2: vizinho.
4: Distanciamento, proibição de fazer contato. É claro que o juiz, Jaqueline, ele vai ter que avaliar cada caso, né? Então, por exemplo, o sujeito...
2: Porque são não sei quantos metros, né?
4: Isso.
2: Se for um vizinho de porta, olha que confusão.
4: Pois é. Tem que proibir contato, proibir, seja por meio físico ou virtual, distanciamento. Então, assim, tem que... O juiz vai avaliar o caso concreto, né? Por exemplo, vai poder tirar o rapaz da casa? Por exemplo, distanciamento superior a 200, 300 metros. Vamos supor que a distância entre as residências sejam mínimas. Né? Como é que vai fazer isso? Como é que o juiz vai dar cumprimento a isso? A gente não sabe. A gente vai começar a ver a partir de agora. Mas eu, particularmente, nesse contexto, eu não sei se seria legítimo, né? Como é que a gente vai, por exemplo, tirar um vizinho
2: da sua residência?
4: Da sua residência, né?
2: Mas assim,
4: tudo bem que, rapidamente, tudo bem que no contexto doméstico é aquela coisa, vive dentro de uma casa, são familiares, né? Tem uma relação doméstica de convívio. É uma situação que, assim, tem que tirar. Né? Quando o juiz resolve tirar, tem que tirar porque realmente é um perigo ali iminente. Mas quando são pessoas que não têm um convívio doméstico, né? Como é que vai ficar isso? Isso são perguntas que a gente ainda não tem resposta, porque esse entendimento vai começar
2: novo, né?
4: A ser aplicado.
2: Eu não sou cabeça de juiz, porque a cabeça de juiz, menino, passa é coisa, né? Eu já tive algumas situações na justiça que eu não concordei até hoje com o entendimento que o juiz teve em algumas causas. Mas, assim, cabeça de juiz é uma coisa que é uma incógnita, né? Ninguém sabe o que ele vai interpretar. Mas num caso como esse de vizinho, por exemplo, Tony é meu vizinho. Aí Tony tá brigando comigo lá, não sei o que, eu quero a medida protetiva. Olha, porque eu não aguento mais. O juiz pode entender o seguinte, ó. A partir de hoje, seu Tony, o senhor está proibido de dirigir a palavra pra ela, olhar pra ela. Se ela estiver na porta, vire sua cara, saia. Não se refira, não converse com ela. Pode ser um entendimento que, né, aconteça. E se porventura ele falar comigo, me provocar, eu filmo e ele quebra a medida protetiva, né? Mas até quando a segurança dessa vizinha vai estar, de fato... segura. Como é que ela vai se sentir segura? Porque para chegar a uma via, uma medida protetiva, provavelmente já houve uma violência, né?
4: Exatamente.
2: Não é sem
4: exatamente.
2: Violência.
4: É isso.
2: Agora, quando se fala de violência no Maria da Penha, não é só a física. É a moral.
4: Psicológica. Financeira, né? É claro que, assim, os casos concretos, a partir de agora, que vão revelar. Lembrando que os casos não podem perder de vista a questão...
2: Já teve algum caso, já?
4: Que eu tenha conhecimento ainda não.
2: Ainda não.
4: Mas, assim, esse caso que gerou o entendimento foi justamente isso que aconteceu. Salvo engano, foi uma discussão de vizinhos, entendeu? Deixa eu só conferir aqui, ó. O que é que diz aqui o site do Supremo Tribunal Federal, ó. No caso concreto, o Ministério Público de Minas Gerais recorreu de decisão do TJ de Minas que negou medidas protetivas a uma mulher que relatou perseguição e ameaças de morte por um vizinho. O tribunal entendeu que não se aplicava a Lei Maria da Penha porque não havia relação íntima de afeto entre os dois. E aí fala, o STF acolheu o recurso por entender que a interpretação restritiva adotada pelo tribunal não é compatível com o conceito de violência previsto na Convenção de Belém do Pará. Então, assim, tem que ter um contexto de violência de gênero. Claro, não é toda situação
2: que
4: de agressão também que vai entrar na Maria da Penha. Tem que ter um contexto específico de violência de gênero. Tem que ter um ar disso dentro da situação para que sejam aplicadas medidas protetivas de urgência.
2: Vou te dar aqui um exemplo, né? Às vezes tem duas mulheres que andam brigando uma com a outra. Uma perseguindo a outra, etc e tal. Vamos botar no contexto mulheres. Né? Porque a Maria da Penha tem muito contexto assim, em relação a homem e mulher, né?
4: Isso, isso.
2: Mas um casal de lésbicas, por exemplo, enquadra a Maria da Penha?
4: A lei já se aplica, porque veja só, a lei já entende que independente da composição familiar, né? Então, por exemplo, um casal de duas mulheres ou de dois homens, por exemplo, marido e mulher, por exemplo, não é um casal. Se um agride o outro, tá praticando violência contra o outro, nesse contexto a lei se aplica, né? Independente aí da configuração dessa unidade familiar, né?
2: É um casal de homossexuais, então, por mais que sejam geneticamente homens, cabe Maria da Penha porque é um novo modelo familiar.
4: É um novo modelo.

0: de homossexuais, então, por mais que sejam geneticamente homens, cabe Maria da Penha, porque
1: cabe.
0: Um novo modelo familiar.
1: É um novo modelo familiar. O objetivo da lei, a gente tem que entender o seguinte, o objetivo é a finalidade da lei é proteger, no caso de medida protetiva, é trazer a proteção ali do risco real, do risco iminente. É claro que, Luiz, você fala assim, Luiz, não teria outras medidas? Teria. Por exemplo, independente do contexto, havendo uma investigação em curso, um inquérito policial ou um processo, é possível a vítima, através de seu advogado, requerer medidas cautelares, como um distanciamento, como a prisão, a depender do crime, do investigado, entendeu?
0: Doutor, agora, ele quer passar aí esse pigmeu. Vem, meu amigo. Aí ele não fala, fica aí sentado só olhando.
1: Então, assim, a lei tem instrumentos para proteger as pessoas? Tem. Só que as medidas protetivas de urgência, ela tem um caráter muito célere. Muito célere. E ela depende de menos requisitos. Então,
0: agora, doutor, a gente fala de... Me desculpe, é porque o senhor vai falando, vai me surgindo perguntas.
1: Certo.
0: Medidas protetivas, só cabe na Maria da Penha ou em outros contextos, em outras leis?
1: É isso que eu tô lhe falando, cabe. Vamos lá, a lei diz que, o Código de Processo Penal diz que, havendo inquérito instaurado, inquérito não é BO não, é inquérito instaurado, ou processo judicial instaurado, a vítima pode requerer medidas cautelares diversas em desfavor do investigado ou do acusado, a depender dos fundamentos, né? Então tem que ter o quê? Tem que ter um perigo real para sua integridade física, tem que ter um risco iminente, né?
0: Deixa eu trazer um exemplo, um fato, né? E isso é corriqueiro mais do que você imagina. Hoje tem muitos adolescentes, né? Em redes sociais, etc. Aí tem um caso específico de uma pessoa conhecida que é o seguinte. Duas adolescentes que se conhecem e aí passam a se odiarem, né? No grupo, aqueles grupinhos. Ah, não gosto dela, não sei o quê, pegou meu namorado, aquela coisa toda. E aí uma começa a perseguir a outra. Via internet, quando tá numa festa, ameaça que vai quebrar a cara, que vai bater, que vai matar, que vai fazer acontecer. Tudo adolescente, repara.
1: Certo.
0: A mãe se envolve na situação, em defesa da filha que está ameaçando. Pai entra na situação. Ei, a sua filha ameaçou a minha. Cria aquela confusão. Tenta conversar com os pais. Os pais entram em acordo para que não vá, que ninguém procure, e colocam as suas regras. De repente, as meninas não querem nem saber, começa a ladainha de novo. Num caso como esse, cabe uma medida protetiva de quem está se sentindo ameaçada e fazer um boletim de ocorrência e pedir uma medida protetiva contra essa outra adolescente? Adolescente contra adolescente?
1: Vamos lá.
0: Pergunta é boa. Sabe por quê, doutor? Porque, assim, procuramos um conselho tutelar na época, o conselho tutelar disse que não era com eles, era com a justiça, tinha que fazer um boletim de ocorrência, e eu fiquei curiosa agora. Porque um adolescente ficar passando por isso,
1: vamos
0: né?
1: Vamos lá. Se for menor de 18 anos, não, aí não é juiz criminal, certo? Aí é o juiz da vara de infância e juventude, certo? Por quê? Menores de 18 anos não respondem por crimes, respondem por atos análogos a crimes, né? Atos infracionais, que a gente chama de atos infracionais. Então, quem é o juiz competente para lidar com esse tipo de demanda é o juiz da vara de infância e juventude. Com relação ao que você perguntou das medidas protetivas, eu não vou ser taxativo na minha resposta. Mas o juiz que averiguar o caso, o juiz da infância e juventude, que tem que ser um juiz muito sensível para essas circunstâncias, ele tem que avaliar a ameaça, né? Avaliar as condições, as circunstâncias do caso, para dizer, não, não vou fixar aqui medida protetiva de urgência. Até porque, como eu te falei, esse entendimento é novo, eu não sei como é que os juízes vão começar a aplicar.
0: Uhum.
1: Eu, por experiência, eu acredito que muito pouco provável um juiz aplicaria uma medida protetiva no contexto da Lei Maria da Penha, nesse caso que você trouxe aqui nesse exemplo. Mas ele poderia fixar medidas cautelares diversas para assegurar a integridade física dessas meninas. Entendeu? Então, assim, é como eu tô te falando. A lei, confere vários mecanismos para que o juiz resolva esse caso, preservando a integridade física não só dela como dos pais, né? Proibindo contato, proibindo, fixando distanciamento, enfim.
0: Você sabe o que é, doutor?

0: É um caso que muito me preocupa, porque isso acontece com vários adolescentes. Hoje os adolescentes estão com um palavreado terrível, né? A internet, usa a internet para poder humilhar, maltratar. E a gente tem casos inúmeros de suicídio na adolescência por conta de se sentir diminuída, de se sentir esculhambada e etc. Então a sensação é de que a internet é uma terra sem lei e que adolescente pode fazer o que quer e não dá em nada. E pode acontecer, as vias de fato, de acontecer até um homicídio entre os pais. Você entende?
1: Entendo.
0: Porque todo mundo quer defender, tá vendo a injustiça, a sua filha tá provocando, a minha não tá. E aí tem mães que ainda defendem o comportamento da filha e passa a ser inimiga junto com a filha para cima dessa adolescente e vira um problema. Então não seria muito mais fácil evitar esse problema e, através de um boletim de ocorrência, pedir o afastamento, o distanciamento, para que não fosse para um processo? Por que ter que entrar primeiro com um processo para depois o juiz entender? Porque na própria delegacia não já podia ter tipo a medida cautelar? Por exemplo, para que não houvesse isso, para evitar uma tragédia futura. Você entende meu ponto de vista?
1: Eu entendo, entendo. É porque assim, vamos lá, medidas cautelares, como o próprio nome diz, são medidas que exigem que o juiz, que o próprio juiz, ele aplique. Então não é algo que em regra delegado de polícia ou qualquer autoridade policial possa aplicar. É certo no contexto mais especial, como o contexto da Maria da Penha, né? Que já é possível você já na delegacia requerer e aí você já sai de lá com a proteção. Agora, eu entendo o seu questionamento, Jaqueline, mas veja só. A delegacia é uma instância, né? O Ministério Público é outra instância, o Poder Judiciário é outra instância. Vamos supor que toda a confusão, toda a briga, o sujeito chegar na delegacia e pedir sua protetiva.
0: Ia ser um problema.
1: Como é que o Estado assegura, né, tantas coisas? Então, o que é que o delegado faz, o juiz? O juiz tem que avaliar. Tem que avaliar o caso concreto.
0: Provas, etc e tal.
1: E não só isso. Tem que avaliar se o caso mesmo...
0: Merece
1: essa tutela. Porque aquela velha história. Os recursos do Estado são limitados. Então... qual é a regra? O Estado tem que atender os casos mais graves e urgentes. Tem certas situações que realmente há uma divergência, há uma briga, há um conflito. Só que, por mais grave que possa parecer ali para as partes e para quem está acompanhando de perto, o delegado vai olhar e fala: meu amigo, isso aí não é nada para o que eu vejo aqui todos os dias.
0: Entendi.
1: Você me entendeu?
0: Entendi.
1: Então, assim, eu entendo a sua colocação. Seria muito bom se todo mundo que chegasse
0: tivesse né?
1: uma resposta, né? esse acolhimento imediato da forma como a gente queria, né? Eu acho que se sentir seguro é um sentimento que todo mundo tem interesse de ter, né?
0: Tem pergunta aí? 8:53, né? Vocês não se acanhem, não, pessoal. Às vezes tá passando por um problema na área crime, né? E fica acanhado de falar. Mas pode dizer, escreve, tire suas também, dúvidas. Né? Eu aqui falando de tanto assunto, né, corriqueiro. E a gente vem aqui falando que, né? Porque assim, ó, hoje também eu trouxe como tema aqui, doutor, essa questão dos corredores, das pessoas estarem andando, correndo no meio da via pública, né? De repente, pode acontecer um acidente. Por exemplo, alguém vem de carro, atropela e mata. Olha a confusão, né? Distraído ali, não sei o que, de repente aparece a pessoa correndo na sua frente, você vai, atropela e mata. A pessoa necessariamente não quis matar aquele corredor, mas o corredor estava andando numa via que é para carros, correndo na via que é para carros. Isso tabuna tá acontecendo demais, né? O pessoal aí que tá na modinha do correr, não tô aqui justificando nem criticando. Saúde pública é importante, se movimentar é importante, mas a rua é de todos, não só dos corredores. E eu vi uma cena ontem que me chamou a atenção para essa discussão hoje, doutor, onde uma Amarok, ela desviou de um corredor que tava passando aqui no meio da pista, ela foi fazer o desvio e tirou um fino desse corredor. O corredor pegou uma pedra e rumou no carro do cara. Por sorte, não quebrou o vidro, bateu no paralama, acho que o cara nem viu, né?
1: Sim.
0: Resultado. Se é uma situação que acontece um crime ali agora, qual é a situação que faz? Vamos falar do atropelamento. Sem querer, atropelou e matou. O que é que essa pessoa pode responder?
1: É, a pessoa pode responder pelo artigo 302 do Código de Trânsito Brasileiro, que é o homicídio na condução de veículo automotor, né? Homicídio culposo.
0: Como você bem disse,
1: sem intenção, sem dolo, né? O que a gente fala, né? Não é um homicídio premeditado, não é um homicídio, né, planejado, não é nada intencional. Aconteceu, né, por inúmeros fatores que independe da vontade da pessoa, né? Aí você falou assim, qual vai ser o encaminhamento disso? Olha, ele vai responder por esse tipo, porque no momento que aconteceu a colisão, né, o atropelamento, o corredor estava, né, na via pública, o sujeito estava dirigindo um veículo. Então, assim, é homicídio é culposo na condução de veículo automotor. Aí tem que avaliar, ele prestou socorro, ele fugiu. Isso são circunstâncias que podem agravar a pena, né? Porque muitas vezes acontece atropelamento, a pessoa que atropelou, em vez de ajudar, de chamar a ambulância, se desespera com aquela situação e vai embora, deixa o cidadão lá sem socorro, né? Isso pode agravar a pena. Mas nesse contexto que você falou, é muito difícil dar uma resposta cravada, definitiva, mas assim, tem que se avaliar a velocidade, circunstância, se ele estava dentro da velocidade da via, como é que estava a corrida daquele atleta, né? Se ele estava no canto, se ele estava, né, em zigue-zague, tem que avaliar as circunstâncias do caso, né? Porque se...
0: Mas quem responde é o motorista, já vista que o corredor já está morto, não tem como responder mais nada, né? Mas é muito complicado, doutor, e preocupante também. Quando a gente traz esses temas, gente, é questão de alerta. É uma questão de alerta.
1: É, e aí, assim, vamos supor que, num caso hipotético, né, que a gente sempre trabalha com exemplo e é mais fácil para entender. Vamos supor que, nesse caso que você falou, o motorista não tinha nada, não podia fazer nada para evitar aquele resultado. Então, por exemplo, vamos supor que ele estava dentro da velocidade, vamos supor que ele não consumiu nenhuma bebida alcoólica, que ele estava tudo ok com ele, que o carro estava em perfeitas condições, que a via em que aconteceu o acidente estava em perfeitas condições. Vamos supor que... E vamos supor, por exemplo, que o corredor foi atravessar um cruzamento, não reparou, acabou, né,
0: sendo atropelado.
1: Isso... O motorista trazendo essas circunstâncias para o juiz vai avaliar, olha, nesse caso realmente todas as pessoas que poderiam estar dirigindo naquele momento, naquele exato momento, poderiam estar agora respondendo esse fato, porque não havia nada que poderia ser feito, né? E aí de repente ele pode isentar de pena, ele pode acolher uma tese de inexigibilidade de conduta diversa, algo nesse sentido, né? Porque assim, se você está numa situação que você não tinha outra coisa a fazer, outra alternativa. Então, assim, como é que você vai penalizar esse sujeito, né? Vamos supor que ali aconteceu o atropelamento, ele rapidamente colocou o sujeito dentro do carro, levou para o hospital, ou então chamou a ambulância, porque acidente é complicado, às vezes você não pode tocar na pessoa, porque você não sabe se a pessoa fraturou algo, se a pessoa está machucada, tem alguma...
0: Tá sendo muito usado agora, doutor. Assim, ó, tem um atropelamento, aconteceu isso aqui em Itabuna, lá na Kennedy, foi de uma comoção tremenda. Ele evadiu-se do local, sumiu, desapareceu. E usa o termo: eu fiquei com medo de ser linchado. E muitos têm se apresentado depois do flagrante, né? Se apresentam e aí depois a sensação é de que impunidade. Porque ele se apresenta, se pica e vai responder o processo em liberdade, né? A sensação que a gente tem assim, pô, atropelou e matou. Mas são esses entendimentos que provavelmente a gente julga porque, porque o motorista atropelou o pedestre. Mas na verdade, às vezes, o motorista não teve culpa. É isso?
1: Eu tô entendendo a sua pergunta. Se o sujeito se evadiu do local e espera o flagrante, porque assim, você tem que se colocar também no lugar do motorista, por mais que ele tenha cometido um fato ilícito, né, um crime. Vamos supor que você tenha sido motorista, você tá dentro do prazo do flagrante, você vai se apresentar para ser preso em flagrante? Não, você vai esperar o flagrante passou o período do flagrante, você se apresenta. O crime de homicídio culposo na condução de veículo automotor não autoriza a prisão preventiva, né? Em regra, não autoriza, porque a pena, ela não é uma pena que vai... Assim, como é que eu posso dizer? Até cabe, mas assim, são casos muito excepcionais para o juiz deferir. Porque aquela pessoa, em regra, não oferece um perigo social. O juiz vai avaliar muitas circunstâncias, mas assim, ainda que um sujeito seja preso em flagrante, ele tem totais condições de sair na audiência de custódia ou até antes.
0: Eu já vi traficante, estuprador sair na audiência de custódia, tu imagina, né?
1: Então
0: são as brechas que a lei dá para que todo mundo tenha direito à defesa, né, doutor?
1: Exato.
0: Tem uma pergunta para o senhor, e para o nosso
1: programa está terminando. Sim, que eu também estou com horáriozinho ali.
0: Vamos lá.
2: Oi, Jaque, bom dia. Pergunta o doutor, por favor. Eu não vou identificar de qual cidade eu sou, mas até porque, para a prevenção, né, da minha amiga. Então, ela está passando por uma situação seguinte. Tem 4 anos que ela pediu o divórcio e o cônjuge dela não aceita a separação. E agora ele começou a ameaçar ela, perseguir, e ela está com medo de denunciá-lo e ter pior. Aí o que o doutor orienta?
1: A pergunta dela, pelo que eu entendi, é que o marido dessa amiga dela não está aceitando o divórcio, né? E que está ameaçando e, enfim... Vamos lá, hoje em dia ninguém é obrigado a ficar casado com ninguém.
0: Ele não quer assinar, não assina o divórcio.
1: Não existe isso mais. Hoje, se você entrar com um advogado: doutor, eu não quero mais casar com meu marido. Não existe, você não tem que explicar o porquê, você não tem que dizer o que aconteceu. Eu só quero me divorciar. Você casou hoje, amanhã você pode entrar com a petição de divórcio. Não tem mais isso de,
0: ele tem que assinar.
1: Que ele tem que assinar, que ele tem que concordar, não. Não, a lei já mudou faz muito tempo com relação a isso, certo? Então, se sua amiga entrar com um advogado pedindo o divórcio, o juiz decreta liminarmente, independente de ouvir o marido dela, independente de intimar ele.
0: De assinar ele, nada.
1: O juiz decreta o divórcio sem ele saber, né? Só vai receber depois a intimação, decretou o divórcio, já mandou a verbal o divórcio no cartório. Pronto. Ah, doutor, tem filhos, tem bens a partilhar. Aí é uma outra coisa que vai para discussão. Quando tem filhos,
0: separação de bens, né?
1: Quando tem bens a partilhar, são processos mais longos, mas assim, o juiz de imediato ele já decreta o divórcio, e essa questão de bens, de pensão, né, de que bem...
0: Resolve depois,
1: com o tempo, certo? E se ela tá se sentindo ameaçada, se elas moram na mesma casa e ela não quer mais o relacionamento, ela não se sente segura com o marido, é fazer isso, ir buscar um local onde ela possa ser acolhida, né? Seja com familiares ou pessoas conhecidas, amigos e amigas que possam dar esse apoio a ela nesse momento. Procurar o advogado, se não tiver dinheiro, a defensoria pública mais próxima, para pedir o divórcio e, se for o caso, requerer pensão, requerer partilha de bens, as providências...
0: E se tiver havendo ameaças, esse tipo de coisa,
1: isso,
0: é você fazer um boletim de ocorrência, procurar a delegacia da mulher mais próxima.
1: E pedir as medidas protetivas, porque é aquela história, as medidas protetivas, elas visam evitar que um mal maior aconteça. Então, uma ameaça já é uma espécie de violência, e essa violência, ela tende a progredir com uma velocidade muito grande. Então, a recomendação que a gente dá é nesse sentido, né? Para se preservar, adotar as medidas que tiver de adotar com o divórcio e se afastar, né? Sair de casa, se ele não quer sair de casa, sair de casa, e depois o juiz vai mandar ele sair de casa, né? E ela vai poder voltar para casa.
0: Enquanto
1: dela.
0: A separar, minha filha, procura um advogado da sua confiança ou a defensoria pública e fala: eu quero separar, que não tem que assinar nada. O juiz mesmo despacha e diz que você está separada, manda pro cartório e acabou. Aí, se tiver divisão de bens, filho, já viu, né? O doutor disse aí. Aí você tem que esperar, né? Entrar com o processo para poder esperar fazer.
1: E assim, Jaqueline, só para fechar esse tema, a gente sabe que é muito comum que nesses momentos de divórcio, que os filhos, né, e os bens sejam utilizados como instrumentos para...
0: Machucar o outro.
1: Pra ferir, né? Não quer pagar a pensão do filho em comum.
0: A casa é minha, não é sua.
1: Eu vou mandar destruir a casa, que a casa... Eu já vi o caso que construí a casa.
0: Eu já vi um caso, sabe o quê? Ah, a casa é metade sua, o marido quebrar metade da casa, todo só deixar uma banda. Rapaz, é coisa, viu? Mas, doutor,
1: isso.
0: Eu quero te agradecer.
1: Agradeço.
3: Bom dia, Tony. Bom dia, Jack. Bom dia, meu amigo Luiz Felipe e todos os ouvintes. Ô, Tony, pergunta a ele aí como é que ele tá o coração aí pra domingo. Que domingo o Vitória vai pegar o Bahia dele. E o Vitória pegar a vida dele,
0: hein? Eu tô indo é Vitória, eu sou Bahia, viu?
1: Eu sou Bahia também.
4: Ah. Eu sou Vitória, eu tô.
0: Vixe, tá nós dois contra eles dois.
1: Doutor Ítalo é vascaíno feroz. É sofredor. Ah. É sofredor. Eu
0: tô quatro ontem. Por isso que
1: é, tô... né?
0: É coisa, viu?
1: Mas, nada gente... contra o Vasco da Gama, mas a gente gosta de perturbar o nosso querido Ítalo.
0: Um abraço, doutor Ítalo.
1: Um abraço,
0: Ítalo.
1: Doutor Ítalo. Tamo junto, meu amigo.
0: Olha, 9:05, final de programa. Agradecer ao doutor. Na próxima, daqui de hoje a 15, ele tá de volta trazendo mais um tema. E você quiser sugerir temas na área crime, pra você ficar expert, hoje eu já sei o que é.

0: sugerir temas na área crime para você ficar expert. Hoje eu já sei o que é, é homicídio torpe, fútil, privilegiado.
1: Eu sei disso tudo.
0: A gente tem que... Você é o
1: quê? Eu fui juiz, de fato.
0: Como é juiz de fato? Explica, na próxima semana ele vai explicar.
1: É aquele que julga o réu.
0: Ah, porque você já foi juiz de fato. Jurado.
2: Ah, já foi jurado. Ah, é juiz de fato.
0: É.
2: Tá certo.
0: Ah, yeah.
2: Que na verdade o júri, né? As pessoas
0: você
2: que
0: fica propagando
2: júri...
0: que você era jurado. Vai que alguém que foi condenado pelo
1: não
0: seu
1: sabe
0: voto.
1: Que ano foi?
0: Ah, ninguém nem sabe quem você é também.
2: E hoje em dia nem. A votação não permite nem mais a gente saber. Não permite a gente saber.
0: Quem veja quem é que vota, nem nada.
2: É, o voto é secreto, o voto é íntimo. A gente não tem nem como saber, né? Antigamente,
0: abria... Os jurados ficam lá, doutor, na hora do júri?
2: Os jurados assistem...
0: Todo mundo vê a cara dele?
2: Todo mundo.
0: Mas se for, tipo, unanimidade, não vai saber que todos os...
2: Mas é isso que eu vou te explicar. Antigamente, a lei... Porque você coloca o seu voto dentro de uma urna fechada. É como se fosse no dia da votação, da eleição, né? Você bota o voto dentro de uma urna fechada. E aí vai abrindo, ó, sim ou não, né? Aí tem lá os quesitos. O fato aconteceu? Sim. Aí vai abrindo, sim... Sim,
0: ah,
2: não,
0: é todo um processo.
2: Não, é todo um procedimento de resposta, não é assim... verbalizando, não.
0: Ah, tá.
2: E aí, antigamente, todos os votos eram colhidos. Então, por exemplo, o jurado condena o acusado? Sim, sim. Vamos supor que fosse um homicídio qualificado ou culposo, enfim. Abria todos os 7 votos. Então, por exemplo, o sujeito poderia ser condenado à unanimidade e ia saber, pronto, todos os jurados me condenaram. Mas hoje, o que é que a lei faz? Se veio sim, sim, sim, sim, no quarto sim, quando tem a maioria, já não abre mais.
0: Ah, okay. É porque já tem a maioria.
2: Já tem a maioria, não precisa mais, entendeu? Diferente é quando é aquele júri que tem sim, não, sim, não, que fica aquele jogo bem disputado. E no final, às vezes, não raramente você vê uma absolvição por 4-3, uma condenação por 4-3, né? Uma condenação por 5-2, por 6-1.
0: Mas
2: e vice-versa.
0: Gostei de agora não mostrar todos os votos.
2: Não, né? Justamente para não deixar o jurado vulnerável, né?
0: Verdade. Mas obrigado, doutor.
2: Mas eu agradeço pelo convite. Foi muito bom estar aqui nessa manhã com vocês.
0: Que aula!
2: Espero estar aqui na presença de vocês daqui a 15 dias, se o nosso. Bom Jesus
0: Deus
2: nos permitir.
0: Vamos orar então. Mesmo. Aquele que habita no esconderijo do Altíssimo, à sombra do Onipotente, descansará. Direi do Senhor, é meu Deus. A minha força. Eu errei agora a oração. É brincadeira, porque eu lembrei dos textos aqui. Aquele que habita no esconderijo do Altíssimo, à sombra do Onipotente, descansará. Direi do Senhor, é meu Deus, o meu refúgio, a minha fortaleza, e nele confiarei. Porque ele te livrará do laço do passarinheiro e da peste perniciosa. Te cobrirá com as suas penas e debaixo das suas asas estará seguro. Eu creio e confio na palavra do Senhor. Se vocês creem, digam amém.
1: Amém.
0: Quero voltar na próxima segunda-feira. Daqui a pouquinho eu volto, sabe com quê? Com flashes ao vivo, direto dos mercados, tá? 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Beijo grande, meu nome é Tchau, meu apelido é Fui!

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Boa, 9:19. Bom dia pra você. Já estamos de volta no seu rádio. A partir de agora com muita música. Sou eu mesmo com você no ar em todo lugar. Vamos juntos nessa manhã gostosa de sexta-feira. Muito bem, tá no ar o nosso Bom Dia Boa. Bom dia pra você onde você estiver curtindo a programação da Boa. A sua companhia nos alegra. Obrigado pela sua sintonia aqui na rede de rádios que mais cresce. Por aqui o Ney Moreno, vou com você até o meio-dia, viu? Com o nosso Bom Dia Boa, com muita música, claro, informação também e notícia também do mundo dos famosos. Você pode participar com a gente, sim, manda sua mensagem no nosso WhatsApp 991799601. 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Ó, vamos começando aqui o nosso Bom Dia Boa com Cleiton e Romário, com Zé Neto e Cristiano. Não namora.

sorte, substantivo feminino de força invisível, que se atribui ao rumo, ao destino. Minha vida, que sorte boa.

Você tá entendendo? Ó, ó. Ó o passo, ó. É assim, ó.

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O som do Luan Santana, Dona Filhos de Jorge. Sorte boa. É o nosso bom dia boa. Claro, a sua participação também é muito bem-vinda, viu? Daqui a pouquinho tem a nossa enquete e eu quero você participando com a gente. 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Muito bem, e aí, tá na hora de você participar com a gente da nossa enquete, viu? Ó, hoje a pergunta pra você é a seguinte: você emprestaria hoje, né, diante da situação atual, você emprestaria mil reais para um amigo ou para um familiar que está precisando? Você faria isso? Tem gente que não gosta muito de emprestar dinheiro, né? Dizem que emprestar dinheiro acaba com as amizades. Você concorda com isso? Você acha que emprestar dinheiro não é legal? De repente a pessoa atrasa, você vai cobrar, a pessoa não gosta. E aí daqui a pouquinho as amizades estão indo embora? O que, que você acha? Você emprestaria no atual momento? 991799601, participa aqui da nossa enquete. 9h35, Péricles com Ana Castela. Simplesmente acontece.

0: demais.
1: Ai, que delícia.
0: Foi diferente.
1: Obrigada, viu,
0: Gigi.
1: Gente, pelo carinho. Obrigada, viu,
0: muitíssimo
1: Fernandinha.
0: Muitíssimo obrigada,
1: é
0: meu amor. Maravilhosa é você.
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0: Boa, Atena, boa, tá feliz. É o som do Menos é Mais com o Natan. Pela última vez, Fernando e Brisa Star, cena de amor. Ai, ai, ai, ai, ó. A nossa enquete tá perguntando pra você hoje. Você emprestaria R$1.000 para um amigo ou para um familiar hoje? Você emprestaria ou você é do tipo que não gosta muito de emprestar dinheiro? Porque tem gente, né, que fala que a amizade acaba, né? Dá problema emprestar dinheiro. Não me peça dinheiro que a amizade acaba.
1: Bom dia,
0: ai, ouvinte participando.
1: Aqui é Cida.
0: E aí, Cida?
1: Da Fazenda Branca de novo.
0: É.
1: Ô, Claudinho, se eu tivesse no momento...
0: É nem moreno hoje.
1: Se um amigo ou um familiar viesse me tomar emprestado, eu emprestaria.
0: É emprestaria?
1: Né? E quando a gente precisa, que acha que empresta no momento, é tão bom.
0: É, ajuda, né?
1: A gente se sente feliz.
0: Com certeza.
1: Ô, Claudinho, pra essa música de Amado Batista, pode ser qualquer uma. Foi isso pra meu filho, Joalisson. Meu filho William, na Fazenda Perseverança. Para a Alice aí na Rua São Cristóvão. Para meu irmão Silvio na Rua São Cristóvão. Para a Andresa na Rua São Cristóvão. Para a Raimunda na Rua São Cristóvão. Para a Pati na Rua São Cristóvão. Para você e para todos que curtem. Estou na boa, estou feliz, Claudinho. Assim que se diz. Tchau, Claudinho. Beijo.
0: Valeu, Cida.
1: Bom dia.
0: O pessoal confunde a voz, né? Acha que é Cláudio. Um abraço pra você, obrigado pela participação. Jorlane Brito, Bandeira do Almada, também tá ligadinha, curtindo a programação da boa. Giovanni do assentamento Ressurreição, bom dia, Giovanni.
2: Bom dia, Ney. Bom dia, não emprestaria.
0: Não emprestaria, né?
2: Aí comigo, aí eu pulo fora.
0: Pula fora, né?
2: Não tenho e pronto. Eu posso até ter, mas eu falo que não tenho.
0: Olha aí. Pra evitar problema, né? Um abraço pra você, obrigado pela participação. 9h48. Amado Batista, sou igualzinho a você.
3: Que coisa boa.

0: A gente só pensa depois que dá merda, né, cara?
1: E se pensar, não tem história pra contar, rapaz.
0: Ainda bem que a gente tem muita,
1: nossa,
0: viu?
1: Nossa, tem demais.
2: Boa, tá na boa, tá feliz? É o Dilcinho com o Gustavo Mioto, casalzinho, Amado Batista. Sou igualzinho a você. Agora tá na hora da gente falar um pouquinho, né, do mundo dos famosos.
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2: Olha, a Milena Moreira, você lembra da tia Milena do Big Brother Brasil, né? O último Big Brother? Ela foi convidada pelo podcast Podgra, que é do Multishow, né? No episódio que foi ao ar na segunda-feira, a Milena falou sobre diversos assuntos, como a relação com os ex-brothers, né? Os ex-amigos, os amigos lá da casa do Big Brother, e contou histórias reveladoras e explicou como gastou o prêmio que conquistou pelo segundo lugar no Big Brother Brasil 26. Você sabe que a Milena ficou em segundo lugar, né? Mas o segundo lugar também pega uma merrequinha, né? Não é tanto como o primeiro lugar, mas também pega uma merrequinha. A ex-sister contou que a maior parte do prêmio do BBB foi usado para pagar a equipe que a auxiliou durante o reality. Ela falou, olha, a gente sai assim, né? Tem que pagar os administradores, o aluguel que sai antes de pagar, hotel, várias coisas. Aí a gente tem que pagar tudo, afirmou a Milena. O meu prêmio foi todo para pagar conta por conta da ajuda deles, né? Dos administradores, o pessoal que ajudava a Milena enquanto ela estava lá na casa, no Big Brother. O prêmio, a maior parte dele, foi para quitar pessoas que eu estava devendo, né? Ela também tinha dívidas quando ela entrou lá no Big Brother. E segundo ela falou, o que ela falou, a maior parte do prêmio foi para quitar pessoas que ela estava devendo, disse a influenciadora. Milena também comentou sobre as amizades com os colegas de confinamento, né? Em especial com a campeã Ana Paula Renault. Você lembra que a Ana Paula foi a campeã, né, do BBB 2026. Quando o episódio foi gravado no dia 20 de julho, a tia Milena afirmou que estava tudo bem entre as duas. Porém, revelou recentemente que a amizade com sua dupla na casa do BBB simplesmente acabou. Já não tem mais amizade. E também do prêmio que ela ganhou, resta pouca coisa, né? Porque teve que pagar muita gente aí que ela estava devendo. Pois é, dinheiro é assim, se não tiver cuidado, entra numa mão e sai em outra. Agora vamos voltar ao passado? Tá na hora do nosso The Flash.
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0: belo.
1: É a boa, tá na boa, tá feliz. E o Nando Moreno e Rio Negro e Solimões. Rápido intervalo, voltamos já já com muito mais.
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4: A Polícia Militar do Rio de Janeiro iniciou nesta sexta-feira uma operação no Complexo de Israel, na zona norte do Rio de Janeiro, área dominada pelo Terceiro Comando Puro. Houve intenso tiroteio na chegada das equipes, ainda na madrugada, o que levou ao fechamento da Avenida Brasil, na altura de Cordovil. PMs que avançaram pela comunidade encontraram barricadas e veículos com explosivos que seriam detonados com aproximação das forças de segurança, mas não foram ativadas. O motorista de ônibus foi atingido por uma bala perdida, mas está fora de perigo. Segundo a corporação, outro homem foi morto em confronto. Cerca de 200 militares do Comando de Operações Especiais, incluindo o BOPE, foram para a Cidade Alta, Pica-Pau e Cinco Bocas. Na chegada das equipes, entre as 4 horas da manhã, criminosos abriram fogo e a PM decidiu fechar a Avenida Brasil preventivamente na altura de Cordovil. Moradores flagraram carros voltando na contramão e trânsito parado com reflexos até a altura da casa em Irajá. Não se sabe por quanto tempo a via ficou interditada, mas às 4:30 da manhã o trânsito flui em ambos os sentidos. Não houve novos bloqueios durante a manhã. Notícias da Boa de volta às 11 horas.
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0: Boa, 10 horas e 10 minutos. Já estamos de volta com você aqui na rede de rádios que mais cresce. 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Ó, tem a nossa enquete hoje, viu? Nós queremos saber de você se hoje você emprestaria R$1.000 para um amigo ou para um familiar que estiver precisando, ou você não é do tipo que gosta muito de emprestar dinheiro. Fala pra gente, manda aí sua mensagem no nosso WhatsApp 991799601. Eu vou aproveitar, vou conversar com ela, porque falando em dinheiro, sem falar em Fernanda, né? Eu acho que não fica muito legal, né, Duda? Dudinha, puxa esse microfone pra lá que eu vou falar com Duda também. Então, Fernandinha, é isso, você gosta muito assim de emprestar dinheiro? Porque assim, eu pergunto se gosta muito, porque quem tem muito, a gente pergunta se gosta muito, né? É claro, eu não tenho quase nada, então já digo logo, não gosto.
1: Fake news.
0: Pois é, você fica assim com o coraçãozinho pesado quando alguém chega assim, Fernanda, me empresta assim uma bobagem, eu queria só R$2.000 pra pagar uma dívidazinha ali, você fica assim meio preocupado.
1: Eu olho pro lado assim, sabe, fico pensando, Jesus, tenho que responder.
0: Com o nariz em top. Ai, é meio complicado. Você gosta, Duda, de emprestar dinheiro?
2: Bom dia, eu não gosto.
0: Bom
2: não.
0: Dia.
2: Gosta, eu sou, não? Não gosto, não.
0: É, rapaz,
2: eu sou muito mão fechada.
0: Eu acho que quase ninguém gosta, né?
2: Quase ninguém gosta. Porque, tipo assim, a gente não confia na pessoa, né?
1: É porque é complicado.
0: Agora,
1: o dinheiro,
0: quando é parente,
1: né?
0: Quando é parente, não fica meio bravo quando é parente?
1: É.
0: Que a gente fica assim, mas será que eu posso emprestar? É parente, né?
1: É,
0: parente.
1: No meu caso.
0: Só que
1: assim,
0: tem parente que é danado, né?
1: Tem. Uhum. Meu irmão eu empresto. Pra meu irmão, eu tendo dinheiro eu empresto. Porque ele é correto, ele paga certinho. E quando eu preciso, eu recorro a ele.
0: Já sabe que recebe.
1: É,
0: né?
1: Aí.
0: Mas
1: é
0: assim,
1: tranquilo.
0: aquele primo lá distante, chega assim. Você empresta, Duda?
2: Não.
0: Pra quem?
2: Não? Assim, não.
0: Duda falou que não empresta nem pro pai
2: não,
0: dela.
2: De jeito nenhum.
1: Papai pediu, Eduarda, não tenho, querido.
0: Ai.
1: Deus. Mas é difícil, porque às vezes você empresta o dinheiro e a pessoa. Aí dá uma de... Ah, esqueci. Aí vai esquecendo.
0: Não,
1: e você
0: é danado
1: fica,
0: pra
1: né?
0: Esquecer. Eu tenho um azar danado. Sim. Que às vezes que eu já emprestei, eu tenho que ficar lembrando a pessoa.
1: É, não é ruim pra
0: é
1: gente.
0: É chato pra caramba, chato. Né? Esquece, impede, esquece. Passou à vontade. Deixa eu ouvir aqui a opinião dos ouvintes.
3: Ney Moreno, eu sou Dalva aqui de Quaraci. Gostaria que você tocasse uma música pra mim, de Gustavo Lima, Quem Ama Não Trai. Sobre a enquete de hoje, eu não emprestaria. Se eu tivesse, eu não emprestaria, porque eu já emprestei muito dinheiro e arranjei desamizade, porque quando você vai cobrar, a pessoa acha que você quer errado, né? Então, eu não emprestaria. É melhor, se você puder ajudar de alguma forma, você ajudar de quem emprestar dinheiro, porque dinheiro só dá problema.
0: Tá vendo aí, Fernanda?
1: Tá vendo?
0: Exatamente o que
1: você
0: falou, né?
2: Deus faz algumas amizades,
1: e,
2: né?
1: Isso que eu ia falar agora, eu já tive amigos que eu emprestei dinheiro e depois...
0: Aí some, você vai cobrar e aí fica de cara fechada.
1: Aí
0: né?
1: Eu cobrei e falei, não,
0: fica de
1: mas
0: cara
1: você
0: fechada.
1: Me emprestou. Eu falei, sim, eu te emprestei. Emprestar de quer de volta.
0: Não é dado, né?
1: Aí pegou, ficou chateado e pronto, acabou.
0: Marcelo!
2: Acabou a amizade.
0: Pera aí.
2: Isso.
1: Marcelo é calanteiro.
0: Já vai falar com o Barreto. Vai pedir dinheiro ao Barreto já. Ai, meu Deus. Caçula, flamenguista, mandou mensagem aqui também. Quem mais? Johnny Silva, motorista de aplicativo, mandou mensagem aqui. Deixa eu ver a enquete. Cadê? O pessoal tá mandando aqui. Pronto, deixa eu ver mais esse aqui.
4: Claudinho, é Lúcia de Jorge Amado. Vai falar a verdade, eu não empresto. Sendo minha família, eu dou. E a estranha, eu não empresto, não. Agora, minha família, tô aqui pra servir. É sempre eu dou. Minha família, eu dou. Se eu tiver, eu dou. Um abraço, Claudinho. Tô na boa, tô feliz.
0: Um abraço, minha querida. É Ney Moreno, mas tá valendo.
1: Claudinho Moreno.
0: Tem mais aqui, Lene. Deixa eu ver o que a Lene tá falando aqui. Deixa eu ver. Bom dia.
5: E equipe da Boa FM. Aqui é Lene da Barraca da cidade de Quaraci. Sobre a enquete, Ney, eu não gosto de emprestar, não. A única pessoa que eu empresto qualquer valor é meu filho. Que ele é correto igualmente a mim. Tirando dele, eu não empresto mais ninguém, porque eu já fui vítima de emprestar o dinheiro sorrindo na hora que a pessoa precisa. E quando foi para me devolver, foi com a maior dificuldade. E a gente até hoje ficamos diferentes por causa disso. Porque na hora que precisa, é com a presença. Quando é para devolver, é com outra. Então eu não empresto não, só empresto meu filho. Tô na boa, tô feliz.
0: É. Valeu, um abraço, obrigado pela participação. Empresta só pro filho, Fernando, empresta só pro irmão.
1: Pro irmão
0: e pra irmã, irmã, né? É. É bom você falar, porque ela de vez em quando tá aqui na rádio.
1: Ela tá ouvindo, né?
0: Ela tá ouvindo, então você
1: explica. Erika, minha amiga,
0: aí.
1: Eu te empresto, viu, irmã?
0: Ela empresta, agora pedindo a Deus que você não peça, né? Marcelo Santos, você gosta de emprestar dinheiro, Marcelo?
6: Olha, eu não empresto, porque, veja bem, se eu emprestasse, eu emprestava 70%.
0: Oh.
6: Como é crime ser agiotagem, então eu não empresto dinheiro a ninguém. Não é?
0: Nem pro pai,
6: não,
0: nem pro
6: não, da minha mãe eu tomo dela, né? Emprestado. É, ela que me empresta. Agora me empresta porque se fosse emprestar,
0: não,
6: eu emprestava 70%.
0: Ali
6: é crime, juro, né?
0: Ai, ai, ai.
6: Não,
0: não, não, abraço, é caloteiro. Beijo, é caloteiro, é por isso que ele não empresta.
6: Pela
0: né?
6: Minha mãe, eu pago no beijo. Beijo, abraço, tá tudo pago.
0: Então é assim, aqui, todo mundo aqui, ninguém gosta de emprestar dinheiro. Fernando só empresta pra dois, não peço. E Fernando é a mulher do dinheiro, né? Do financeiro, passa por ela. Marcelo Santos é caloteiro. É, Marcelo? Caloteiro.
6: Não é bem caloteiro, é esquecido, diferente, né? Aqui na rádio só tem um que eu posso emprestar.
0: É.
6: E até perdoar, que
0: quem
6: é Cláudio Roseno.
0: Cláudio Roseno.
6: Paga direitinho, né?
0: Paga certinho. Fernando também, né? Você paga, você empresta,
1: não me emprestaria,
0: né?
1: Então, dinheiro,
0: não,
1: né, Marcelo?
0: Não, Fernando não.
6: Você já é financeiro, você já de lá pra cá.
0: É. Duda também, né, Duda?
2: Não.
0: Tá bom. Duda, ó, não peça a Duda, não, que você não ganha.
2: Eu sou muito mal fechada, eu não consigo emprestar, não. Eu fico assim, olho de canto, assim, duvido muito.
1: Mas ela tá certa, sabe?
0: Ela tá certa.
2: Porque evita uma dor de cabeça.
0: Com certeza,
2: mas,
0: ó.
2: E fica bem pior quando você tá precisando desse dinheiro.
0: Com certeza.
2: Ai, fica mais estressante.
0: Gente, sabendo disso, não peça um dinheiro emprestado pra ninguém da boa, que eu mesmo não empresto. Valeu, pessoal. Obrigado pela participação de vocês.
7: Obrigado.

0: boa, tá na boa, tá feliz. É o Zé Neto e Cristiano, cadeira cativa. Zé Vaqueiro, meu eu em você. Agora vamos às ruas. As ruas não, vamos ao comércio. Ela tá em algum local, deixa eu falar com ela. Ela está onde? Direto do Atacarejo, Jaqueline Mendes. Bom dia, Jaque.
1: 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É com você, eu volto daqui a pouquinho porque tá na boa.
0: 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Abraço.

0: 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É com você, eu volto daqui a pouquinho, porque tá na boa.
1: Tá na boa, tá feliz, Jaque. Abraço pra você, daqui a pouquinho ela volta trazendo mais ofertas pra você, ouvinte da boa. Natanzinho Lima, até quando?

0: boa, tá na boa, tá feliz. Ah, o sonsaço do Bruno e Marrone aqui no nosso Bom Dia Boa. Ó, tá rolando a nossa enquete, viu? Você pode responder no 991799601, mas deixa eu te dar um recado. 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E tem a nossa enquete, né, para você responder no 991799601. Nós hoje perguntamos a você o seguinte: você, alguém chegasse hoje, né, te pedindo dinheiro, R$1.000, vai, R$1.000 emprestado. Você emprestaria assim hoje, né? Na atual situação, você emprestaria facilmente ou você não gosta muito de emprestar dinheiro, né? Você é do tipo que acha que, ó, emprestar dinheiro é problema, né? Quebra a amizade. Tem muita gente que perde amizade por causa de dinheiro, dá tanta confusão, né? Participação dos nossos ouvintes, vamos lá.
1: Mudei de número, mas o número é o mesmo, é porque é do telefone.
0: Sim.
1: Olha, que... dinheiro não se empresta, não. Nem dinheiro, nem cartão de crédito.
0: Nem cartão
1: pode
0: de crédito.
1: Que eu não tenho dinheiro, não tenho dinheiro, não tenho não, não tenho não, não tenho não. Eu tenho essa lenda e acabou. Tenho um. As pessoas acham que é ruim, não é ruim não, é pra não perder a amizade. Tô na porta, tô feliz, é assim que se diz. Bom dia, Claudião. Bom dia, Fernanda. E bom dia, essa outra menina com o seu nome.
0: É Dudinha, é Eduarda. Valeu, querido, obrigado pela sua participação. O pessoal tá me confundindo com o Cláudio, né? Ô, Louro. O Louro tá mandando um abraço pra Fernanda. Olha os fãs da Fernanda, né, rapaz? Cada vez que o Fernando aparece aqui, arrasa os corações. Sidão.
2: Que Deus abençoe cada bom dia, Sidão. Cada coração nos protegendo sempre, nos livrando de todo mal. Eu gosto de gente de verdade, que não vive de aparência nem de personagem. Que é a mesma em qualquer lugar, com qualquer pessoa. Gente que vibra pelo outro, que não diminui ninguém para se sentir maior. Que sabe pedir desculpas, que sabe agradecer. Eu gosto de quem tem o coração limpo, porque isso não se finge. Eu gosto de gente do bem. Amo as pessoas do bem. E que Deus tenha misericórdia daqueles que praticam mal aos outros.
0: Amém.
2: Forte abraço a todos.
0: Abraço,
2: aí.
0: Gostaria, querida,
2: de ouvir Suede Silva, um louvor, reacendendo certinho a chama. Oferecer para todos os ouvintes que estão ligadinhos na boa, né?
0: Um abraço para você, viu? Obrigado pela sua participação.
2: Deixa isso para lá.
0: dinheiro
2: dá até morte.
0: Dá um problema, né?
2: Forte abraço.
0: Forte abraço. Alô, Cidão, obrigado pela sua participação. Sirleide também está com a gente, um abraço. Maria Raimundo, bom dia, Maria.
3: Bom dia, Ney. Que é Maria Raimundo, Mariana. Falo daqui de Itapé. Ô, Ney, meu amigo, por favor, rode uma musiquinha para mim aí, de Tairone. Aí eu vou oferecer para minha sobrinha, que ela é fã de Tairone, Palé, o esposo dela, a filha dela, pra gringa, pra tio Mirto, pra meus dois filhos aqui em Itapé, André Mariano e Andes Mariano, pra minha nora Lucimária, pra véi, pra nega, que ela é fã do seu programa, tá?
0: Pronto, minha querida, obrigado pela sua participação. Faltou
3: também
0: responder a enquete,
3: que Deus,
0: viu?
3: Deus abençoe nosso dia.
0: A você também, obrigado pela sua participação. Alô, Geisa, bom dia.
4: Oi,
0: Geisa.
4: Bom dia, sou Geisa aqui do São Caetano. Nem se eu tivesse esse dinheiro, eu emprestaria sim. Emprestaria para minhas duas irmãs.
0: Olha aí.
4: E para o esposo da minha irmã.
0: Muito
4: para
0: bem.
4: Para meu pai também, porque são pessoas
0: São pessoas corretas. De confiança, né? Ah, legal.
4: Obrigada, Ney. Tchau, tchau.
0: Valeu, Geisa. Obrigadão pela sua participação. É, a Fernanda, né? A Fernanda falou que emprestaria também pra irmã dela, né? Pra irmã dela e pra quem, meu Deus do céu? Pro irmão também, parece? Irmão ainda vai, né? Irmão, irmã. Ai, agora a gente que aparece só na hora que precisa é problema, né não? 10h37, Natan com Eduardo Costa. Ainda tô aí. E a você.

0: Boa, tá na boa, tá feliz, e o sonsaço do Tiaguinho. Ela é Natan com Eduardo Costa. Ainda tô aqui. É a nossa Boa FM, a rádio que mais toca a música. Eu vou falar com ela de novo. A nossa querida Jaqueline Mendes, tá onde, Jaque? 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Bom dia mais uma vez, Jaque.
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1: 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Bom final de semana pra você e daqui a pouquinho eu volto com mais um Flash ao vivo, porque tá na boa.
2: Tá feliz, Jaque? Valeu! Daqui a pouquinho ela volta trazendo mais ofertas aqui no Som da Boa.

0: Cheater. MC Daniel com Glória Groove, Nunca Mais, com a participação do Daniel, Israel e Rodolfo arrumam bom. Ai, ai, ai. Alô, caçula, caçula flamenguista, forte abraço. 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Alô, caçula flamenguista, bom dia, caçula!
1: Bom dia, meu querido, quem tá na boa tá feliz! Caçula flamenguista, e manda os parabéns aí pra minha mãezinha, que fez 106 anos ontem.
0: 106 anos?
1: Queridona Rosalina Soares da Cruz.
0: Ih, que maravilha.
1: Tá dos parabéns aí, meu brother, tô aqui te ouvindo aí, é o Caçula flamenguista, e um abraço pra comunidade do Ziz e região, certo? E outros bairros dessa comunidade maravilhosa.
0: Valeu, Caçula.
1: Valeu, um abraço do Caçula flamenguista.
0: Um abraço pra você.
1: Beijo,
0: também.
1: Mamãe.
0: Que maravilha, 106 anos, parabéns aí, parabéns, viu, pra sua mamãe. Feliz aniversário e muitos anos de vida e saúde pra ela. Obrigado pela sintonia aqui na Boa FM. Alô, Ricardo Rosa, bom dia, Ricardo. Cadê o Ricardo? Fala, Ricardo.
2: Bom dia, Ney. Tá na boa, tá feliz. Em relação à enquete, rapaz, eu empresto pra pessoas mais próximas que eu sei que vai me pagar.
0: Confiança, né?
2: Agora eu já tomei umas pancadas boas em emprestar, principalmente cartão.
0: Emprestar dinheiro é problema, cara.
2: Pra amigos, que eu vou pagar, e no fim quem se lasca pra pagar.
0: Amigo e parente é problema.
2: Mas emprestar dinheiro mesmo é pra poucos. Teve um amigo meu mesmo que era amigaço. Hoje não fala mais comigo por causa disso.
0: Pois é, acontece muito isso, né?
2: Emprestado, pelo amor de Deus, que eu te pago na segunda-feira quando receber meu dinheiro.
0: E nunca chega segunda-feira, né?
2: Já tem tempo. Quando a gente cobra, acha ruim. Quando a gente chega perto, aí virou até meu inimigo. Nem fala vira, mais comigo, né? Me bloqueou de todas as redes.
0: Olha aí.
2: Mas lá na frente ele paga.
0: É, mas um dia
2: não
0: paga,
2: problema,
0: né?
2: Não.
0: Pois é.
2: Aí eu não empresto mais, não. Só pra pessoas,
0: ai,
2: mesmo próxima que eu sei que vou receber. Mas
0: pois é. Tem que ter
2: é
0: cuidado.
2: Ricardo Rosa. Você perde amizade, emprestando dinheiro você perde um amigo e ainda
0: pois
2: perde
0: é,
2: dinheiro.
0: Pois é, rapaz. Isso ainda vira errado ainda, né? Assim um abraço, Ricardo. Obrigado pela sua participação. Bom dia. Emprestaria sim. Depende da pessoa, né? É o ouvinte final do telefone 1285. Obrigado pela sua participação. Leide de Itapé. Leda, né? Bom dia, Leda.
3: Bom dia. Aqui é a Leda fazendo Boa Sorte, município de Itapé. Eu poderia até emprestar. Fosse por uma justa causa, fosse maior precisão, mas meu medo porque tem gente que não gosta de pagar e eu
0: também tem esse risco, né?
3: Não gosto de cobrar.
0: Tá certo.
3: Tá na boa, tá feliz.
0: Tá na boa, tá feliz. Obrigado pela sua participação. De Itapé também, o Odenilson. Bom dia, Odenilson.
4: Bom dia, Ney.
0: Bom dia.
4: Aqui é Denilson de Itapé, o Gari. Quero mandar um oi pra moça daqui de Café, de Mariana, viu? E eu tô no direito pra emprestar R$1.000 aí. Rapaz, dependendo da pessoa, né? E tem gente que quando empresta dinheiro, que você falou, e não pagar, fica até de mora a pessoa, né?
0: É, tem isso, né?
4: Mas é meio difícil prestar dinheiro pros outros, viu? Complicado. Mas tá na boa, tá feliz. É assim que se diz. Valeu, Ney. Então, bom dia, meu senhor, pra vocês aí.
0: Valeu. Valeu, queridão. Obrigado pela sua participação. É isso, né? Foi a nossa enquete de hoje. Querendo saber a sua opinião, se você emprestaria dinheiro ou não, né? Tem muita gente que acha que melhor que não, né? Muito bem. 10h55, vamos pro nosso The Flash.
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0: Guns N' Roses aqui no nosso The Flash.

0: Guns N' Roses aqui no nosso The Flash, Sweet Iron Mine. Musicão, hein? Sonzeira doida aqui no nosso Bom Dia Boa. Ah, eu vou falar com ela de novo. Jaqueline Mendes, tá onde agora, Jaque? 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

0: 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Tá na boa, Jefferson?
1: Tá feliz, valeu!
2: Valeu, Jaque! Jaqueline volta segunda-feira, 7 da manhã, né? No programaço aqui na rede, na Rádio Boa FM. Ah, encerrando a nossa enquete, deixa eu ouvir aqui a opinião, né? A última opinião de hoje aqui da nossa ouvinte.
3: Bom dia, aqui quem fala é Maria Vitória, do bairro Nova Califórnia.
2: Maria Vitória,
3: eu
2: bom
3: não
2: dia.
3: Emprestaria. Eu sigo muito aquele ditado de quem empresta, não presta.
2: É, diz tá isso, boa, né? Tá na boa, tá feliz. Obrigado pela sua participação. Daqui a pouquinho tem o WhatsApp Boa, primeira edição. Quero você participando também, fazendo a playlist aqui na nossa Boa FM. Tá na boa, tá feliz. 11:04.
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2: Uma mulher foi alvo de uma operação da Polícia Civil nesta sexta-feira, suspeita de envolvimento em uma campanha de ataques virtuais contra autoridades públicas de Coração de Maria, a cerca de 30 quilômetros de Feira de Santana. Segundo a Polícia Civil, a investigada é apontada como uma das responsáveis pela divulgação de mensagens com acusações contra o prefeito Clei Lima e familiares dele em um grupo de WhatsApp chamado Uma Nova Visão. A mulher é conhecida socialmente como Nina Cabeleireira e, conforme a polícia, utilizaria os codinomes Dandara e Darlan. Durante a primeira fase da Operação Dandara, foram cumpridos mandados de busca e apreensão. De acordo com a Polícia Civil, a investigação começou após denúncias apresentadas pelo prefeito. Conforme as apurações, mensagens que circulavam no município traziam acusações de corrupção, desvio de verbas públicas, enriquecimento ilícito, nepotismo cruzado e até a suposta liderança de uma organização armada para intimidar adversários do político. As publicações também tinham como alvo instituições como o Poder Judiciário, o Ministério Público e a Delegacia de Polícia. A identificação da suspeita foi possível após ações de inteligência e o cruzamento de informações durante as investigações. Os materiais apreendidos serão analisados e podem ajudar na identificação de outros envolvidos e no avanço das investigações. A Polícia Civil informou que até a primeira fase da operação é a primeira fase da Operação Dandara. Outras notícias logo mais ao meio-dia com Walter Machado.

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0: Bom, agora 11 horas e 12 minutos. Bom dia pra você. Seja muito bem-vindo onde você estiver. Tá na rádio que mais toca música. A sua companhia todos os dias. Eu continuo por aqui com você no ar em todo lugar. Vamos juntos porque agora você faz a nossa playlist.
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0: Muito bem, tá no ar a nossa primeira edição do WhatsApp Boa, onde você faz a nossa playlist. Você sabe como é que funciona, né? Mande sua mensagem aí para o nosso WhatsApp 991799601. Pede seu som, pede a sua música, manda beijo para quem você quiser. Fique à vontade. 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Alô, Dudé!
2: Bom dia, meu grande amigo!
0: Bom dia,
2: Ney,
0: querido!
2: Moreno, é o sorriso do sol da alegria, está no coração de todos aí, esses ouvintes maravilhosos de Itapebi, meu sobrinho Vanderlando, Singaste 10, que tá aí em Itapebi, te ouvindo, sempre quando ele tá tocando nas bandas, ele diz, eu tô ouvindo uma boa. É, isso aí também.
0: Tudo que coisa boa. Né?
2: Uma aí com o Gilberto Junda, com fé que eu vou. Aí as turmas da AGP, Associação Pilipres, em Grapina de Itabuna, né, que sempre tá ouvindo. E um abraço também, meu amigo Barretão aí, né? E Deus abençoe minha família, a sua, todos os ouvintes, né? Gilberto Gil, que é pra clarear com esse sol lindo do Divino Espírito Santo, né? Andar com fé que eu vou.
0: Valeu, Dudé. Obrigado pela sua participação. Forte abraço. Daqui a pouco eu toco Gilberto Gil, viu? Turma do Pagode com o Diego e Vitor Hugo. Gabi.

0: boa, tá na boa, tá feliz? É o Henry Freitas. Me fala qual necessidade, Diego Arnaldo e Zeneto e Cristiano. Vai cair água. É o nosso WhatsApp boa, onde você faz a nossa playlist. A sua participação no 99179-9601. Ouvinte, bom dia.
1: Ô Ney.
0: Oi.
1: Hoje é sexta-feira. Tá valendo, viu? Tem cerveja aí.
0: Olha aí.
1: E tá gelada?
0: Tá gelada.
1: Sil Farley e Pablo. Toda boa,
0: pronto.
1: Tô feliz. Bom dia, Ney!
0: Bom dia, garoto. Obrigado pela sua participação.

0: cerveja aí.
1: Ih, tá gelada?
0: O homem apaixonado não sente fome.
1: Ele só sente sede, né?
0: Pode beber.
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Boa, tá na boa, tá feliz, é o som do MC Daniel. Vamos de pagodinho, Gustavo Lima, teste de farmácia. 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Alô, Adriana, cabeleireira em Floresta Azul, tá ligadinha curtindo a programação da boa? Louro tá lá em Quaraci também na cola, 11:46.

0: Boa, tá na boa, tá feliz, é o som do Matheus e Cauã, nessas horas bizarre pra esquecer dele, é o nosso WhatsApp Boa que tá chegando ao final. Daqui a pouquinho tem o impacto da notícia com o nosso querido Walter Machado, que já vem aqui trazendo as principais notícias. Bom dia, Walter, o que temos pra hoje, querido?
1: Bom dia, Ney, um abraço pra você, um abraço a todos. Olha, daqui a pouquinho eu vou destacar que um homem ganhou de presente um videogame. A esposa apaixonada, ele apaixonado por videogame, deu de presente. Chegou o dia, ele recebeu o presente. Ele abre a caixa e o que é que tinha dentro da caixa de presente? Fralda descartável. É, o bicho pegou, foi empurra daqui, empurra Eita dali. Nossa. Ele imaginando, porque agora, você me enganou. Ela disse, não foi eu que te enganei, mas estão resolvendo essa parada. E uma mulher matou o marido e arrancou a ferramenta dele.
0: Ave Maria.
1: Isso logo após uma bebedeira. Isso aí lembra quem, Tony? Lembra quem? Participava de uma bebedeira, houve desentendimento culminando com a agressão. Lembra de quem? Nosso querido e amado Fafi.
0: Carlos
1: Fagundes. Isso, Fagundes. Ele usava muito esse texto, né? Mas esse caso é verdadeiro e daqui a pouquinho eu vou dar detalhes. E também vou falar: os casos de chikungunya disparam 310% na Bahia.
0: Olha aí.
1: Detalhes daqui a pouquinho.
0: Valeu, Walter. Daqui a pouquinho tem Walter Machado e Tony Barbos no Impacto da Notícia. Eu tô indo embora.
2: Hã?
0: Não, eu não. Já trabalhei demais por hoje.
2: Vou ligar pra aqui,
0: agora é pra você e Walter que estão descansados. 11h56.
3: Agora sim, ó.

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2: Impacto. 12 horas 9 minutos. Boa tarde para você. Muito obrigado pela companhia. Vamos até uma da tarde hoje sem o Ney Moreno, que saiu agora. Volta comigo na segunda-feira. Boa tarde, Tony Barros, que está aqui na mesa, vai ficar comigo até o final do programa. E muito obrigado a você pela companhia. Hoje, sexta-feira, 21 de agosto, ainda dá tempo de você doar sangue. Banco de sangue, Hospital Calixto Mídeles de Filho, Pontalzinho, Itabuna, estacionamento grátis. Uma bolsa de sangue salva até 4 vidas. Se você tem dúvidas, 3214-9154. 3214-9154.

0: ligue para você se informar. Tem plantão amanhã, dia de sábado também, o banco funciona a partir das 7 horas da manhã. Então, vamos lá, vamos salvar vidas. Banco de Leite Humano, Hospital Manuel Novaes, bairro de Fátima, Itabuna, apoio do Corpo de Bombeiros da nossa cidade para pegar sua doação, mamãe, aqui em Itabuna. Você está amamentando, está sobrando leite, você pode guardar e juntando um pouquinho hoje, um pouquinho amanhã, e você também vai ajudar o Hospital Manuel Novaes salvar vidas, né? Os bebês prematuros estão precisando do seu leite. Informações 3214-4346. 3214-4346. Ligue para tirar dúvidas. Banco de Sangue Ilhéus. A você que mora em Ilhéus, quer doar em nosso Banco de Sangue, Santa Casa de Misericórdia de Ilhéus, Hospital São José, Rua do Café. Fica em frente ao Colégio General Osório, aí no centro da cidade, tá bom? Então vá lá, faça a sua doação. Agora 12 horas e 11 minutos, anote o zap da boa para a sua participação. Vamos lá? 739-9179-9601. 99179-9601. O Tony Barros já liberou o canal. Tá? Tirou o dedão, tá tudo liberado. A partir de agora, você pode mandar a sua mensagem. 12 e 12.
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0: Situação tá difícil na Bahia, chikungunya. 310% a mais registrados hoje no estado da Bahia. Homem ganha um videogame da esposa no dia do aniversário. Quando ele abre a caixa para retirar o produto, confusão e muita discussão dentro de casa com o presente errado. Daqui a pouquinho vou destacar que a defesa do Binho Galinha, deputado estadual pela Bahia, entrou com recurso, disse que ele é gente muito boa. Será? 12 horas, 13 minutos, a participação do Marcelo Santos. Olá, Marcelo, boa tarde.
2: Boa tarde, Walter. Mais um veículo foi furtado na cidade de Itabuna. Morador em situação de rua foi vítima de espancamento e encaminhado ao hospital de base. E um acidente foi registrado na manhã de hoje. Motociclista encaminhado ao setor emergencial. Daqui a pouco eu conto tudo aqui dentro do programa Impacto.
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0: Agora 12 horas e 14 minutos na Bahia. Olha, uma denúncia apresentada pelo deputado estadual Leandro de Jesus resultou na condenação do senador Jax Wagner por propaganda eleitoral antecipada. O Tribunal Regional Eleitoral da Bahia aplicou multa de R$10 mil ao petista e determinou a retirada definitiva de um vídeo publicado no YouTube. A decisão foi proferida ontem, quinta-feira, dia 20, pelo juiz auxiliar Mércio Cerqueira Monteiro. O deputado acionou o Ministério Público Eleitoral depois de identificar manifestações realizadas durante uma plenária do programa de governo participativo realizada no dia 16 de julho em Itabuna. Após analisar o material encaminhado por Leandro, a Procuradoria Regional Eleitoral acolheu a provocação e apresentou representação contra Zax Wagner, Rui Costa e o governador Jerônimo Rodrigues, todos do PT. Durante o evento, Wagner afirmou que o grupo precisava eleger Rui Costa senador e declarou que ele próprio precisava de um votinho para ser eleito. O senador também pediu que os participantes escolhessem candidatos a deputado estadual ligados ao seu grupo político. O magistrado concluiu que as declarações ultrapassaram os limites permitidos durante a pré-campanha. E conforme a decisão, a expressão utilizada por Wagner constituiu pedido direto de voto para sua candidatura ao Senado. A Justiça Eleitoral também considerou que a frase "nós precisamos eleger Rui Costa senador" representou uma convocação inequívoca para que os participantes votassem no então pré-candidato. Além da multa de R$10 mil, o TRE da Bahia determinou a remoção definitiva do vídeo publicado no canal de Jerônimo Rodrigues no YouTube. A gravação registrava integralmente o evento realizado em Itabuna. A decisão também proíbe uma nova publicação ou recirculação do mesmo conteúdo audiovisual. A plataforma deverá cumprir a ordem no prazo de 24 horas, sob pena de multa diária de R$1.000. O magistrado considerou que a manutenção do vídeo na internet ampliou o alcance da propaganda antecipada, permitindo novas visualizações e compartilhamentos antes do período autorizado pela legislação eleitoral. Então, a determinação deve ser cumprida a partir de hoje. O vídeo deve ser retirado, a multa o senador vai pagar de R$10 mil, e o YouTube, se não retirar, vai pagar uma multa de R$1.000 por dia. Isso já a partir de hoje, viu? Só lembrando, é para cumprir hoje. Olha, uma denúncia a respeito da situação da ponte Salvador-Itaparica. Ei, ponte. Eu estava ouvindo um vídeo hoje pela manhã do Rui Costa falando sobre a ponte provisória. Isso mesmo. Vai ter uma ponte provisória, depois vai ter uma ponte definitiva. Imagine o custo disso. Mas o Ministério Público Federal da Bahia instaurou um inquérito civil para apurar um possível particionamento indevido do licenciamento ambiental do sistema rodoviário Ponte Salvador-Itaparica. A investigação foi aberta no último dia 13 e envolve estruturas relacionadas ao empreendimento nos municípios de Maragogipe, Salvador e Vera Cruz. O Ministério Público Federal vai verificar o processo de licenciamento ambiental em duas situações. Uma delas é a conversão da licença ambiental do estaleiro São Roque do Paraguaçu para uma finalidade diferente daquela para a qual ela foi originalmente concedida. A outra é o licenciamento de forma autônoma dos canteiros de obras previstos para Maragogipe, Salvador e Vera Cruz. Segundo o Ministério Público Federal, as ações são necessárias para esclarecer os fatos e avaliar as medidas que poderão ser adotadas. A portaria cita ainda a necessidade de verificar os fatos apresentados por representantes sobre uma segmentação do licenciamento ambiental no sistema rodoviário Ponte Salvador, Ilha de Itaparica, e suas estruturas de apoio. O órgão ainda ressalta que entre suas atribuições está a defesa do meio ambiente e de interesses difusos e coletivos. A Constituição Federal também estabelece o direito ao meio ambiente ecologicamente equilibrado. Então, o processo já foi encaminhado aos citados pelo Ministério Público Federal, que quer todo o detalhamento. Como é que tudo aconteceu, as licenças, de que forma foram dadas, que também serão, as licenças serão fiscalizadas pelo Ministério do Meio Ambiente, para ver se está tudo em dia, se está tudo certinho, tudo bonitinho. E o que a gente espera é que o Ministério Público também mande desmontar a ponte fake que foi montada lá na ilha de Itaparica. Ponte fake, isso mesmo, para enganar otário. Eu espero que o Ministério Público Federal aproveite o embalo, né? Já que estamos falando de ponte, vamos mandar desmontar aquele bagulho lá para enganar otário. Vamos mandar desmontar aquele bagulho, aquilo é para enganar otário. Olha, o ministro André Mendonça, do Supremo Tribunal Federal, ele determinou hoje, sexta-feira, dia 21, a apuração pela Polícia Federal de suspeitas de novos vazamentos de dados sigilosos em caso envolvendo o Fábio Luiz Lula da Silva, filho do presidente Lula. A decisão diz respeito a conteúdo de reportagem jornalística. O magistrados se baseia em mensagens privadas e detalhes dos inquéritos que investigam tráfico de influência e a operação sem desconto, que envolve fraudes do INSS. Mendonça salienta que a sua decisão é a investigação que já se encontra em curso. Não deve ter como foco os autores ou responsáveis pela veiculação das reportagens, mas pessoas que tinham o dever funcional de preservar o sigilo da informação. A investigação, que já se encontra em curso, não deve ter como foco, em hipótese alguma, os autores ou quaisquer responsáveis pela veiculação das notícias jornalísticas. Isso porque referidas matérias tão somente evidenciaram o desvelamento do sigilo de dados que, por óbvio, foram disponibilizados aos profissionais por quem lhes teve o acesso de modo originário. Correta a decisão do ministro de não punir o veículo, né? E sim quem passou para os veículos as denúncias. Agora 12h23. Olá, Marcelo, boa tarde.
3: Ok, Walter, boa tarde para você, um abraço aos ouvintes do Impacto, aqui pela sua rede boa de comunicação, tá na boa, tá feliz, e hoje pela manhã, né? Mais um acidente registrado na cidade de Itacuna envolvendo um motociclista. O Paulo Vitor de Oliveira Silva, de 28 anos de idade, é morador da Rua Bela Vista, no Conceição. Ele acabou caindo, né, após colidir com um veículo nas proximidades do Colégio AFEI, na entrada do Colégio AFEI, a Avenida Bela Mar. Segundo ele, foi fechado por um veículo e acabou batendo na lateral deste veículo, caindo, sofrendo ferimentos, além de pancada. A vítima acabou sendo conduzida até o Hospital de Base Luiz Eduardo Magalhães, e acabou recebendo atendimento, ficando em observação. Então, mais um acidente registrado, e passagem nas últimas horas. Um total de 3 vítimas de acidente com moto na cidade de Itabuna. E agora, pela manhã, o Paulo Vitor, mais uma vítima encaminhada até o Hospital de Base Luiz Eduardo Magalhães. Rede Boa de Comunicação, tá na boa, tá feliz, Walter?
0: Valeu, Marcelo. Agora, 12h25, olha, um idoso de 81 anos, que tinha um mandado de prisão preventiva em aberto desde 2019, por suspeita de homicídio, ele teve a ordem judicial cumprida nesta semana, mais de um ano após a morte. Isso mesmo. Antônio Ferreira dos Santos morreu em 15 de maio de 2025 no Hospital Geral Cléristo Andrade, em Feira de Santana. O caso foi descoberto quando policiais foram até o endereço.

5 no Hospital Geral Cléristo Andrade, em Feira de Santana. O caso foi descoberto quando policiais foram até o endereço do idoso em uma fazenda na zona rural de Candial para cumprir o mandado. No local, a filha de Antônio informou que ele havia morrido. Isso mesmo. O mandado de prisão preventiva havia sido expedido pela Justiça de Reação do Jacuípe em 22 de fevereiro de 2019 pelo crime de homicídio. Antônio era suspeito de matar o próprio amigo em um caso que teria ocorrido de forma acidental. O homem estava foragido e, desde a expedição do mandado, não havia sido localizado pelas autoridades. Antônio Ferreira dos Santos morreu em decorrência de choque cardiogênico, conforme as informações que foram levantadas pela polícia, né? Chegaram no local. O senhor Antônio está por aí? Não, ele não mora mais aqui não. Está morando ali, ó. Está vendo aquilo ali, ó? Mas aquele é um cemitério, sim, agora ele está morando lá, viu? Mas como? Não, está morando, a filha dele, ele está morando ali agora. É o novo endereço dele. Morava aqui, mas ele passou mal, teve um problema sério e agora está morando ali naquele local, tá certo? Aí por isso que o policial fez o quê? Fez o quê? Levou o documento e devolveu para o juiz, não, doutor? Tem como não, ele já está preso já, está preso agora em definitivo, tá certo? Agora 12 horas e 27 minutos na Bahia. 4 pessoas foram presas e cerca de 56 quilos de maconha foram apreendidos durante uma abordagem a 2 veículos na noite de quarta-feira, na BR-116, perto do distrito de Ibó, em Abaré. Segundo a Polícia Militar, a ação aconteceu após informações repassadas pela Polícia Federal indicarem que veículos estariam sendo usados para transportar drogas de Pernambuco para o estado da Bahia. Durante a abordagem, os policiais encontraram sacos com embalagens contendo a droga em uma caminhonete branca. Um segundo veículo que estaria acompanhando a caminhonete também foi localizado. Ao todo, 3 homens e uma mulher foram levados para a delegacia da Polícia Federal em Juazeiro. E além da droga, foram apreendidos os 2 veículos, 5 celulares, 2 equipamentos de comunicação via satélite e uma máquina centrífuga. A Polícia Federal vai investigar a origem da droga e a participação de cada um dos envolvidos no transporte, né? Os policiais dizendo que não. A materialidade do crime foi comprovada, os 3 agora vão responder pela bronca, né? 56 quilos de maconha preparadas para o consumo, tudo será avaliado e depois eles vão responder essa bronca. 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
2: Agora 12h33, hora da defesa do deputado estadual Kleber Scolano de Almeida, o conhecido Binho Galinha, apresentou contestação ao pedido do Ministério Público Eleitoral para impugnar o registro de sua candidatura à reeleição. Entre os argumentos, os advogados questionaram o uso de investigações criminais ainda sem decisão definitiva e pedem a retirada de provas que consideram ilícitas. O pedido de impugnação foi apresentado pelo Ministério Público Eleitoral no dia 7 deste mês. O órgão sustenta que o parlamentar não reuniria condições jurídicas para disputar e exercer o mandato em razão das acusações relacionadas às operações El Patrón e o Estado Anômico. Segundo o Ministério Público, Binho Galinha seria líder de uma organização criminosa permanente e estruturada com atuação em Feira de Santana. E o grupo permitiria verdadeiros escândalos, né? Lá na região de Feira e cidades próximas. Ainda conforme o Ministério Público, o grupo investigado teria atuação em atividades como jogo do bicho, agiotagem, receptação de cargas roubadas, extorsão e lavagem de dinheiro. O órgão também aponta que a participação do político e militares nesse esquema. Então, os advogados, é claro, têm todo o direito de questionar uma decisão do Ministério Público, agora entrando com recurso, e cabe ao Ministério Público a palavra final, né? O Tribunal Regional Eleitoral também recebeu cópia desse pedido e vamos aguardar qual vai ser a decisão final. Que a coisa não anda nada boa, imagine você votar num cara com tantos problemas, né?

0: essas acusações, jogo do bicho, agiotagem, picaretagem, tráfico de drogas, reúne tudo isso, meu irmão. Imagine esse cara te representando lá na Câmara Estadual. Imagine o seu representante. Agora, 12h35, olha, a Delegacia Especial de Repressão aos Crimes por Discriminação Racial, Religiosa ou por Orientação Sexual ou contra pessoa idosa ou deficiência, instaurou um inquérito para investigar uma mulher de 32 anos suspeita de gastar em drogas o dinheiro obtido com a venda de um apartamento e abandonar a própria mãe, que é acamada por um problema de um AVC. Essa mulher está hospedada em um motel na localidade de Águas Claras, no Distrito Federal. A vítima tem 61 anos e é servidora aposentada da Secretaria de Educação do Distrito Federal. Em 2020, ela sofreu um acidente vascular cerebral e, desde então, passou a depender integralmente de cuidados médicos e de terceiros para alimentação e higiene. Após o AVC, a mulher foi morar em uma casa de repouso onde recebia os cuidados necessários. Contudo, a filha da vítima teria insistido para que ela retornasse ao apartamento da família, informando que passaria a cuidar da mãe. O imóvel teria sido herdado pela filha, permanecendo a vítima na condição apenas de moradora. Todavia, testemunhas relataram que, após o retorno da servidora para a residência, a situação teria se agravado significativamente, pois a investigada seria usuária de drogas, especialmente crack, e não estaria prestando os cuidados necessários à mãe. Em março deste ano, amigas da vítima procuraram a Polícia Civil do Distrito Federal para denunciar que a investigada estaria submetendo a mãe a condições degradantes de higiene e insalubridade no imóvel. Em um dos episódios, a mulher teria sido encontrada trancada dentro do apartamento sem acesso a alimentos ou água, aparentemente abandonada e sem assistência. A denúncia aponta que a filha teria se apropriado do cartão bancário da vítima e realizado diversos saques e transferências bancárias, inclusive para contas de terceiros e para sua própria conta, utilizando praticamente todo o valor do benefício mensal da mãe. No mês seguinte, em abril, a Polícia Militar do Distrito Federal foi acionada após a servidora aposentada ser encontrada em situação de abandono e maus tratos num motel na localidade de Águas Claras. À época dos fatos, a investigada deu entrada na hospedagem com a mãe e efetuou o pagamento de R$500 para ficarem por alguns dias. A vítima estava em um quarto do estabelecimento sem alimentação, hidratação adequada, e isso havia 2 dias no momento em que a polícia chegou. Ela foi deixada no local por sua filha, que foi embora sem informar o paradeiro. A polícia investigou, prendeu esta mulher. Imagine, se ela faz isso com a mãe dela, o que é que ela não faz com você, hein, meu irmão? Ela vendeu o apartamento e o dinheiro, ela usou tudo no crack. Todo o patrimônio da mãe, mais a aposentadoria dela, que era algo em torno de R$7.000 por mês, que essa mulher recebia como aposentada da Secretaria de Educação de Brasília. Usou a venda do apartamento. O apartamento foi vendido por R$195.000. R$195.000. Ela vendeu na liquidação, no baratinho, para vender logo, pegar o dinheiro e usar tudo de cara. Que vício miserável, não é, meu irmão? Imagina. Fumou R$195.000. Fora o que ela recebia todo mês da aposentadoria da mãe. Quem tem uma filha dessa precisa de inimigo? Pode ter certeza que não. R$195 mil da venda do apartamento, ela usou tudo no crack. Tudo no crack, meu irmão. Pelo amor de Deus, né? E mais os R$7 mil que a mãe recebia todo mês de aposentadoria. Agora, 12 horas e 41 minutos, olha, o Cairo Gutenberg Ribeiro, empresário e médico, ele foi executado com vários tiros em frente à sua loja. A polícia identificou o atirador como um policial militar contratado por outro médico. E o crime teria sido motivado por ciúmes devido a um suposto relacionamento entre a vítima e a esposa, a ex-esposa do mandante. O empresário foi abordado enquanto estava em seu carro e dois homens chegaram de moto. Um deles desceu e efetuou os disparos. Mesmo ferido, Cairo tentou sair do veículo, mas caiu logo depois e morreu antes da chegada do socorro. Quatro pessoas foram presas durante as investigações. O ginecologista Joaquim Pereira, apontado como mandante do crime, Felipe Pessoa, soldado da Polícia Militar, acusado de realizar os disparos, Paulo Vitor Vaz, amigo do policial militar e piloto da moto utilizada na execução, e Cíntia Moraes, companheira do policial e que monitorava Cairo. O valor acertado pela execução, segundo a investigação, R$50 mil. As autoridades chegaram aos suspeitos através da análise de imagens de câmeras de monitoramento e de seguranças próximas ao local do crime e dados extraídos dos celulares dos envolvidos. Além disso, conseguiram mapear os deslocamentos feitos pelos criminosos antes e após o assassinato até um imóvel usado na preparação da ação criminosa. Imagine, um médico famoso na cidade, um cara bastante conhecido, e matou o colega porque ele suspeitava que a ex-mulher dele estava tendo um caso com o colega. Imagine, hein? Imagine a que ponto nós chegamos. Ele não tinha certeza, não. Ele tinha apenas suspeitado, achava que a mulher pediu para sair de casa, pediu a separação, porque estava apaixonada pelo colega de profissão. Pagou R$50 mil e o policial, um policial militar, olha só, um policial militar da ativa, aceitou a empreitada e pegou R$50 mil para matar um médico. Eu assisti essas imagens ontem. Ele entrou no carro, saiu da empresa, entrou no carro. O policial sai da moto, sai correndo e mete bala no médico. Olha, uma discussão entre um casal em Itapecerica da Serra, na Grande São Paulo, resultou em uma violência da troca de agressões e morte. O caso aconteceu após os dois retornarem de um bar. Estavam bebendo. A Polícia Militar foi acionada para atender a ocorrência e encontrou Maria Barbosa e João Aparecido ensanguentados dentro de casa. O conflito começou no imóvel do casal e após uma noite de consumo de bebidas alcoólicas. Durante a briga acalorada, facas foram usadas pelos dois. João sofreu perfurações críticas pelo corpo e teve o seu órgão genital arrancado durante o confronto. Ele foi levado ao hospital em estado gravíssimo e morreu. Maria também ficou seriamente ferida, mas estava consciente quando foi socorrida pelas equipes médicas. Testemunhas relataram que o relacionamento já era marcado por episódios anteriores de muita violência doméstica. A mulher já havia sido agredida e possuía uma medida protetiva. Já o homem, ele tinha passagens pela polícia por agressões e uso de drogas. Na delegacia, A mulher disse que cortou o instrumento do marido por conta de traições. Ela disse agora ele não tem mais problema nenhum, não tem mais questão de traição. Está resolvido em definitivo o problema. 12h46.
1: Boa tarde.

0: está resolvido em definitivo o problema. 12h46.
1: Boa tarde, Walter Machado.
0: Boa tarde.
1: Boa tarde, bancada da boa. Máximo da Nova Califórnia, Walter.
0: Pois não.
1: É, ontem me deu coragem de assistir a Rede Lixo, a Rede Globo. É, até que fim, né? Começou a falar da malandragem do filho do presidente, do Lulinha, e falar do rombo que vai ficar, seja ele ou o próximo presidente, para 2027. Walter, o rombo é grande demais, irmão. O rombo é grande demais, eu não defendo político nenhum. O outro antecessor deixou 54 bi de superávit. Lula já tá indo para 109 bi de rombo. Sei não, Walter, viu? Onde é que a gente vai parar? Se for Lula, ele vai tentar enganar o povo, né? Se for o outro, vai pegar uma situação difícil e os petistas vão dizer que a culpa é do outro, não de Lula. Que eles fazem assim, eles escondem o erro.
2: Falou, Marcelo. Eu, Marcelo. Eu... Bom dia, Ney. Também, eu sou de Itapé. Fala, Boa FM. Tô ouvindo aí os comentários aí. Analisa aí, viu? A verdade na Bahia, assim como todos os estados. Vamos ver nacionalização no estado aqui da Bahia, hein?
3: Walter, boa tarde, Antônio, boa tarde, Marcelo, boa tarde a todos aí da bancada, boa tarde a todos os ouvintes da Boa FM, aqui é antes, motorista de aplicativo. Ô, Walter, Marcelo hoje pela manhã fez uma reportagem a respeito da Feira do São Caetano, ele tava lá, né? Rapaz, 90% da culpa, da bagunça, da esculhambação da Feira do São Caetano é do próprio feirante. Você sabe por quê, Walter? Porque quando o Lero Lero chega lá, com a ruma de puxa-saco, e esses vereadorzinhos aqui de Itabuna, entendeu? Que nenhum fiscaliza o prefeito, tudo no bolso do prefeito, tudo apoiando a mulher do prefeito, ninguém tem nada com isso, mas tá tudo apoiando a mulher do prefeito. Aí o que que acontece? Eles ficam tirando fotinha com o prefeito. Ô, prefeito, vou tirar uma foto. Você é celebridade. Eu falo, rapaz, esses caras parecem que o cara é empregado da gente, rapaz. Lá que você besta. Aí é por isso que fica aí sofrendo, ó. Tá na feira, os boxes não cabe nada dentro. E injuriado porque tem as barraquinhas do lado de fora. O povo tá comprando verdura, legumes, hortaliça, tudo do lado de fora. Ninguém tá nem entrando dentro dos boxes. Os boxezinhos vai tudo pequeno, o cara bota verdura para vender, nem vendendo, não tá vendendo é nada. Mas na verdade a Bahia tá quebrada, não tá vendendo é nada. Corrida de 8 contos, não tá tendo passageiro, piorou. Rapaz, olha, velho. O povo brasileiro, o povo da Bahia tem o que merece, viu, velho? Mas é isso mesmo, vamos orar por eles, pedir a Deus que esses caras, que a cisterna deles encha logo, porque menino, o minador é grande, mas a cisterna é funda, viu?
4: Fala, boa, tá feliz? Walter, aqui é Nildo de Ilhéus. Quero parabenizar pelo seu programa. Obrigado. Um programa líder de audiência. Quero dizer a todos que tá de parabéns à Justiça Eleitoral. A Justiça Eleitoral esse ano tem um papel fundamental, um papel importantíssimo de fiscalizar os recursos públicos que está sendo usado por essa turma do PT que está no poder. Aí fica fácil, Walter, fazer política desse jeito, usando os recursos públicos para poder se beneficiar a si e a sua equipe. Então a justiça tem que estar de olho, tem que estar atenta, e o povo brasileiro vai dar o troco em outubro, porque chega dessa turma, já não dá mais para continuar. Tá na boa, tá feliz, é Nildo de Ilhéus.
5: Oh, meu Deus, esse programa de Walter tem que ser 2 horas, viu, velho? Igual de Jaqueline. Ei, Walter, quem tem uma filha dessa não precisa de inimigo, não. Fala a verdade. Aproveita aí, Walter. E avisa aí, meu irmão. Baixa a filha da Nova Itabuna, é só buraco. Só buraco, tá pior do que a lua.
2: Boa tarde, Walter. Boa tarde a todos os ouvintes da Boa FM. Ô, Walter, realmente esse rapaz aí tá certo. Tá entendendo? Então, assim, meu recado agora vai para os feirantes aí, ó. E quando o Augusto chega aí, é meu prefeito pra lá, meu prefeito pra cá. Quando o Augusto sai, vai todo mundo meter a bomba no programa de Jaqueline Mendes. Mas todo mundo, quando o prefeito chega aí, é tirar foto com o prefeito, é com o Jaqueline, com os vereadores, é tudo baba-ovo, puxa saco. Tá na boa, tá feliz?
6: Boa tarde, tá na boa, tá feliz?
0: Boa tarde.
6: Eu mesmo, sinceramente, eu não tô interessado, entendeu? Não vou votar mais em ninguém. Porque eu não acredito mais em político nenhum. São todos farinha do mesmo saco. Entendeu? Eles falam uma coisa, na hora que ganha,

0: esquece do povo, não cumpre, entendeu? Então, eu estou desanimado com o negócio de política, entendeu? Não vou votar em ninguém. Vou justificar o voto, entendeu? Pagar a taxa, que é muito melhor. Mas não vou votar em senhor ninguém. Ninguém, ninguém, ninguém. Eu mesmo estou desanimado para o negócio de político. Esses políticos enganadores.
1: Olá, agora 12 horas e 51 minutos. Olha, a P&G, ela executa um plano global de reestruturação industrial e o processo prevê a demissão de 7 mil trabalhadores e a descontinuação de linhas de produtos em mercados regionais selecionados até 2027. A companhia implementa a eliminação de 7 mil vagas em sua estrutura corporativa e administrativa global. A medida representa o enquadramento de custos operacionais e a simplificação de processos gerenciais. A diretoria direciona o foco para unidades de negócios consideradas estratégicas, enquanto mantém ativos industriais principais protegidos da redução de pessoal. A verdade é que a P&G são vários produtos, né? São várias marcas famosas, a exemplo da Gillette e da Oral-B e de outras marcas famosas e que infelizmente já cantou a pedra. Até 27 são 7 mil demissões por conta dos juros, né? Juros altos. Ninguém merece pagar 14% de juros. É fato, hein? Assim como as Casas Bahia que foi embora, tem mais gente também para ir no mesmo barco. Todo dia tem empresa pedindo recuperação, anunciando falência, porque não tem como recuperar. O dinheiro é muito caro. E algumas empresas estão migrando para onde? Para o Paraguai, para o Uruguai, os governos que estão oferecendo vantagens agora, né? Oferecendo vantagens, juros de 1% ao ano. Se você pergunta, vai ficar isso para os próximos 50 anos? Eu não sei. Não sei. Mas que, de certa forma, você para pensar, né? Se o governo oferece vantagem, oferece até galpão de graça para você levar a sua empresa para o Paraguai. Então, vamos ver até que ponto esse negócio vai chegar. Vamos ver até que ponto. Então, tome cuidado, né? Tome cuidado, vamos lá. Vamos torcer para que tudo dê certo. Aqui não tem ninguém fazendo gol contra. E nem torcendo para dar errado. Senão, só para todo mundo, né? Essa conta é dividida para todo mundo. Um delegado aposentado da Polícia Federal, ele foi detido em flagrante sob a acusação de tentar furtar mercadorias em um supermercado de grande porte na Avenida das Américas, na Barra da Tijuca, na zona oeste do Rio de Janeiro. Hélio Cunha de Almeida tentou deixar o estabelecimento sem pagar por produtos avaliados em aproximadamente R$500. O ex-agente passou pelo caixa, quitou apenas parte das compras, escondendo os demais itens em sacolas separadas. A abordagem foi efetuada por seguranças no estacionamento do mercado. Relatos de funcionários que foram repassados para a polícia indicam que essa não foi a primeira vez que o ex-servidor adotou a prática naquela unidade. Em uma ocasião anterior, ele teria sido orientado a pagar o valor devido e liberado sem o registro de ocorrência. Ele foi conduzido à 16ª Delegacia da Barra da Tijuca e o titular da unidade, Neilson dos Santos Nogueira, informou que o ex-delegado foi autuado em flagrante por furto e encaminhado à Secretaria de Assistência Penitenciária, onde aguardará a audiência de custódia. Imagine, hein? Imagine, né? Que vergonha, não é, meu irmão? Ex-delegado, tinha um currículo bem legal, né? Fez aquele concurso pesado para entrar na Polícia Federal. Olha que para ser delegado da Polícia Federal, meu irmão, tem que estudar muito. A concorrência é muito grande. Aí o cara presta um serviço, sai ficha limpa, recebe uma condecoração de bons serviços prestados, né? É aplaudido, aí do nada resolve roubar mercadoria em supermercado. Imagina. A primeira vez ele foi chamado, levado até o caixa. Doutor, pague aí a continha bonitinha. Ele conta que conta. Tô pagando. Não, mas o senhor tá com um negocinho aqui na sacola. Tira aí, vamos embora lá. A primeira vez está tudo bem, da segunda vez não teve jeito, né? Aí ele foi preso com a sacola cheia de mercadoria já no estacionamento. Que vergonha, né? Imagina a família desse homem, né? Imagina a família desse homem, como é que ele deve ter ficado, né? Isso, que isso de qualquer maneira acaba repercutindo, né, na comunidade. Ele mora num condomínio de luxo, né? Fica todo mundo sabendo dessa prisão dele, ele foi levado para a delegacia. Agora 12h56, olha, o candidato a presidente da República, Romeu Zema, ele recebeu uma polpuda doação de 2 milhões e meio de reais para sua campanha ao Planalto. A informação consta no perfil do ex-governador de Minas Gerais, na plataforma Divulga Cande, do Tribunal Superior Eleitoral, o TSE. O valor é oriundo do Diretório Nacional da Legenda em Brasília. A título de comparação, o montante é 16 vezes maior do que o Diretório Nacional de um outro partido doou para a campanha do seu candidato à reeleição. Ele recebeu 150 mil reais. Além dos 2 milhões e meio de reais recebidos do próprio partido, o outro doador, de nome Renato Ribeiro Machado, fez um aporte de 200 mil reais. O Romeu Zema declarou quase 180 milhões de reais de bens ao Tribunal Superior Eleitoral. Só lembrando, Romeu Zema, ele é empresário muito bem sucedido, ele é o dono da rede Zema. Zema, que atua em Minas Gerais, trabalha concorrente das Casas Bahia, né, do Magazine Luiza, mas é uma empresa muito bem estruturada e ele, por isso, ele declarou um patrimônio de 178.770.610,09. As informações, ela consta lá no portal Divulga Cande do Tribunal Superior Eleitoral, que não é fantasia, ninguém está inventando nada. Informações publicadas pelo site do Jornal à Tarde. Hoje, ele recebeu de doação 2 milhões e meio de reais. Tem muita grana, mas o partido resolveu aportar 2 milhões e meio de reais na candidatura dele. Hã? Coitadinho, né? Tá quebrado. Tá quebrado, tá liso. 12h58.
2: Ô, Walter.
1: Pois não.
2: Eles estão enfeitando ferradas todas. Aonde tem asfalto lá, né? Botando faixa, botando, marcando a pista toda lá. Mas o mais importante eles não fazem. Que é a entrada lá da Padinha lá, que sai na rua Itabuna. Tá lá aquela tragédia. Agora estão fazendo, embelezando a rua, para dizer que estão fazendo alguma coisa. Mais de um ano que não fazem nada de ferrada, que não fizeram nada, né? Alguma besteira que eles fazem lá, nem gari mais eles têm para mandar limpar a rua lá. Tá lá a maior bagunça. Colégio Lourival, coisa mais triste do mundo. É tudo feio, é tudo escroto. Agora fica pintando asfalto e tudo lá. Enganando o povo que não sabe das coisas, né? Valeu, aqui é Sérgio de Ferradas.
1: Agora, uma hora, é importante essa colocação do ouvinte, que hoje cedo recebia, foi essa informação de que a Secretaria de Obras mandou pintar algumas ruas, não, mas um trecho importante ali no fundo da Padim, meu irmão, é uma brincadeira de mau gosto. Era um serviço importante, não é colocar cascalho não, é colocar asfalto, e não foi feito nada. Lembrando, o prefeito tem uma dívida grande com a população. Lembra que ele prometeu no primeiro mandato a ponte que liga Ferradas a Itamaracá? Prometeu e não cumpriu. Para o segundo mandato, fez uma nova promessa. Prometeu e não cumpriu. A Câmara de Vereadores fez uma reunião lá e a pauta, essa ponte dali de Ferradas até Itamaracá. Até agora, nada. Mas como o mandato continua, o mandato dos vereadores, né? Vamos aguardar para ver se até o final do mandato eles possam cumprir o que prometeram à população de Ferradas. Uma hora, um forte abraço a todos. Muito obrigado, Tony, pelo seu trabalho aí na mesa. Obrigado a você pela companhia. Bom final de semana e até segunda. Tchau, tchau.
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amigos e amigas, ouvintes, e é com as graças de Deus e a luz do Divino Espírito Santo que mais uma vez passamos a apresentar o programa Uma Luz em Seu Caminho. 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

Aconselhativo, um programa que tem a criação e a apresentação do médium vidente espiritualista Pai José de Ogum. Este programa também é um programa que tem o apoio total da Federação Espírita de Umbanda e Candomblé do Estado da Bahia e também do Estado do Maranhão. E você pode participar desse programa também aí através da tua carta. Na tua carta você coloca o teu nome de batismo completo, a tua data de nascimento e o drama de sua vida. Se você não quer que o teu nome seja divulgado no rádio, você coloque um pseudônimo qualquer, ou seja, o nome de um pássaro, de um perfume ou de uma flor, de forma aí que você entenda que é a sua carta que está sendo divulgada. Se você é uma pessoa que vem passando por muitos problemas difíceis na vida, doenças misteriosas vêm te perseguindo, você é aquela pessoa que ama, não é correspondido ou correspondida. Se você é aquela pessoa que tudo que faz dá errado, é aquela pessoa que dá dois passos para frente e ao mesmo tempo você dá quatro ou cinco para trás, olha, meu amigo, de repente alguma coisa misteriosa possa estar existindo na tua vida e você não tem o conhecimento. Nesse momento você deve procurar a pessoas entendidas, pessoas preparadas espiritualmente para resolver o teu problema. E o teu problema abaixo de Deus primeiramente está em nossa pessoa, Pai José de Ogum, pois a gente vem ajudando milhares e milhares de pessoas em todo o Brasil. E com você aqui dessa cidade e de regiões vizinhas, não vai ser diferente. É bastante que você nos procure e deposita em nossas mãos todos os seus problemas, pois com certeza com eles nós saberemos o que fazer. A gente vem aí resolvendo muitos problemas em pessoas que tinha casos que era considerado até mesmo sem jeito. Mas graças a Deus, a essas pessoas nos procurar, hoje muitas pessoas estão curadas, estão libertas através dos nossos trabalhos. São muitas e muitas pessoas curadas pelas mãos dessas verdadeiras pessoas que realmente entende do espiritismo. Se você é uma pessoa que bebe e não se domina, muitas vezes quando você bebe, quando você chega na sua casa, é batendo na tua esposa, nos teus filhos, no outro dia você está arrependido, não sabe nem como tudo aquilo aconteceu. Olha, meu irmão, muitas vezes pode ser coisa colocada na tua bebida, que quando você bebe, você perde o seu ser sentido. Mas muitas vezes possam ser coisas do além te prejudicando e você não tem o conhecimento. Nesse momento você deve recorrer a pessoas entendidas. Se você também és um pai de família, és uma mãe de família, você tem alguém na tua casa, na tua família, que se alguém bebe, quando bebe te faz passar muitas vergonhas e decepções na frente dos outros, olha, meu amigo, essa pessoa, ela pode morar em qualquer lugar do Brasil. Você nos traga apenas uma foto dessa pessoa, o nome completo e a data de nascimento, que nós te garantimos que a partir do momento que nós tomar o conhecimento com o problema dessa pessoa, essa pessoa passará a abusar até copo de vidro. Para isso, graças a Deus, dentro do Espiritismo nós temos os nossos conhecimentos profundos. E aonde passamos, por incrível que pareça, nós nunca perdemos uma cura sequer, nós nunca perdemos um só trabalho. Portanto, meu amigo, minha amiga, você nunca deixa para amanhã o que você possa resolver hoje, pois o amanhã poderá ser muito tarde. Venha! Traga o seu problema, reúna a sua família, junte a sua família e traga o problema da sua família até a nossa pessoa. Porque, meus irmãos,

0: família unida, ela jamais será vencida. E o nosso Senhor Jesus Cristo, ele nos disse: faça por ti, que eu te ajudarei. Te livra dos males, que eu te defenderei. Dai água a quem tem sede e comida a quem tem fome. E batem nas portas fechadas, que elas se abrirão. Portanto, meu irmão, minha irmã, acima de tudo, você tem que ter a fé, porque a fé, ela remove montanhas. Portanto, ao você nos procurar, você venha com a sua consciência limpa e com uma certeza que você terá o teu problema solucionado, até mesmo em dias contados. Portanto, venha trazer o seu problema, que estamos aqui, meu amigo, minha amiga, para te defender, para te ajudar, a você, meu irmão, a sair de situações difíceis. Portanto, se você é aquela pessoa que vem passando por diversos problemas na vida, você é aquela pessoa que ama, não é correspondida, muitas vezes quando você dorme com teu esposo ou com a tua esposa, quando você dorme junto, quando acorda já é separado e não sabe o motivo por que isso tudo aconteceu, olha, minha irmã, você pode estar sendo vítima da inveja, do olho grande, da bruxaria ou até mesmo da própria macumba. A macumba, meu irmão, ela mata, ela aleja. Quando não mata e nem aleja, ela deixa sequelas, deixa a pessoa até mesmo doido ou abestalhado, sem nem saber o que fazer da vida. Portanto, se você é uma pessoa que vem passando por todos esses problemas, vem vivendo todos esses dramas, é só me procurar. Hoje estaremos aqui para resolver qualquer tipo de problema na sua vida, não importa qual seja ele. E você, meu irmão, minha irmã, você não confunda os nossos trabalhos com trabalhos de pessoas que vêm passando aí na tua porta, na tua região, pessoas lhe prometendo coisas que não são capazes de cumprir. Portanto, Pai José de Ogum, fazemos parte de uma federação espírita, onde somos registrados dentro da FENECAP, Federação Espírita de Umbanda e Candomblé, do estado da Bahia e também do estado do Maranhão. Portanto, a gente tem um conhecimento profundo dentro do Espiritismo e a gente não está aqui para enganar ninguém, como muitas pessoas que andam por aí dizendo que é espírita, dizendo que faz aquilo e nunca resolvem nada. Portanto, não confunda o nosso trabalho com essas pessoas. Portanto, venha, traga o seu problema, que com certeza com eles nós saberemos realmente o que fazer.
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2: Olá, amigos e amigas, ouvintes do programa Três Poderes. Eu sou a vidente Anne de Iemanjá, da Bahia. Somos enviados pelo nosso Pai Todo-Poderoso para você aqui dessa cidade, dessa região. Venha à nossa procura e resolva qualquer problema na sua vida. Somos conhecidos em todo o território brasileiro porque temos trabalhos aprovados em cada canto do Brasil e até fora do país. Trabalhamos com a verdade e ajudamos a quem precisa de força espiritual. Somos preparados desde que nascemos. Então não tenho dúvida que quando você nos procurar, pode ter certeza que você vai estar precisando. Somos as pessoas certas para ajudar você.
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0: Olha, eu tenho aqui em minhas mãos uma carta, né? São muitas cartas aqui chegando nas nossas mãos, né? Em que todas as cartas, todos os problemas são revelados, são analisados pela nossa Federação Espírita. E essa carta, quem nos escreve é uma mulher aqui mesmo, pertinho da cidade de Ibicaraí. Ela manda nos contar aqui o seguinte: olá, mestre Bento, Pai José de Ogum. Estou escrevendo aqui essa carta para dar os meus agradecimentos e lhe parabenizar muito pelo seu maravilhoso trabalho que o Senhor fez para mim.
4: que eu estava muito doente dentro da minha casa. Eu não sabia o que é que estava acontecendo na minha vida, o que é que estava me matando, me prejudicando. E eu, cada dia que passava, me acabando e sofrendo dentro da minha casa. Eu já estava andando em uma cadeira de roda. Já tinha procurado muitos médicos, meus filhos já tinham me levado em vários lugares. Nunca tinha encontrado uma cura, uma solução para o meu problema. Mas quando o Senhor veio até a cidade, procurei o Senhor, graças a Deus, já está com quase um ano que o Senhor fez um trabalho para mim. E hoje, Pai José e Mestre Bento, eu estou aqui agradecendo pelo trabalho que vocês fizeram para mim. Porque desde o dia quando eu autorizei para que fizesse o trabalho, eu comecei e senti uma melhora muito grande. E hoje, graças a Deus, estou fazendo tudo dentro da minha casa. Estou caminhando com as minhas próprias pernas. Não sinto mais dores nenhuma no meu corpo. Estou curada de todo o mal que eu estava sentindo, graças a vocês que me curaram. Graças a Deus, primeiramente, e segundo lugar, a vocês. Porque se não fossem vocês, eu não estaria mais viva. Porque eu só pensava todo o tempo em morrer, em acabar com a minha vida. Mas graças a Deus, hoje eu estou curada, liberta. Já caminho, já ando para todo canto e não sinto mais dores nenhuma no meu corpo. Graças a Deus, parabéns. Estou muito agradecida. E quando o Senhor estiver, vou pessoalmente agradecer o Senhor e pedir todas as pessoas que estão sofrendo, como eu estava sofrendo, que procure vocês, que vocês são as pessoas da verdade. Olha, tá aí, né? Onde a gente passa, são muitas pessoas nos agradecendo. E tá aqui mais uma agradecida, satisfeita com o nosso trabalho. E nós só temos que agradecer a Deus, né? Pedir forças a Ele para que cada dia que passa a gente poder ajudar todas as pessoas que vêm à nossa procura. Aí, vamos agradecer a Deus por mais uma bênção alcançada dentro do nosso trabalho. 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

0: Ok, sejam todos bem-vindos. Ótima tarde para você que está acompanhando a nossa programação. Bebeto Oliveira, ou simplesmente Bebeto, na sua tarde aqui na Rede Boa de Comunicação, a que mais cresce na Bahia. Cadê a vinhetinha? Simplesmente Bebeto. Agora sim, tudo certo, né? 991-799601 para a galera que está em casa. Sextou, né? Enfim, chegou o final de semana. Aê! Aí a galera fica numa loucura, né, rapaz? Chegou o final de semana, aí tem muitos que já diminui a marcha aí, né? Já pensa na noite. Ai, ai. Tá começando mais um Super Tarde aqui na Rede Boa de Comunicação, a que mais cresce na Bahia. Hoje é 21 de agosto, Dia Internacional da Lembrança e Tributo às Vítimas do Terrorismo. Dia do início da Semana Nacional da Criança Excepcional e Dia Nacional da Habitação. Aê! Parece um problema insolúvel essa questão da habitação, né? Tem de gente que ainda mora de aluguel, mora na casa dos pais, mora de favores. Precisa dar uma guinada, né, gente? Dar uma guinada na economia, nessa nação, né? Mudar sempre, tá bom? 2:05, super tarde aqui na Rede Boa de Comunicação, a que mais cresce na Bahia, no oferecimento JSG, distribuidor de bebidas, representante Devassa, Heineken e Amstel. Também colado com a gente, a turminha boa do Atacarejo. 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E a gente começa assim: Cleiton Romário e Zé Neto e Cristiano Não Namora. E hoje tem entrevista ao vivo com Cristiano Reis.
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0: Eita, pra alegrar sua sexta-feira ao vivo, hein?

Sorte, substantivo feminino de força invisível, que se atribui ao rumo, ao destino, minha vida. Que sorte boa.

Você tá entendendo? Ó, ó. Ó o passo, ó. É assim, ó.

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Duas e 19. 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

0: demais.
1: Ai, que delícia.
0: Foi diferente,
1: obrigada, viu,
0: DJ.
1: Gente, pelo carinho. Obrigada, viu,
0: muitíssimo
1: Fernandinha.
0: Muitíssimo obrigada,
1: é maravilhosa.
0: Meu amor. Maravilhosa é você.
2: Pode tudo dar certo, mas do nada pode dar tudo errado.

0: Linda tarde pra você. Tá onde, hein? 991-799601. A Naná tá na UBSCOA, tá ouvindo a gente. Valeu, Naná. A Rose Batista, lá em Ferradas, ouvindo a gente também. Bacardi de Ferradas. Turminha boa, grudadaça com a gente. Lembrando que daqui a pouquinho, 3 da tarde, tem som ao vivo com Cristiano Reis.
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0: Previsão do tempo aqui na Rede Boa, hein?

Vamos lá, vamos dar um giro. A nossa previsão do tempo aqui na Rede Boa de Comunicação, que mais cresce na Bahia, Itabuna. Sol com algumas nuvens, sem chuva. Máxima de 27, a mínima de 16 graus. Fim de semana, o sol predominante no sábado e domingo, com poucas nuvens e temperaturas entre 16 e 29 graus. Ilhéus, sol com nuvens e aberturas maiores à tarde, a máxima de 25 graus. Final de semana, tempo firme com predomínio de sol e períodos nublados sem previsão de acumulados expressivos de chuva. Coaraci, céu limpo e aberto à noite, mínimo de 17. Final de semana, sol com variação de nuvens durante o dia, registrando a máxima de 29 graus e mínimas amenas pela madrugada. Alô, Una, sol predominantemente com temperatura máxima de 26 graus a 28 e a mínima de 15. Final de semana, dia de sol com névoa fraca ao amanhecer, abrindo para tempo firme e calor moderado à tarde, a máxima de 29 graus. Ah, estamos apresentando o Super Tarde aqui na Boa FM. Essa música tocou demais, hein? E continua tocando. A nossa diva, saudade dela, Marília Mendonça. Leão, música do Xamã, 2h32.

0: Taqueu.
1: O quê?
0: Eu acho.
1: O cara não se garante, a culpa é nossa.
0: Nunca.

0: minuto.
1: Tamo junto.
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2: Obrigado, Goiânia. 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
4: 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Guilherme Benuto, cheio de via, um assunto delicado. 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Olha a hora, em 2h44, daqui a pouquinho, 3 da tarde, tem entrevista ao vivo, tem som com Cristiano Reis. Você está acostumado a ouvir ele aí nos bares, né? No seu bar, aonde mais? No Gaúcho, é isso? Também lá na Churrascaria Boi de Ouro. Forte abraço aí para toda a galera da Churrascaria Boi de Ouro, com o radinho ligado aqui na 96.1. Pois é, daqui a pouquinho tem Cristiano Reis ao vivo, hein?
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4: Agora 2h44, pra galera que adora, né? Um reggaezinho, matar saudades. Essa música que eu vou tocar aqui, One Love, do Bob Marley, foi lançada em 1965 pelo grupo The Wailers e regravada em 1977 no aclamado álbum Exodus. O hino de paz e união global inspirou o famoso concerto One Love Peace em 1978, onde o cantor uniu líderes políticos rivais na Jamaica, além da recente cinebiografia Bob Marley One Love. Pois é, rapaz. Em 1976, Bob Marley sofreu um atentado a tiros em sua casa na Jamaica, em meio a uma forte crise política. Ele então se mudou para Londres, onde gravou o álbum Exodus. A música e a mensagem ganharam ainda mais força global durante esse período de superação e resistência. O show pela paz aconteceu em 22 de abril de 1978. Marley voltou ao Kingston para o One Love Peace Concert. No palco, ele chamou os dois principais rivais políticos da Jamaica para unirem as mãos, eternizando o lema de um só povo. E agora, no nosso momento The Flash, você vai matar saudades da nossa lenda, né? Lendário Bob Marley, aqui na Boa FM. 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

essa é a nossa Carla Cristina, Haja Amor, do Luiz Caldas. Ela vai estar, viu? 19 de setembro, Feijão Fest 2026, vai ser demais. Aproveitar para dar um abraço aqui para Rose. Alô, Rose, lá do lanche. É a patroa do Tony. Tá aniversariando hoje. Valeu, Rose. Abração para você. Muitos anos de vida e felicidade. Super tarde, volta já, hein? 2h53. 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
1: 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Música e informação o tempo todo aqui na Rede Boa de Comunicação, que mais cresce na Bahia. 2h55. Um homem identificado como Renivaldo Rocha dos Santos, que possuía mandado de prisão preventiva por homicídio qualificado ocorrido em Ibirapitanga, foi localizado e preso pela Polícia Civil em Itapé, no sul da Bahia, aqui bem pertinho da gente, né? Na Operação Malhas da Lei. A ação foi realizada pela equipe da 6ª Coordenadoria Regional de Polícia do Interior de Itabuna, Agate Sul, com apoio da Polícia Militar. A operação teve início após informações de que suspeitos envolvidos em crimes cometidos em Ibirapitanga estariam escondidos no município de Itapé. Durante as diligências, os policiais chegaram à área na Rua das Cores, onde dois suspeitos fugiram pelos fundos de uma residência, seguindo em direção ao Matagal e posteriormente atravessando um rio. Um deles foi alcançado do outro lado pelas equipes da Polícia Militar. Segundo as informações da ocorrência, o homem apresentou inicialmente nome falso, mas acabou sendo identificado como Renivaldo Rocha dos Santos, procurado pela Justiça por envolvimento no homicídio qualificado de Benivaldo Santos Pina. O crime aconteceu em fevereiro de 2025. Após a prisão, Renivaldo foi encaminhado e apresentado à delegacia de Itabuna, onde permanece à disposição da Justiça. Notícias da Boa de volta a qualquer momento.
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0: Opa, estamos de volta aqui na 96.1. Tá na boa, tá feliz? Simbora, ótima tarde para você aí. Ouvindo a Rede Boa de Comunicação, a que mais cresce na Bahia daqui a pouquinho. Tem ele, hein? Já chegou por aqui, botou a cara na janela ali com seu óculos escuro, todo estiloso. Cristiano Reis, para cantar ao vivo para você que tá do outro ladinho aí, curtindo a nossa programação, tá? Deixa eu mandar um abraço aqui todo especial para a galera que tá curtindo a gente aqui. Vamos lá. É, tem gente aniversariando hoje, né? Dona Neide, alô Neide, tá aniversariando hoje, parabéns, muitos anos de vida. Aí no São Caetano, é a colega da Carolzinha aí, do Colégio Adventista aí. Valeu Neide, muitos anos de vida, felicidades pra você, viu? É a mulher do chocolate. É, grande abraço, tudo de bom, hein? Felicidades, boa recuperação pra você também, tá bom? Meu amigo Geraldão lá de Itapé, Bebeto, mandou uma foto aqui, rapaz, com o time do rádio aqui. Rapaz, só tinha fera, ó. Geraldo, J.A., Maurício Duarte, o craque Maurício, Robério Nunes. Robério Nunes era goleiro, né? Você me contar se o Robério era bom no gol, não, cara. Tá bom? E tá mandando um abraço aqui pra CC, o gerente da Fazenda de Naélito, nas Batatas. Alô, CC! Grande abraço, meu irmão. Também para o Wilde, esse aqui é o gerentaço da Fazenda do Palmeiras. Galera que deve estar naquela reunião, né? Que vai ter o passeio rural aí de Itapé, o Geraldão tá no comando aí, vai ser muito bacana, tá bom? Alô Naélito, grande abraço, é o primeiro passeio rural, hein? Aí pelas fazendas do nosso querido Naélito, que cá pra nós, hein, rapaz? Cá pra nós aí, atenção a Câmara de Itapé, tem que botar a ponte aí, essa ponte com o nome de Naélito aí. Aê! Paulista do Destaque, tá lá ouvindo a gente ali, ó, com a camisa do Brasil, da Seleção Brasileira aí, né? Grande Paulista, Diego Arnaldo, Zé Neto e Cristiano, vai cair água!
1: Diego Arnaldo e Zé Neto e Cristiano, junto e misturado, hein?
2: Essa é complicada, hein?
1: Nunca aconteceu comigo.

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1: Olha nós aí de novo, Diego Vitor Hugo e Turma do Pagode.

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Banda Esqueminha, Bumbum Mágico. 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Mandar um forte abraço também para a galera de Camacan. O pessoal tá ouvindo a nossa.

0: nossa programação. E você aí, tá em casa, tá no sítio, tá na roça, tá na fazenda, hein? A fera já tá aqui no estúdio, meu amigo Cristiano Reis. 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Agora sim, bater um papo com a fera. Esse cara que eu gosto demais, cara, sempre simpático, tá marcando presença aí pelos bares, pelos eventos. Vamos saber de tudo, da agenda, da origem. Já tive a oportunidade de entrevistá-los algumas vezes, mas nunca é demais, né? Artista nunca é demais, até porque a música é eterna. Seja bem-vindo, Cristiano Reis!
1: Ô, Bebeto, boa tarde. Beleza, boa tarde a você, boa tarde aos ouvintes aí da Boa FM. Que satisfação estar aqui mais uma vez ao seu convite aí para falar um pouquinho de da agenda, da vida e de tudo aí, né?
0: Já vou começar falando pelo seu parceiro. Diz que tem sempre as duplas imbatíveis, né?
1: Eita!
0: Cadê meu amigo Fabiano, rapaz? Meu volante, batera.
1: O volante tá em Léo, tá em Léo. Amanhã tá por aqui pra gente fazer dois shows aí.
0: Hoje tem show, Cristiano?
1: Hoje tem show particular.
0: Aonde é, rapaz?
1: É particular. Ali no condomínio ali, na saída de Léo.
0: Como diria seu
1: na
0: Jorge?
1: Saída de Itabuna.
0: Seu Jorge, pessoal particular.
1: Pessoal particular.
0: E amanhã?
1: Amanhã estarei no evento também, às 11 da manhã. E às 20 horas estarei lá no Barcaça.
0: Esse evento às 11 da manhã ali no próximo condomínio que eu vou inaugurar
1: Isso, né? É o condomínio Jardim Botânico.
0: Alô, né? Turminha do Jardim Botânico, se quiser anunciar aqui com a gente, grande, tamo aí. Fala comigo, bebê.
1: É grande Samuca, né? Tá Samuca? À frente aí, Samuca. E o Cinho que está aí à frente do condomínio, que estão lançando esse condomínio maravilhoso.
0: Tem uma galera que trabalha lá, rapaz, que o pessoal trabalha com as máquinas pesadas,
1: sim,
0: lá.
1: Sim, sim.
0: Tem um xará meu lá, o Alberto, né? Quem não me conhece como Alberto, meu nome é Alberto, tá lá trabalhando, também o Ricardo Rosa, o pessoal participa sempre aqui, véio, com a gente aqui.
1: Que bacana, cara.
0: Trabalhando
1: e ouvindo.
0: Agora tem um radinho, né? Aquela cabine agora, as modernas, tem um ar-condicionado também.
1: Ave Maria,
0: certo. Agora tá show de bola, né?
1: Melhor de qualquer Uber. Verdade.
0: Eu tô quase comprando, bicho, um trator daquele e fazer um show com o Cristiano Reis em cima do trator ali.
1: Vai ser bom, viu?
0: Diferentão,
1: hein? Vai ser diferentão.
0: Ninguém nunca fez isso, a gente pode fazer aí, vamos, velho. Viu, Ricardo Rosa? Vamos juntar uma graninha pra pagar o cachê de Cristiano aí. Fazer um show bem diferentão aí.
1: Vamos que vamos.
0: Valeu. Aí sim, sua agenda. Bora falando da tua agenda já pra galera te acompanhar. Então, pela manhã lá no
1: Jardim Botânico, né? Na verdade, é uma ação que ele tá fazendo pra mostrar o projeto e tal, né? De construção. E à noite estarei lá no Barcaça.
0: Barcaça.
1: É, às 20 horas.
0: Pra quem não sabe onde fica o Barcaça?
1: O Barcaça fica ali na... Como é o nome daquela rua, rapaz? Do Conceição... Félix Mendonça, né?
0: A rua principal ali, né?
1: A rua principal ali, na esquina da quadra. Da quadra de fute... Como é? Beach tennis e tal.
0: Félix Mendonça, então, vai estar lá a partir das...
1: A partir das 20 horas amanhã.
0: 20 horas. E aí a agenda segue aí.
1: Segue, sempre.
0: Quem que faz a tua agenda? Você mesmo? A patroa?
1: Eu que faço, filho, né? Eu que faço a agenda. Por enquanto é eu que faço, sim.
0: Você se vira nos 30, né, cara?
1: Se virar nos 30.
0: Cristiano, como é que começou a paixão pela música, rapaz? Isso aí é desde a época de colégio? Me diga aí.
1: Rapaz, a paixão pela música veio desde sempre, né? Aos 11 anos de idade, em frente à minha casa tinha um rapaz chamado Adilson, era Adílio, alguma coisa assim. Ele tinha um botequinho. E aí eu tava na porta, ele... Ô, filho de Rosalvo, dá uma olhadinha aqui pra mim que eu vou ali em casa. Aí eu fui pro outro lado da rua e em cima tinha um violão. E aí eu peguei o violão e tinha uma novela que tinha aquela música... foi um sonho de verão numa praia. Eu fiz o toque, ele chegou, falou pra minha mãe. E aí minha mãe falou: rapaz, é isso mesmo e tal. Aí me colocou na aula de violão. E aí eu comecei, daí
0: de lá pra cá. Se apaixonou pela música, de lá pra cá.
1: Uns 12, 13 anos, não parei mais.
0: Caramba. Aqui, qual era o bairro? Mangabinha?
1: Mangabinha.
0: Mangabinha.
1: É, próximo a Mangabinha agora, né? Mas eu sou da Mangabinha.
0: É, as raízes na Mangabinha ali,
1: exatamente.
0: Né? Luiz Caldas era de lá também, né? Da Mangabinha,
1: é,
0: né?
1: É, a esposa dele, né?
0: A esposa Luiz Caldas, dele, né?
1: Sandra, é.
0: E de lá pra cá, só aprimorando, aperfeiçoando.
1: Com certeza, aprendendo, né?
0: Aprendendo também. Sempre, né?
1: Aprendendo sempre.
0: Qual foi o grande desafio pra começar a cantar? Rapaz, todo mundo, quando vai, pensa numa profissão, né? Em algo a fazer, ele fala, poxa, eu preciso vencer essa etapa.
1: Eu comecei no Fase Mirim, em 91, tocando contrabaixo, que não era cantor principal, mas cantava algumas músicas, né? É, músicas de axé, músicas do pop nacional e tal. E há uns 22, 23 anos atrás, eu comecei a tocar em bares, né? Em eventos particulares. É, o maior desafio mesmo é repertório, rapaz, porque para você tocar, você ter repertório para você tocar nos bares, principalmente nos bares, eu chamo que o barzinho ele é uma escola, não deixa de ser uma escola, sempre, sempre, sempre, porque você lembra, tem que agradar a todos, né?
0: Você lembra qual foi a primeira música de barzinho que você cantou assim, falou, caramba, é essa
1: aí? Foi essa aqui, ó.
0: Olha aí, 96.1, tá na boa, tá feliz. Assim.

0: Djavan.
1: É, rapaz, como diria o Romário, você já chegou sentando na janela, metendo Djavan, rapaz, lançando Djavan aí.
0: Pois é.
1: Em alguns bares aqui, né, que eu já acompanhei, você volta e meio, eu tô acompanhando aí. Sim. Em alguns lugares, tô até sumido ultimamente, né?
0: Tá sumido, aqui, tá sumido mesmo.
1: Mas percebo que você também adora cantar Bruno e Marrone, rapaz. Aquele Bruno, rapaz, ele maltrata com aquela voz dele,
0: Bruno,
1: né, rapaz?
0: Bruno é...
1: Marrone, quem faz Marrone? É o Fabiano?
0: É, o Fabiano faz o Marrone, o Fabiano fica, ó, tocando e fazendo assim, ó.
1: Um abraço, galera!
0: Alô, vocês!
1: Alô, vocês!
0: Alô, vocês!
1: A galera pede muita música romântica, o que que você atribui a isso aí, o fato tanto da galera gostar tanto de música romântica assim?
0: Rapaz, eu mesmo sou apaixonado pela música romântica, né? Se eu pudesse, eu tocava 10 horas só de música romântica. Porque, por exemplo, Fábio Júnior, Bruno Marrone, Roberto Carlos, que tem música, José Augusto, que é uma das minhas referências.
1: Rapaz,
0: né?
1: Zé Augusto, Fábio Júnior, esses caras são demais, né, cara?
0: Fagner, aí vem Lulu Santos, que tem várias músicas românticas também, pop mais pra frente, mas músicas românticas também, né?
1: Bora fazer uma do Bruno?
0: Bora.
1: Vamos nessa.
0: Bora,
1: então. Sim. Cristiano Reis ao vivo aqui na Boa FM, cantando Bruno da dupla Bruno e Marrone. Sobe o som, rapaz.

0: quem aguenta, rapaz? Se você não aguenta, imagina nós, rapaz.
1: Eita, de ar.
0: Vamos falar de coisas engraçadas, inusitadas. Geralmente eu pergunto isso para todos os cantores aqui. Sim. Algum momento engraçado, você tava ali com todo o seu romantismo, cantando, sim, e de repente aconteceu alguma coisa, você perdeu a linha, olhou assim para o batera, falou, bicho, não tenho condições. Vou ter que rir. Aconteceu alguma coisa?
1: Rapaz, já aconteceu. Um afão,
0: bêbado, me conte aí.
1: Rapaz, já aconteceu alguns, né?
0: Uhum.
1: Mas teve um, rapaz, que eu não lembro o bar. Só sei que já era o terceiro show do dia.
0: Caramba.
1: Da noite, né? Que eu falo assim, do dia inteiro. Porque eu toquei, pela manhã toquei no Transamérica, à tarde toquei no aniversário, e depois fui pra, não lembro se foi Boteco Gaúcho, alguma coisa assim. E o bar lotado, eu já tava cansado. Mas cansado mesmo, de verdade. E aí, se eu não me engano, foi até Camila Moraes, né? Repórter.
0: Sim, sim.
1: E chegou e levantou caminha, e falou, Cristiano, você toca aquela música de... Foi a música de... Tiago York, uma música.
0: Amei Te Ver, não?
1: É, Amei Te Ver.
0: Tocou pra caramba aí.
1: Aí tá certo, eu aqui tocando, ela veio e falou no ouvido. E aí, meu irmão, na hora de puxar Amei Te Ver, eu sabia a música, mas não teve jeito.
0: Deu branco, cara.
1: Não, deu branco, meu irmão, deu branco.
0: Tem hora que é complicado, né?
1: Não saía, não.
0: E a música é mais complicada ainda porque são...
1: É.
0: São frases e trechos, de uma certa forma, longos.
1: Exatamente,
0: né?
1: Eu já tinha, tipo assim, decorado a música inteira e tudo mais, mas não veio na mente o
0: início aí, da cara, música. E aí?
1: Acontece, aí eu toquei outra música.
0: Canta aí, o Fabiano. Não, eu sou.
1: Eu falei, vamos cantar outra música. Aí eu falando, Fabiano, pelo amor dele, porra, rapaz, esqueci também. E aí acabou. E outros, né?
0: É, o Súlio falando do mal lavado, né? Um olhou pro outro, pediu auxílio. Ó, quem quiser mandar
1: perguntas... Se vire!
0: É, quem quiser mandar perguntas aí pro nosso Cristiano Reis, fique à vontade, utilize o nosso WhatsApp 991799601. Alô, NetBO, tá lá em Itajuípe, Tony Santos. O Tony Santos tá lá com a esposa aniversariando hoje, pai.
1: Olha.
0: Dona Rose do Lanche. Lava Jato, Tony, de onde já foi lá?
1: Não, ainda não fui. É, não fui ainda não.
0: Lá na Califórnia, o pessoal trabalha dando aquele grau no carro lá e tá sempre ouvindo a boa.
1: Olha.
0: Também. Ricardo Rosa aí, tô dizendo, mandou uma foto aqui do... Lá do condomínio, né, Jardim Botânico, e disse que a estrutura está sendo montada, viu, Cristiano? Eu acho que é a mesma estrutura que você vai cantar aqui, viu? Já tem um toldozinho, fica logo atrás do mercado ali, né?
1: Isso.
0: Ritinha Araújo, Nova Ferradas, bora, Bebeto, sextou, rapaz. Quando você ouve essa frase, parece que dá um ânimo extra, né? O tal do sextou, né, cara?
1: É da vontade logo de fazer...
0: Essa aí você deu branco, pronto. É, deu aquele stop. E aquela que você riu pra caramba, velho?
1: Rapaz, deixa eu ver aqui. Eu vou contar um... Tem um fato, né? É, inusitado que eu sempre conto.
0: Uhum.
1: Estava no posto Nego Novo. Dia de sábado rolava som e tal, som ao vivo. E a gente sempre ficava de frente assim pra entrada, né? O pessoal entrando, aquela coisa lotado. E chegou um... Chegou uma equipe, essa equipe que joga duro aí, que mexe com máquina, essas, os caras chegam com fome, né?
0: Uhum.
1: E lá, rodízio. Eu falei, rapaz, rodízio, aí beleza, aí tá eu e Ulisses, não foi nem Fabiano que tava tocando comigo. E a gente tocando, rapaz, o cara veio de lá pra cá. Bebeto, aquele prato que faz assim, ó. Faz assim,
0: caramba,
1: a pirâmide.
0: É.
1: O prato de lá grande, meio que quadrado.
0: Eu chamava
1: o cara
0: a montanha.
1: Eu falei, até aí tudo bem. Aí o Ulisses logo falou assim, Tiano, se liga no prato do cara. E eu cantando aqui querendo rir. Mas só que quando o cara achou que era só o buffet. Quando chegou o espeto.
0: Caramba.
1: Aí o cara olhou assim, aí falou, pode,

0: achou que era só o buffet. Quando chegou o espeto.
1: Caramba,
0: velho. Aí o cara olhou assim. Aí falou, pode, pode. Aí então pronto, aí quando pegou e botou o pedaço de carne que caiu na pirâmide, aí o pedaço de carne caiu assim.
1: Pô, cara, desceu a ladeira.
0: Né? Não tive como. Opa. Não tive não. Como cantar mais. Nem eu, nem ele.
1: Caramba, velho.
0: A gente teve que ir no banheiro pra
1: vamos parar de rir.
0: Vamos tirar de tempo do banheiro.
1: E só Jesus, só Jesus, só Jesus.
0: E parece que quando você quer parar de rir, é pior ainda, né, cara?
1: É,
0: porque você trava e você vem todo sério. Chegou no local, você dá vontade de rir de novo. Já passei por isso numa igreja, cara.
1: Foi meu.
0: Numa igreja evangélica. Eu tava na época frequentando a igreja. Aí eu chamei um amigo meu, né? E falei, ó, você tá convidado e tal, tal. Aí ele demorou um pouco de ir e tal. Aí no dia que ele foi, sentou ao meu lado. E aí eu, palhaço todo, o cara palhaço também. Uhum. Aí foi um rapaz lá ler um salmo, cara. Eu falei bem assim pra ele. Eu falei, ó, negão. De boa aqui e tal. Cheguei perto do ouvido dele e falei bem assim, velho, seguinte, esse cara, e eu com todo o cuidado do mundo, né? Porque o cara era meu convidado, querendo levar ele pra igreja e tal. Aí eu falei, ó, esse cara aí, ele tem uma voz um pouquinho engraçada, né? Quando ele falar aí e tal. Aí você só dá uma segurada pra gente não rir. Tá? Foi pior, cara. Foi pior. O cara já começou a rir antes mesmo do cara soltar a voz.
1: Meu Deus do
0: céu. E aí, quando o cara foi soltar a voz, cara, ele soltou aquela voz dele. Um pouco diferente do que a gente já estava acostumado.
1: Sim.
0: E aí ele falou, boa noite, pessoal.

0: Nascido e criado na Mangabinha, né?
1: Mas sempre com música, sempre trabalhou com música, me fale, hein?
0: É, desde quando eu comecei a trabalhar mesmo com música, dos 13 para os 14 anos, né?
1: Ah, então começou assim, não,
0: é, né? 13 para 14 anos, no, na banda Fase Mirim. Banda teve uma Fase. Banda antes, na verdade comecei na Igreja Maria Gorete, né? Uhum. Tocando guitarra, contrabaixo na Maria Gorete, depois... ingressei na banda Xelodum. Olha o nome da banda, rapaz. Aí, meu compadre.
1: Como é o nome da banda?
0: A Xelodum. O slogan era Picando Pau.
1: Picando Pau. Interessante isso aí, mano.
0: E aí fui pro Fase Mirim. Passei muito tempo no Fase Mirim. E depois veio outras bandas, né? Depois do Fase Mirim, Conexão, Íris do Samba, Original de Forró, Cacau com Leite, Banda Muzenza. Veneno Azul, que até hoje, né? A
1: gente Veneno Azul, banda, eu Veneno lembro, Azul, eu lembro.
0: Veneno Azul também, que é a banda de pop.
1: Acho que eu tava na Morena, na época da Morena.
0: Sim.
1: Lá, né? A gente começou por lá, né? Ouvindo a gente, Grimaldo de Itapetinga tá acompanhando a nossa programação. Valeu, Grimaldo, pra você e pro Afonso. Geraldão lá de Itapé. Conhece o Geraldão, rapaz? De Itapé, grande. A voz de Itapé.
0: Geraldão?
1: É o homem da locução lá em Itapé.
0: Que não, manda, cara, assim de nome não.
1: Trabalhou na Rádio Jornal um tempão aqui. Aguinaldo da Junta Militar e Cairo de Índia. Te ouvindo, mandou um áudio aqui, deixa eu ver se você
2: tem. Meu Júnior, Bebeto, na época era Paulo.
1: Ah, ele tá falando do futebol aqui. Beleza, então daqui a pouquinho ouço. Eli Alcântara, tá lá
0: o. Eli, grande Eli, grande beijo Eli, meu rei.
1: É, meteu aí umas tranças aí. Como é que tá? Já tirou as tranças? Como é que é? Vocês só ficam inovando e me esculhambando, né? Vocês me abandonaram, me deixaram eu sozinho no reino dos carecas.
0: Eli,
1: ele meteu umas tranças. Agora eu acho que voltou. Aí botou aí, ó. Aí tem história, viu? Aí disse que já tirou as tranças também, viu? Tá lá acompanhando a gente. E se vira nos 30 aí fazendo também aplicativo, né? O nosso querido Eli, né?
0: Sim.
1: Ele já me contou uma vez aqui que tava. Cantou, acho que foi na Top Bia, a noite toda lá. Aí quando foi de manhã, o pessoal pediu uma corrida lá e ele apareceu. Não olhou pra ele assim.
0: Olhou.
1: Peraí, rapaz, não foi você que tava cantando?
0: Tava cantando mais cedo?
1: De madrugada. Já tá aqui, ele com aquela cara dele de. Como diria meu amigo Paulo Vicente. Lembra de Paulinho, né? Paulinho Vicente, né?
0: Eu lembro,
1: sim. Rapaz, ele uma vez inventou de chamar um locutor lá de cara de pão de sal dormido, rapaz.
0: Meu Deus do céu.
1: O bicho pegou, hein? O bicho pegou.
0: Cara de pão de sal dormido.
1: Depois eu vou lhe contar a história inteira.
0: Meu
1: fora
0: Deus
1: do ar.
0: Do céu. É impróprio.
1: A resenha foi. Não dá pra contar no ar aqui. Alô, Naeliton Rosa Pinto, lá de Itapé, tá ouvindo a gente, o eterno prefeito de Itapé.
0: Naeliton.
1: Conhece a figura, né,
0: Bruno?
1: Gente boa,
0: conheço.
1: Demais. Inclusive, tem uma ponte lá que ele. Eu mesmo sou um dos incentivadores que bote a ponte no nome dele lá. Mano.
0: Sim.
1: O homem que levou a ponte lá pra Itapé, né, cara?
0: Sim.
1: Vai ter um, inclusive, um passeio rural. Né? Tá convidado, vou, Cristiano. Quiser participar do passeio rural aí.
0: Vai ser quando?
1: Fala com o Geraldão aqui. Deixa eu dar uma confirmada aqui na data, né? Grande Geraldão aí, é massa demais, né, velho? Você gosta de fazenda, roça, essas coisas?
0: Ave Maria.
1: É bom demais, né? Tira o estresse do dia a dia. Então, grande Geraldão tá lá promovendo esse primeiro passeio rural de Itapé, dia 13, cara.
0: Dia 13.
1: 13 de setembro.
0: 13 de setembro.
1: Fala com o Geraldão lá e toda a equipe.
3: 13 de setembro é um domingo, né?
1: É domingão. 13 de setembro, dia de muita diversão, natureza, tradição e feijoada.
0: Eita, coisa boa.
1: Rapaz. Vamos lá, Cristiano Reis, quem quiser mandar pergunta, fica à vontade, fica com vergonha, não. 991799.
0: Dá um abraço aqui pra Fabiano, que tá ao vivo aqui no Instagram também. Fabiano, meu jogador caro.
1: Jogador caro.
0: Taizinha, meu amor.
1: E ele fica sério, né? Aquela cara de pitbull assim.
0: Não, pitbull.
1: Parece que vai. Vai lascar o atacante em banda. Eu acho que o Eric Pulgar deve ter assistido algum DVD do Fabiano aí.
0: Algum DVD?
1: Deve ter assistido, porque é o mesmo estilo, né? Aquela pegada forte. Quem mais tá por aí no teu Instagram?
0: Aí tem Jéssica Campos aqui, que tá entrando agora aqui, que é lá do Araújos.
1: Alô, Jéssica!
0: Restaurante também. Taizinha, meu amor, né?
1: Uhum.
0: Está ouvindo também. Grande Fabiano. Um monte de gente aqui já entrou.
1: O Léo K tá mandando um abraço pra você. Conhece o Léo K, né?
0: Sim.
1: Jassanã. Manda um abraço pra Cristiano Reis, meu brother.
0: Grande Léo.
1: É.
0: Menezes, lá de Itapé também. Tá aqui ao vivo. Boera 24 horas.
1: Boera 24 horas. Essa galera de Boera, né? Minha massa
0: é
1: demais.
0: Fábio, né?
1: Fabinho,
0: acho que é Fabinho, que é do Boera 24 horas.
1: Aí, ele aí, ó. É, grande Fábio. E a

0: Galera de Guararema em peso lá, né? Pessoal lá, audiência muito bacana. Ontem teve um babinha lá, que é o Baba Ali Baba, acima dos 40. E a galera acima dos 40 vai bater aquele futebol. Eu ia lá sempre, agora eu tô trabalhando na tarde, quebrou, né? Quebrou o esquema. Mas a galera é muito massa lá. Meu amigo Esquerdinha, o Elmo, o Guila, o Binho de Pequinha, o Sami.
1: Só galera, jogador caro.
0: Só a galera má. E do gelo.
1: Vamos fazer mais uma, Cristiano?
0: Vamos sim, vamos
1: tá
0: sim.
1: Tá na boa, tá feliz, 3:36. Você manda agora, cara.
0: Vamos lá, vamos.
1: Livre escolha.
0: Vou fazer uma música que atual agora, né? Que tem. Uh-huh. Que ele cantou Panda, rapaz. Deixa eu ver se eu lembro ela de cor.
1: O velho Panda.

0: Cristiano Reis cantando uma do Panda. Esse menino disputou com o Natanzinho aí, rapaz. Você viu, rapaz? Aquele vídeo lá, aquele.
1: O.
0: Bebendo uísque lá, mano. Foi pesado aquela ali.
1: Não, é pesado.
0: O Natanzinho é desbloqueado, né, Lito?
1: Não, o Natanzinho é desbloqueado, você é doido.
0: E aí ele desafiou logo o quê? Panda, rapaz, quando o cara empunhou o vaso, meu amigo.
1: Glu, glu, glu.
0: O Natanzinho olhou assim, assustado, falou: cara, esse cara não é possível, ele vai infartar. Ele ficou com medo, ficou assustado. A batalha ali foi pesada, hein?
1: Não, pesadíssima.
0: Só entra quem tem juízo ali. 991-799-601, Reinan tá lá ouvindo a gente, fala Reinan. Cadê o play da máquina?
2: Oi, Bebeto, boa tarde. Tudo bem com você? Ô, Bebeto.
0: Ei.
2: Eu já tô com meu horário novo já, viu, Bebeto?
0: Ah, é,
2: Bebeto,
0: rapaz?
2: Eu tô aqui de boa, tomando uma geladinha.
0: Certo.
2: Ouvindo aí esse som massa de daí da Boa FM e curtindo aí essa música aí. Aí do celebridade aí, esse cantor celebridade. Valeu, Bebeto.
0: Tá isso na é boa, fera,
2: tá
0: hein?
2: Feliz. É. Comprei meu radinho, viu, Bebeto?
0: Olha
2: comprei,
0: aí.
2: Comprei, rapaz.
0: E é assim, mano.
2: Sem rádio eu não sou ninguém, Bebeto.
0: Olha aí.
2: Ô, Bebeto, tá na boa, tá feliz.
0: É verdade, hein?
2: E tô ouvindo aqui, tomando todas aqui, viu?
0: Ih, rapaz.
2: Todas aí.
0: Tá no grau. Quando ouve esse barulhinho aí.
1: É.
0: Cristiano Reis ao vivo aqui na nossa programação. Vamos lá, rapaz, batendo um papo muito bacana com o nosso querido cantor. Tem composição tua também aí, né, Cris?
1: Rapaz, tem uma música que eu gravei de... Uma música de Elivando Cuca. Tem uma música de Elivando Cuca.
0: É o homem do DVD, né? A gente fica batendo resenha lá.
1: Deita vira e dorme.
0: Elivando Cuca.
1: Gravou lá no meu estúdio, aquele, aquele CD que tem DVD e tudo mais, né? É, gravou lá. Tem uma música que eu comecei também e passei pra ele pra gente fazer essa parceria. Acho que logo tá aí nas rádios.
0: É, rapaz.
1: Logo. Aí bateu na mente assim, alguma coisa. É de madrugada, eu gravei no celular mesmo. Gravei a melodia com a letra e passei pra ele. É, nova.
0: Lançamento.
1: Nova.
0: É. Mas você tem mais alguma coisa do passado aí que você compôs aí?
1: Rapaz, tem uma música.
0: Você percebeu que eu tô me apertando aí, né?
1: Tá apertando, né? Mas eu nunca, na verdade, nunca lancei. Eu acho que eu nem sei direito, não lembro a letra. Eu só sei que era tipo um samba, né?
0: Uhum.
1: É. Você me faz feliz e diz que eu não te quero.
0: Já gostei.
1: Me fala de amor, mas diz que eu só quero.
0: Alô, Eli.
1: Não quero estar longe de você.
0: Eli, bora cantar essa aí, Eli. É boa, hein?

0: E por aí vai, né?
1: Oh, muito bacana, então. Ô, oh, Cristiano, qual o ritmo que você mais se identifica? Sertanejo, o pop, a MPB?
0: Rapaz, o pessoal, às vezes, quando fala assim MPB, música popular brasileira, eu acho que tudo é música popular brasileira. É, porque titulou na época assim, MPB. Ah, você só toca MPB? MPB fica Djavan, Gil, Caetano, né? Essa turma, né? João Bosco. E na verdade MPB é tudo, cara. Bruno Marrone, o sertanejo é MPB, Zezé de Camargo
1: tudo é música popular brasileira.
0: Né? É. Tem, claro que tem os estilos musicais, né? Estilos musicais é outra coisa, que é pop, que é sertanejo. Mas eu chamo a música sertaneja de música romântica. Música romântica, né? Porque quando você vai, quando você pega, por exemplo, o Fábio Júnior da vida, eu comparo com o Jorge Mateus.
1: Rapaz, atual. Faz o seguinte, só porque você tá falando. Sim. Você já mencionou o Fábio Júnior umas duas ou três vezes. Eu sou fã do Fábio Júnior. Você lembra daquela música do Fábio Júnior? Não vou pedir pra você cantar ela agora, mas só porque fazer uma alusão, porque ele cantou com quem? Com a vocalista do Calcinha Preta, né?
0: Qual foi, rapaz?
1: Você tocou meu coração, alguma coisa assim. Eu lembro que ele gravou o DVD, eu dei risada pra caramba, porque ele canta, cara. Uhum. E é um dos caras que melhor interpreta cantando.
0: Não, ele,
1: né? Ele faz caras e bocas, ele faz gestos.
0: Isso é verdade.
1: Daqui a pouco eu vou procurar a música aqui e vou falar pra você. Mas bora cantar uma do Fábio Júnior, hein?
0: Bora.
1: Do teu repertório?
0: Bora, sim.
1: Que a galera adora?
0: Tem uma que eu gosto pra caramba, que é... Deixa eu ver aquela...

0: Eita, essa não vou nem bater palma, só vou fazer um barulhinho. O barulho universal da galera. Alô, Márcio Cafu, os motoristas de aplicativo aí. Alô, meu querido Jefferson Martins. Alô, Felipe. Alô, meu querido Zé Ninguém, rapaz, também tá ouvindo a nossa programação.
1: Zé Ninguém, o nome do cara,
0: bicho. Zé Ninguém, se intitula assim, pra se esconder, né, fazer as graças dele aqui.
1: Sim.
0: E a galera não descobriu o nome dele. Mas qualquer dia desse, eu tiver nesse modo aí gelando, eu vou soltar o nome dele aqui na rádio, hein? A Ritinha Araújo, Nova Ferrada, falou: Bebeto, manda ele cantar uma do Zezé. Zezé faz parte do repertório também, né?
1: Faz sim, Zezé faz.
0: Zezé, sim. E as antigas que são maltratantes mesmo, né?
1: Eu gosto. Ah, tem uma que é.

0: aí não tem jeito, tenho que imitar o Faustão. Ô, louco, meu! Quem sabe faz ao vivo, mais do que nunca, tanto no pessoal quanto no profissional. Ele, Cristiano Reis, quem mandou um abraço pra vocês, super carinhoso aqui, pediu até pra eu transferir esse abraço, o nosso querido Monan, lembra dele?
1: Rapaz? Ave Maria, Monan, é, grande rapaz. Monan, grande Monan, grande agora, abraço pro rei.
0: Ele gosta quando chama ele de Magnata. Rapaz.
1: Magnata, eita.
0: Acho que ele tá profetizando alguma coisa aí, né, cara?
1: Oh.
0: Tomara que ele traga umas pedras de ouro lá da Índia, alguma coisa pra gente aí.
1: Exatamente.
0: Você aceita aí?
1: Um pedacinho, presente? Só um pedacinho mesmo, tá bom.
0: Uma migalhinha de ouro.
1: Uma migalhinha, uma rapinha, alguma coisa assim, né? Tá bom demais.
0: É, grande Monan, rapaz, em qualquer lugar do mundo, o homem sumiu, né?
1: É, sumiu.
0: Quem souber morre, né?
1: Quem souber morre.
0: Valeu, Monan, Magnata! Ah, mandando um vídeo aqui pra ele aqui. Vamos lá, eu te falei o quê, rapaz? Quando a música toca, meu irmão, coração da galera, sai, né, da inércia, né? Daquele estado de ficar ali paradinho. Aí na jala do Jorge Amado falou: eita, Bebeto, só falta a cerveja gelada. Cadê a caixa de cerveja? Esse cara canta muito bem, ele é porreta mesmo. Olha aí. Que
1: valeu,
0: na jara, aí na jara. Galera aqui, e quem quiser mandar perguntas aqui, elogiar, dar sugestões também, fica à vontade, viu? 991799601. 991799601. Ô, meu querido Cristiano Reis, vamos lá, mais gente chegando por aqui. A Rosa de Quaraci. Fala, Rosa.
2: Oi, Bebeto, boa tarde. Aqui é Rosa de Quaraci. Pede pra ele tocar a música de Luciano, Ligado no Céu.
0: Luciano, Ligado no Céu. Deve ser a nova do Lu, né? Giovanni do Assentamento Ressurreição. Boa tarde, Bebeto. Essa é boa, hein? Paulista do Bar Itajuípe aí, ó. Eu tô dizendo, rapaz.
1: Coisa boa.
0: Bebeto tá na bota feliz. O cara aí joga duro, hein? Aí, Paulista do Bar. Venha pra cá, pra Itajuípe. Tem cerveja gelada. Aí mandou uma foto aqui de diversas caixas de cerveja aqui. Tem aquela do Hulk, que agora do Hulk tem duas, né?
1: A do Hulk?
0: É. Tem a com H e com a com S, né?
1: Sim,
0: Tem a Heineken aqui, ó.
1: Sim.
0: A gente pode falar aqui que tem a JSG distribuidora e tem a outra. Ah, que mais? Fran Matos, esse aqui cantou também.
1: Fran Matos, grande Fran, entrou aqui na estante, aqui na live também.
0: Foi, grande Fran, rapaz. Valeu, Fran.
1: Grande abraço, Fran.
0: Grande abraço pra você, obrigado pelo carinho da sintonia sempre. Ô, meu querido Cristian, como é que você faz, cara, pra decorar tanta... Eu fico invocado com vocês, cantores, isso aí. Como é que você faz pra decorar tanta... Que eu fico estudando ali,
1: sim,
0: umas matérias, sim, alguma coisa. Eu fico tentando decorar uma fórmula, não consigo. Aí eu volto não sei quantas vezes.
1: A minha forma de a música entrar na mente, na verdade, é começar a gostar da música. Porque não adianta. Não é que a música seja ruim. Às vezes você não... Não se identifica.
0: Como diz a linguagem nova, não deu match, né?
1: É. Aí você, poxa, mas... Aí eu sempre coloco no carro, né? Sempre tô fazendo alguma coisa na rua e tal. Eu coloco no carro aquela música que eu quero colocar no repertório. Claro que eu levo ela na partitura, né? Justamente para se der o branco, aquele branco que deu daquela vez, aí a gente puxar. Mas é isso aí, é você começar a gostar da música, né?
0: O que te pega primeiro da música? É a melodia, a letra...
1: Rapaz, letra e melodia.
0: É, né?
1: Letra, principalmente letra, né? Principalmente letra.
0: Geralmente a melodia ali, o toquezinho, né?
1: É.
0: Explica pra galera a diferença aí do ritmo e melodia. É a mesma coisa?
1: É, ritmo, na verdade, a gente chama de levada, né?
0: Levada.
1: Levada, né? A melodia Melodia é melodia. Melodia é justamente, por exemplo, quando você... O ritmo é pagode, é o ritmo pop, o ritmo vaneirão, o ritmo de forró. A melodia é a parte cantada da música, né?
0: Então você, quando vai, gostou da música, você fala, deixa eu ver aqui como é que é essa ritmação aqui, a melodia e tal... Aí
1: desse
0: depois
1: jeito.
0: Aí você vai na letra, deixa eu ver se essa letra aqui tem a ver também.
1: Isso.
0: Tem isso? Tem esse critério de letra, de avaliar a letra ali todinha? Como é que é?
1: Você tem que entender, né? Na verdade, né? Poxa, aí você... de repente, o que é que esse cara tá falando aí? É de amor? É de um amor de amiga? De um amor de...

0: de homem e mulher e tal, porque tem muitas músicas que a gente ouve.
1: Você faz pra um filho,
0: falando, por exemplo, de faz, né, pra um filho, e acha que às vezes.
1: E aí a mulher tá lá, assim, dói, tá cantando assim pra alguém.
0: Rapaz, tá pra
1: alguém. Já rolou treta, assim, confusão, interpretações errôneas? De você ter feito uma música pra alguém, de repente, um amigo ou um filho, e aí a namorada ou a fã fala: ah, você canta, rapaz, essa música pra fulana.
0: Não, já aconteceu algumas coisas assim, porque na verdade a gente tá ali. É, por exemplo, muitas vezes mulheres, né, pedem muito. É, ah, toca essa música, toca aquela, essa música vai pra fulana. E de repente, quando a gente toca, às vezes a mulher tá acompanhada e o companheiro às vezes não gosta, né? Tem gente que não gosta.
1: É, rapaz.
0: Mas é muito raro. É muito raro.
1: Já chegou a ser intimado? Né?
0: Não, mas assim, a gente vê pelo semblante, né?
1: Pelo semblante.
0: Sim, né? A gente vê pelo semblante.
1: O semblante fala, né?
0: Porque a gente tem que cantar, a gente tem que olhar para o povo, né? Tem que olhar para a pessoa, tem que interagir, né? Então, às vezes, é mal interpretado, né? Na verdade.
1: Aí, aquela olhada que, tipo, para mostrar que é aquela pessoa ali, às vezes, é interpretada errada, né?
0: Interpretada errado, verdade.
1: Pronto, fazer o seguinte, Cris, ó. Geralmente a gente encerra o programa agora, mas você é um cara que dispensa comentários, e quando o cabra é bom, a gente dá uma esticadora. Mas antes eu vou te perguntar, né?
0: Sim.
1: Você pode segurar mais um pouquinho aí para fazer mais uns 10, 15 minutos aí de
0: música? Com certeza.
1: Pra galera?
0: Com
1: então,
0: certeza.
1: A gente vai um intervalo comercial. E com o pessoal certeza. De casa aí, gostou da novidade? 991-799-601. Aproveita o intervalo comercial. Já manda aí tua pergunta aí, tua sugestão também. Já já a gente volta com Cristiano Reis aqui na Boa FM. 5 para as 4.
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1: Estamos de volta com o nosso Super Tarde aqui na Rede Boa de Comunicação, a que mais cresce na Bahia, no oferecimento Atacarejo, ofertas e promoções imperdíveis todos os dias. 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Vamos dar um giro aqui, lembrando que hoje estamos batendo papo aqui com o nosso querido Cristiano Reis. Tá aqui soltando a voz, emprestando o teu talento aqui na nossa programação. Ô Cris, além de cantar também, você atua em outra área, faz outras coisas? Me conte aí, ou já fez e agora tá só se dedicando à música?
0: Na verdade, é dentro da música também, né? Que eu tenho uma sonorização para bandas, né?
1: Quem tem quiser estúdio, contratar seu som, né? O cara quer montar, como é que é? O cara quer fazer um show, aí pode
0: contratar o som, um som de médio porte, né?
1: Médio porte,
0: médio
1: sim.
0: Porte, para eventos, mais eventos fechados, né? 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
1: Pronto, bacana.
0: Fala com o Cristiano Reis.
1: Fala direto com o homem aí, Cristiano Reis. Você mesmo atende, né? E muda a voz.
0: Sim,
1: fala,
0: alô.
1: Eu vou falar com ele.
0: Pera aí, um momento.
1: Oi! Cristiano Reis, vamos lá. Márcio Cardoso, Bebeto, é Márcio da Vila. Manda alô pra Vila Brasil em Una, audiência total. Toca aí, manda o Fábio Júnior, Alma Gêmea, esse cantor é muito bom.
0: Oh.
1: Então já separa uma gêmea pra fazer um, fazer um popurri aí. O Ed de Maranema, Bebeto, também tô ligado, valeu. Ah, que mais chegou por aqui, rapaz? Esse cara, ele entra aqui no nosso programa de resenha, né? A gente tem um programa aqui.
0: Sim.
1: Se Ligue na Ideia, não sei se você já ouviu aí.
0: Se Ligue.
1: É, Se Ligue na Ideia agora. Aí o cara manda aquele áudio zoando o outro, aí se... É, tem gente que imita pássaro, imita animal, uma bagaceira aqui, todo dia, 4:30 da tarde.
0: Eita.
1: Às 4:30 até às 5, Se Ligue na Ideia. E ele sempre está presente, é o Foen, rapaz. Imagina, você ouviu um Foen, cara. Eu vou voltar o áudio aqui, porque o Cris vai botar o fone. Esses fonezinhos é meio complicadinho, né, Cris? Vamos lá, então. Foen na parada, como é que tá o volume, se quiser aumenta aí. Vou botar o Cristiano para ouvir aqui, 4 horas, 4 minutos, sim, hoje ao vivo com o Cristiano Reis. Já tá falando seu nome errado. O nome do cara é Cristiano e tá falando Crastiano. E aí, Cris, entendeu? Primeiro, primeira coisa, entendeu?
0: Rapaz, não entendi, não.
1: Você entendeu, não? Ele...
0: Eu só entendi o artiano.
1: É, Crastiano, rapaz. Tá querendo transformar você em o quê? Em castelhano. Eu tô acostumado com esse problema aqui todo dia. Ele falou o seguinte: se você tem condições de cantar uma música da TT Espíndola.
0: Ah, TT Espíndola,
1: rapaz, ele quer botar pra lascar em banda, né?
0: Rapaz, essa daí.
1: Sem pena, né, bicho?
0: Essa daí eu vou ficar devendo.
1: 991-799-6601.
13: Boa tarde, Bebeto. Natanzinho já apareceu aí, Bebeto.
1: O Ivan chama ele de Natanzinho. O Wellington, motorista de aplicativo.
14: Se Cassiano entendeu o que foi e falou, eu vou pagar uma caixa de Heineken long neck da pequena com 6.
0: Entendi, entendi. Entendi, entendi. Ele que você tem como cantar a música de TT Espelho. Pode mandar a caixa, viu?
1: Pode mandar, viu, Wellington?
0: Pode mandar.
1: É, rapaz. O Hélio, torcedor do Mengão. Você torce pra que time, rapaz?
0: Flamengo, é claro.
1: Flamengo também. E aí? Você assistiu aquele jogo com o Cruzeiro, cara? O último jogo lá?
0: Agora, tava meio de corda, assim, olhando de lado, lá no Barcaça, né?
1: Ah, você tava cantando, trabalhando.
0: E o jogo passando.
1: E aí, aquela tentação de dar uma olhada. Ô,
0: rapaz, fala sério.
1: Já rola aquela confusão? O pessoal quer ouvir o áudio do jogo, quer ouvir o cantor? Como é que faz na hora lá?
0: Não. Aí, quando
1: na hora do
0: tá
1: jogo,
0: rolando a música... na hora do jogo continua só a imagem mesmo.
1: Ah,
0: só coloca a imagem.
1: Coloca a imagem e você fica cantando.
0: Quando tem música ao vivo, né?
1: E quando o Flamengo faz o gol, você para de cantar, rapaz? Toma um susto, como é que é?
0: Ah, rapaz, na verdade. eu paro depois, né? No replay pra ver o replay.
14: Bebeto, era pra você ouvir meu áudio. Você foi falar, Bebeto? Você não, você já tá macaco velho. Você apanhou muito pra aprender.
1: Olha aí.
0: Rapaz.
1: O Gilson Cruz, lá de Quaraci. Fala, Gilson.
15: Boa tarde, Bebeto. Gilson Cruz de Quaraci. Ô, Bebeto, mande o Foê aí. Suletar a papa capinha aí, pra ver se ele suleta direito.
1: Pronto, Se Ligue na Ideia. Vai começar já, às 4:30. Aí eu vou mandar ele soletrar. Atenção, Foê. Vai treinando aí, você vai soletrar. Papa. Papa capim. O Cristiano tá imitando ele aqui, rapaz. Essa doença pega, meu bicho.
15: Passa aí a música da Boca da Garrafa com a Natanzinho.
1: Natanzinho, Boca da Garrafa, já não Se Ligue na Ideia. Vamos fazer uma do Fábio Júnior que pediram aqui? Pode
0: Bora.
1: Ser. Bora. 4:08, boa tarde. Cristiano Reis ao vivo.

0: Agora 4:09, Cristiano Reis, ao vivo aqui no 96.1. Quem quiser contratar o Cristiano, né, levar para tua cidade, aniversário, casamento, qualquer tipo de evento,
1: qualquer
0: né?
1: Qualquer tipo de evento.
0: Qual foi o evento que você cantou assim, mais inusitado, assim, lugar mais inusitado?
1: Rapaz.
0: Não quiser citar o local por algum motivo.
1: Não.
0: Conta a sua história.
1: Você fala um evento assim que foi bem bacana e tal.
0: Vou falar o seguinte, é um bem bacana que você
1: bem bacana.
0: Se emocionou de estar ali, cara.
1: Poxa, falou, cara, poxa, em 2000.
0: Cheguei.
1: Eu acho que foi em 2022 ou foi 21. Teve um show de Jorge Vercillo em Ilhéus,
0: Ilhéus.
1: Na Cabana Salt Beach.
0: Eu tava
1: e
0: lá.
1: Eu fiz, cara, a abertura.
0: Eu tava lá.
1: Você tava lá, não
0: tava
1: foi?
0: Tava lá, Jorge Vercillo.
1: Foi, rapaz, a gente se encontrou.
0: Foi.
1: Tirou foto junto lá na hora do show?
0: Sim, sim, sim.
1: Aquele show pra mim, cara, foi... Poxa, porque assim, você fazer um voz e violão antes de um artista renomado nacionalmente, eu fiquei bem nervoso. Mas quando eu comecei a cantar, que eu via o público, né? O público abraçou, na verdade, né? Abraçou a causa e batendo palma, curtindo, cantando as canções que... Eu estava cantando, foi bem...
0: Foi muito bacana,
1: foi muito,
0: né,
1: muito bacana,
0: rapaz?
1: Inesquecível.
0: Você teve a oportunidade de ver o Jorge Vercillo te ouvindo,
1: sim,
0: cara? Isso é demais, né, cara?
1: É,
0: você vê um cara que você admira.
1: Verdade.
0: Que foi trilha sonora de diversas novelas no Brasil.
1: Com certeza.
0: Um ídolo nacional. E você tá ali, o cara assistindo você cantar. Muito bacana. Chegou a tirar uma foto e tal?
1: Tirei uma foto.
0: Tem esse registro em casa,
1: tem,
0: lá.
1: Tem.
0: Essa vai pro quadro, né, cara?
1: Com certeza absoluta.
0: Valeu. O Reinan tá lá acompanhando a nossa programação. Valeu, Reinan. Play na máquina.
2: Eita, pega! Aí eu choro. Uau! Ei, Musgão, tá na boa, tá feliz. Boa tarde, Bebeto. Justo Cruz de Quaraci. Ô, Bebeto, mande o foê aí. Suletar a Papa Capinha aí,
0: ah,
2: pra ver
0: se...
2: Eita, pega! Aí eu choro.
0: Aí ele chora. Ai, quem não chora, rapaz? Bora cantar uma do Jorge Vercillo aí, cara?
1: Bora.
0: Eu sei que você adora também, né? Ele estourou em todo o Brasil com a música Mona Lisa.
1: Tem Mona Lisa, tem...
0: Tem Leve, né?
1: Agora tem uma música, tem uma canção dele, rapaz, que é...
0: Tá falando aí que a gente lembra. Fala um trecho aí. Muita gente, inclusive, confundiu o Jorge Vercillo logo no início com Djavan.
1: Djavan.
0: Praia Nua.
1: Djavan.
0: A música Praia Nua, inclusive, eu lembro.
1: Não, e a música que a primeira música que tocou era na época, não sei se era Morena. Era Musical FM, era Morena mesmo, né? Acho que era Morena FM. Desculpa falar, viu?
0: Não, tranquilo. Né?
1: Sem problema.
0: São nossos irmãos lá.
1: Que era essa música aqui, ó. Que era. Que todo mundo achava que era de Djavan.
3: Ô, Bebeto, você tira esse fundo aí, assim.
0: Ah, certo.
1: Tem um.
0: Foi essa aqui? Dá uma sacada.
1: Deixa eu ver. Essa também.
0: Essa é Praia Nua.
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0: E depois cantou essa aqui também. Encontro

0: Rapaz, bom demais. Quem quiser contratar o nosso querido Cristiano Reis, 99120-2000. 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
1: Fácil, né?
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1: 2000, número do sucesso.
0: É, Landinha Campos tá lá ouvindo a gente. Boa tarde, Landinha. Sidão da Mangabinha, boa tarde. Eu conheço o repertório dele todinho. Trabalhava de garçonete no Bar do Botão em 2007 e ele cantava lá. E
1: quem é?
0: É Sidão, da Mangabinha.
1: Caramba, velho. É,
0: foi longe agora, hein? Sidão lá da Mangabinha.
1: Bar 2007, do Botão. Bar de Botão, onde é Vitão ali hoje, né?
0: Vitão, né, rapaz?
1: É, o antigo Bar do Botão.
0: A Landinha tá dizendo que linda essa música aqui, viu? Tá lá curtindo a nossa programação. Valeu, Landinha. Forte abraço pra você, pra toda a família aí. Grudadaça aqui nos 96.1 da Sobre FM. Hoje batendo papo esperto com o nosso querido Cristiano Reis. Cris, você manda. Bora uma do Lulu Santos aí? Bora.
1: Lulu.
0: Tá servindo o seu repertório aí, né?
1: Vamos fazer uma.
0: Eu lembro também do Memé. Memé adora cantar essa música. Lulu Santos. Cadê ele, rapaz?
1: Memé tá aí na noite fazendo todos os bares de Itaú.
0: Tiver o telefone dele, você passa pra gente?
1: Vou passar.
0: Pra convidar pra ele vir aqui.
1: Passar.
0: De repente até um dueto, você e Memé, já pensou?
1: Sim.
0: A gente vai arrebentar.
1: Ave Maria, eu falo com ele que tem que ter um podcast, ele e Vavá. Ele falou que não pode, não. Não vou falar, não. Porque
0: não, pode, eu já imagino que a música do Thiago Aquino é o erro, vai dar erro. Erro que dá certo.
1: Vai dar o erro que dá certo e vai dar
0: errado.
1: Curto-circuito, como diz um amigo
0: vai
1: meu.
0: Vai dar curto.
1: É.
0: A Landinha disse: eu sou da Mangabinha, conheço o Cristiano. Vou mandar um abraço pra você aqui.
1: Valeu. Deixa eu ver, Lulu, vou fazer essa aqui.

0: Bom demais, rapaz. Cristiano Reis, ao vivo aqui na 96.1. Alexandro Rodrigues da Mangabinha. Bebeto, manda alô pra Alexandro e Ricardo R7. Galera curtindo a gente. Valeu. Pede pra ele tocar, por favor, Cristiano, tocar Evidências.
1: Evidências.
0: É, já vai deixando aí pra gente fechar com ela, hein? É, vamos lá, mais um.
2: Bebeto, boa tarde, amigo. Eu sou aqui taxista da Praça do São Caetano. Sou seu ouvinte. É, manda ele cantar uma do KLB aí. Qual que é uma do KLB?
0: KLB. Genildo Batista, rapaz. Genildo foi longe agora, hein, bicho? KLB, rapaz. KLB, sai KLB aí, rapaz. Das antigas. Pra lembrar, hein? Caramba, velho. O cara foi longe, hein? A dor desse amor, né?
1: É.
0: Deixa eu ver se eu busco aqui também pra ajudar meu amigo. Ela não está aqui. Um anjo. Deixa eu ver se Cris lembra dessa aqui, rapaz.
3: Perdão se eu tô te ligando. Olha aí. Eu nesse momento. Ai, não lembro toda não. Andar de novo. A respiração.
0: É a dor desse amor, esse aí, né?
3: Estou.

0: esse amor, né? Olha aí.
1: Vida, minha fantasia.
2: É isso mesmo. Foi bom ele falar aí, que ia lembrar pra colocar no repertório, que a galera que gostou.
0: A dor desse amor, KLB. Kiko, Leandro e Bruno, né?
2: É.
1: Perdoa se estou te ligando, amor, nesse momento. Mas me fazia falta escutar de novo.
2: Fenômeno,
1: só
2: né?
1: Por um instante, cara, sua respiração.
0: Aí as meninas ficavam loucas, é, né? Três caras

0: Gomes, bom demais, meu irmão, ter você aqui mais uma vez, abrilhantando aqui o som da 96. Dá um repeteco aí na tua agenda. Hoje, canta onde?
1: Hoje, um particular, evento particular, né? Exatamente, um evento particular. Amanhã estarei lá no Jardim Botânico, né? Jardim
0: Botânico, sim.
1: Lá numa recepção do Jardim Botânico. Eles apresentam lá como é que vai ser o
0: condomínio,
1: e tal. À noite, amanhã, estarei lá no Barcaça. Né? No Barcaça, quem quiser, por favor, compareça, fazendo som a partir das 20 horas.
0: Barcaça, bem ali onde a galera costuma jogar o futebol ali.
1: Isso, tal, um dominó ali, né? É. Na esquina do
0: lugar
1: da banca de revista.
0: Isso. Então, vai estar lá soltando a voz a partir de que horas?
1: A partir das 20 horas
0: amanhã. Tá todo mundo convidado, hein?
1: Com certeza.
0: O nosso Cristiano Reis vai estar no Barcaça a partir das
1: 20 horas.
0: Quem quiser seguir o Cristiano Reis lá no Instagram, CH, aprendi, tá vendo? CHRI Cristiano, né?
1: É, CHRI Cristiano Reis.
0: Isso.
1: E o Reis com Z, né?
0: Reis com Z, ousado você. Por que o Z, rapaz?
1: Sei lá,
0: alguma coisa meio que abelha, assim, zoom, vai dar um zoom, né? Cristiano Reis.
1: Cristiano Reis, como diz o fanho, né?
0: O fanho. Bora fazer a última, Cris, pra gente fechar vamos aqui lá, com os nossos ouvintes. Tá na boa, tá feliz. Essa é pra você destampar legal, cara. Fica a teu critério aí. Valeu, Cris.
1: Valeu, Rei.
0: Um abraço, meu. Obrigado mesmo pela tua presença aqui. Alô, Naélito, lá de Itapé, vamos lá chamar o homem aí, vou fazer um sonzinho aí, na beira da piscina lá, comer aquele quibizinho frito, tem uma turminha da cozinha lá, que é show de bola, viu, rapaz? Pessoal lá de, meu amigo Naélito, Geraldão, forte abraço pra vocês aí, sintonizados aqui na 96, Dona Mara, Joyce, Lu, Eliane e Cecei, tá tudo churrasco. Simbora.
1: Fazer isso aqui, ó.
0: Vou cantar agora, hein?

0: 96.1, tá na boa, tá feliz. Quem quiser falar com o Cris aí, rapaz, 991-20-2000 é o telefone pra contrato, né? Pra contato também, né, Cris?
1: Com certeza.
0: Quem quiser alugar um som também muito bacana.
1: Com certeza.
0: Fazer um evento, uma reunião.
1: Exatamente.
0: E o teu estúdio também grava lá, né?
1: Grava, grava bandas, grava jingles. Jingles políticos, que tem a política aí agora, né?
0: Olha,
1: quem precisar. Pronto. Tamo lá.
0: Vamos lá, Dudé, o último depoimento aqui.
2: É Betão das Oliveiras, boa tarde. Cristiano, que Deus te abençoe.
1: Oh, coisa boa.
2: É, a minha família, a família sua de Bebetão Oliveira, Noel e também nosso amigo Geraldão das Cavalgadas de Itapé, meu sobrinho Vanderlan, né, e todos. Cristiano, tem como você tocar uma musiquinha de Zezé de Camargo e Luciano aí, puxando os mãos de viola. E Deus abençoe, meu filho, sucesso. Seja esse cara gratidão, pé no chão. E quem que você é? Humildade.
0: Olha aí.
1: Valeu.
0: Valeu, queridão. Boa, Nilson Cordeiro, ouvindo a gente. O Léo Cardi disse, rapaz, o cara é diferenciado, não tem jeito, né? Valeu, Cris, Deus te abençoe, meu irmão.
1: Valeu. Parabéns
0: pelo seu talento, pelo seu carisma, pela tua espontaneidade, né? Todo mundo tá no corre o dia todo. Eu tenho certeza que pra você vir aqui, você deve ter remanejado alguma coisa na tua rotina diária ali.
1: Maria, né? Maria, sempre um prazer estar aqui. Me chamo mais vezes e mais vezes.
3: Peraí. Boa tarde. Ô, Bebetão, tô aqui no carro aqui. Manda, pede pra ele tocar aí de uma de. A última aí, velho. De Kid Abelha, tô ligado que ele manja. Cristiano é o cara, velho. Acompanho sempre ele aí na Kennedy, por aí afora.
0: Olha aí, o cara é o Vitor.
3: Tá na boa, tá feliz.
0: Kid Abelha, você canta.
1: Deixa aqui, eu ver aqui,
0: só um pedacinho, só um pedacinho, só pra gente fechar. Então. A inoxidável Paulinha Toller, né, cara?
4: É. Seu rosto na TV.
0: Rapaz, esse Paulinho
4: parece um milagre.
0: Vai se apaixonar, mano.

0: dia demais, Cristiano Reis. Quer deixar um recado especial? Quer mandar um alô aí pra tua família, pra alguém que te apoia no projeto, sempre te apoiou? Galera que te patrocina, tem patrocinador também já, Cristiano? Como é que tá aí?
1: Rapaz, ainda não.
0: Você tá aceitando.
1: Tô aceitando patrocínios aí. O patrocinador é Cristiano Reis mesmo.
0: É o se vira nos 30, né? Alô, Monan, não esqueça aquela pedra, aquela pepita, né?
1: Exatamente, Monan. Para
0: resolver, por favor, o patrocínio do
1: Cristiano. Resolver um, ele traga um pedacinho do tamanho de uma moeda mesmo, tá bom. Tem nada não.
0: Vai lá, agradeço a tua galera.
1: Mandar um beijo pra minha mãe.
0: Mandar um dela.
1: Dona Raimunda, mandar um beijo pra ela, pra Taizinha, minha namorada.
0: Taizinha?
1: É, toda a turma, mandar pra meus sobrinhos, né? Frank, Oliver, Neto, Joaquim, meu amiguinho, Andiara, uma menina que mora com a gente lá em casa, que é uma pessoa fantástica também. Todos os meus amigos aí, né? Amigos, parceiros, fãs que curtem o meu trabalho. Um beijo a todos aí. Muito obrigado, viu, Bebeto, pelo convite, meu velho.
0: Quem quiser seguir o Cristiano, repete o endereço no Instagram.
1: Você quer que eu fale como fã ou como Cristiano Reis?
0: Rapaz, como Cristiano Reis é bem melhor.
1: É melhor, né? Cristiano Reis com CHR, Cristiano Reis e Reis com Z no final, por favor, viu?
0: Quem tiver dúvidas aqui, eu digito aqui e mando pra você. Pronto, nós vamos facilitar.
1: Pois é,
0: aqui.
1: Facilita aí, por favor.
0: Valeu, Cris.
1: Grande beijo,
0: meu irmão. Um abraço, meu irmão. Até a próxima.
1: Valeu, até, meu irmão.
0: Agora tem Donas do Bairro, Zé Neto e Cristiano, Vida Ripada. Tá na boa, tá feliz, 4h28.

0: 96.1, tá na boa, tá feliz demais. Natan Eduardo Costa, ainda tô aí.
1: Você me deu o amor da sua vida. Você era feliz demais.
0: Bom demais pra você que tá em casa, tá trabalhando, tá ouvindo a nossa programação. Bom demais. Agora tem Tiaguinho, ela é... Alô, Poli, lá em Uruçuca, ouvindo a gente com a família inteirinha lá. Valeu, com o Arthur Gabriel, Alana, Maria Alice, o Carlos Matheus Júnior e todos os ouvintes. Grudadaços na boa. Leila Almeida, valeu, Leilinha. Passamos pra você também.

0: Não, aí é sofrência em dose máxima. Zezo cantando com Pablo Muda de Vida. É, muda de copo, muda de garrafa, muda de lata. Muda de vida! Alô, Neandra Pina, tá lá ouvindo a gente, Faltas em Pauta, tá sempre acompanhando nossa programação. Oi, gente! Na volta tem modão da boa. Hoje, excepcionalmente, não tivemos o nosso Se Ligue na Ideia, né? A gente deu aquela esticada aqui com o Cristiano Reis, mas já já tem modão da boa e você pode descolar a tua pelo 991-79-9601. Né, meu amigo Amaral?
1: Boa tarde, meu amigo Bebeto. Ó, Amaral aqui, o namorador Ladrão de Corações.
0: Namorador Ladrão de Corações. Manda um alô pra
1: essa galera massa aí, Bebeto. Tá ligado aí no Se Ligue na Ideia, viu? Carme, Jacó, Regis, Mirandinha, Silva, França, Neca e Toninho estourado, Pereira estourado, viu? E Maraú, o homem da salada, que nós fizemos a salada, dividimos a salada, um pepino dividido pra três, viu? Olha só, no Se Ligue na Ideia vai ser pra Inoque aí no Fonseca, rapaz. Você não sabe o que aconteceu. Inoque pegou uma indenização aí, né? E colocou um restaurante aqui na cidade, Bebeto. Aí, o que é que ele faz? Ele fecha o restaurante 11h40 e vai pra casa almoçar, só abre duas. Já foi o restaurante fechar? Não, ele vai pra casa, sabe fazer o quê? Assistir o Globo Esporte e o Bahia Meio-Dia. Pega a sua ideia, viu, Inóculo? O restaurante foi aberto, então você ir pra casa almoçar. Valeu, Bebeto, tô pro carro. Manda um alô pra essa galera que eu lhe falei, viu, Bebeto? Tá todo mundo ligado, tô pro carro.
0: Valeu!
1: Amaral, namorador, ladrão de corações.
0: Valeu, Leila Almeida, tá ouvindo a gente aí. Valeu, abração pra vocês todos aí. Na volta tem modão da boa. Aquele sertanejão, aquele bregão pra combinar com o final de semana. Agora 5 e 2. Alô, Olívio da Hora. Grande abraço, meu irmão.

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Um ótimo finalzinho de tarde pra você. A partir de agora tem nosso Modão da Boa aqui na 96.1. Tá na boa, tá feliz. Galera de Ilhéus, galera de Olivença, São José da Vitória, Barro Preto, Itapé. Tá todo mundo grudadinho, começando mais um Modão. Modão da Boa, 991-799601, no oferecimento CDEP Lubrificantes. 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

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Atenção, hein? Proprietário de fazenda em Itacaré está contratando trabalhador rural com referência. É necessário ter experiência em ordenha de leite, manejo de cacau e outras atividades rurais, além de saber operar motosserra e roçadeira. Procura-se pessoa com aproximadamente 35 anos, responsável, experiente e comprometida. Preferência por casal. Para mais informações, entre em contato conosco e saiba como se candidatar. 991-799-601. Simbora, começando mais um modão. Já, áudios da galera. Tairone, eu era 5 e 9.

0: Esse é o Tairone, né? Eu era aqui na 96.1, tá na boa, tá feliz. Alô, meu amigo taxista, mototaxista. A galera do Guzu, tá todo mundo acompanhando a nossa programação. Sejam todos bem-vindos. Eu sou o Bebeto Oliveira, ou Simplesmente Bebeto. Cadê o Simplesmente?
1: Simplesmente Bebeto.
0: Com um jeito simples de ser. Dudé.
2: Bebetão das Oliveiras, Dudé por aqui, você por cá, papá.
0: Beleza.
2: Você é diferenciado, Bebetão. É gratidão. Quem tá na boa tá feliz, quem tá feliz
0: tá na boa, né? Cortou o áudio aqui, fui eu, deixa eu ver.
2: Quem tá na boa tá feliz, quem tá...
0: É isso mesmo, cortou lá. Alô, Wilson Sapateiro.
3: Meu parceiro Bebeto, saudações rubro-negras.
0: Beleza, mano.
3: Sextou. É dia de meter o pé na jaca. É Eita. Dia de tomar aquela gelomática. Ô Bebeto, chegando aí pro Maldada Boa, eu vou pedir aí um poporri de Leonardo. Eu não sou cachorro não, e na hora do adeus e etc. É um poporri pra tomar uma, Bebeto, tô ligado.
0: É, rapaz, ele quer aqui.

0: Esse é a garganta aí. Valeu, valeu, queridão. Um grande abraço. Obrigado pela imensa audiência. Maria de Mildes, Salobrinho, fala Demi.
1: Boa tarde, Bebeto. Por favor, se possível, toca a música de Chitãozinho Chororó. Fogão de lenha.
0: Fogão de lenha.
1: Boa, tá feliz, é assim que se diz. Um abraço da Demilde, um abraço pra Miriam, a Batatinha. Um abraço. Tudo de bom pra você, Miriam. Que Deus te abençoe. Tô ligado, Bebeto. E o pessoal lá de Pé de Serra também tão ligado, viu? Um abraço.
0: Valeu, galera do Pé de Serra, né? Galera acompanhando a nossa programação aí. Valeu, Demildes. Grande abraço. Obrigado pela imensa audiência. Aguinaldo.
2: Boa tarde, Bebeto. Bebeto, eu gostaria de ouvir no modão da boa, Pinduca, o rico e o pobre. Fez pra minha esposa, fez pra Banzé e Rita Ribeirão Seco, meu compadre com a Gidete Mano Ribeirão Seco, Dona Jaciara e família Ribeirão dos Cachorros. Marcando o caminhão do centro comercial, vai pra você e todos os ouvintes. Tá na boa, tá feliz, é assim que diz. Valeu, bom final de semana pra você e toda a sua família.
0: Valeu, queridão, um grande abraço, obrigado pela audiência. 991-799601, Natson.
3: Fala, Bebetão. Boa tarde, meu jovem.
0: Boa tarde.
3: Mais um alô pra nós aí, estamos sintonizados aqui na Melhor, na Boa FM. Toca pra nós aí, toque 10 aí. Um alô aí pra Rita, Lara e Liz.
0: Valeu, toque 10, né? Alô, Tia Jô, Maria Cristina, lá no Jardim Grapiona. Alô, César. César da Pimenta, rapaz. Pimenta do César, não é brincadeira não, hein? Alô, Lucas. Abração pra galera Jardim Grapiona, ouvindo a gente. Alô, Lecão, Leco e Cláudio do Gás. Grande abraço, meu irmão. A Sandra e a Thalita, lá no Novo Horizonte. A Dona Elda dos Salgados e a Marina Santo Antônio. A galera da Grapiona Couro, o pessoal que tá sempre aqui com a gente também. Nossos patrocinadores, né? O Jadson Murilo, Jefferson Francini. Turminha boa aí, sempre acompanhando a gente aí. Valeu! Simbora, 991-799601, Adeildo Camamu.
4: Olá, Bebeto Oliveira, boa tarde, tô chegando pro Modão da Boa, Bebeto. Bebeto, se possível, gostaria que você tocasse pra mim aí hoje, Teixeirinha, motorista brasileiro. Ofereço pra minha esposa, Dona Maria, toda a minha galera aqui do sítio, pra todos os ouvintes massa que gostam de curtir o Modão da Boa e dizer, né, Bebeto? Tá na boa, tá feliz, é assim que se diz.
0: É assim que se diz, valeu, então, a turminha boa da Roça do Povo, né? Pessoal ouvindo a gente aí, grande abraço aí, o meu amigo Codó, Sandoval, galera da Roça do Povo em peso ouvindo a gente. O Whindson, é o homem do leite, o Rancho Água Bela, né? Tá lá na Roça do Povo, sempre acompanhando a nossa programação também, valeu, meu irmão. 991-799-601. Alô, Louro. Louro também tá grudado.
5: Não esqueça também a música do Cristiano, né?
0: Cristiano Neves. Não
5: esquece, não. Um abraço, Louro.
0: Valeu, Louro. Alô, Rosa de Quaraci. Também tá ligadinha, Rosa.
6: Oi, Bebeto. Boa tarde. Aqui é Rosa. Quero ver a música de Quero Sair Contigo em Lote Luará, de Daniel. E eu ofereço para todos os ouvintes, para todos os coracinhos, para você, que Deus te abençoe, que Deus continue te dando um bom programa, que o Senhor continue abençoando todos os ouvintes, todos nós, todos da região do Cacau, que Deus abençoe. Tá na boa FM.
0: Valeu, Neto Brito, a grama do vizinho, SIC 17.

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0: Ah, eu sei que ela tá cantando bem alto. Tá cantando bem alto, tá vibrando. Dona Neide, aniversário dela hoje. Parabéns, Dona Neide. Tá cantando aí a música do Sil Farley. É, só que na versão dela deve ser Chocolata. É, Dona Neide do chocolate, chocolate puro, né? Valeu, Dona Neide, muitos anos de vida, felicidades. E assim que recuperar esse braço aí, bora tomar aquela gelada. Gelada. Valeu, parabéns, muitos anos de vida, felicidade pra você, tudo de bom na tua vida aí, viu? A Carolzinha tava dando um super beijo pra você aí em casa e comemorando mais um aniversário. Tá bom? Força, foco e fé sempre. Alô, Nalva Quaraci, tá ouvindo a gente?
1: Tarde, Bebeto. Eu sou Nalva aqui de Quaraci. Gostaria que você tocasse no modão da boa pra mim. A música de Zé Ribeiro, Um Amor Se Vai. Ofereço pra todos que curtem essa rádio maravilhosa. Tá na boa, tá feliz.
0: Valeu, querida. Grande abraço. Obrigado pela imensa audiência. 991-79-9601. A Miriam Costa tá lá acompanhando a gente. Mandando abração pra Demildes. Valeu.
2: Bebetinho, boa tarde. Estamos aqui ouvindo você. Gostaria de ouvir Zezé de Camargo e Luciano. Flores em Vida. Eu ofereço pra Thaís, Taiane Bernardinho, minha mãe Dalva, Zé Dac. Pra todos que estão ouvindo a boa. Tá na boa, tá feliz. É assim que se diz.
0: Valeu, 991-799-601, Tati São Lourenço, da Grudaninha.
3: Boa tarde, bebê, tô na boa, tô feliz, é assim que se diz, toca aí qualquer um aí no modão da boa de Eduardo Costa, um abraço.
0: Valeu, Eduardo Costa, maluquinho de Buerarema, alô, maluquinho, grande abraço também ao Gideon do Amor, é isso, Chiquinho Chocolate. É, galera, curtindo a nossa programação, nossos queridos motoristas, caminhoneiros, representantes comerciais, galera em peso, né? Obrigadaço pela imensa audiência.

0: De Cássia, fazendo água
1: boa
0: bela.
1: Boa tarde, Monteiro. Boa tarde. Que Jesus te abençoe. Jesus te dê essa sexta-feira abençoada na presença do Senhor Jesus Cristo também. Eu gostaria que você passasse uma música pra mim aí de Ismael Júnior, pode ser? Mandar aí chuva. Você passa pra mim, por favor. Deus abençoe a sua vida e te livre todo mal. Dê um final de semana cheio de paz e saúde. Fica com Deus.
0: Valeu, Jobson Silva Mirante. É, tá lá ouvindo a gente, bebê. Tô curtindo a programação da Boa FM. Valeu. Grande abraço, meu irmão.
2: Prenda máquina. Meu jovem. Boa tarde.
0: Boa tarde, quem é aqui? Prenda máquina.
2: Fala, Bebetão. Boa tarde,
0: meu jovem. É o Nadson. Falou, Nadson.
2: Manda um alô pra nós aí. Estamos sintonizados aqui na melhor, na Boa FM. Toca pra nós aí, toque 10 aí. Um alô aí pra Rita, Lara e Liz.
0: Lucas Montargil. Valeu, Luquinhas.
3: Bebeto, boa tarde, Bebeto. Mande um salve aí pra maior história do futebol. Quem hoje é? Completa 128 anos o clube de regatas Vasco da Gama.
0: Vasco da Gama!
3: Aqui é Vasco. Toque aí, Bruno e Marrone, o Poporri, a Dama de Vermelho. Tá na boa, tá feliz, tá na boa.
0: Valeu, Lucas, torcedor do Vascão. O Vasco que tá lá embaixo, né? É, lá na zona. Paulista do bairro Itajuípe. É, grudadaço, DJ Ricardo Leal. Tá lá acompanhando a gente. É, tá lá no seu sítio, né? Summerfest. Jobson Silva, grande abraço, meu irmão. Brigadaço pela imensa audiência, hein? Simbora, tá na boa, tá feliz. Agora tem motorista.
4: Mas se tem mulher de sobra, a multa está perdoada. Vamos lá.
0: Calma. É o Teixeirinha. Motorista brasileiro. 5h39. Alô, Deildo, sobe o som.

0: Tá na boa, tá feliz, agora 5h49, o nosso modão da boa na Rede Boa de Comunicação, que mais cresce na Bahia. Ah, tem um morador aqui do bairro de Fátima que tá fazendo denúncia, né, na rua São José. Diz que na casa dele não tá chegando água. Atenção, mas a rua São José, no bairro de Fátima, não tá chegando água, tá bom? Mas tá havendo desperdício. Mandou um vídeo aqui, conferir aqui.
1: Aqui é a situação da Imasa.
0: Olha aí.
1: Eu moro no bairro ali, logo na esquerda ali, bairro de Fátima.
0: Atenção, hein?
1: Na minha casa a água não tá chegando.
0: A água
1: aqui
0: não
1: na rua
0: tá
1: aqui.
0: Chegando.
1: Acredito na hora que eles ligaram aqui, a água caindo com força. Fiquei uma falta de vergonha.
0: Olha aí.
1: Nós paga água, a água não é barata aqui, tá bom, né? Feito o gás aqui, ó.
0: Em frente a Super Gás Brás. Tá bom?
1: Com força.
0: É, atenção, morador do Fátima reclamando, a turminha boa da Imasa em frente a Super Gás Brás, desperdício de água, água vazando aí, rapaz. Que coisa, hein? Alô, Enes, fala, Enes.
2: Ô, Bebeto, meu filho.
0: Beleza, mano.
2: Sexta-feira, papai.
0: Sextou, né?
2: Eu, como sempre.
0: Ah.
2: Duro,
0: duro,
2: liso, igual a faca. Mas feliz. Manda aí uma música aí, qualquer música aí de... Valdir Soriano aí. Eu não sou cachorro, não. Vou dedicar pra todo mundo da oficina aqui. JRK. Tá na boa? Tá feliz? Solta, meu filho.
0: Valeu. Alô, Gil, meu querido árbitro. Grande Gil, tá sempre ouvindo a gente aí. Alô, Antônio Flávio. Forte abraço pra essa galera massa aí. Ouvindo o som da Rede Boa de Comunicação, que mais cresce na Bahia. Daqui a pouquinho tem Esporte da Boa com Marcelo Santos, Robério Nunes, Orlando da Hora, Tony Barros, toda a equipe trazendo tudo sobre Campeonato Brasileiro, Copa do Brasil, Intermunicipal, Interbairros. 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Alô, Márcio Costa, o Márcio Cafu, tá ligado?
3: E aí, Bebetão, boa noite. Rapaz, pezão só anda sem dinheiro. Esse pezão não sei o que ele faz no dia, não. Rapaz, ele. Cafu não tá pagando, não, é? Só anda liso esse homem, misericórdia. Hoje sextou, pezão. Tem que botar pelo menos 50 no bolso pra tomar 5 litão, homem.
0: Ah, cinquentinha pra 5 litão. É a receita aí do nosso querido Márcio Cafires. É a última do Bebeto. Eu volto amanhã, gente. 8 da manhã no Sabadão é Barril, a partir das 8 da manhã na Boa FM. Zezé de Camargo e Luciano, Flores em Vida, a última do Bebeto. Até amanhã, fica com Deus. Já já, Esporte da Boa, tudo sobre esporte com o Marcelo Santos e toda a sua equipe.

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1: São 18 horas e mais 5 minutos da Boa, 18 e 5. Estamos chegando para mais um Esporte da Boa aqui pela sua Rede Boa de Comunicação. Digo sempre, a rádio que mais cresce no estado. Sabe por quê, meu filho? Porque estamos ali em Barreiras e em toda a região, Irecê e em toda a região, Madre de Deus e toda a região, Chique Chique e toda a região, aqui em Itabuna e toda a região. E vem aí mais duas boas, hein? Estreia esse ano, Eunápolis e Cidade de Ilhéus. É por isso que eu digo que o que fala aqui, você fica sabendo de tudo. A partir de agora, até as 7 da noite, eu, o nosso querido Roberto Nunes, também o nosso querido comentarista Orlando da Hora e o Tony Babos, até as 7 da noite, com muita informação do esporte, em especial do futebol. Já já tudo com relação ao campeonato intermunicipal, rodada segunda do próximo domingo, seleção de Itabuna jogando no estádio Humberto Badaró, na cidade de Itajuípe, com cobertura exclusiva aqui da Boa FM para toda a Rede Boa de comunicação. Só lembrando que a narração será do Roberto Nunes, os comentários do nosso querido convidado especial, que é o Orlando da Hora, e nas reportagens comigo mesmo. E também, daqui a pouquinho, tudo com relação à arbitragem do Intermunicipal. Também, daqui a pouco, tem o Interbairros, a arbitragem. Já quero aqui agradecer ao nosso querido Petinha, também o Zenildo Santos e o Rosivaldo Bispo, que fazem parte aí da comissão de arbitragem, já enviando para cá toda a arbitragem da rodada decisiva do próximo domingo. E já já todos os atos sendo divulgados aqui com relação aos jogos do próximo domingo. Daqui a pouquinho também, hein? Daqui a pouco também, em homenagem ao Raimundo Flamenguista de Itapé, Coringão na próxima fase do Interbairros. Interbairros?
2: Já tô cercando o Corinthians.
1: Vai cercar
2: de hoje.
1: O Corinthians
2: vai tomar pau. Hein? Já amarrei a vassoura e tá da... Já tô cercando o Corinthians dentro de hoje.
1: Vai cercar outro.
2: Já tô cercando o Corinthians dentro de hoje.
1: Pode cercar.
2: Já tô cercando o Corinthians dentro de hoje.
1: Vai cercar até ficar cercado. Viu, seu Raimundo Flamenguista? O Coringão está na próxima fase da Copa Libertadores da América. Ontem não tomou conhecimento do Rosário Central. Ganhou de pouco. Fiquei retado, ontem só meteu 1-0, fiquei retado.
2: Já tô cercando o Corinthians dentro de hoje.
1: Já na próxima fase? Ah, matar o diabo, como diria o Ivan Moraes, hein? Então eu queria uns 5 ou 6, mas 1-0 é 3 pontos, passou a próxima fase, é vitória, e graças a Deus estamos na próxima fase da Libertadores. Já já tudo com relação a Libertadores, também a Sul-Americana, campeonato amanhã brasileiro da Série A. Olha, tá tudo aqui, hein? E daqui a pouco a seleção de Itabuna hoje faz um treino em Itajuípe. E daqui a pouco eu já estou aí com o nosso querido Orlando da Hora, já aí na cidade de Itajuípe. Já já ele vai trazer detalhes, né, nos seus comentários com relação à seleção que joga domingo no campeonato intermunicipal diante de Ilhéus, direto do estádio Humberto Badaró. E já já esse contato com o nosso querido Orlando da Hora, direto da cidade de Itajuípe. Eu vou até o estúdio avançado aqui da sua Rede Boa de Comunicação. Lembrando, viu, seu Roberto, que o Orlando já está aí em Itajuípe, já já vai trazer mais detalhes com relação ao seu comentário com relação à seleção de Itabuna, que joga domingo contra Ilhéus. E é claro, a narração sua. Rapaz, fico retado quando você não bota a chama. Você tem algo contra Roberto? Antes, boa noite dele. Você tem alguma coisa contra Roberto?
3: Eu?
1: Sim. Então cadê a chamadinha do bichinho aí? Vê aí, meu filho.
3: Não pode mandar, não.
1: Vê a chamadinha, vai agora de novo aí. Se você não tem aí, vai não. Antes do boa noite do Robério, eu quero a chamada pra domingo, não é? Desse importante jogo.
2: Já tô cercando o Corinthians dentro de hoje.
1: Pra secar o cão, não o Coringa, viu? É, seu menino aí. Então, cadê, meu filho? Bota aí, bota a chamadinha aí do nosso querido Robério, né? De domingo, para Itabuna e Itajuípe, campeonato intermunicipal. É aqui. É aqui na sua Rede Boa de Comunicação, com exclusividade. Com exclusividade. Daqui a pouco quero boa noite do Roberto, hein? Daqui a pouco. Mas antes eu quero aqui ouvir a chamadinha do jogo do próximo domingo, Itabuna e Ilhéus, pelo campeonato intermunicipal. Vocês vão conferir tudo aqui com o Roberto, com o Marcelo e também com o nosso querido.

0: e Ilhéus pelo campeonato intermunicipal. Vocês vão conferir tudo aqui com o Robério, com o Marcelo e também com o nosso querido Orlando da Hora. Solta aí, meu filho, a chamadinha do jogo de domingo.
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0: E aí, meu filho, dá pra você? Alô, Robério, forte abraço, boa noite.
2: Tranquilo, boa noite, aquele abraço pra você, pra todos os amigos da Boa FM, já naquela parte de concentração total, já que faltam só 2 dias pra gente acompanhar a seleção de Itabuna com o Fernando Vasco.
0: Aí, com a vitória da seleção itabunense, depois do jogo lá em Itajuí.
2: Concentrado.
0: Já falei aqui com o departamento que após o jogo, Itabuna vencendo o Ilhéus, ficarei em Itajuípe, só volto segunda-feira.
3: Hoje é dia de tomar o espetaculoso e maravilhoso suco da confusão.
0: Aí é depois do treino da seleção de Itabuna, né?
2: Com certeza.
0: Já tá por lá, já tá por lá o homem, só me aguardando depois da resenha, viu? Já tá por lá.
2: Você vai também?
0: Tem que ir, depois da resenha tem que ir lá. Rapaz. Né? Já mandou uma foto aqui, você precisa ver onde ele tá, meu filho. Na entrada da cidade.
2: Aproveita pra ir lá na casa de Ailton, porque eu não tô conseguindo falar com ele.
0: É, ele já falou aqui, já mandou aqui, né? É. Ele vai estar.
2: Ele mandou aqui, mas eu não tô conseguindo. Ele não vai, é no fundo do campo, é só procurar lá.
0: É, ele já botou aqui, já tá, inclusive, a caminho, já tá na entrada ali. Tem a pousada, não tem a pousada? No fundo da pousada tem um negocinho bonzinho, rapaz. Que você
4: café!
0: Você come peixe ao vivo. O peixe tá pronto, tá pegando, mandando assar.
5: Eu não entendi, foi nada.
0: Que maravilha. Olha lá se. Não, já, a bagagem já tá no fundo do carro aqui. Olha lá se não fica logo. Lá até domingo, logo, né?
2: É
0: lá na pousada da VIP.
2: Com certeza. Pois é, vamos destrinchar tudo, né? Do Intermarinho, também do Intermunicipal. Principal foco nosso é a seleção, né, Marcelo?
0: Porque, verdade.
2: É o dia D para a seleção de Itabuna. Outro resultado não cabe na conta da seleção de Itabuna se não for a vitória. Sem a vitória, não interessa para embolar esse grupo e, claro, tentar uma classificação entre o primeiro e o segundo lugar. 1-0, perdeu o domingo, já está no passado. Pensamento agora é esse: vencer o clássico, que dá uma animação dobrada, né, que é jogo de 6 pontos. Ver se for um resultado que não for positivo, vai ficar complicado, porque perder aqui e lá na Cidade Ana fica complicado. Então, pensamento positivo. Nada. Pensamento positivo, nada. Vamos ganhar e vamos, claro, ficar aí na luta pela classificação.
6: É verdade mesmo a brincadeira tua.
2: Para primeiro lugar desse grupo.
6: Seu é verdade Marcos mesmo a brincadeira tua.
2: É nada, é verdade.
0: A curiosa quer saber. A curiosa,
2: hein?
0: Isso é verdade mesmo.
2: É verdade.
0: Verdade, rapaz. Pois é, são 18 horas e mais. 18 e 14, na boa, 18 e 14. Olha daqui a pouquinho.
7: Estou cercando o Corinthians desde hoje.
0: Eu vou lhe pegar essa vassoura que você tá aí atrás, vou meter em suas costas. Você vai ver, viu? Fica aí atrás com essa vassoura. Ai, ai, viu? Olha, cadê aqui? São 18 e 14. Abraçar aqui o Petinho, já mandou aqui. Arbitragem também, justamente com o nosso Crescendo dos Santos, já arbitragem para a rodada decisiva do próximo domingo do campeonato Interbairros, né, e nosso campeonato aqui da cidade. Mas é claro, essa primeira parte do destaque para a seleção itabunense, que joga domingo no estádio Humberto Badaró. Um abraço ao Rafael, que é o secretário de esportes aí da cidade de Itajuípe. Abraçar também aí o nosso querido Gilmar Guerreiro, que faz parte aí do futebol também, não é? Inclusive aí na base. É da cidade de Itajuípe com relação ao futebol. Então, um abraço grande, Gilmar Guerreiro. Obrigado aí pelo aquecimento, pela audiência, hein? Aqui é o que, meu filho? São 18h15. Bom, beleza então, tranquilo. Olha, 18h15, me traga boa noite aí do nosso querido Orlando da Hora, que já está

0: já aí na cidade de Itajuípe, já chegando ali na cidade de Itajuípe, vai estar acompanhando aí o treinamento da seleção itabunense, né? E trazendo mais detalhes com relação aos seus comentários, com relação a essa partida da seleção itabunense. Então me traga aí o boa noite do nosso querido Orlando da Hora. Alô, Orlando, forte abraço, boa noite.
1: Boa noite, público ouvinte da Boa, da Rede Boa, em toda a Bahia, a Rede Boa de todo o Brasil através da internet. Boa noite ao nosso comandante Marcelo Santos, boa noite ao companheiro Roberto Nunes, boa noite ao amado Tony Babo. Eu estou falando aqui direto de Itajuípe já tive no estádio municipal e estou aqui rodeado de amigos aqui da querida Itajuípe, aonde todos aqui comentam que vai abraçar a seleção de Itabuna, que são torcedores de Itabuna. Eu quero aproveitar, Marcelo, já para jogar para a torcida itabunense, para o povo de Itabuna, para os mais de 100 mil ouvintes que nós temos através da Boa, que eu faço questão, eu peço encarecidamente ao torcedor de Itabuna, a quem gosta de Itabuna, a quem ama Itabuna, que no próximo domingo, nesse clássico monstruoso que é Itabuna e Ilhéus, Itajuípe é a nossa casa e é muito pertinho de Itabuna a Itajuípe, que nós, no mínimo, coloquemos aqui no estádio municipal de Itajuípe para ajudar a comissão técnica e para ajudar o nosso time, que joga um futebol muito bonito, muitos jogadores técnicos, e que eu tenho certeza que será um rendimento, um espetáculo à parte, com muitos jogadores de futebol alegre. No mínimo, 500 torcedores de Itabuna, para mim, é pouco, porque senão, ontem eu estive na cidade de Ilhéus, senão nós vamos ser engolidos, a torcida de Ilhéus vai engolir, porque de Ilhéus vai vir até ônibus, vai vir aqui para o estádio municipal de Itajuípe. Então, que o povo de Itabuna pegue seu carro, pegue o coletivo e venha para Itajuípe prestigiar a nossa seleção. Se você tiver alguma pergunta, você ou o Robério aí, sobre o clima de daqui a pouquinho, a gente vai estar acompanhando o treino pronto da seleção de Itabuna, pode ficar à vontade, Marcelo. Boa noite e uma satisfação.
0: Ok, são 18:18, tá aí, portanto, o nosso querido Orlando da Hora, que faz parte aqui, é um colaborador da equipe de esporte da Boa FM de Itabuna para toda a rede, já aí na cidade de Itajuípe, já vai estar acompanhando o treinamento da seleção de Itabuna, que começa agora às 19 horas, né? E pedir ao Orlando que fique à vontade aí, né? Já conversando aí com o rapaziada que estiver chegando, né, para esse trabalho. A Boa FM é presente no treino da seleção de Itabuna, nesse treino pronto, visando esse jogo de domingo decisivo na cidade de Itajuípe. Hoje, inclusive, Robério, eu fui informado, aliás, que os ingressos já estão nas mãos da diretoria da Liga Itabunense e que amanhã já estará à venda aqui em Itabuna também. E daqui a pouco o Lucas Sávio, que é diretor da seleção itabunense, vai estar trazendo esses locais que o torcedor que vai no domingo acompanhar a seleção itabunense contra a seleção de Ilhéus já poder comprar antecipadamente aqui em Itabuna para chegar lá já tranquilo, né? E chegar na... Aliás, quando ir para Itajuípe, chega e ali umas 10:30 da manhã, 11 horas, não é? Aí recebe uma cervejinha gelada, depois vai ali no Nery, faz sua refeição e aí já chega direto para o estádio Humberto Badaró. Então, se você vai para o jogo amanhã, ou seja, domingo, já quiser adquirir o seu ingresso antecipado, vai ter ingresso amanhã, que já antecipado, R$10 é o valor do ingresso, você compra o seu ingresso para poder acompanhar. Olha só como o torcedor Robério itabunense tá com saudade de ver um time da cidade jogando a competição a nível, vamos dizer assim, do campeonato intermunicipal. é a seleção de Itabuna, é a nova seleção de Itabuna, que está aí no campeonato intermunicipal. E isso eu senti hoje em alguns torcedores, Robério, essa vontade, muita gente falando, olha, domingo eu vou para Itajuípe, domingo eu vou para Itajuípe para poder acompanhar a seleção itabunense, além de ser um jogo que muitos torcedores estão realmente aí querendo assistir, é um clássico contra Ilhéus, né, Robério?
2: Com certeza, rapaz, e é um desafio e um algo a mais para o torcedor. E domingo aqui não vi nada que pudesse chamar atenção, que prendesse o cara que gosta de futebol, não ir da Juíza. Pega o filho, vai levando para lá, se a esposa quiser ir também, leva, dá uma olhada naquele lago, aquela paisagem bonita que tem da Juíza, dá um passeio, sai dessa rotina, né, que tem aqui na nossa cidade, vai ao estádio, tem ônibus, dá para dar uma andada um pouquinho ali até o estádio, depois vem, pega o ônibus que vai parar aí em qualquer parte aqui do centro, no centro comercial e tal, e vai viver um domingo diferente. Vai torcer pela sua seleção, né, para dar incentivo, que a gente sente uma virada na página da liga, da seleção e do futebol de Itabuna. Porque se a seleção não estiver jogando, a gente não tem como cobrar do poder público algo a mais. Quem vai dizer, para que vai fazer o campo? Não tem o Itabuna. O Grabiúna tenta, mas não vai. Aí vai. Seleção, não tem. Então, hoje nós já temos pelo menos duas forças, que o Álvaro disse que não vai existir, vai segurar e vai ficar. Parabéns aí para ele, mesmo sabendo que é uma loucura, mas a vida é feita de loucura também. Então, Grapiúna e seleção de Itabuna são as cores amarelo e preto, e a gente precisa apoiar para a gente ter com o que cobrar do poder público, que nós temos uma seleção que quer voltar a lutar para defender os títulos que tem, e que tem um time também que está tentando a toda forma, a toda força, voltar para a primeira divisão. Então, a gente só vai ter que cobrar se tiver com a atuação dessas duas forças do futebol da nossa cidade, Marcelo.
0: São 18:23 na boa, 18:23, já eu vou até o nosso querido Lucas Sávio, que é diretor da Liga Itabunense, diretor da Seleção Itabunense, que está aí no Campeonato Intermunicipal, falando com relação a ingressos, não é? Foi o que eu disse aqui agora há pouco, né? Já tem ingressos com a diretoria, amanhã já começam essas vendas aqui em Itabuna, também terá lá na portaria, né? No, na bilheteria do estádio Humberto Badaró, e já o Sávio, né? O Lucas Sávio, ele fala aqui com relação aos locais aqui em Itabuna, para você torcedor que quiser comprar antecipadamente, vai poder adquirir e tranquilo para Itajuípe no próximo domingo. Um abraço aqui ao, cadê aqui meu filho? Ao Paulo, não é isso? O Paulo que é da cidade de Ilhéus, está ligado aqui na boa, né? Desde quando começou o programa, estou acompanhando, belíssimo programa, parabéns a você, ao Robério, também a esse ícone aí, o Orlando da Hora, que esteve aqui ontem em Ilhéus, não é? Então, parabéns aí pelo programa, e domingo estarei com fé em Deus em Itajuípe, hein? Eu e mais 3 pessoas da minha família, vamos acompanhar a seleção de Ilhéus contra Itabuna. Aí, Robério, inclusive, torcedor de Ilhéus, falando aqui que vai marcar presença domingo para acompanhar essa partida. Muito bom, né?
2: Com certeza.
0: Torcedor de Ilhéus também.
2: Rapaz. A pessoa que gosta de futebol, rapaz, anda mesmo, corre atrás. E a Copa é um atrativo. Você que vem de Ilhéus, passa no meio de Itabuna, quiser dar uma visitada no shopping, visita o shopping, mas depois vem ali até o centro, aqui no centro comercial, pega ônibus, vai para Itajuípe, volta, desceu do ponto do centro comercial de Itajuípe, já pega o ônibus de Ilhéus. Quantas vezes eu fiz esse roteiro aqui, quando eu trabalhei na Rádio Santa Cruz de Ilhéus? Eu trabalhava aí na Rádio Nacional, que é perto da rodoviária, pegava aí e saltava lá. Já trabalhava na Rádio Santa Cruz e voltava aí no centro da cidade. Ali já pode soltar até no Mário Pessoa, por ali, de Ilhéus, e vim para torcer. O clima é amigável, claro, na torcida. Dentro do campo, vamos brigar pelo resultado positivo, que significa, possivelmente, o segundo lugar do grupo, viu?
0: Verdade, Roberto.
2: Segundo lugar pode acontecer agora para a seleção de Itabuna, porque no outro embate, se não houver vencedor, um vai ficar com 3 e o outro vai ficar com 2. Se o outro vencer, vai para 4 e o outro vai ficar com 3. A defesa do Salvo de Boa na vez, Calvo de Itabuna ou Iels pode assumir a segunda posição.
0: Verdade. Verdade. São 18h25. 18h25 aqui o Esporte da Boa, nesse clima do jogo envolvendo Itabuna e Ilhéus no próximo domingo na cidade de Itajuípe, hein? Vai ficar lotada até a tampa aquele estádio Humberto Badaró. Muito torcedor aqui de Ilhéus também dizendo que vai estar domingo em Itajuípe. A exemplo aqui do Fábio, não é? Diz que eu, minha esposa, meu filho e meu cunhado estaremos presentes no Humberto Badaró torcendo pela seleção de Ilhéus. O outro mandou aqui também, hein? Banco da Vitória, o Roberto. Boa noite, parabéns pelo programa. Estamos ligados aqui no Esporte da Boa. Domingo, vamos invadir Itajuípe, torcer por nossa seleção que fez um bom jogo contra o Ibirapitanga. E domingo, com certeza, vai vencer dentro de Itajuípe e Itabuna. Já começa aqui a provocação, né, pai? Então, um abraço aí, grande Roberto, aí do Banco da Vitória, acompanhando também aqui a gente. Cadê o Lucas Sávio? Me traga o Lucas Sávio, que é diretor da Liga Itabunense, falando com relação a ingressos que já estão nas mãos da diretoria da Liga Itabunense e que amanhã já vai estar vendendo esses ingressos aqui em Itabuna. Alô, Lucas!
3: Boa noite, Marcelo, tudo bem? Passando para avisar que amanhã pela manhã começamos as vendas dos ingressos a partir das 8 horas. Churrascaria Los Pampas, Vic San, ali na Rua da Boa FM, né? E restaurante Casarão no Banco Raso. Então temos 3 pontos de vendas. E quem tiver interessado também pode entrar em contato pelo Instagram da Seleção. Seleção Itabuna Oficial.
0: Tá aí o nosso querido Lucas Sávio, que é diretor da Seleção Itabunense, já falando aí os pontos de compra ou de venda de ingressos a partir de amanhã aqui em Itabuna, visando esse jogo. Só confirmando aqui que apita a partida Itabuna e Ilhéus, o Bruno Nogueira Prado, que é CBF Vitória da Conquista, o assistente 1 é de Milson Chagas dos Santos, de Itajuípe, o Doelson Gomes dos Santos, que também é de Itajuípe, e o quarto árbitro é o Joelson Santos Silva, da cidade de Itajuípe. Portanto, aqui o quarteto para o jogo Seleção de Itabuna e Seleção de Ilhéus no Campeonato Intermunicipal. Vou voltar até a cidade de Itajuípe com o nosso querido comentarista Orlando da Hora, já querendo saber daqui do Orlando, qual é a expectativa dele, não é, nessa partida diante da seleção de Ilhéus, Itabuna e Ilhéus, Orlando?
1: Marcelo, a expectativa é a melhor possível. Nos bastidores, a gente dá para sentir que, como o Robério comentou, já foi jogadores, comissão, comissão de apoio, comissão técnica, já digeriu a derrota em Aurelino Leal, agora digeriu como que fosse você comer um sanduíche de pão com prego, com formiga. Estão muito focados, a seleção está muito, muito, muito focada, que eu estou mais ainda. Eu que meu pai disse, teme, mas não aposto, hoje eu aposto 200 para 100, sou seleção de Itabuna. Sou seleção de Itabuna, 200 para 100. Quem quiser pode postar comigo.
0: Ok, tá aí, portanto, o nosso querido Orlando da Hora. Já ele retorna direto de Itajuípe, trazendo mais detalhes com relação a esse treino de hoje, hein? É um treino pronto no campo onde vai ser o jogo diante da seleção de Ilhéus, e é claro, esse comando vai ser do Ronaile Calheira, no treinamento de hoje à noite, daqui a pouquinho, às 7 da noite, né? Tá marcado, 7 da noite, lá na cidade de Itajuípe. Roberto, treinar no campo que vai ser o jogo, vai ser uma boa para a seleção de Itabuna, já que vem treinando aí no campo do Los Pampa, campo da UESC, campo ali do Adeon Sauer, e hoje o treinamento será onde vai ser o jogo domingo, né, Roberto? Muito bom, né?
2: O reconhecimento era para ter feito isso há mais tempo, mas como existem os protocolos, você está na casa dos outros, então tem que respeitar o que acontece para poder fazer o que tem que ser feito. Era para ter acontecido, mas a gente não sabe como é que está o protocolo, se pode usar, se não pode, como está o estado do gramado, mas hoje acaba toda essa ansiedade. Treinar, fazer um bom treinamento, jogadas ensaiadas, ver como os atalhos que tem aí no campo, todo campo tem seus atalhos, né? como pode funcionar, qual lado vai escolher para começar jogando, né? São essas coisas, detalhes que, para mim, influenciam muito, né, de um jogo, para que saia com resultado.

0: E para mim influencia muito, né, de um jogo para que saia com um resultado positivo. A gente já sabe que a torcida vai apoiar, eu conheço a torcida de Itajaípe, não vai deixar de apoiar. O pessoal de Itabuna também, tem gente que vai para acreditar, e aliás vai, um bom público deve fazer parte desse espetáculo de futebol. Estamos aí sempre acreditando, é como eu disse, se a seleção anda, o futebol de Itabuna anda. Aqui carrega hoje as cores amarelo e preto da nossa cidade, a seleção de Itabuna. Se a seleção não mandar, como é que eu e você, Orlando, e a empresa vai cobrar do poder público? Cadê o estádio? Como está o Kaique? O que vai fazer? Como vai fazer depois de tanto esforço que está sendo feito? Então, a gente só pode cobrar se tiver algo em atividade, Marcelo.
1: É verdade, são 18 horas e 31 minutos, na boa, 18h31, e falar na boa, olha só, hein? 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O torcedor, com certeza, de Itajaípe também vai marcar presença para apoiar esse jogo da seleção itabunense diante de Ilhéus. Quero saber do Orlando, vou voltar até Itajaípe, saber do Orlando aí com relação como é que tá o clima aí do torcedor, a cidade que abraçou a seleção de Itabuna no Campeonato Intermunicipal, Orlando.
2: Marcelo, o clima aqui em Itajaípe, o carinho, o amor, o respeito dos amigos nossos aqui que acompanha a boa, dos amigos nossos, meu, seu, de Robério, do Tony, aqui em Itajaípe, é tão grande que me fez eu sair da casinha. Eu me senti como que tivesse dentro do Itabunão. Quero agradecer a você, inclusive, publicamente, por ter me dado essa função de hoje vir aqui fazer a cobertura do apronto, do treino apronto da nossa seleção. Estou me sentindo muito, muito, muito, muito, muito feliz mesmo. Já não sei aonde vou jantar depois do jogo. Tem 4, 5 convites aqui, entendeu? Então, uma receptividade muito grande e ótimo, ótimo para mim, que estou imprensa nesse momento, sentir o ambiente da nossa seleção. Realmente, é espetacular, é altamente profissional, trabalho é altamente profissional. Eu quero que a gente já vem há 2 meses aí quase falando isso. Eu quero reiterar

0: jogo, mas é um time que perdeu o jogo, mas que tem muito jogador de qualidade. E a expectativa hoje, segundo o próprio professor Ronaldo, é que ele hoje termina de tirar algumas dúvidas de reajuste que ele vai fazer para o time fazer uma partida próximo da perfeição. Então a minha expectativa é a melhor possível, só falta chegar os convidados, que é o torcedor itabunense, que esse é outro, uma peça importantíssima, esse povo maravilhoso que tem que estar aqui no próximo domingo.
1: São 18 horas e 35 minutos da boa, 18h35 é o clima do jogo envolvendo seleção de Itabuna e seleção de Leos, é o clássico do Cacau no campeonato intermunicipal, domingo direto da cidade de Itajuípe, estádio Humberto Badaró, com transmissão exclusiva aqui da sua Boa FM de Itabuna para toda a rede boa de comunicação. 18h36, vou faturar no retorno tudo com relação ainda à seleção itabunense. Mais uma vez, o nosso querido Orlando da Hora volta direto da cidade de Itajuípe. Então vamos trazer aqui a arbitragem geral aqui do campeonato intermunicipal, a arbitragem também do campeonato de bairros. É a Boa FM e o Roberto fala sempre. Cadê a chamadinha, meu filho? A chamadinha que a boa não perde jogo. Bota a chamadinha pra domingo aí, meu filho.
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0: 8:40 da Boa, 18:40, estamos de volta aqui com o Esporte da Boa até 19:00 com muita informação do esporte especial, o nosso futebol, hein? Lembrando que domingo tem jogo envolvendo Itabuna e Ilhéus, seleção de Itabuna e seleção de Ilhéus, campeonato intermunicipal, segunda rodada do campeonato, a seleção itabunense que perdeu na estreia para o Orlando Leal e a seleção de Ilhéus empatou com a seleção de Ibirapitanga, que faz parte do grupo aí, o grupo 12, só confirmando aqui que Itabuna e Ilhéus se enfrentam domingo em Itajuípe, às 15 horas, e o outro jogo do grupo será entre Ibirapitanga e seleção de Aurelino Leal, que vai acontecer em Ibirapitanga, já trazendo aqui a arbitragem dessa partida, o Sávio Oliveira, que é de Itajuípe, vai estar comandando a arbitragem, né, do jogo Ibirapitanga e Aurelino Leal, o assistente 1 é de Camamu, o Melquíades Jesus Costa, o assistente 2 de Santo Antônio de Jesus, que é o Reinan Conceição dos Santos, e o quarto árbitro é o Moisés Cardoso dos Santos, da cidade de Ibirapitanga. Portanto, Ibirapitanga e Aurelino Leal, Itabuna e Ilhéus. O combinado aqui, Roberto, é bom sempre lembrar que uma vitória será importante muito à seleção itabunense, e se possível ali um empate entre Ibirapitanga e a seleção de Aurelino, né, Roberto?
1: É, com certeza. Nos cálculos que nós temos aí, que o empate 4 para Ibirapitanga, 4 também. Não, aliás, Ibirapitanga fica com 2. Aurelino Leal assume a liderança com 4. E Itabuna vencendo, assume o segundo lugar com 3. Ilhéus fica na quarta posição. Então, se for empate, se for vitória, aí Aurelino Leal passa a ser líder com 4 pontos. Se Itabuna ganhar com saldo de gols, assume a o segundo lugar. Depois Aurelino Leal e a cidade de Ilhéus. Marcelo, opa, eu fiz uma viagem aqui, rapaz. Fiz duas viagens. Uma eu fui até Madre de Deus e a outra eu fui até Conceição do Coité. Deixa eu mandar um abraço aqui pra esse cara aqui. Eu queria que ele fosse candidato, mas se não quer, ele tá mandando um abraço também para Orlando da Hora. É Jeová Rosário. Duas viagens que eu fui buscar aqui. Gosto, foi isso aqui. Se ele tiver tempo, ele vai. Porque eu quero pegar o carro. Sai eu e ele. E a minha defesa. Vai ser em dois lugares. No primeiro, Orlando, esse aí foi para Conceição do Coité. E no outro, eu vou matar saudade de Orlando. Sei que você conhece Jeová. Numa viagem, numa Paraty, eu, Zezão, Beraldo, Marcos Soares e Jeová Rosário, Uruçuca e Madre de Deus, infelizmente, a seleção de Uruçuca perdeu, né, a conquista do Itabuna Municipal para Madre de Deus. No outro foi eu, a Globeleza e Jeová Rosário. Esse gosta.
0: Foi verdade que no retorno a Globeleza veio no porta-malas da Paraty,
1: não? Não, aí já foi na S10.
0: Ah, S10.
1: Lá para trás. Ele já falou assim: bicho, passa pra frente. Eu nem disse, não, eu vou andar atrás. Botou... Ele batia no painel, que eu pensei que o painel ia arrancar. Ó,
0: botou o olhinho aqui.
1: Eu sou o delegado. Ai,
0: tá ligado, hein? Botou o olhinho aqui, porque eu liguei pra ele. Botou o olhinho aqui.
1: Então, Jeová, você é um cara fora da curva. Jeová é um cara simples. É, um dos proprietários da Jequitibá Transportes, mas junto com o Neri, por tempo que falta, é que ele não vai. Mas pensa num cara, bicho, que gosta de futebol, que larga tudo pra ir ao futebol. E eu vou esperar. Se ele for, vou lhe apresentar. Pronto. Um cara, gente boa. Quando eu falo com uma pessoa, é boa porque é boa mesmo. Jeová, ele mandou aqui um áudio aqui pra mim, ouvi daqui a pouco instante, e ele mandando um abraço para o Orlando e também grande desejando a nossa equipe, uma sócia. Ele está lá em Guararema, lá no, na Jequitibá Transportes.
0: Um abraço aí, grande Jeová, hein? Figura, né? Já dá para ver que realmente tem o futebol na veia também, né, Roberto?
1: Esse futebol é doido, laca tudo para ele, o cara sai.
0: Já faz.
1: Essas malas, eu.
0: Não, olha. Jeová, você é um rei.
1: É mesmo.
0: Aguentar a Globeleza numa viagem.
1: Não, você é... quando saiu daqui, ele foi na frente. Aí, falando mal de mim, né? Isso é um covarde.
0: Não, é que fala, ele fala. Ele fala, né?
1: Quando chegou de Gambê, eu falei assim: ele botou o primeiro combustível, Na cabeça de outro.
0: Tá, tá, tá.
1: Pronto. Chamava no peito. Passe pra frente, rapaz.
0: Tá dando risada aqui, ó. Tá dando risada.
1: Passe pra frente. Já, falei, não, na volta. E aí, gente volta. Como copo de
2: tá dando é o quê, rapaz?
0: Tá dando risada.
1: Ele batia no painel, eu falei, vai arrancar o toca-fita.
0: Mas falou que a DRT dele foi feita em Salvador, não?
1: Que era o delegado.
0: Que era o delegado de Salvador.
1: É, eu sou o delegado. Esse aí é um covarde comigo, né?
3: É verdade, é mesmo a brincadeira tua.
1: O painel me
0: chamou. Eu já imagino.
1: É ideia, né? Ainda bem que ele pegou no sono na volta.
0: Eu já imagino, viu? Olha, Roberto, olha, daqui a pouco são 18h46, daqui a pouco eu volto até Itajuípe, né, sabe do nosso Orlando com relação a esse treino da seleção itabunense, daqui a pouquinho, 19h, né, daqui a pouco, no estádio Humberto Badaró, a seleção itabunense já treinando no campo onde vai ser o jogo contra Ilhéus. Já já eu volto até a cidade de Itajuípe. 18h46, olha aí, duas peças, aqui tem peças e acessórios para carreta, caminhões e ônibus. 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
4: Devedor de marmita, passa pelo estudiante. Eu faz esse favor pra gente, que é bom que a gente não precisa viajar pra lá.
0: Ah, é com relação ao que ele tá falando?
4: Só fica Rio e São Paulo.
0: Oxi.
4: Eu? Vou torcer você pra você pro estudo, pra passar pro estudiante.
0: Quem é esse pra comentarista aí?
4: Sair pra Argentina.
0: Quem é esse
4: tá
0: aí?
4: Bom?
0: Quem é essa encomenda aí? Quem é? É torcedor, é o que? Mulamba, é? Ele tá falando sobre o quê? Ah, tá falando do time que tem estádio de Copa do Mundo, que é o Coringão, que ontem deu uma surra no Rosário Central com o Di Maria e companhia. Não é? Meu time tem estádio de Copa do Mundo e CT de seleção brasileira. Só isso.
5: Não passou com gol roubado.
0: É, exato. E também não passou com gol roubado, não, hein? Não passou com gol roubado, não. O Coringão ganhou limpo contra o Rosário Central. Não vem pra cá com o negócio de história, não, como
6: o lado do senhor novo. Eu tô aqui ligadinho na boa, viu, Roberto? Te ouvindo. Comprei um radinho, rapaz. Tava sem rádio. Tô aqui na boa. Só lhe ouvindo.
0: Aí, Roberto. Renan, tá? Renan. Repete aí esse áudio aí, meu filho. Renan, tá aqui Renan, segundo aqui o Tony Babos, hein? Renan, antes comprou um rádiozinho só pra lhe ouvir nas transmissões da seleção de Itabuna.
6: Cadê? Boa noite, Roberto, eu tô aqui ligadinho na boa, viu, Roberto? Te ouvindo, comprei um radinho, rapaz, tava sem rádio. Tô aqui na boa, só lhe ouvindo.
0: Aí, Renan, Roberto.
1: Você tá com cara de Amaral,
0: viu? Que figurinha, viu? Pela voz você conhece, né?
1: Pela voz você conhece. Tá com a cara de Amaral danado.
0: Olha, vou voltar até Itajuípe com o nosso querido Orlando da Hora. Já mandou aqui, inclusive, foi recebido por quase 10 pessoas lá da bola, né? O Orlandão, quando nós avisamos aqui que ele já estaria chegando em Itajuípe, na praça principal, aquela pracinha, Roberto, principal lá do estádio. Deve estar bonito uma hora dessa, né, rapaz? Ele botou, ela mandou uma foto aqui. Bonito o pessoal, ó. No sexto, né, seu Orlando? Vamos voltar até Itajuípe, pelo Orlando.
7: Roberto, Marcelo, eu ontem estive em Itabuna com vários propósitos, propósito do respeito, da amizade, do carinho do Jota Age e do Gabriel, que trabalhou inclusive comigo no Barcelona, e fui participar do Age Pod lá em Ilhéus. E eu, como já trabalhei nos dois clubes lá, dirigi os dois clubes de Ilhéus, o Barcelona e o Colo-Colo de 2017, e tenho amigos a beça em Itabuna, lá em Ilhéus também. Fui divulgar a boa, fui divulgar mais a boa que eu estou, nosso programa especificamente. O respeito muito grande, muita audiência e muita participação no podcast de torcedor dizendo que vai estar presente, e principalmente porque a boa está presente e que vão estar ligados, perguntando que horas que a gente ia entrar, a gente já estaria no ar, e aí eu não soube informar direito, não sei se a gente entra às 14, entra às 14h30, eu falei que era mais ou menos por aí. Já tenho o contato da pessoa lá para a gente entrevistar da seleção de Léus, para pegar a escalação bem antes, ali para Roberto se adaptar.

0: para pegar a escalação bem antes, ali para Roberto se adaptar. Então, é por isso que eu alertei o torcedor de Itabuna. Vamos, porque de Deus vem muita gente.
1: É verdade, Rolando. Então, domingo vai ficar pequeno aí a cidade de Itajuípe, né? O estádio Humberto Badaró para esse jogo. Não é só um jogo do Campeonato Inter Municipal, é um clássico que o torcedor vai poder reviver, mesmo sendo no Amador, né, no Campeonato Intermunicipal, porque já viveu esses jogos Itabuna e Colo-Colo, Barcelona e Grapiúna, ou Barcelona e Itabuna, enfim, então já viveu esse clima de profissional, e domingo é um clima realmente muito especial, já que é um campeonato intermunicipal, história que tem a seleção itabunense, história que tem também ali a cidade de Ilhéus, enfim, então vai ser um jogo importante, e eu já tô aqui recebendo muitas mensagens de torcedor também de Ilhéus, Banco da Vitória, Salobrinho, de Ilhéus, dizendo que vai marcar presença no próximo domingo no estádio Humberto Badaró para acompanhar a seleção de Itabuna e seleção também de Ilhéus, e quem não puder ir vai estar ligado aqui na sua Boa FM acompanhando a transmissão show da sua rede boa de comunicação. Cadê a chamada, Tony Barros? Dá a chamada. Bota a chamada aí de domingo, meu filho.
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1: São 18h52. Oi, Robério.
3: Eu mandei um áudio aí pra Tony, se der pra dar reproduzido do Jeová, ver como o cara é.
1: Tá ligado, né?
3: Fora da linha.
1: Inclusive, tô recebendo aqui também uma informação aqui da produção que o Orlando também tem um recado pro Jeová aí. O Orlando da hora. Mas me traga aí, o Jeová.
4: Robério, boa noite. Tô ouvindo aqui a entrevista, aqui a resenha. Veja, velho, eu tenho um compromisso amanhã em Mascote, em Paraíso, e devo sair de lá, acho que domingo meio-dia. Ficou uma reunião para domingo 9 horas, eu vou dormir lá. Essa questão de política a gente tem que estar sempre atento, né? Aí essa questão, mas no próximo jogo eu tô presente, velho, viu? Me avisa aí, eu ouvi na resenha, eu sei, vou saber onde vai ser o próximo jogo. Valeu, meu irmão, boa transmissão, que Deus lhe abençoe aí, viu? Valeu, valeu.
1: Um abraço aí, grande Jeová. O próximo jogo será em Ibirapitanga, né? Itabuna e Ibirapitanga, a terceira rodada para a seleção itabunense. E domingo agora tem Itajuípe e Ibirapitanga. Eu volto até a Itajuípe, Orlando da hora. Tem também um recado pro Jeová. Alô, Orlando.
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0: Robério, te escutando aqui sobre Jeová, contar uma pequena história de Jeová. Jeová da galinha, na nossa infância, Jeová vendia galinha ali pertinho da liga, próximo à prefeitura. E depois, em 2017, Robério, eu estava no Galícia, que o Colo-Colo preferiu dispensar o time que a gente tinha, que era uma máquina de time, e nós fomos pro Galícia. Você acredita que Jeová Maneri saiu de Buerarema várias vezes para ir à Fonte Nova assistir jogo do Galícia? Jeová realmente, né? E nunca jogou bola, nunca nada, um cara que nasceu com futebol no sangue. Meu abraço imenso aí para Jeová, para sua esposa Lena, ou para esposa Lena é de Neri, para Neri, sua esposa Lena, Jeová, para seu irmão Lunisson, que eu tenho uma grande amizade, um grande carinho. Deus abençoe. E Itajuípe, Jeová, tá pertinho. E você sabe que Itajuípe tem bons lugares para almoçar. Quem sabe domingo,

0: Pega a esposa e vem para cá assistir esse clássico regional monstruoso que é Itabuna Ilhéus.
1: Tá aí, né, Robério? Grande Jeová, realmente tá na veia, realmente.
2: Tá na veia, esse cara aí é fora da curva. Só pedindo Orlando aí, quando chegar no estádio, olhou, tem um túnel do árbitro, lá de esquerda em cima, é a casa do nosso querido Ailton, vem aí, porque eu não consegui falar com ele, viu? Até dar uma pesquisada aí com o Rondinelli, pessoal aí, a gente chega até ele para dar aquela acertada aí, tá certo? Eu não consegui falar com ele. Valeu, Marcelo.
1: Beleza, então. Um abraço que é o nosso querido Elinho aí em Buerarema, tá ligado aqui na Resenha Esportiva. Alô, Elinho, um forte abraço, que fez uma grande cavalgada, foi isso, Tony, grande cavalgada, que chamou a atenção realmente da região inteira, né, aí na cidade de Buerarema. Então, meu amigo Elinho, um forte abraço, obrigado aí pelo carinho da audiência, hein? São 18h56, estou confirmando aqui a arbitragem para domingo, Itabuna e Ilhéus. O Bruno Nogueira Prado, de Vitória da Conquista, assistente Edmilson e Doelson de Itajuípe, e o quarto árbitro, o Joelson, também de Itajuípe. Outro jogo do grupo 12, Ibrapitanga e Aurelino Leal. Nós teremos Sávio Oliveira, de Itajuípe, assistente 1, o Melquides de Jesus, de Camamu, e o 2, o Reinan Conceição, de Santo Antônio de Jesus. Já o quarto árbitro será o Moisés Cardoso dos Santos, lá de Ibirapitanga. Então, domingo tem Itabuna e Ilhéus, campeonato intermunicipal. Solta seu Tony Balda, chamadinha aí da partida.
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1: É isso aí. Olha, daqui a pouquinho tem o treino da seleção itabunense, marcado para as 7 horas. Daqui a pouquinho, aí no estádio Humberto Badaró, na cidade de Itajuípe. O Orlando já está por lá desde cedo. Eu só quero fechar com o Orlando aí, meu querido Tony. Me traga o Orlando aí para poder fechar, né? E ele tem mais um recado aí para o nosso querido o Jeová. Me traga o Orlando
0: na
1: hora aí.
0: Jeová, estarei na casa de Ailton, seu Ailton, daqui a pouquinho. Pode ficar despreocupado. Estou aqui com a galera aqui que é muito amiga de seu Ailton. Daqui a pouquinho eu estarei lá na casa dele. Tô só aqui aturando esses malas aqui. Abraça um, abraça outro. E querendo que eu fique aqui para depois a gente ir lá pro bar de Rondinelli. Mas não dá, não. Eu tô com o primo operado, eu tô cuidando das coisas de Rubens com a equipe de ex-atletas, de ex-treinadores dele. Então não dá para fazer o gosto dessa galera, não, porque Itajuípe, o povo gosta mais do gelo do que nas outras cidades. Deus me...
1: É verdade. Então, um abraço, obrigado aí a participação do nosso querido Orlando aqui hoje na Resenha Esportiva, direto de Itajuípe. Vai acompanhar agora o treinamento aí de Itabuna, da seleção de Itabuna, no estádio Humberto Badaró. Pra gente fechar aqui, Tony e também Roberto, arbitragem para domingo, o Inter Barrios, Fátima e Daniel Gomes, apita o José Roberto meia-noite, assistente 1, Fabrício Andrade, o 2, o Luan Péricles, e o reserva é o José Luiz. Santa Inês e Santo Antônio, apita a partida Antônio Marcelino, assistente 1, o Jailson Oliveira, o 2, o Rafid Gabriel, já o reserva, o Alexandre Gomes. Para Pedro Gerônimo e Manuel Leão, nós teremos na arbitragem o José Van Santana, assistente 1, Gideon Souza, e o 2, Charles Augusto, na reserva, o José Fábio. Lomanto e Santa Catarina, apita Vanderlei Assis, assistente 1, Isaac Araújo, o 2, Alberto Xavier. E para Rua de Palha e Ferradas, o árbitro será o Juan Felipe, o assistente 1, o Francisco Luiz, e o 2, o Rosenildo de Jesus, na reserva, o Patrick Almeida. E o jogo Nova Ferradas e Simão Palmeira, apita a partida Wesley Silva, assistente 1, George Dantas, e o 2, o Samuel dos Santos, na reserva, o Paulo Cruz, arbitragem de domingo do campeonato Interbairros. Roberto, um abraço.
2: Valeu, um abraço pra você. Boa noite.
1: Beleza, olha o zap aí daqui a pouquinho. Olha, bom, final de programa. Lembrando que domingo, a partir das 14 horas, direto do estádio Humberto Badaró, em Itajuípe, teremos seleção de Itabuna e seleção de Ilhéus, com cobertura exclusiva aqui da sua Boa FM, para toda a rede boa de comunicação. Agradecer aqui ao nosso querido Tony Babos e a todos que nos acompanharam até agora. Vem aí, né, este musical muito maravilhoso da Boa FM para toda a rede, e domingo estaremos de volta com Fé em Deus às 14 horas.
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0: Está no ar a Voz do Brasil. As notícias do governo federal que movimentaram o país no dia de hoje.
1: Olá, boa noite.
2: Boa noite para você que nos acompanha em todo o país.
1: Sexta-feira, 21 de agosto de 2026.
2: Vamos ao destaque do dia.
1: Dia D de vacinação.
2: Sábado é dia de levar crianças e adolescentes de até 15 anos aos postos de saúde.
1: O calendário nacional oferece 20 vacinas que protegem contra doenças como meningite, tuberculose e sarampo.
2: Agosto é mês para intensificar a imunização, como disse Éder Gatti, do Ministério da Saúde.
3: O objetivo é resgatar as pessoas que perderam a oportunidade de vacinação. Nesse momento, o Ministério da Saúde aumenta o abastecimento dos municípios e a gente estimula os municípios a também promoverem ações que intensifiquem a vacinação.
1: Mais de 3 milhões de pessoas não podem abrir conta em plataforma de aposta.
2: São beneficiários dos programas sociais ou de renegociação de dívidas. Raquel Mariano.
4: A medida tem como objetivo proteger recursos destinados à assistência social e à recuperação financeira das famílias.
1: Cidadão pode contar com atendimento presencial para acessar a conta gov.br.
2: Plataforma dá acesso a mais de 5 mil serviços públicos.
1: Vamos saber mais sobre o funcionamento da conta e níveis de segurança.
5: A conta do gov.br funciona como uma espécie de identidade. Ela é gratuita e pode ser feita por qualquer brasileiro.
2: Hoje, na apresentação da Voz do Brasil, Luciano Seixas e Mariana Jungmann.
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2: Sábado é dia D de vacinação.
1: É hora de atualizar a caderneta e levar crianças e adolescentes menores de 15 anos às unidades básicas de saúde e pontos de imunização em todo o país.
2: A campanha segue até 1º de setembro, com a oferta de 20 vacinas do calendário nacional que protegem contra doenças graves, como meningites, tuberculose e cânceres associados ao HPV.
1: O ministro da Saúde, Alexandre Padilha, fala sobre a vacinação.
6: A campanha de atualização é exatamente porque tem muitas crianças que receberam a primeira, a segunda, mas não receberam a terceira dose de uma vacina que precisa de 3 doses, ou não tomaram o reforço. Como cada vez mais a gente tem mais vacinas incorporadas no SUS, muitas vezes os pais têm até uma dificuldade de acompanhar o calendário. Por isso que eu sugiro aos pais entrarem no Meu SUS Digital, baixar a caderneta de vacina do seu filho no Meu SUS Digital, no celular, porque o próprio Meu SUS Digital manda mensagem para o pai e para a mãe quando está para atualizar a vacina, quando está para vencer aquela vacina, da importância dessa atualização.
2: Para saber mais sobre a campanha de vacinação que ocorre durante todo o mês de agosto, eu e Mariana Jungmann conversamos com Éder Gatti, diretor do Departamento do Programa Nacional de Imunizações. Vamos acompanhar.
1: Diretora Éder Gatti, seja bem-vindo à Voz do Brasil, um prazer falar com o senhor. O senhor pode começar dizendo para a gente quais são as vacinas e quais os grupos prioritários dessa campanha?
3: É um prazer estar aqui falando com vocês. O público-alvo são todas as crianças e adolescentes com menos de 15 anos de idade. Então, todas as vacinas que fazem parte da rotina de vacinação dessa faixa etária, ela faz parte, então, do escopo dessa multivacinação. Então, nós estamos falando aqui de vacinas contra poliomielite, sarampo, difteria, tétano, coqueluche, e também tem as vacinas de adolescente, como, por exemplo, HPV, e também as vacinas de meningite, as vacinas contra o pneumococo, ou seja, são várias vacinas. A gente está falando de cerca de 20 vacinas que vão estar disponíveis nos postos. São vacinas que já estão nos postos, elas já estão ali disponível para a população na rotina. Porém, a gente aproveita esse mês para intensificar. O objetivo é resgatar as pessoas que perderam a oportunidade de vacinação. Então, nesse momento, o Ministério da Saúde aumenta o abastecimento dos municípios para que tenha mais vacina nos postos e a gente estimula os municípios a também promoverem ações que intensifiquem a vacinação. Como, por exemplo, o dia D, que está sendo chamado para o dia 22, que é um sábado, e também ações extramuro, ou seja, a sair da unidade de saúde para vacinar em ambiente público, ambiente de alta circulação de pessoas.

0: ações extramuro, ou seja, a sair da unidade de saúde para vacinar em ambiente público, ambiente de alta circulação de pessoas. Então, com isso, a gente espera melhorar ainda mais a cobertura vacinal.
1: Pois é, o senhor mencionou aí o dia D, né, que vai acontecer no dia 22 de agosto, a campanha vai até 1º de setembro, mas por que que é importante a gente ter um dia, assim, de mobilização, né? Por que que o dia D, todo ano o governo faz a campanha e tem sempre um dia D, por quê?
0: Olha, as pessoas, elas têm uma rotina muito intensa, né? Hoje em dia as famílias, tanto os pais quanto as mães, normalmente trabalham, muitas vezes não têm condições de levar seus filhos durante a semana nos postos. Então, a multivacinação é meio que para alertar os pais de que é importante pensar na vacinação e colocar a vacinação em dia. E o dia D, essa ação no sábado, ela serve para aumentar a oportunidade das famílias em colocar a vacinação dos filhos em dia. Então, o dia D, ele tem essa importância. É um esforço a mais que a gente faz para ampliar o acesso e aumentar, consequentemente, a oportunidade das famílias em colocar a vacinação das crianças em dia.
1: E como é que fica, doutor Éder, depois de 1º de setembro? As vacinas vão seguir disponíveis na rede pública? Quem quiser, não tiver conseguido ir durante o período de campanha, é só chegar num posto de saúde e se vacinar?
0: As vacinas vão continuar lá. Então, durante a atividade corriqueira do posto, a pessoa pode procurar a unidade e colocar a sua vacinação em dia, mesmo depois ou antes da multivacinação. Esse é o mês de mobilização. É o momento em que a gente está resgatando aqueles que ficaram para trás, colocar em dia e aumentar a oportunidade da vacinação. Então, o mês é especial, ele é de intensificação. Mas a vacinação já é uma rotina no SUS e as vacinas estão nos postos.
1: Doutora Dergati, esse ano existe uma preocupação especial com o sarampo em 3 municípios de São Paulo, né? Que municípios são esses? O que que está acontecendo por lá?
0: Olha, na verdade, a preocupação com o sarampo ela deve acontecer em todo o país. Hoje, o sarampo é uma doença que ela é evitável por uma vacina que nós temos no nosso programa há muitas décadas. Porém, a gente está vendo um descontrole do sarampo no mundo. Só para olhar nas Américas, por exemplo, a gente tem países como Estados Unidos, Canadá, México, Guatemala, que estão com o sarampo sem controle, acontecendo milhares de casos. E agora aqui na América do Sul, nós temos dois países que têm causado muita preocupação, que é a Bolívia e o Peru. Então, o risco de internalização do sarampo, ele é real e é um risco que acontece em todo o Brasil. E, eventualmente, casos relacionados à importação podem entrar. Então, a recomendação de sarampo é para todo o país. Todo brasileiro tem que ter duas doses, pessoas de 1 ano até 29 anos, duas doses, pessoas de 30 a 59, pelo menos uma dose. E isso está disponível em todos os postos, a vacina está disponível em todos os postos do país e qualquer brasileiro pode procurar uma unidade de saúde. Os três municípios paulistas, que é o município de São Paulo, o município de São Bernardo do Campo e o município de Guarulhos, eles registraram casos de sarampo, também que é um conjunto de casos relacionado à importação. E que agora está tendo um trabalho muito intenso por parte do Ministério da Saúde e pelo Estado e pelos municípios envolvidos em conter esse sarampo. E nós estamos conseguindo e vamos conseguir acabar com essa circulação. Hoje, São Paulo, Guarulhos e São Bernardo do Campo está com uma recomendação irrestrita, ou seja, sem necessidade de verificação prévia se a pessoa foi vacinada ou não. De todas as pessoas de 6 meses até 59 anos, a vacina está ali sendo feita para toda a população, nessa faixa etária, nesses três municípios. Então, é importante que quem vive nesses municípios coloque a vacinação em dia, tome uma vacina contra o sarampo, mas as pessoas de outros municípios, é importante verificar se tem pelo menos duas doses até 30, 29 anos ou uma dose de 30 a 59 anos,
1: Muito.
0: para não deixar o sarampo voltar no Brasil.
1: Nem o sarampo, nem essas outras doenças, né, doutora Éder, perdão. Que nem o sarampo, nem todas essas outras doenças que estão aí no calendário de vacinação, né?
0: É importante lembrar que as vacinas, as doenças que são protegidas com as nossas vacinas, embora muitas delas a gente não veja mais, como por exemplo a paralisia infantil, desde 1989 o Brasil não tem um caso de paralisia infantil.

0: entre outras doenças. São doenças que a gente não vê mais, só que elas ainda estão por aí. Tem países que ainda têm paralisia infantil. De vez em quando, a gente tem um caso ou outro de difteria no país. E embora a gente tenha controlado doenças como coqueluche e meningite, elas ainda acontecem, embora numa frequência menor do que nos anos 80, nos anos 90, ainda acontecem, mas numa incidência mais baixa. Se nós não nos vacinarmos, se nós pararmos com a vacinação, essas doenças retornam e retornam com força. E aí elas podem colocar a vida das pessoas em risco. Então é importante que as pessoas coloquem a sua vacinação em dia e lembrar que vacinar é uma forma de proteger o indivíduo, você vacinado, mas também proteger a sua família e quem convive com você, porque é uma forma de nós não deixarmos a doença entrar na comunidade, que é a proteção coletiva que as vacinas oferecem.
1: Muito bem, nós conversamos com Éder Gatti, diretor do Programa Nacional de Imunizações. Muito obrigada, doutor Éder, pela sua entrevista aqui à Voz do Brasil.
0: Obrigado pelo espaço. Tchau.
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3: Mais de 3 milhões de pessoas estão impedidas de realizar jogos de apostas online, as chamadas bets.
1: Todas elas recebem algum benefício social e isso proíbe a participação dessas pessoas nesses tipos de jogos.
4: Beneficiários do Bolsa Família, do BPC, o Benefício de Prestação Continuada, do FIES, o Fundo de Financiamento Estudantil, ou de programas de renegociação de dívidas, estão impedidos de abrir ou manter contas em casas de apostas online no Brasil, conhecidas como bets. Isso representa mais de 3 milhões de pessoas. Desde outubro de 2025, o SERPRO, empresa pública responsável por desenvolver a tecnologia da informação, criou a plataforma Módulo de Impedidos, que cruza automaticamente o CPF dos usuários com as bases de dados dos programas sociais. A consulta é feita em tempo real pelas plataformas de apostas, no momento do cadastro, e também no primeiro acesso diário de cada usuário. Assim que o impedimento é identificado em uma conta já existente, a casa de apostas tem até 3 dias para suspender e devolver todo o saldo ao titular. A medida tem como objetivo proteger recursos destinados à assistência social e à recuperação financeira das famílias. O bloqueio da conta em bet é feito exclusivamente pelo CPF e não gera nenhuma penalidade para o beneficiário. Raquel Mariano, para a Voz do Brasil.
3: Quem pretende ingressar ou já está matriculado em um curso de graduação pode consultar se a instituição e o curso estão regulares junto ao Ministério da Educação.
1: A consulta é feita pelo EMEC, plataforma oficial que reúne informações sobre a educação superior no país.
3: O sistema permite verificar se o curso é autorizado ou reconhecido e se a instituição está credenciada.
1: Também é possível conferir a modalidade de ensino, o número de vagas autorizado e o curso e se o curso está habilitado a funcionar no endereço informado.
3: O diretor de Política Regulatória da Secretaria de Regulação e Supervisão da Educação Superior, Rafael Furtado, reforça a importância de verificar a situação do curso antes de fazer a matrícula.
5: É importante que o cidadão e a cidadã busquem a informação de se o curso existe, se a instituição está no cadastro, se ele está regular, se ele tem alguma marcação de supervisão e, especialmente, também se o curso é reconhecido, porque o curso precisa ser reconhecido para poder emitir diploma. E o segundo tipo de informação importante que o cidadão deve buscar é a informação relacionada à qualidade do curso. O Ministério da Educação, pelo INEP, divulga conceitos e indicadores de cursos e instituições. E os conceitos acima de 3, 4 e 5 são considerados satisfatórios.
1: Para fazer a consulta, acesse emec.mec.gov.br, selecione consulta avançada e escolha a opção de busca por instituição ou curso.
3: Criar uma senha ou mesmo recuperar o acesso da conta gov.br ainda causa dúvidas para muita gente.
1: Para quem precisa de apoio, o balcão do gov.br oferece atendimento presencial para serviços relacionados à conta.
3: Os balcões de atendimento estão disponíveis em 24 estados para orientar na criação, recuperação e segurança da sua conta.
6: Acesso a documentos, consultas de benefícios, declarações fiscais e utilidades por meio de um único login com CPF e senha é o que oferece a conta GovBR. São mais de 5 mil serviços públicos disponíveis, mas muita gente ainda tem dúvidas sobre como utilizá-los. Cidadãos que precisam de apoio com a conta, especialmente aqueles com dificuldades com o uso de tecnologia, como idosos, pessoas sem acesso à internet ou com baixa alfabetização digital, podem contar com atendimento presencial no balcão GovBR. São 292 unidades disponíveis em 24 estados. No balcão, é possível receber orientação para entender o funcionamento da conta GovBR, além de criar ou recuperar a conta de forma segura, como explica o diretor do Departamento de Identidade Digital, Hudson Mesquita.
7: Onde o atendente vai auxiliar o cidadão a criar a sua conta, a recuperar uma senha, a fazer uma avaliação biométrica, a entender as camadas de segurança da plataforma, sempre visando que o cidadão tenha o máximo de autonomia no uso dos serviços digitais.
6: E para encontrar a unidade mais próxima, basta acessar gov.br/presencial, selecionar o estado e depois o município. A ferramenta apresenta os endereços disponíveis. Mais informações sobre a conta e os serviços de atendimento estão nos endereços gov.br/conta e gov.br/atendimento. Reportagem Thaís de Araújo.
1: Pois é, a conta gov.br facilita o acesso a diversos serviços públicos pela internet e funciona como uma identidade digital do cidadão.
3: Gratuita e disponível para todos os brasileiros, ela permite consultar documentos e informações, acessar serviços do INSS e da saúde, além de assinar documentos digitalmente.
1: Para garantir mais segurança, a conta possui diferentes níveis de acesso, que podem ser ampliados pelo próprio aplicativo.
8: A conta do gov.br funciona como uma espécie de identidade. Ela comprova com segurança nos meios digitais que você é você. A conta é gratuita e pode ser feita por qualquer brasileiro. Ela pode ser usada para diversos serviços públicos, como acessar a declaração pré-preenchida do imposto de renda, os dados da aposentadoria no INSS e a carteira de trabalho digital. Quem se inscreve para o Enem, Sisu, FIES e ProUni também precisa usar a conta. Também é possível realizar a prova de vida digital utilizando o reconhecimento facial no aplicativo gov.br. Na área da saúde, a conta dá acesso a informações como vacinas, exames e medicamentos no Conect SUS. Marilda Castro é doula e utiliza o gov.br para assinar documentos digitais com assinatura eletrônica avançada.
9: Eu uso para assinar os documentos, todos os documentos que assino, né? E também aí eu comecei a assinar os certificados a partir do momento que encaminharam, né, todos os dados do imposto de renda. Eu também baixo o imposto de renda por lá. Eu vi que é bem mais prático.
8: A conta gov.br tem 3 níveis de segurança e acesso: ouro, prata e bronze. O nível mais completo é o ouro. Se sua conta for bronze ou prata, você pode subir para o nível mais alto. Na parte de cima do aplicativo gov.br, tem o botão Ver Nível. Quando você clicar nesse botão, vai aparecer o nível da sua conta e a opção Aumentar Nível da Conta. Hudson Mesquita é diretor do Departamento de Identidade Digital do Ministério da Gestão e da Inovação em Serviços Públicos. Ele explica como aumentar o nível da conta gov.br.
10: Uma conta mais simples, onde são validados alguns dados cadastrais do cidadão, que a gente chama de conta bronze, já dá acesso à maior parte dos serviços públicos, mas se ela precisa acessar um serviço que envolva dados um pouco mais sensíveis, ela precisa ter no mínimo ali uma conta de nível prata. Para esse nível de conta, o cidadão precisa fazer algumas validações a mais. Então, ou acessar com alguma das instituições financeiras que são integradas com o gov.br, ele vai acessar com o mesmo dado da conta bancária dele. Vai entrar lá com com a agência, com a conta, só que ele vai acessar lá no ambiente do banco e o banco é que informa o GovBR. E aí o GovBR dá acesso a novos serviços. Né? E aí tem o nível ouro, que é o nível mais seguro de acesso, onde é necessário ele realizar uma validação biométrica.
8: Mas se o cidadão perder o acesso da conta porque esqueceu da senha, neste caso, ele deve clicar em Esqueci Minha Senha e recuperar a conta, como explica Hudson Mesquita, do Ministério da Gestão.
10: Se ela esquecer a senha, a forma de recuperação da senha são os mesmos frutos que ela utilizou para criar a conta. Então, ela pode fazer uma validação facial e criar uma nova senha, ela pode usar o acesso com os bancos só para criar a nova senha, ou ela pode solicitar um código que é enviado por e-mail ou telefone, né, de acordo com o dado que está cadastrado na conta dela. Se vai um código único para o e-mail ou via SMS, ela informa esse código e altera a senha do GovBR. Né?
8: Para criar uma conta ou ter mais informações, você pode acessar na internet a página gov.br ou criar sua conta pelo aplicativo no celular. Reportagem Márcia Fernandes.
3: Neste sábado, 22 de agosto, é comemorado o Dia do Folclore.
1: E para celebrar a cultura brasileira, a gente vai conhecer no nosso quadro A Voz pelo Brasil, uma das manifestações mais tradicionais do Maranhão, o Bumba Meu Boi.
3: Patrimônio imaterial do Brasil, a brincadeira movimenta o turismo com uma mistura de música, dança e religiosidade pelas ruas e praças de São Luís.
1: Quem vai contar essa história para a gente é Karine Melo, em reportagem que contou com a produção de Raquel Mariano.
11: A Voz pelo Brasil. A história começa com pai Francisco e mãe Catirina. Grávida, Catirina sente o desejo de comer a língua de um boi. Francisco, para atender a companheira, escolhe justamente o animal mais bonito e querido da fazenda, onde trabalha e mata o boi. Quando o fazendeiro descobre o que aconteceu, fica desesperado. Francisco e o patrão recorrem a um pajé. E o milagre acontece. O boi volta à vida. E é para celebrar essa ressurreição que começa a festa. Mas a tradição vai muito além da lenda. Ao longo do tempo, ganhou novos personagens, músicas, ritmos e diferentes maneiras de brincar. São chamados sotaques, matraca, zabumba, orquestra, baixada e costa de mão. Cada um tem sua própria identidade e todos têm a mesma capacidade de fazer uma comunidade inteira se reunir em torno do boi. É bom. E é justamente essa diversidade que espalha o Bumba Meu Boi por São Luís. A brincadeira ocupa praças, bairros, terreiros e os chamados barracões, onde os grupos ensaiam, fazem as indumentárias e preparam as apresentações. E antes de ganhar as ruas, o boi passa por um momento especial, o batizado, uma bênção para pedir proteção e abrir oficialmente a temporada. Os ensaios começam meses antes do São João. Depois vem os arraiais, festivais e encontros de grupos que transformam São Luís em um grande palco. Hoje as redes sociais ajudam o turista a descobrir onde cada grupo vai se apresentar e acompanhar uma programação que se espalha por diferentes bairros. A festa movimenta a cidade por semanas e também mexe com a economia. Hotéis, bares, restaurantes, comércio, todo mundo entra no ritmo do boi, como explica a presidente do Boi da Floresta, Nadir Cruz.
12: É uma festa grandiosa, porque as pessoas vêm, alguns para conhecer, outros para revisitar, né? Para acompanhar. A quantidade de pesquisadores, de fotógrafos, de pessoas querendo ver pela primeira vez tem aumentado a cada ano. A gente percebe, por exemplo, quando chega de maio, junho, julho, até agosto, setembro, a hotelaria do Maranhão é superlotada.
11: Talvez por isso o Bumba Meu Boi seja tão difícil de explicar para quem vê de fora, porque ele não é apenas espetáculo, é memória, pertencimento e fé que passa de geração em geração, como explica Leila Naiva, presidente do Boi de Axixá.
13: Desde pequenininha, eu danço no boi, com meu pai. Aí vim com ele, aprendi a bordar. Tenho foto antiga minha sentada no chão bordando, junto com as outras bordadeiras.
11: O ciclo termina com a morte do boi. E segundo Zé Hinaldo, presidente do Boi Bumbá Maioba, a cada ano com mais reconhecimento do público.
14: E essa festa de encerramento, ela tem assim também, né, por parte do público, uma adesão muito grande. E esse ano, diga-se de passagem, foi recorde de público na nossa festa, onde ficamos extremamente muito felizes e agradecidos a Deus por ter esse reconhecimento da sociedade.
11: No Maranhão, o boi morre para nascer de novo no ano seguinte. E quando a nova temporada começa, a história de pai Francisco, mãe Catirina e daquele boi que voltou à vida também renasce. Reportagem Carinha.

0: foram as notícias do governo federal.
1: Fique agora com as notícias do Poder Judiciário e do Congresso Nacional. Boa noite, um bom fim de semana.
0: A gente volta na segunda-feira. Até lá, boa noite.
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0: eleições de 2026.
1: Boa noite, eu sou o Arthur Filho.
0: E eu sou Walter Lima.
1: O Supremo Tribunal Federal determinou que a Polícia Federal amplie a investigação sobre o vazamento de informações sigilosas relacionadas à Operação Sem Desconto.
0: A decisão é do ministro André Mendonça, relator do caso no STF. Marcela Luiza.
2: A decisão foi tomada após um pedido apresentado por Fábio Luiz Lula da Silva, o Lulinha, que comunicou ao Supremo a divulgação pela imprensa de informações que, segundo ele, teriam origem em procedimentos protegidos por sigilo. Na decisão, o ministro André Mendonça cita reportagens publicadas recentemente que teriam reproduzido trechos de mensagens, documentos e informações de investigações sigilosas. Mendonça determinou que esses novos fatos sejam incluídos no inquérito policial que já apura a origem dos vazamentos. Segundo o ministro, a investigação deve buscar identificar quem tinha o dever de preservar o sigilo e eventualmente violou essa obrigação.
1: A aprovação no Enem, Exame Nacional do Ensino Médio, e no Enseja, Exame Nacional para Certificação de Competências de Jovens e Adultos, pode ser usada para a redução da pena.
0: Para o STJ, a chamada remissão é possível mesmo que o preso já tenha concluído o nível de ensino avaliado nesses exames antes de iniciar o cumprimento da condenação. Fátima Uchoa.
3: Pelo rito dos repetitivos, a terceira sessão do STJ também definiu que a remissão não pode ser concedida novamente quando a aprovação em algum desses exames já tiver sido usada para reduzir a pena, pois isso seria dupla concessão do benefício pelo mesmo fato. Segundo o relator ministro Reinaldo Soares da Fonseca, a aprovação no Enem e no Enseja exige estudo por iniciativa própria e é um fato diferente da simples obtenção do certificado de conclusão. Como o julgamento ocorreu pelo rito dos repetitivos, todos os juízes e tribunais devem seguir as teses fixadas pelo STJ.
1: A segunda turma do TST manteve a responsabilidade subsidiária do município de Cubatão, em São Paulo, pelo pagamento do FGTS de uma técnica de radiologia terceirizada.
0: Para os ministros, ficou comprovada a culpa do órgão público por não fiscalizar o contrato de prestação de serviços. Mila Amaral.
4: A mulher trabalhou 13 anos no hospital municipal e ficou sem receber após o fim do contrato com a gestora do hospital. O município até assinou um acordo com o Ministério Público para pagar as verbas rescisórias, mas não cumpriu o compromisso. A segunda turma do TST entendeu que não foi uma culpa automática, ficou provado que a prefeitura não fiscalizou o contrato e ainda descumpriu o acordo. Se a empresa não pagar, quem paga é o município em caso de falha de fiscalização.
1: Tribunal Superior Eleitoral vai criar sala para acompanhar questões climáticas que podem comprometer as eleições de outubro.
0: A sala tem o objetivo de monitorar riscos climáticos e garantir a segurança e continuação do processo eleitoral diante de eventos meteorológicos e hidrológicos extremos. Guilherme Firmino.
5: A Sala Nacional de Situação Climática tem o objetivo de mapear zonas críticas e identificar sessões eleitorais em municípios vulneráveis. O acompanhamento acontecerá diariamente e de forma ininterrupta a partir de 24 horas antes de cada turno. A sala contará com representantes do tribunal e de órgãos especializados, que vão poder determinar rotas emergenciais de transporte, reforço dos sistemas de comunicação e orientação em situações de emergência. Locais de votação também vão poder ser alterados em zonas de desastres. Essas decisões vão seguir a orientação da legislação eleitoral.
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1: A você uma boa noite.
0: E um bom fim de semana.
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8: Eu sou Paula Groba.
9: E eu sou Ricardo Nakaoka.
8: E estes são os destaques de hoje do Jornal do Senado, que começa agora.
9: Fim da escala 6x1 e PEC da Segurança Pública chegam à comissão do Senado.
8: Motoristas sob efeito de álcool ou drogas podem ter prisão preventiva.
9: Segurança de implantes médicos.

0: Médicos para mulheres é tema de debate no Senado.
1: Boa noite.
2: Boa noite.
1: Beber e dirigir podem ter consequências ainda mais graves. Uma proposta pronta para votação na Comissão de Constituição e Justiça permite a prisão preventiva de motoristas flagrados sob efeito de álcool ou drogas que provocarem acidentes graves com mortos ou feridos.
2: O texto também aumenta as penas para casos de homicídio culposo e lesão corporal grave causados por motoristas que dirigem após o consumo dessas substâncias. A ideia é endurecer a resposta da justiça diante de acidentes que poderiam ser evitados. A reportagem é de Bruno Lourenço.
3: O homicídio culposo no trânsito, agravado pelo consumo de álcool ou outras drogas, pode ter a pena aumentada de 5 a 8 anos para 6 a 10 anos de reclusão. E a punição para lesão corporal grave ou gravíssima, agravada pelo consumo de álcool ou outras drogas, seria de reclusão de 3 a 6 anos, em vez dos atuais 2 a 5 anos. É o que diz projeto de lei em análise na Comissão de Constituição e Justiça. A proposta também muda o Código de Processo Penal para admitir a prisão preventiva nesses casos. O senador Marcos Duval, do Avante do Espírito Santo, destacou que a privação de liberdade é fundamental para conscientizar o motorista infrator e evitar a repetição da conduta ao volante.
4: Queremos que referidos autores passem ao menos um período mínimo na prisão, como um preso comum, ainda que no regime semiaberto ou aberto. A prisão tem um evidente potencial dissuasório e não vemos por que não utilizar quando necessário.
3: O texto, que pode ser votado na CCJ, ainda admite a prisão preventiva em casos de homicídio ou lesão corporal grave causados em virtude de rachas ou de exibição de perícia em manobra de veículo.
1: E uma decisão do Supremo Tribunal Federal ampliou a proteção garantida pela Lei Maria da Penha. As medidas protetivas, antes associadas principalmente ao contexto doméstico e familiar, agora também podem ser aplicadas em outras situações de violência contra a mulher.
2: No Senado, projetos buscam reforçar e tornar mais efetiva essa proteção, com propostas que vão da concessão de medidas por delegados à criação de sistemas de alerta para avisar a vítima sobre a aproximação do agressor. Repórter Marcela Cunha.
5: As medidas protetivas de urgência da Lei Maria da Penha podem ser aplicadas mesmo sem vínculo doméstico, familiar ou afetivo entre vítima e agressor. Esse é o novo entendimento do Supremo Tribunal Federal, baseado num caso de ameaças de um vizinho à vítima, que teve a proteção negada em Minas Gerais. A Lei Maria da Penha também vem passando por mudanças no Congresso. Neste ano, uma proposta aprovada pelo Senado e já transformada em lei tornou o monitoramento eletrônico do agressor uma medida protetiva autônoma. A senadora Damares Alves, do Republicanos do Distrito Federal, afirma que os mecanismos existentes ainda não são suficientes para conter a violência.
6: Nós temos mecanismo de defesa, proteção, e nós não estamos dando conta. O que está acontecendo? Nós vamos ter que parar tudo, gente. E a gente vai ter que rever a violência contra a mulher no Brasil.
5: Entre os projetos ainda em análise no Senado, um amplia a possibilidade de delegados concederem medidas protetivas emergenciais, como o afastamento e a proibição de contato com a vítima. Outro cria um perímetro eletrônico com alertas quando o agressor monitorado se aproximar da área de proteção da mulher.
1: O presidente do Senado, Davi Alcolumbre, encaminhou hoje à Comissão de Constituição e Justiça duas propostas de emenda à Constituição consideradas prioritárias na pauta do Senado. Uma delas trata do fim da escala de trabalho 6x1 e prevê a redução gradual da jornada semanal para 40 horas com 2 dias de descanso remunerado. O relator na CCJ será o senador Omar Aziz, do MDB do Amazonas.
2: A outra é a PEC da Segurança Pública, que terá como relator o senador Rogério Carvalho. A PEC, já aprovada na Câmara dos Deputados, reorganiza o sistema de segurança pública no país. A proposta redefine as fontes de financiamento do setor, incluindo a destinação de parte da arrecadação das apostas esportivas aos fundos nacionais de segurança pública e do sistema penitenciário. As duas propostas agora serão analisadas pela comissão.
1: Um dispositivo médico implantado no corpo para evitar a gravidez pode trazer consequências que vão muito além do efeito desejado. No Senado, um debate chamou a atenção para os riscos e os efeitos adversos relacionados a dispositivos destinados à saúde da mulher, com destaque para o contraceptivo permanente Exure.
2: A Comissão de Direitos Humanos discutiu a segurança desses implantes, a fiscalização sanitária e a importância do consentimento informado das pacientes. Também foi debatida a necessidade de acompanhamento e assistência às mulheres que sofreram possíveis complicações. A reportagem é de Yasmin Rodrigues.
7: A Comissão de Direitos Humanos e Legislação Participativa do Senado discutiu a segurança de dispositivos médicos implantáveis destinados à saúde da mulher, com atenção especial aos impactos relatados por mulheres que utilizaram o sistema contraceptivo permanente Exur. Representando mulheres que passaram pelo procedimento, a presidente da Associação de Mulheres Vítimas do Exur Brasil, Kelly Patrícia da Luz, levou à audiência a perspectiva das pacientes ao buscarem auxílio.
8: Porque quando buscávamos atendimento dentro do HMIB, que foi o único hospital aqui em Brasília que fez a implantação do dispositivo, éramos chamadas por nomes pejorativos por aqueles que deveriam nos amparar e dar assistência.
7: Entre os problemas associados ao Exur mencionados na pauta da audiência estavam relatos de dores crônicas, perfurações de órgãos, migração do material e reações alérgicas. A senadora Damares, do Republicanos do Distrito Federal, questionou a Anvisa sobre o monitoramento do Exur pós-comercialização. Em resposta, Daniel Roberto Corade, gerente-geral de monitoramento de produtos sujeitos à vigilância sanitária da Anvisa, explicou que o acompanhamento é responsabilidade das empresas.
1: Jovens de todo o Brasil ocuparam o plenário do Senado e tiveram a missão de pensar e votar propostas para o país. A experiência terminou com a aprovação de projetos que tratam de temas que fazem parte do cotidiano das novas gerações.
2: Entre as propostas aprovadas pelos jovens senadores de 2026, estão medidas de prevenção à violência contra a mulher, apoio a estudantes imigrantes e ações para ampliar o letramento digital. Repórter Lana Dias.
9: Uma das propostas aprovadas prevê material adaptado para estudantes imigrantes e protocolos de combate a episódios de xenofobia, que é a discriminação contra pessoas de outros estados, regiões ou países. Outro texto integra a atuação dos setores de educação, segurança pública e tecnologia no combate à violência contra a mulher. A jovem senadora Maria Eduarda Santos de Arruda, de Mato Grosso, saudou a aprovação e destacou a presença feminina nesta edição.
10: A gente sabe que os índices de violência contra a gente é muito grande, seja violência física, moral e qualquer outro tipo de violência, e eu acredito que um trabalho em relação a isso é um grande passo dentro da nossa sociedade.
9: A ideia da terceira proposta é criar a chamada Juventude Sem Barreiras, com ações de letramento digital e estímulo à participação nos processos democráticos. Todas as três serão analisadas pela Comissão de Direitos Humanos e Legislação Participativa, onde podem virar projetos de lei.
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2: Com edição de Paula Groba e trabalhos técnicos de João Lira, o Jornal do Senado fica por aqui. Acompanhe agora as notícias da Câmara dos Deputados e do Tribunal de Contas da União. Boa noite.
1: Boa noite e um bom fim de semana.
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13: O Tribunal de Contas da União acompanha o pagamento de benefícios previdenciários pelo Instituto Nacional do Seguro Social, o INSS. A fiscalização analisou dois problemas: a demora para conceder benefícios e o indeferimento de pedidos que atendem aos requisitos. Em 2 anos, foram registradas mais de 22 milhões de solicitações. O TCU reconheceu avanços no acompanhamento da fila. Entre as medidas estão o programa Acelere INSS e novas ações para monitorar os pedidos. Mas a auditoria também identificou que há problemas estruturais. O trabalho apontou dificuldades em tecnologia, automação e capacidade de análise. Para o tribunal, isso faz com que o INSS ainda dependa de programas temporários para reduzir a fila de análise. O tema continuará sendo acompanhado. Saiba mais em tcu.gov.br.
12: TCU, fiscalização a serviço da sociedade. Jornal Câmara dos Deputados.
14: Presidente Hugo Mota defende a soberania do Brasil no setor de saúde.
15: Câmara aprova uso de consórcio público na compra de alimento escolar.
14: Projeto promove ações de atenção à saúde de alunos da educação básica.
15: Comissão aprova a proposta que proíbe taxa mínima de consumo de água.
14: Boa noite. A Câmara analisa projeto de lei que proíbe a cobrança da taxa mínima de consumo de água. O texto avançou na Câmara, como informa a repórter Maria Neves.
16: A Comissão de Desenvolvimento Urbano da Câmara dos Deputados aprovou o projeto que proíbe a cobrança de tarifa mínima de consumo pelas concessionárias de serviços de água e esgoto. O texto aprovado, apresentado pelo relator, deputado Ícaro de Valmir, do Republicanos de Sergipe, estabelece uma nova diretriz nacional para a estrutura tarifária dos serviços de abastecimento de água e de esgotamento sanitário. Pelo projeto, a conta será composta por uma parcela fixa e outra variável. A parcela variável deverá ser calculada exclusivamente em função do volume de água efetivamente gasto pelo consumidor. Já a parte fixa será determinada em função de gastos das empresas, como manutenção da infraestrutura e expansão dos serviços. Ao apresentar o projeto, o deputado Tiago de Joaldo, do Republicanos de Sergipe, explicou que atualmente as empresas impõem ao consumidor o pagamento de uma tarifa mínima por consumo equivalente a 10 metros cúbicos por mês. Na opinião de Ícaro de Valmir, a mudança vai promover justiça tarifária para os consumidores.
17: Você consumindo 1.000 metros, você vai cobrado pelos 1.000 metros. Você consumindo 5.000 metros, vai ser apenas cobrado pelos 5.000 metros cúbicos de água. Claro que ainda irá existir uma tarifa mínima, que é uma tarifa muito justa, que é uma tarifa praticamente, vamos dizer aí, de R$10, R$15, que irá ser cobrada apenas para poder ser levada essa água ou para o tratamento em si de toda a rede de distribuição de água.
16: O projeto original do deputado Tiago de Joaldo proibia todo tipo de cobrança mínima, para que o consumidor pagasse somente pela água que gastou. O relator, no entanto, considerou necessário prever uma taxa fixa para manutenção da rede. Na opinião de Ícaro de Valmir, se a lei apenas proibisse toda cobrança mínima, poderia criar insegurança regulatória, afetar o equilíbrio econômico de contratos em vigor e transferir custos de forma desordenada para as faixas variáveis de consumo. Pela proposta em análise, os contratos do setor de água e esgoto assinados depois da entrada da nova lei em vigor devem levar em consideração a nova estrutura tarifária. Os contratos vigentes terão de ser adaptados em até 24 meses após a publicação da lei. A proposta, que estabelece uma nova estrutura tarifária para as contas de água, ainda será analisada pelas comissões de Finanças e Tributação e de Constituição e Justiça. Da Rádio Câmara de Brasília, Maria Neves.
18: Desenvolvimento Regional.
19: Charles Fernandes, do PSD da Bahia, destaca a importância do projeto de irrigação do Vale do Uiú, afirmando que a iniciativa é estratégica para impulsionar o desenvolvimento da região. Ele acredita que o empreendimento vai ampliar a produção agrícola e fortalecer a geração de emprego e renda.
14: O deputado diz ainda que o projeto pode transformar o Vale do Uiú em um importante polo de produção agrícola da Bahia e do país. De acordo com Charles Fernandes, a iniciativa responde à crescente demanda global por alimentos e fortalece o agronegócio regional.
20: Por quê? Não há uma outra fábrica de geração de emprego e renda para aquela região da Bahia que não seja o projeto de irrigação do Vale do Uiú. Esse projeto, ele vai gerar 50 mil empregos diretos e terá um rendimento de mais de R$1,5 bilhão de reais por ano em produção, haja vista que o mundo precisa de alimento. E o Brasil é esse celeiro de produção.
18: Transportes.

0: Brasil a esse celeiro de produção.
1: Transportes. Carlos Chiodini, do MDB de Santa Catarina, propõe dar o nome de viaduto Casimiro Klosowski à estrutura localizada no quilômetro 43 da BR-280, em Guaramirim. Ele explica que a iniciativa visa homenagear um morador local que atuou na busca por melhorias para a comunidade.
2: Segundo Carlos Chiodini, Casimiro Klosowski foi um dos principais defensores da construção do viaduto que trouxe mais segurança para quem trafega pela rodovia. A proposta também destaca um abaixo-assinado de moradores que pediam que o nome de Casimiro fosse dado à estrutura.
1: Educação.
3: A Câmara aprovou o uso de consórcios públicos na compra de alimentos escolares. A repórter Paula Bittar acompanhou a votação.
4: A Comissão de Constituição e Justiça da Câmara aprovou uma proposta que permite a estados e municípios comprar alimentos para a rede de ensino por meio de consórcios públicos com verbas repassadas pelo Programa Nacional de Alimentação Escolar. A medida facilita a atuação de pequenos municípios que poderão unir esforços para aumentar a eficiência nas compras e reduzir custos. Os consórcios públicos estão previstos em lei e funcionam como associações entre entes federativos com o objetivo de promover ganhos de escala, economia e maior poder de negociação. O autor da proposta, deputado Tiago de Joaldo, do Republicanos de Sergipe, disse que o objetivo é preencher uma lacuna, já que hoje os municípios não podem utilizar recursos federais nesses consórcios para a merenda.
5: Se no caso da merenda escolar, a compra que esse consórcio faz é apenas a partir de recursos próprios dos municípios. Eles não têm uma autorização legal para usar o recurso do Programa Nacional de Alimentação Escolar, o PNAE, para também fazer compras consorciadas. Então, a compra de merenda escolar por consórcio já é uma realidade. Municípios do Brasil inteiro fazem isso como medida de economia, porque você dá escala para a compra, você consegue comprar um volume maior, porque a compra não é apenas para um município, mas para um conjunto de municípios consorciados. E aí os fornecedores conseguem ter um preço melhor, consequentemente, barateia para os municípios, permite que os municípios comprem em maior quantidade e também com melhor qualidade.
4: Segundo o texto aprovado, as aquisições por meio de consórcios públicos não afastam a obrigatoriedade de cumprimento do percentual mínimo de aquisição de gêneros alimentícios vindos da agricultura familiar. Esse mínimo deverá ser aferido e observado individualmente em relação a cada ente federativo participante do consórcio. De acordo com a legislação, do total dos recursos financeiros repassados pelo Fundo Nacional de Desenvolvimento da Educação no âmbito do programa de alimentação escolar, no mínimo 45% deverão ser utilizados na aquisição de gêneros alimentícios diretamente da agricultura familiar e do empreendedor familiar rural ou de suas organizações. A prioridade deve ser dada aos assentamentos da reforma agrária, às comunidades tradicionais indígenas, às comunidades quilombolas e aos grupos formais e informais de mulheres. A proposta que permite a compra de alimentos para a rede de ensino por meio de consórcios públicos com verbas repassadas pelo Programa Nacional de Alimentação Escolar já pode seguir ao Senado, a menos que haja recurso para votação antes pelo plenário da Câmara. Da Rádio Câmara, de Brasília, Paula Bittar.
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1: Economia.
2: Fábio Macedo, do Podemos do Maranhão, propõe dobrar de 35 mil para R$ 70 mil o valor isento de imposto de renda sobre o ganho obtido com a comercialização de bens. Ele explica que o projeto alcança, por exemplo, a venda de veículos usados.
3: Para impedir que o novo teto de R$ 70 mil perca valor com o passar dos anos, o texto determina reajuste anual pelo IGPM, índice que mede a variação de preços. Fábio Macedo argumenta que o limite atual não é corrigido desde 2005, o que aumenta a tributação por causa da inflação.
2: Júlio César, do PSD do Piauí, quer ampliar os mecanismos de regularização de dívidas tributárias e não tributárias com a União. Ele apresentou projeto que permite descontos sobre multas, juros e encargos e amplia, em casos específicos,

0: o prazo de pagamento para até 240 meses.
1: De acordo com Júlio César, a proposta estabelece condições diferenciadas conforme a capacidade de pagamento do devedor, incluindo pessoas físicas, MEIs e pequenas empresas. O texto ainda prevê a suspensão das cobranças enquanto o pedido de transação estiver em análise.
0: Rodrigo de Castro, do União de Minas Gerais, defende a aprovação de projeto que muda a forma de financiamento da conta de desenvolvimento energético, usada para bancar benefícios do setor elétrico. Hoje, parte dos recursos é arrecadada por meio da tarifa de luz paga pelos consumidores.
1: Rodrigo de Castro explica que o projeto transfere esses recursos para o orçamento da União. Ele explica que, com a mudança, os subsídios do setor elétrico passam a depender dos recursos previstos anualmente e aprovados pelo Congresso Nacional.
2: Saúde.
0: Comissão de Saúde aprova a criação da Política Nacional de Saúde na escola. A repórter Sofia Peçanha tem os detalhes.
3: A Comissão de Saúde da Câmara dos Deputados aprovou o projeto que cria a Política Nacional de Saúde na escola. O objetivo é fortalecer a integração entre as áreas de saúde e educação para promover ações de prevenção de doenças, promoção e atenção à saúde dos estudantes da educação básica pública. Segundo o texto, a política prevê a promoção da saúde e da cultura da paz, o enfrentamento de vulnerabilidades que possam comprometer o desenvolvimento escolar, o fortalecimento da participação da comunidade e a ampliação da comunicação entre escolas e serviços de saúde. Durante a votação, a relatora, a deputada Ana Paula Lima, do PT de Santa Catarina, destacou que a iniciativa fortalece ações já desenvolvidas no ambiente escolar e constrói uma população saudável e consciente.
4: Prevenir não somente as doenças transmissíveis, mas a questão da saúde mental, da cultura da paz, de evitar, por exemplo, que os adolescentes entrem, né, em algum tipo de vício, como vício de fumo, drogas, álcool, e principalmente para trabalhar o esquema de vacinação. E isto é importante relacionar, porque eles também vão comunicar às suas famílias e à comunidade que as vacinas salvam vidas.
3: O texto aprovado, apresentado pela relatora, ampliou a possibilidade de participação na política para escolas privadas, comunitárias, confessionais e filantrópicas de educação básica.
4: Considerando que desafios como a promoção de saúde mental, a segurança alimentar e nutricional e a atualização do calendário vacinal atinge todos os estudantes, independente da natureza administrativa da escola. Propomos ampliar o alcance da política também às instituições privadas, comunitárias, filantrópicas.
3: A relatora incluiu também no projeto ações específicas de prevenção ao uso de cigarros eletrônicos e outros produtos que contenham nicotina. A medida reforça ações de combate ao tabagismo convencional e a prevenção de doenças crônicas não transmissíveis. O projeto determina ainda que o compartilhamento de informações entre escolas e serviços de saúde observe as regras de proteção de dados pessoais e o sigilo profissional, além de reforçar ações de atualização do calendário vacinal dos estudantes com participação da comunidade escolar nas atividades de promoção da saúde. A proposta aprovada determina que a Política Nacional de Saúde na Escola observe as diretrizes do Programa Saúde na Escola já existente no governo federal, sendo facultativa para estados, Distrito Federal e municípios. Da Rádio Câmara de Brasília, Sofia Peçanha.
1: Projeto de Fábio Choquete, do União de Santa Catarina, cria a Política Nacional de Atenção ao Diagnóstico Tardio do Transtorno do Espectro Autista. O objetivo, segundo o autor, é garantir acolhimento, atendimento integral e direitos a pessoas identificadas na adolescência, na vida adulta ou na velhice.
0: O projeto de Fábio Choquete prevê atendimento multiprofissional, apoio às famílias e capacitação de especialistas. A proposta também incentiva campanhas de conscientização, pesquisas e ações para ampliar a inclusão social, educacional e profissional de pessoas diagnosticadas.
1: Flávia Moraes, do MDB de Goiás, defende a aprovação de projeto que inclui nas ações em saúde previstas pelo governo federal o controle de dispositivo eletrônico para fumar, os chamados vapes. Ela reforça a necessidade de iniciativas de prevenção contra o câncer de pulmão.
5: Uma das causas mais recorrentes é a utilização de cigarros e agora principalmente os vapes, os cigarros eletrônicos, que para muitos é reconhecido como cigarro que não faz mal, mas pelo contrário, é muito mais prejudicial do que o cigarro convencional. Então nós temos aí projeto que combate a utilização, a comercialização, a fabricação dos vapes no Brasil. Nós criamos e já é lei, esse já foi aprovado, Agosto Branco, que é o mês de prevenção ao câncer de pulmão.
0: Flávia Moraes ressalta que o projeto também tipifica como crime contra a saúde pública